Ailton, vem aí na sequência a Voz do Brasil. E depois da Voz do Brasil, o que que vem? O que que vem? Silvino Neves, o melhor comunicador de Brega do Brasil. E o Clube do Brega. Tchau, tchau, meu. Volto amanhã no Jogada Terceiro Tempo.

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4: Olá, boa noite.
5: Boa noite para você que nos acompanha em todo o país.
4: Quinta-feira, 18 de junho de 2026.
5: Vamos ao destaque do dia, saúde em casa.
4: Governo do Brasil lança programa de atenção domiciliar à pessoa idosa, o PAD Brasil.
5: Equipes vão atuar junto com os profissionais de saúde da família para atender em casa os idosos e diminuir a necessidade de hospitalizações.
4: E mais 21 cidades pequenas vão receber o programa Melhor em Casa, que leva atendimento contínuo do SUS no domicílio. Pablo Mundim.
6: O atendimento é destinado principalmente a pacientes que receberam alta hospitalar, mas ainda precisam de acompanhamento intensivo para recuperar movimentos, autonomia e independência.
5: E ainda, direitos de crianças e adolescentes.
4: Combate ao trabalho infantil teve mais de 10 ações de fiscalização em 2025 e retirou mais de 4.300 crianças de condições laborais inapropriadas.
5: Por outro lado, o trabalho legal para jovens aprendizes cresceu e chegou a 726 mil contratos ativos.
4: E nós vamos falar também de combate às casas ilegais de apostas.
5: Operação Conto da Sorte mira em esquema de bets irregulares e pode ter movimentado 50 bilhões de reais em 3 estados. Nazi Brum.
7: Segundo as investigações, além de movimentação financeira incompatível com rendimentos declarados, existem indícios de lavagem de dinheiro e sonegação fiscal.
4: Hoje na apresentação da Voz do Brasil, Mariana Jungmann e Luciano Seixas.
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4: A Receita Federal coordena uma operação para investigar empresas que atuavam de forma ilegal no mercado de apostas, as chamadas bets.
5: A suspeita é que o grupo movimentou cerca de 50 bilhões de reais em esquemas de fraudes em 3 estados.
4: Entre os crimes apurados estão sonegação e lavagem de dinheiro.
7: A Operação Conto da Sorte foi realizada nos estados de Pernambuco, Ceará e São Paulo. E nesse primeiro momento, foca na obtenção de documentos e provas. Para isso, foram cumpridos 14 mandados de busca e apreensão. A investigação começou após a Secretaria de Prêmios e Apostas do Ministério da Fazenda fazer uma análise técnica numa autarquia criada pela Prefeitura de Bodó, no Rio Grande do Norte, que autorizava o funcionamento de empresas de apostas. A autarquia foi fechada por determinação do Supremo Tribunal Federal, mas as bets ilegais continuaram atuando. De acordo com o ministro da Fazenda, Dario Durigan, a movimentação ilegal pode chegar a 50 bilhões de reais.
8: A gente identificou um grupo de 37 empresas que atuavam no ramo das bets ilegais. Houve uma movimentação, a princípio, de 50 bilhões de reais. Essa é uma das várias operações que serão feitas para combater bet ilegal, rigor total, tolerância zero, melhor dizendo, com as bets ilegais.
7: Segundo as investigações, além de movimentação financeira incompatível com rendimentos declarados, existem indícios de lavagem de dinheiro e sonegação fiscal. Na ação, os agentes estão apreendendo documentos, celulares, computadores, dinheiro em espécie e passaportes dos envolvidos. A operação envolve 9 auditores fiscais, 6 promotores de justiça, 10 servidores da Receita Federal, além de 28 policiais civis e militares. Reportagem Nazi Brum.
5: Para garantir a vida de meninas e mulheres, o governo do Brasil tem implementado diversas ações integradas de prevenção.

0: prevenção, fortalecimento das redes de proteção e punição dos agressores.
1: E os resultados começam a aparecer. Os meses de abril e maio apresentaram redução de feminicídios no Brasil.
2: O número de feminicídios no país caiu nos meses de abril e maio deste ano, quando comparado ao mesmo período de 2025. Nesses dois meses do ano passado, 262 mulheres foram mortas por machismo, possessividade dos companheiros ou outras razões relacionadas ao simples fato de serem mulheres. Nesse ano, foram 232 mulheres assassinadas nessas condições, uma redução de 11,45%. Em fevereiro, uma iniciativa do governo federal mobilizou os três poderes, executivo, legislativo e judiciário, para lançar o Pacto Nacional Brasil contra o Feminicídio. Na avaliação do secretário nacional de Segurança Pública, Chico Lucas, ações como essa contribuíram para que o Brasil apresentasse uma tendência de queda após dois anos seguidos de aumento desse crime.
3: Quando há consolidação dos dados de janeiro a maio, a queda é da ordem de 0,47%. O que mostra uma reversão da tendência de aumento e agora nós estamos, de fato, tendo uma diminuição do número de feminicídios.
2: Também está em andamento a Operação Mulher Segura, coordenada pelo Ministério da Justiça e Segurança Pública, em parceria com o Ministério das Mulheres, secretarias estaduais e municipais e as forças de segurança. A ação tem como objetivo cumprir, até o fim do ano, todos os mandados de prisão em aberto por crimes contra as mulheres. O secretário nacional de Segurança Pública, Chico Lucas, ressaltou os principais números da operação, que já está na segunda fase.
3: Só no mês de março e abril foram 6 mil prisões realizadas daqueles que descumpriam medidas protetivas ou tinham mandado de prisão em aberto. E as operações continuam. Na fase 2, agora no mês de junho, os 15 primeiros dias, já cumprimos centenas de mandados de prisão e fiscalizamos por milhares de agentes policiais as medidas protetivas de urgência.
2: Nos primeiros três meses desse ano, o Ligue 180, Central de Atendimento à Mulher, registrou um aumento de 24% nas denúncias de violência contra mulheres e 14% nos atendimentos, quando comparado ao mesmo período do ano passado. Reportagem Natália Koslick.
0: O Ministério da Saúde está ampliando os cuidados domiciliares no Brasil.
1: Foram habilitadas novas equipes do programa Melhor em Casa, que vão apoiar a reabilitação de pacientes.
0: Hoje, mais de 1.000 municípios já são beneficiados pelo programa em todo o país.
4: Depois de uma internação, o desafio nem sempre termina quando o paciente recebe alta. Para quem precisa de reabilitação e acompanhamento especializado, sair de casa pode ser difícil e muitas vezes inviável. É o caso do Carlos Henrique, que sofreu uma parada cardiorrespiratória e desde então precisa de cuidados contínuos. A esposa, Luciene Sibela, conta como o atendimento domiciliar fez diferença na rotina da sua família.
5: Eu acho que a primeira palavra que me vem é segurança. Segurança de saber que você não está só e que você está com profissionais que vai te apoiar. Você veja hoje, eles chegaram aqui e já resolveram muitas coisas, né? E isso para nós é uma segurança muito grande, saber que você pode contar.
4: Para ampliar esse cuidado e reduzir as dificuldades enfrentadas pelas famílias, o Sistema Único de Saúde está fortalecendo o atendimento domiciliar realizado pelo programa Melhor em Casa. Foram habilitadas novas equipes multiprofissionais especializadas para apoio à reabilitação, que vão atender 21 municípios com menos de 20 mil habitantes. São profissionais de diferentes áreas da saúde. O coordenador-geral de atenção domiciliar do Ministério da Saúde, Tarcísio Nema de Aquino, explica que tipo de cuidados serão oferecidos.
6: Então é fisioterapeuta, terapeuta ocupacional, fonoaudiólogo, cirurgião dentista, farmacêutico, psicólogo, assistente social, nutricionista. Então são profissionais que integram a equipe para levar a reabilitação, né, a recuperação do paciente, o cuidado de nível especializado dentro do domicílio.
4: O atendimento é destinado principalmente a pacientes que receberam alta hospitalar, mas ainda precisam de acompanhamento intensivo para recuperar movimentos, autonomia e independência. O cuidado também ajuda a evitar novas internações e garante a continuidade do tratamento perto da família, explica Eliana Peixoto, fonoaudióloga da equipe de atendimento em Brasília.
7: A gente faz esse atendimento dando qualidade de vida para o paciente, melhorando a condição de atendimento dentro da família,

0: ajustando a vida daquela família com aquela nova realidade de paciente, né, acamado, instruindo. A nossa atividade dentro do lar do paciente é uma atividade de educação continuada.
1: A expansão das equipes do Melhor em Casa contou com investimento anual de R$3.400.000. Hoje, mais de 1.000 municípios já são beneficiados pelo programa em todo o país. Reportagem Pablo Mundim.
2: E como ouvimos aí na reportagem, o programa Melhor em Casa é fundamental para diminuir a hospitalização de pacientes em todo o país.
3: Mas o governo do Brasil identificou uma lacuna no cuidado continuado de uma parcela específica da população, os idosos.
2: Atualmente são 36 milhões de pessoas idosas, sendo 3 milhões com dificuldades de locomoção ou que têm restrição para sair de casa. Isso representa 10% da população idosa.
3: E para garantir um envelhecimento saudável, o Ministério da Saúde lançou hoje o Programa de Atenção Domiciliar à Pessoa Idosa, o PAD Brasil.
2: O investimento será de R$163.200.000 em 2026, com projeção de mais de R$329 milhões no próximo ano.
3: Na prática, o programa vai funcionar com equipes multiprofissionais, trabalhando em conjunto com as equipes de saúde da família.
2: O ministro da Saúde, Alexandre Padilha, detalhou como essas equipes vão atuar para dar suporte a pacientes e aos seus familiares.
4: Essas equipes vão lá, vão cuidar desse idoso que está acamado. Então, elas têm uma relação direta com os médicos da família e comunidade, com os profissionais da atenção primária em saúde, mas passam a ter o papel específico de, todo dia, pegar o automóvel do programa, visitar o idoso acamado. Ou seja, com isso você consegue colocar mais um time para dar conta dessas visitas ao idoso acamado, que muitas vezes não sai de casa, não tem condições de sair de casa, muitas vezes o cuidador tem que ficar o tempo todo com ele lá. Então, essas equipes vão fazer essas visitas, orientar melhor o cuidador, também cuidar do cuidador de uma certa forma.
3: Além do PAD Brasil, também foi lançada a Caderneta Brasileira da Pessoa Idosa.
2: O documento já está disponível em formato digital dentro da plataforma Meu SUS Digital, integrada à conta gov.br, e permite o acompanhamento dos dados de saúde do idoso.
3: Pesquisadores e startups da área de saúde agora contam com um novo guia para ajudar a transformar tecnologias em soluções disponíveis no SUS.
2: Os dispositivos médicos fazem parte da rotina dos serviços de saúde e incluem desde curativos e ataduras até próteses e tecnologias com inteligência artificial.
3: Atualmente, existem mais de 2 milhões de tipos diferentes desses dispositivos no mundo.
2: Segundo o Ministério da Saúde, o avanço tecnológico amplia as possibilidades de atendimento e contribui para melhorar a qualidade de vida dos pacientes.
3: A publicação reúne orientações sobre financiamento, pesquisa, desenvolvimento, regulação e incorporação dos dispositivos na rede pública de saúde.
2: O material está disponível gratuitamente para consulta em gov.br/saúde.
3: As ações de combate ao trabalho infantil alcançaram o melhor resultado da última década.
2: Mais de 4 mil crianças e adolescentes foram afastados dessa condição, especialmente as que estavam mais vulneráveis.
5: No Brasil, o trabalho infantil é proibido, de forma geral, para quem tem menos de 16 anos. Quem tem mais de 14 anos pode atuar, mas na condição de aprendiz. Para fazer cumprir a lei, os órgãos de fiscalização brasileiros têm trabalhado cada vez mais. Em 2025, 4.318 crianças e adolescentes foram afastados do trabalho infantil no Brasil. É o melhor desempenho dos últimos 10 anos, resultado das mais de 10 mil ações de fiscalização realizadas pelos auditores fiscais do trabalho. Os primeiros 4 meses de 2026 demonstram a continuidade desse trabalho, como explicou o coordenador de erradicação e fiscalização do trabalho infantil, Roberto Padilha.
6: Os dados parciais de 2026 apontam mais de 1.100 crianças e adolescentes afastadas do trabalho infantil, dados parciais até abril. Nesse mês de junho, estamos realizando um grande operativo nacional de combate ao trabalho infantil. Já estamos recebendo dados da fiscalização em diversos estados e com certeza teremos realmente um aumento nesses números de crianças e adolescentes retirados do trabalho infantil.
5: O foco é o combate aos casos mais graves. Esse trabalho é um esforço integrado do governo federal com redes de proteção social, conselhos tutelares e instituições parceiras. E as ações vão além de tirar as crianças e adolescentes de situações de trabalho. Elas garantem o direito básico dos menores de 18 anos de crescerem e se desenvolverem, livres de exploração ou violência. Michele Antunes, líder de projetos de uma fundação que luta pela defesa dos direitos

0: da criança e do adolescente explica a importância dessa medida.
1: A criança, ela precisa estar na escola, ela precisa estar brincando, ela precisa estar se desenvolvendo de uma forma muito saudável. Então, quando ela está dentro desse ambiente do trabalho infantil e sofrendo essa violação, consequentemente, ela vai ter, sim, um desenvolvimento extremamente prejudicado e ela vai estar muito mais vulnerável a sofrer outros tipos de violação, outros tipos de violência, né?
0: Para denúncias de casos de trabalho infantil, o Ministério do Trabalho e Emprego disponibiliza um canal exclusivo, o sistema IP Trabalho Infantil, que pode ser acessado pelo endereço iptrabalhoinfantil.trabalho.gov.br. Reportagem Márcia Fernandes.
2: E é sempre bom lembrar, denúncias de casos de trabalho infantil também podem ser feitas pelo Disque 100, que é o canal de denúncias de violações de direitos humanos oficial do governo federal.
3: O presidente da República em exercício, Geraldo Alckmin, vetou integralmente o projeto que instituía o contrato do primeiro emprego.
2: Na prática, a proposta reduzia encargos trabalhistas e previdenciários para empregadores que contratassem jovens entre 18 e 29 anos sem experiência formal no mercado de trabalho.
3: De acordo com o veto publicado hoje no Diário Oficial da União, o projeto de lei era inconstitucional e contrariava o interesse público na formação educacional de jovens.
4: O presidente em exercício, Geraldo Alckmin, vetou integralmente o projeto de lei que criava o chamado contrato do primeiro emprego para jovens de 18 a 29 anos. A mensagem de veto foi publicada no Diário Oficial da União desta quinta-feira, 18 de junho. Segundo o governo federal, a proposta previa jornada de até 44 horas semanais, o que contraria a defesa da redução da carga horária de trabalho e dificultaria a conciliação entre emprego e estudos. O texto também concedia benefícios tributários e previdenciários aos empregadores, sem oferecer garantias adicionais aos jovens trabalhadores. Outro argumento apresentado é que a medida poderia desestimular a contratação por meio da lei da aprendizagem, considerada uma das principais portas de entrada para o mercado formal de trabalho. De acordo com o Ministério do Trabalho e Emprego, mais de 6 milhões de jovens já foram beneficiados pela modalidade nos últimos 26 anos. Em março deste ano, o país registrou mais de 700 mil contratos ativos de aprendizagem, o maior número da série histórica. Lucília Araújo para a Voz do Brasil.
2: Pois é, como nós acabamos de ouvir na reportagem de Lucília Araújo, a lei de aprendizagem profissional é a principal porta de entrada para jovens sem experiência no mercado de trabalho e ela vem registrando crescimento.
3: Segundo dados do novo Caged, só entre janeiro e abril deste ano foram quase 55 mil novas contratações.
2: O resultado foi impulsionado pela indústria e pelo fortalecimento de políticas de aprendizagem profissional, que respeita os horários escolares e os direitos dos adolescentes e jovens adultos.
5: O Brasil alcançou um recorde histórico. 726 mil jovens aprendizes com contratos ativos. Só nos quatro primeiros meses do ano foi registrado um saldo positivo de quase 55 mil novas contratações. A indústria liderou a geração de vagas, seguido pelos setores de serviços, comércio, construção civil e agropecuária. Os dados reforçam o crescimento da aprendizagem profissional como principal porta de entrada dos jovens no mercado de trabalho. A contratação é obrigatória para estabelecimentos de qualquer setor que tenham pelo menos 7 empregados em funções que demandem a formação profissional. Essas empresas devem preencher entre 5 a 15% do seu quadro de funcionários com jovens aprendizes. Podem participar quem tem entre 14 e 24 anos incompletos. De acordo com a lei da aprendizagem, o contrato tem caráter especial e duração máxima de 2 anos. O jovem aprendiz tem carteira de trabalho assinada e a garantia de direitos trabalhistas e previdenciários, além de proteções específicas. Cleide Lopes, para a Voz do Brasil.
3: Mais de 55 milhões de brasileiros já emitiram a Carteira de Identidade Nacional.
2: O documento, que está substituindo gradualmente o RG, é mais moderno, seguro e completo.
3: E vale em todo o território nacional, com o CPF como número único de identificação.
6: No Brasil, mais de 1 milhão

0: De carteiras de identidade nacional são emitidas por mês, segundo dados divulgados pelo Ministério da Justiça e Segurança Pública. O novo modelo está disponível desde 2022 e a emissão do documento pode ser agendada nos institutos de identificação dos estados e do Distrito Federal. O maranhense Alcemir Chaves de Araújo conseguiu marcar o atendimento com a ajuda da filha. Aos 74 anos, ele diz que quer trocar o documento para ter mais tranquilidade.
1: Aí a minha filha achou melhor tirar logo essa identidade nova, né? Porque a velha estava boa, né? Mas eu me apressei logo, digo, bora logo tirar logo isso. Aí eu acabei, fiquei logo livre, de cabeça fria, né?
0: Assim como Alcemir, mais de 55 milhões de brasileiros já emitiram a carteira de identidade nacional em todo o Brasil. A troca é obrigatória, mas o modelo antigo vale até 2032. Para a coordenadora-geral de Modernização Tecnológica do Ministério da Justiça e Segurança Pública, Beatriz Figueiredo, a grande vantagem da carteira de identidade nacional é a utilização do CPF como número único de identificação.
2: Ela traz de novo uma identidade mais integrada, mais segura e mais moderna, porque ela substitui, vai substituir gradualmente o antigo RG, ela sim, que usa um número único, que é o número do CPF, que vai ser válido em todo o Brasil. Então a gente acaba com aquela possibilidade de ter um número de RG diferente em cada estado, e isso vai unificar a identificação pelo CPF, né? Que a gente tem um CPF único. Então, isso reduz a duplicidade e aumenta muito a segurança dos nossos dados.
0: A versão digital da carteira, integrada ao gov.br, permite incluir outros documentos e registros do cidadão, como CNH, título de eleitor, dispensa militar, carteira de trabalho e cartão SUS. Para tirar o documento, é só acessar gov.br/identidade e agendar a expedição. É preciso apresentar a certidão de nascimento ou de casamento. A primeira via do documento é gratuita. Reportagem Gabriela Noronha.
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4: Previsões do Instituto Nacional de Meteorologia, o INMET, confirmam que este ano vai ocorrer o fenômeno El Niño.
5: Isso significa risco de seca na faixa norte das regiões norte e nordeste, enquanto favorece grandes volumes de chuva no sul do país.
4: Por isso, o Brasil já está se preparando para eventos extremos. É o que afirmou o ministro Valdez Góes, da Integração e do Desenvolvimento Regional, durante o programa Bom Dia, Ministro, produzido pela Empresa Brasil de Comunicação, nesta quinta-feira.
6: Nós estamos com uma sala de situação já montada pelo governo federal, já existem 20 ministérios mobilizados, a Defesa Civil Nacional, o SEMADEM, o IMET e o INPE fazem reuniões frequentes, inclusive com as defesas civis estaduais e municipais, de norte a sul deste país, ou seja, toda uma experiência já acumulada e uma preparação e uma determinação do governo do presidente Lula de que a vigilância, o monitoramento e a mobilização e os planos de contingência e a relação e proximidade com os estados e municípios está em curso.
5: Valdez Góes afirmou que o El Niño deve chegar ao Brasil a partir de julho e a Defesa Civil Nacional e seus sistemas de alerta estão de prontidão.
4: Órgãos ambientais como o IBAMA e o ICMBio também vêm trabalhando na prevenção aos incêndios florestais com a contratação de profissionais e a orientação a fazendeiros sobre o não uso de fogo.
5: Mais de 3 milhões de reais investidos na aquisição de alimentos para impulsionar a agricultura familiar e o abastecimento no estado do Pará.
4: A iniciativa da Conab, em parceria com os Ministérios do Desenvolvimento Social e do Desenvolvimento Agrário, busca combater a insegurança alimentar e nutricional no âmbito do Programa de Aquisição de Alimentos, o PA.
5: O presidente da Conab, Silvio Porto, destaca o impacto dessas medidas na segurança alimentar da região.
7: São 96 milhões de reais que nós investimos na aquisição de alimentos dos mais diversos aqui do estado do Pará, valorizando a cultura, a produção e a alimentação regional. Nós estamos, dessa forma, conseguindo valorizar essa produção que vem de assentamentos, da agricultura familiar, de extrativistas e indígenas.
4: Com os

0: mantimentos, mais de 140 toneladas de alimentos produzidos no estado serão destinadas a cozinhas solidárias e redes socioassistenciais, combatendo diretamente a fome na região.
1: Outro destaque é a modernização da unidade armazenadora de Ananindeua, que recebeu melhorias na estrutura e teve a capacidade ampliada para mais de 17 mil toneladas, como detalha Silvio Porto.
2: Nós saímos de 3.500 toneladas para 21 mil toneladas. Essa unidade armazenadora, ela se torna um polo relevante do ponto de vista do abastecimento aqui para o Pará, mas também para a região da Amazônia.
0: E essas foram as notícias do governo do Brasil.
1: Uma realização da Secretaria de Comunicação Social da Presidência da República.
0: Com produção da empresa Brasil de Comunicação.
1: Fique agora com as notícias do Poder Judiciário e do Congresso Nacional. Boa noite.
0: Boa noite para você e até amanhã.
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5: STF decide que é inadmissível a validade de provas em processo envolvendo crime sexual quando ocorrer constrangimento da vítima durante a audiência de instrução.
6: Crime da 113 Sul. STJ inicia sessão virtual para julgamento de recurso do Ministério Público.
5: Presidente do TSE afirma que discurso de ódio ameaça a democracia.
6: Boa noite, eu sou Marcela Luiza.
5: Eu sou Walter Lima.
6: Por unanimidade, o plenário do Supremo Tribunal Federal reconheceu a nulidade de provas produzidas em audiências sobre crimes sexuais quando a vítima é submetida a humilhações, constrangimentos e violações da dignidade.
5: O caso chegou ao Supremo em março do ano passado. O recurso foi apresentado pela defesa da vítima, que questionava a decisão do Superior Tribunal de Justiça, que rejeitou o pedido de nulidade da audiência de instrução.
6: O ponto central no STF foi sobre definir se uma prova produzida em ambiente de violação à dignidade da vítima pode ser considerada válida.
5: Com o reconhecimento da nulidade da audiência, o processo foi anulado. E o caso deve retomar a fase de instrução na primeira instância.
6: STJ começa a sessão virtual de julgamento de recurso sobre o caso conhecido como crime da 113 Sul.
5: Esse crime se refere ao assassinato em 2009 do ex-ministro do TSE, José Guilherme Vilela, da esposa dele, Maria Carvalho Mendes Vilela, e da empregada da família, Francisca Nascimento da Silva. Repórter Fátima Uchoa.
7: O crime ocorreu no apartamento da família, na quadra 113 Sul, em Brasília. Adriana Vilela, filha do casal, foi condenada por júri popular a 61 anos de prisão, acusada de ser a mandante dos assassinatos. Em 2025, a sexta turma do STJ anulou a condenação, acolhendo a alegação de cerceamento de defesa. O Ministério Público do DF recorreu desse entendimento e pediu agora que a condenação fosse restaurada e que a ré cumprisse imediatamente a pena. Mas vale ressaltar, na sessão virtual, os ministros da sexta turma não discutem a culpa ou a inocência de Adriana Vilela. O ministro relator Sebastião Reis Júnior votou para manter anulada a condenação. Se não houver pedidos de adiamento, a sessão virtual de julgamento deve permanecer aberta por 7 dias.
6: Presidente do Tribunal Superior Eleitoral afirma que discurso de ódio ameaça a democracia.
5: Ministro Cássio Nunes Marques reforça compromisso com eleições livres, inclusivas e seguras. Fábio Ruas.
8: A afirmação do ministro Cássio Nunes Marques foi durante a sessão plenária do TSE desta quinta-feira. Antes de iniciar os julgamentos, o presidente do TSE mencionou o Dia Internacional de Combate ao Discurso de Ódio, data instituída pela Assembleia Geral da ONU em 2021. Disse que a divergência de ideias é legítima e necessária, mas não pode ser confundida com ataques à honra, práticas discriminatórias ou tentativas de desumanizar adversários políticos.
6: Último dia da itinerância da Justiça do Trabalho na aldeia Manga, em Oiapoque.
5: Teve audiências judiciais e outros serviços de cidadania, tudo de graça. Rafael Silva.
9: A Justiça do Trabalho realizou 28 audiências judiciais presenciais, híbridas e virtuais na aldeia Manga nesse último dia de itinerância cidadania aqui com você. Indígenas de

0: outras comunidades enfrentaram até 6 horas de barco para colocar um ponto final nesses processos trabalhistas, que envolvem questões como férias não pagas, saque de FGTS e recebimento de verbas rescisórias. Além disso, o polo de saúde da Aldeia Manga ficou lotado ao oferecer atendimento médico, fisioterapêutico, psicológico e odontológico especializado. Neste sábado e domingo, vai ser a vez de levar esses serviços à população da Aldeia Espírito Santo, na mesma região. Para chegar lá, dessa vez, só de barco. O mutirão pretende fazer até 2 mil atendimentos.
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1: Uma boa noite.
2: E até amanhã.
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5: Eu sou Paula Groba.
6: E eu sou Humberto Pinheiro.
5: E estes são os destaques de hoje do Jornal do Senado, que começa agora.
6: PEC do Banco Central terá calendário de votação definido nos próximos dias.
5: Avança a fiscalização mais rígida de pagamento mínimo por fretes rodoviários.
6: Senador defende escala 4x3 para profissionais da segurança e da saúde.
5: Boa noite.
6: Boa noite.
5: Avançou no Congresso a proposta que cria novas regras para garantir o pagamento do piso mínimo do frete rodoviário. O texto, que tem origem em uma medida provisória, foi aprovado pela comissão mista que analisa a MP.
6: A proposta seguiu para análise da Câmara dos Deputados. Repórter Marcela Cunha.
7: A proposta torna obrigatório o registro prévio das operações no Código Identificador da Operação de Transporte, o CIOT, com informações sobre carga, trajeto, valor e prazo de pagamento. O sistema deverá bloquear fretes abaixo do piso da Agência Nacional de Transportes Terrestres, que existe desde 2018, mas é frequentemente descumprido segundo os caminhoneiros. O senador Carlos Fávaro, do PSD de Mato Grosso, que presidiu os trabalhos da comissão mista que analisou a MP, afirmou que o texto busca equilibrar a valorização dos caminhoneiros e os custos do setor.
8: Tenho certeza que teremos, a partir então da conversão em lei dessa medida provisória, nós teremos um outro momento do transporte do Brasil, com segurança jurídica, com estabilidade financeira, com a satisfação dos transportadores e também das empresas que transportam.
7: O piso será reajustado quando os combustíveis variarem pelo menos 5%. Para o consumidor, o aumento dos preços não é automático, mas as empresas podem ter custos maiores e repassá-los aos produtos. O texto também cria piso salarial de R$5.000 para motoristas empregados em viagens longas e mantém a anulação de multas civis e administrativas por manifestações e bloqueios de 2022.
5: O senador Oriovisto Guimarães, do PSDB do Paraná, manifestou preocupação com a proposta de redução da jornada de trabalho da escala 6x1 para 5x2. O parlamentar afirmou que a mudança pode gerar impactos econômicos em setores que operam de forma contínua, como a agropecuária.
6: Oriovisto também argumentou que a medida poderia elevar custos de produção e influenciar os preços de produtos e serviços. O senador defendeu que o tema seja analisado com mais profundidade pelo Senado antes de uma deliberação.
9: Os países do Mercosul que passaram para essa escala fizeram transição em todos eles 8 anos. Nós queremos fazer em 1 mês ou 2. O que é de mais grave nisso tudo é que essa medida vai fazer com que a população mais humilde do nosso país trabalhe mais.
5: Já o senador Carlos Viana, do PSD de Minas Gerais, anunciou que vai apresentar uma emenda para garantir a escala 4x3 a profissionais da segurança pública e da saúde, como policiais, bombeiros, médicos e enfermeiros.
6: Segundo ele, a medida busca valorizar categorias que exercem atividades essenciais e de alta responsabilidade. Repórter Lana Dias.
10: O senador Carlos Viana, do PSD de Minas Gerais, anunciou que vai propor a escala 4x3 para profissionais da segurança pública e da saúde em forma de emenda a uma das propostas de emenda à Constituição que trata da jornada de trabalho no país. Ele explicou que o objetivo é valorizar a atuação de trabalhadores como policiais, bombeiros, médicos e enfermeiros.

0: Eles há muito tempo pedem uma escala que seja mais humana, uma escala que seja mais suportável. Então é o momento, eu entendo, para que a gente possa valorizar as forças de segurança, principalmente valorizar o pessoal da saúde e dar a eles a possibilidade de discussão e chamar a atenção sobre essa escala que é muito pesada hoje em dia para a maior parte dessas categorias.
1: A princípio, a emenda seria apresentada à PEC, já aprovada na Câmara dos Deputados, que diminui a jornada para 40 horas semanais, com 2 dias de descanso. Mas Carlos Viana não descartou a possibilidade de incluir a sugestão na proposta da oposição, que permite acordos para jornada de trabalho flexível, baseada em horas, limitada a 44 horas semanais.
2: Por falta de entendimento sobre os vetos presidenciais, foi cancelada a sessão do Congresso que estava marcada para hoje. O anúncio foi feito pelo presidente do Senado, Davi Alcolumbre.
3: 90 vetos estavam na pauta. Mais detalhes com o repórter Márcio Maturana.
4: Foi cancelada a sessão do Congresso que estava marcada para esta quinta-feira, dia 18, com cerca de 90 vetos presidenciais, com 924 dispositivos e 11 projetos de lei do Congresso Nacional. O cancelamento foi explicado pelo presidente do Congresso, Davi Alcolumbre, numa entrevista coletiva.
5: Os líderes partidários da Câmara e do Senado não conseguiram se reunir para tratar especificamente dessa sessão do Congresso que estava marcada com 30 dias de antecedência. E temos um outro problema. Líderes da Câmara e líderes do Senado, do mesmo partido às vezes, estão pedindo para o governo pela manutenção do veto numa liderança e na liderança na outra casa pela derrubada do veto.
4: A pauta deve ser dividida em 3 sessões do Congresso, sendo a primeira em 15 dias, segundo Davi, e vai acontecer após reuniões com os líderes partidários.
2: E a proposta que amplia a autonomia operacional e financeira do Banco Central deve voltar aos debates no Senado. Após a aprovação do texto na Comissão de Constituição e Justiça, senadores passaram a cobrar a análise da matéria em plenário.
3: O presidente do Senado, Davi Alcolumbre, afirmou que vai definir nos próximos dias o calendário de votação da proposta. Repórter Bruno Lourenço.
6: O autor da PEC, senador Vanderlan Cardoso, do PSD de Goiás, lembrou que a Comissão de Constituição e Justiça votou a proposta em 10 de junho e o governo, que pediu de 1 a 2 semanas para analisar o texto, após 2 anos de reuniões com os senadores, já teve o tempo necessário para os eventuais ajustes.
7: Para que o Banco Central não pare, não entre em total colapso operacional, com prejuízos diretos à fiscalização do Sistema Financeiro Nacional e do PIX, que atende de forma importante a todos os cidadãos brasileiros.
6: O presidente do Senado, Davi Alcolumbre, se comprometeu a definir um calendário de votação para a PEC até esta sexta-feira, dia 19.
8: Eu vou conversar com esses atores e vou tomar uma decisão na condição de presidente do Senado para ver qual é a data que eu vou colocar essa PEC para deliberação aqui no plenário.
6: A proposta de emenda à Constituição precisa passar por 2 turnos de votação no plenário, onde terá que receber a aprovação de 49 dos 81 senadores.
2: A senadora Damaris Alves, do Republicanos do Distrito Federal, alertou para o aumento dos casos de violência contra pessoas idosas no Brasil. Em referência ao Dia Mundial de Combate à Violência contra a Pessoa Idosa e à campanha Junho Violeta, ela citou dados de órgãos oficiais que apontam crescimento das denúncias de agressões, negligência, abandono e violência patrimonial.
3: A senadora também chamou atenção para casos de violência sexual contra idosos e defendeu o fortalecimento das políticas públicas de proteção, além do endurecimento das penas para agressores e fraudadores, que tem como alvo aposentados e pensionistas.
9: E sabe aonde essas coisas acontecem? Especialmente a violência sexual? Nos abrigos, nos lares de acolhimento e dentro de casa. Na hora do banho, na hora de trocar a fralda. O idoso muitas vezes não consegue falar, não consegue pedir socorro e sofre essa monstruosidade calado.
2: E especialistas e parlamentares discutiram no Senado um projeto que cria uma política nacional de enfrentamento à violência contra a mulher e transforma em lei medidas de proteção já adotadas no país.
3: O objetivo é garantir a permanência dessas políticas de proteção, mesmo com as mudanças de governo. A reportagem é de Patrícia Oliveira.
10: O Brasil registra uma média de 4 mulheres assassinadas por dia e esse número está aumentando. Só no primeiro trimestre deste ano, os casos de feminicídio cresceram 7,5% em relação ao mesmo período período do ano passado. Um projeto transforma em lei e amplia as ações que já são executadas hoje para garantir a permanência dessas políticas de proteção, mesmo com as mudanças de governo. Para a gestora pública Mia Costa, apesar dos avanços na

0: legislação, as medidas protetivas têm sido mais uma reação do que um impedimento à violência contra as mulheres.
1: Nós não estamos conseguindo chegar a tempo de impedir que essa violência aconteça.
0: A proposta do senador Paulo Paim, do PT do Rio Grande do Sul, prevê a integração dos serviços de atendimento, mais acesso ao acompanhamento psicossocial, a capacitação de profissionais e ações de prevenção.
2: É necessário construir uma política de Estado permanente, integrada e estruturada.
0: Entre as medidas previstas estão a expansão das unidades da Casa da Mulher Brasileira, a criação de unidades móveis para atender regiões sem serviço especializado e campanhas permanentes de conscientização.
3: Com edição de Paula Groba e trabalhos técnicos de João Lira, o Jornal do Senado fica por aqui. Acompanhe agora as notícias da Câmara dos Deputados. Boa noite.
4: Boa noite e até amanhã.
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6: Câmara aprova a criação de política industrial e tecnológica para o país.
7: Comissões proíbem graduação à distância para cursos na área da saúde.
6: Proposta de criminalização da misoginia pode ser votada ainda este mês.
8: Boa noite. A relatora do projeto que criminaliza a misoginia anunciou a votação da proposta para a última semana de junho. A repórter Maria Neves explica a versão atual da proposta.
9: De acordo com a coordenadora do grupo de trabalho que analisou o projeto sobre criminalização da misoginia, a deputada Tabata Amaral, do PSB de São Paulo, há acordo com os líderes partidários para votar a proposta no plenário da Câmara na semana do dia 29 deste mês. A parlamentar apresentou as alterações propostas ao texto que já foi aprovado no Senado. A principal mudança foi instituir penas para disseminação de ódio contra as mulheres pela internet. Para defender a importância da medida, Tabata Amaral lembrou o caso da jovem que morreu após ser jogada de uma ponte sem corda durante uma prática esportiva conhecida como rope jump, em São Paulo, e que, mesmo depois de morta, foi atacada nas redes.
10: Uma jovem de 21 anos foi morta de uma maneira absolutamente horrorosa, pavorosa, e nas horas seguintes, o que a gente viu na internet não é o que a gente aprendeu e a gente cresceu vendo, que é a solidariedade, que são as orações, que é a tristeza. A gente viu uma família, amigos enlutados, terem que lidar com pessoas criminosas. As redes sociais sugerir atos de violência, de estupro, de necrofilia. Fica mais um reforço da urgência desse projeto.
9: A proposta equipara a misoginia ao racismo, que dessa forma passa a ser um crime inafiançável e que não prescreve. A punição também é a mesma, reclusão de 2 a 5 anos e multa. Caso o crime seja cometido por meio da internet com o objetivo de obter vantagem econômica, a pena aumenta. A prática será punida com reclusão, que pode ir de 3 a 10 anos mais multa. Essa pena maior será aplicada também quando o agente do delito for pessoa com audiência expressiva, influência pública ou capacidade ampliada de difusão do conteúdo em meio de comunicação ou plataforma digital. A punição também será maior se o crime de misoginia for cometido contra criança, adolescente, pessoa idosa ou com deficiência. Nesse caso, passa a ser de 3 a 7 anos e meio, mais a multa, também acrescida da metade. Deputadas de partidos de oposição foram contrárias ao projeto e argumentam que a medida pode ferir direitos fundamentais. A deputada Júlia Zanatta, do PL de Santa Catarina, sustenta que o projeto é um perigo para a liberdade de expressão e para a liberdade religiosa.
11: O texto admite punir manifestação contra mulheres enquanto grupo social, sem uma vítima determinada. Ninguém precisa ter sido ofendido, basta alguém entender que uma frase, um vídeo, uma pregação menosprezou as mulheres como coletivo. Isso que vão fazer aqui, se esse texto passar.

0: da forma que está, vai ser institucionalizar o crime de opinião sob o manto da defesa das mulheres.
1: Na versão aprovada, a misoginia é definida como prática, indução ou incitação de violência, de restrição ao pleno exercício de direitos ou de ofensa à dignidade da mulher em razão da condição de mulher. A expressão menosprezo às mulheres, que constava na versão anterior, foi retirada. Da Rádio Câmara de Brasília, Maria Neves.
2: Alexandre Lindemaia, do PT do Rio Grande do Sul, defende o fortalecimento de ações de combate ao feminicídio e à violência contra as mulheres, citando os 1.470 feminicídios registrados em 2025, perfazendo uma média de 4 por dia, com possível subnotificação de casos.
3: Alexandre Lindemaier cobra uma mudança cultural entre os homens, sublinha políticas públicas como o programa Mulher Viver Sem Violência e conclama a sociedade a se manter em permanente mobilização, além de exigir uma ação conjunta dos governos contra a violência.
4: Justiça.
2: A Procuradoria-Geral da República pediu e o STF confirmou a condenação do ex-deputado Eduardo Bolsonaro por coação no curso do processo sobre tentativa de golpe de Estado em 2022. Paulão, do PT de Alagoas, entende que a decisão assegura o respeito à soberania nacional e ao Estado de Direito.
3: Paulão avaliou que o STF analisou o processo com base na legislação e nas provas apresentadas. Para ele, nenhum agente político tem o direito de pressionar integrantes do Supremo ou de questionar ações das instituições brasileiras.
2: Marcel Van Hatten, do Novo, do Rio Grande do Sul, volta a defender a revisão dos processos relacionados aos condenados pelos atos de 8 de janeiro de 2023. Ele considera que há pessoas submetidas a punições desproporcionais e cobra a apuração de supostos abusos de autoridade.
3: Marcel Van Hatten também questiona a demora na análise de medidas aprovadas pelo Congresso para alterar a dosimetria das penas aplicadas aos condenados. De acordo com ele, a situação gera insegurança jurídica e sofrimento para as pessoas afetadas pelos processos.
2: Glauber Braga, do PSOL do Rio de Janeiro, retoma seu mandato após 6 meses de afastamento. Sua primeira providência foi solicitar ao STF a apuração de denúncias envolvendo o orçamento secreto e a responsabilização dos envolvidos caso as irregularidades sejam confirmadas.
3: Glauber Braga solicita também à Corregedoria da Câmara que investigue a origem de mais de R$ 460 mil encontrados com um parlamentar. Ele reafirma seu compromisso de continuar fiscalizando e cobrando mais transparência na Câmara.
4: Votação.
2: A Câmara aprovou um projeto que cria política industrial para o país. O repórter Antônio Vital tem os detalhes de como será a medida.
5: A Câmara dos Deputados aprovou o projeto que cria uma política industrial para o país, com previsão de subsídios para empresas, preferência para aquisições de produtos nacionais pelo governo, metas de produção e eficiência e linhas de financiamento. O projeto, apresentado pelo deputado Heitor Xu, do PSD do Rio Grande do Sul, estabelece que cada presidente da República terá que elaborar uma política industrial, tecnológica e de comércio exterior, com objetivos e metas. Essas prioridades deverão ser aprovadas pelo Congresso Nacional. O texto estabelece que a política será elaborada levando em conta a redução das emissões de gases do efeito estufa e a transição para fontes renováveis de energia. Prevê ainda que serão definidos indicadores para mensurar se os objetivos estão sendo atingidos. De acordo com o relator da proposta, deputado Rodrigo Hollenberg, do PSB do Distrito Federal, as principais economias do mundo têm políticas de incentivo para a indústria, enquanto no Brasil a participação do setor no produto interno bruto caiu nos últimos 40 anos. Em 1985, a indústria representava 36% do PIB, percentual que caiu para 12% em 2020. No plenário, o projeto foi criticado por deputados do Novo e do Missão. Para o deputado Kim Kataguiri, do Missão de São Paulo, a proposta dá poder ao governo de beneficiar as empresas e setores que quiser com incentivos fiscais ineficientes.
6: Eu chamaria esse projeto ou de bolsa atraso ou de bolsa milionário. Primeiro, do porquê bolsa milionário. A gente já tem 200 bilhões de reais em privilégios tributários concedidos para grandes empresários que têm poder de lobby dentro desse Congresso Nacional e no Palácio do Planalto. E uma das principais políticas colocadas aqui são justamente as subvenções e as desonerações fiscais que fracassaram como política pública no nosso país.
5: Além de prever subsídios e linhas de financiamento para empresas que produzem conteúdos nacionais, a proposta dá preferência de até 30% nas licitações públicas para produtos feitos no Brasil. também reforça o direito do país retaliar na mesma moeda países que impuserem taxas injustificadas para a produção nacional.

0: Relator do projeto, o deputado Rodrigo Hollenberg, defendeu a necessidade de uma política de Estado para a indústria.
1: Os Estados Unidos têm política industrial, a União Europeia tem política industrial, a China tem política industrial, a Índia tem política industrial e nós não...

0: Economia.
1: Zé Vitor, do PL de Minas Gerais, afirma que indicadores de endividamento das famílias, inadimplência de consumidores e empresas e o aumento da dívida pública e da carga tributária desmontam o discurso do governo sobre o possível ciclo virtuoso da economia brasileira.
2: No entendimento do parlamentar, a atual gestão manipula dados para maquiar os problemas econômicos cuja origem está na má administração do Estado. Zé Vitor defende o protagonismo do parlamento para redirecionar o país com base na responsabilidade fiscal e na eficiência.
1: Em seu discurso de posse, Santim Roveda, do União do Paraná, defende uma gestão pública com menos impostos, corte de gastos e privilégios, estímulo ao desenvolvimento econômico e apoio ao empreendedorismo. Ele alertou ainda para o endividamento das empresas e dos brasileiros.
2: Santim Roveda afirmou que a população espera resultados concretos dos governos com a geração de oportunidades, renda e melhoria na qualidade de vida. Como exemplo de ação administrativa positiva, ele cita a redução do IPVA em seu estado, com retorno de dinheiro para o bolso do cidadão.
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0: Transportes.
1: Os deputados aprovaram a obrigação de pagamento do piso mínimo de frete para caminhoneiros. O repórter Marcelo Larcher nos conta quais as medidas previstas na proposta do governo e as modificações.
4: A Câmara dos Deputados aprovou medida provisória que obriga o cumprimento do peso mínimo do frete por quem contratar caminhoneiros autônomos. Além de reforçar os mecanismos de fiscalização do pagamento do frete, o texto aprovado institui um piso salarial nacional de R$5.000 por mês para motoristas de longa distância. O texto final, apresentado pelo relator, deputado Zé Trovão, do PL de Santa Catarina, também prevê anistia das multas aplicadas a transportadores de cargas, empresas e motoristas que participaram das manifestações e bloqueios ocorridos depois das eleições de 2022. A medida provisória está em vigor desde março, mas precisa ser votada pela Câmara e pelo Senado para virar lei. A proposta do governo reforça a fiscalização da política nacional de pisos mínimos do transporte rodoviário de cargas. Obriga o registro de todas as operações de frete por meio de um código identificador, com informações sobre o contratante, o transportador, a origem e o destino da carga, bem como o valor do frete. Se esse valor do frete for abaixo do permitido, o sistema impede o registro. O texto também assegura aos transportadores autônomos de cargas o adiantamento de pelo menos 70% do valor do frete no momento da contratação, com pagamento do restante em até 3 dias úteis após a entrega da carga. O relator, deputado Zé Trovão, diz que a medida provisória vai impedir a atuação de intermediários que ficam com parte do valor do frete.
5: E hoje, nós estamos nessa casa votando algo que definitivamente tira o caminhoneiro autônomo da escravidão, do jugo daqueles que sempre roubaram o caminhoneiro na cara dura. E de quem eu estou falando? Do famoso, o homem que não tem um caminhão, que nunca dirigiu um caminhão, mas que leva 30, 40, 50% do frete do caminhoneiro.
4: O texto final da medida provisória também dá prioridade para transportadores autônomos de cargas e cooperativas de transporte de cargas no acesso a financiamentos e incentivos do Procargas, o programa criado para estimular o setor de transportes. Depois de aprovada pela Câmara, a medida provisória seguiu para análise do Senado. Da Rádio Câmara de Brasília, com informações de Antônio Vital, Marcelo Larcher.
0: Desenvolvimento Regional.
2: Marcon, do PT, comemora ações do governo federal para a reconstrução do Rio Grande do Sul, ressaltando a entrega de moradias em Viamão e a assinatura de ordens para a construção de mais de 2 mil casas em municípios gaúchos.
1: Marcon ressalta que as cidades contempladas foram atendidas independentemente das posições ideológicas de suas lideranças, demonstrando o compromisso da atual gestão com o Estado, fortemente atingido por eventos climáticos e com a população que necessita de habitação.
2: Valdenor Pereira, do PT da Bahia, comemorou os 37 anos de emancipação de Bom Jesus da Serra, Lagoa Real e Mirante, os 146 anos de Jacaraci e os

0: 149 anos de Brumado, municípios vinculados à área de atuação de seu mandato.
1: Valdenor Pereira saudou moradores, lideranças e representantes dos poderes municipais pelas comemorações entre os dias 7 e 13 de junho. Ele cumprimentou ainda os participantes da plenária virtual sobre violência de gênero e políticas públicas voltadas para as mulheres.
0: Ao assumir o mandato, Paulo Soares, do Podemos de São Paulo, declarou representar os municípios do interior paulista. O parlamentar garante que vai atuar em defesa da saúde pública, das instituições filantrópicas, das APAES e de uma maior descentralização dos recursos públicos.
1: Paulo Soares também defende medidas para reduzir filas de espera por consultas, exames e cirurgias no Sistema Único de Saúde. Segundo o deputado, é necessário fortalecer hospitais filantrópicos e atualizar a tabela do SUS para ampliar a capacidade de atendimento à população.
2: Educação.
0: Soraya Santos, do PL do Rio de Janeiro, cobra a aplicação de leis de combate à violência escolar. Ela cita casos recentes de agressão e defende que as escolas registrem as ocorrências junto aos órgãos competentes para garantir proteção aos estudantes.
1: A congressista se preocupa com os estímulos à violência e com a formação de gangues entre jovens. Soraya Santos recorda que a segurança escolar passou a ser uma meta específica da educação e defende a conscientização da população como instrumento para enfrentar o problema.
2: Saúde.
0: A Comissão de Constituição e Justiça aprovou proposta que proíbe graduação à distância para cursos da área da saúde. A repórter Paula Bittar acompanhou a discussão sobre a matéria.
3: A Comissão de Constituição e Justiça da Câmara aprovou uma proposta que proíbe a realização de cursos de graduação da área da saúde e de educação física na modalidade de ensino à distância. O relator na comissão, deputado Orlando Silva, do PCdoB de São Paulo, ressaltou o direito à saúde previsto na Constituição e afirmou que os cursos da área exigem o desenvolvimento de habilidades que são ligadas ao contato direto com o paciente, materiais biológicos ou ambiente clínico, e que o modelo à distância, mesmo que preveja momentos práticos, pode se mostrar deficiente em proporcionar uma experiência supervisionada indispensável para a segurança do paciente e a qualidade dos serviços. A deputada Cris Tonietto, do PL do Rio de Janeiro, por outro lado, disse que a proibição pode prejudicar muitas pessoas.
4: Impedir uma modalidade de ensino à distância, isso pode ser um cerceamento, inclusive, da própria liberdade de muitos de quererem fazer e adotar esse tipo de modalidade, até por situações específicas. Tem, por exemplo, que pessoas que trabalham fora, que talvez não tenham condições de estarem ali em loco na faculdade e podem muito bem querer adotar essa modalidade EAD.
3: Já a deputada Talíria Petroni, do PSOL do Rio de Janeiro, se posicionou de forma contrária ao ensino à distância para esses casos.
5: Acho que isso pode, muitas vezes, popularizar o acesso ao ensino superior, garantir uma ampliação do acesso à educação, mas nos casos de saúde é algo que eu não consigo compreender como há um grupo que acha natural que você tenha médicos se formando por EAD, enfermeiras se formando por EAD.
3: A proposta que proíbe a realização de cursos de graduação da área da saúde e de educação física na modalidade de ensino à distância já pode seguir para análise do Senado, a não ser que haja recurso para votação pelo plenário. Da Rádio Câmara, de Brasília, Paula Bittar.
2: Homenagem.
1: Doutor Fernando Máximo, do PL de Rondônia, presta homenagem aos 115 anos da Assembleia de Deus no Brasil, comemorados hoje. Ele realça a atuação da Igreja na transformação espiritual e social e fala do apoio a famílias e pessoas em situação de vulnerabilidade.
0: Doutor Fernando Máximo elogiou a atuação de lideranças religiosas de seu estado e do país, destacando o trabalho desenvolvido em benefício das comunidades e manifestou seu desejo de que a instituição continue expandindo suas atividades e alcançando mais pessoas.
2: Relações Exteriores.
1: Chico Alencar, do PSOL do Rio de Janeiro, defende uma solução diplomática para o conflito no Oriente Médio. O parlamentar analisa que ações militares durante acordos de paz agravam a instabilidade na região.
0: Chico Alencar também critica posições adotadas pelo governo norte-americano em política externa e imigração. Ele pede respeito à soberania dos países, à democracia e aos direitos humanos como princípios fundamentais para as relações internacionais.
1: Termina agora o Jornal Câmara dos Deputados, produzido pela Rádio Câmara, com trabalhos técnicos de Wellington Teles e a

0: Apresentação de Val Monteiro e Márcio Aquilissardi. Uma boa noite para você.
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3: Silvino Neves. Opa! Cordialmente, boa noite, louvado seja nosso Senhor Jesus Cristo. Estamos aqui boa mais noite. Uma vez. Boa noite, galera boa!
4: Boa noite! Boa noite!
3: Boa noite! Bora lá! Estamos chegando! Opa!
4: Boa noite!
3: Estamos chegando, eu, Silvino Neves, aqui na apresentação, ali na técnica, o pequeno grande, o Maílson Moraes. Hein?
5: O melhor do mundo.
3: Eu tô vendo aí, é você que tá dizendo. A produção musical da Geisana, direção geral de Fábio Ambrosio, coordenação de programação é do Kleber Dias. E eu tô aqui, viu, com você, vamos até meia-noite. Amanhã tem programa também, apesar do Jogo do Brasil, mas nós vamos estar aqui, porque a rádio não transmite, né, negócio. De direitos aí de transmissão, tá? Brasil! Brasil vai ganhar. Diz que o time amanhã é mais fraco que caldo de fava, é verdade, né?
5: Vixe!
3: A última vez jogou com o Brasil, tomou de 7.
1: É.
3: Ah, deixa para lá. Nosso negócio aqui é brega.
1: É.
3: Pois bem, você vai participar do nosso programa, pedir a sua música, ligando para 8887306. 8887306, você vai pedir sua música, oferecer pra quem você quiser. Você pode digitar o seu pedido ou pode fazer o que, tia véia?
6: Mande áudio.
3: Você manda áudio e a gente bota você no ar e tá tudo resolvido.
1: É.
3: Às 22h04 eu trago a música, Tem um Amor Melhor Que o Seu, Zé Roberto. Depois. Hein? Nós Nos Amamos, J. Aquino.
5: Ora.
3: Te Amei de Marlenita Costa. E. A Flor da Maçã, Lindomar Castilho. Respondeu.

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0: Coitado! Eu lancei esse cara aqui em Fortaleza, meu amigo Edel Rei, um abraço, tá sempre ouvindo. Tem umas músicas interessantes, tem muito sucesso, viu? São 22h19, 10 da noite, mais 19 minutos, é o nosso programa Clube do Brega. Amanhã, qual vai ser o placar de amanhã, Mailton? Você se arrisca? 3x0 Brasil?
1: Ora!
0: Doutor Paulo Quezado tá ouvindo o programa, diz que amanhã o jogo é fácil.
2: O Brasil, melhor do mundo.
0: É, o Brasil vai ganhar de 10x0, mais ou menos.
2: Vixe!
0: Separa logo aí o Boate Azul, para o doutor Paulo Quezado, ele que é Boate Azul, ele gosta muito do programa e tá ouvindo a entorragem. Já conferiu a audiência. Oi? Bota a original com Joaquim Manuel. Olá do Juazeira, minha ouvinte, cadeira cativa. Alô, Neide.
3: Boa noite, Silvino, aqui é Neide. Silvino, toca pra mim hoje, quarto de motel, tá? Com o Bartolzinho.
0: Certo.
3: Quero ver ele hoje, tá?
0: Tá.
3: Ofereço aqui pra Cuscuz, no Tanguira, tudo turma aqui do Sítio Mato, São José.
0: Sei.
3: Valeu. Boa final de semana pra você, tá?

0: Um abraço.
1: Pra você também, Neide. 77, não, aqui não é. Não é mensagem, não. Aqui é 88. Boa noite, Silvino, amigo Silvino. Sou o Tiaguinho de Nova Russa. Quero ouvir Lembranças do Rei com Bartô Galeno. É Malena que tá nomeada aí com o título de Malena, viu? Um alô para o meu amigo Bonifácio aqui em Nova Russas. Em Nova Betânia. Interior de Nova Russa, tá bom. Hein? Já? Então bora lá. Diz aí. Boate Azul, Joaquim Manuel. Quarto de Motel, Bartolzinho Galeno. Malena, o Bartol Galeno. E agora, Neuramia Murim. Você bota quarto 16. Pronto.

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0: Segura aí, Levi, são 22h37, 10 da noite, mais 37 minutos. Pega logo essa música aí, Loucura e Paixão, que o Padre Tula tá me ouvindo o programa. Aliás, tá ouvindo o programa, ele é um ouvinte de cadeira cativa. Se tem um camarada que escuta o programa, fora o Chico Abreu, que o Chico Abreu é direto ligado. É o Padre Tula também, viu? O Padre Tula tá lá, se recuperando, tá? Mas vai dar certo, não se preocupe não, viu? Nos abençoe, reze por nós todos, viu? Já cumpriu sua missão, já foi vigário, já foi pároco, já foi cantor, compositor, continua sendo ainda, todo dele produz, todo dele faz uma música, uma poesia, e assim vai levando o dia, né? É o dia e a noite, vai levando os tempos. Mas aí ele quer ouvir Genival Santos, Loucura e Paixão, toda vida ele pede, eu termino me esquecendo. Mas fala em Calca, abraçar o meu amigo Naumi Amorim, né? Tá entre os melhores prefeitos do estado do Ceará, viu? Já matéria, viu, Naumi? Tratorzão de Calcaia. Um abraço, meu irmão. Um abraço à doutora Érica Amorim, o Neuraminha Amorim, que é seu amigo, irmão e compositor, meu ouvinte, cadeira cativa também. Tá ouvindo a gente uma hora dessa, com certeza. E o Paulo de Tás, que é meu casca de bala. Aí já tá ali em Calcaia, vai ficar por ali mesmo. E abraçar a comunidade daí do Marechal Rondon, da Matriz de Santa Terezinha. Estarei aí no dia 12 de julho, com o Padre Augusto fazendo o encerramento dos festejos. Fazendo aquele show de brega e forró, como todo mundo já sabe, né? E vem o Chitão de Calcaia por aí, eu tô sabendo, viu? Pois bem. Meu amigo Chico Abreu, um abraço aí em São Luís do Curu, aí minha amiga Imaculada Abreu, Padre Herdegildo e o Juvenildo, Sargento Juvenildo aí, caba bom, pois bem. E aqui o pessoal ligando, mandando mensagem, Silvino, gostaria de ouvir a música do Luiz Carlos Magno, Ave Maria pro Nosso Amor, Nacélio Guilherme de Juazeiro do Padre Cícero, ó. Eita, na série, boa noite, rapaz. Deus lhe abençoe. Olha aí, e esse outro, é outro interior. Mandou mensagem gravada. Boa noite.
1: Boa noite, Silvio Neves. Aqui é Valdirinho de Brasil de Norte. Amigo, gostaria de ouvir Rosário de Esperanças com
0: Altemar, Altemar Dutra.
1: Boa. Silvino, em relação Rosário. Ao programa do sábado, é muito gostoso o programa com o Valdir e com o Genival.
0: Ah, é?
1: Uma sugestão minha. E outros ouvintes aqui que a sua audiência aqui é maciça no Brasil do Norte.
0: Tô sabendo.
1: Amigo, você colocasse ele, um deles, e outros ícones já falecidos, como Zé Ribeiro, Domar Castilho, Evaldo Braga e outros mais, né? Seria interessante. Um deles, não exclui os dois, um deles e outro mais. Silvino, boa noite. Deus te abençoe, tudo de bom. Você é um ótimo comunicador. Sou seu fã, viu?
0: E eu sou o medo do meu padinho.

Martinho tá aí. Pronto. Bora lá. Loucura e Paixão, Genival Santos. Ave Maria pro nosso amor, Luiz Carlos Magno. Rosário e Esperança, Altemar Dutri. Como é, rapaz? Do Jorge Lã. A essência do nosso amor. Pronto.

0: Essa é uma das músicas do Genival mais conhecida e mais pedida, viu? Menina da Praia, são 10:57, Clube do Brega Verdes Mares. Conscientizando os nossos amigos ouvintes que amanhã a bola rolando, o jogo do Brasil, e a gente aqui apresentando o programa Clube do Brega. Quer nem saber. Pois é, então você que gosta do Clube do Brega, já deixa o seu radinho aí de lado, né? É ouvindo o rádio e vendo o jogo e ouvindo o rádio. Dá certo também. Muita gente faz assim, escuta o rádio e vê televisão. Ora, só se não quiser, mas tá aí essa opção, viu? E o Samuel Macho, porque eu não, vamos fazer ao vivo mesmo.
1: Ora!
0: 8887306, nosso zap zap, alô, boa noite, mensagem de áudio.
2: Boa noite, Silvio Neves, aqui é Valdivino, Juazeiro do Norte.
0: Ah, isso aqui já foi. Juazeiro do Norte já foi. Cadê aqui, rapaz? É porque muita gente mandando mensagem. Aqui. Olá, Silvino. Ouvindo aqui em Princesa Isabel, na Paraíba. Mas será aquela famosa cidade de Princesa, que teve uma guerra lá, quase não se acaba mais? Toca pra gente o último telefonema com Agnaldo Timóteo. Kika Salles, deve ser, tá oferecendo, né? Sou fã do seu programa, estou em Princesa Isabel, na Paraíba. Me tirou uma dúvida, você pode até mandar mensagem. Princesa Isabel, a mesma princesa daquela história das guerras das brigas lá? Aqui é o Mário Monte. Ah, é o Mário do Monte Castelo. Toca pra mim, José Ribeira, Beleza da Rosa. Oferecer para a Vitória aí no bairro Jurema. Ela tá na escuta do programa. Boa noite, boa noite. E ela tá só mandando mensagem, tá gravando mais não. Me ligou, né? Não, que aqui. Fala, meu Brasil passará. Ah, mas sai de futebol. Pronto, aqui. Alô, boa noite.
3: Boa tarde, Denise aí, o pessoal aí da bancada.
0: Ai, ai, ai, boa tarde. Eu ouvi o Galo cantar. Não, mas porque às vezes o cara manda aí a operadora entrega depois, né? Às vezes a pessoa manda mensagem. Tá fora de área e chega depois. Vamos ver aqui. Alô, boa noite.
4: Boa noite, meu amigo Silvino Neves, Antônio agora... Luiz de Mudubim, ouvinte Cadeira Cativa, seu programa.
0: Sei.
4: E aí a todos os ouvintes da Verdinha, um bom começo de final de semana.
0: Sei.
4: Ouvindo, Silvino, vamos ouvir hoje a música do Zezé de Camargo Luciano.
0: Qual?
4: Brigue comigo, mas não
0: mas
4: vá,
0: não
4: amor.
0: Vá.
4: Essa música é bonita. Viu?
0: É bonita.
4: Ofereço aí a todos os companheiros que trabalham à noite, porteiro e vigilante.
0: Brigue comigo,
4: boa
0: mas
4: noite,
0: não
4: poeta,
0: vá.
4: E até amanhã, se Deus quiser.
0: Brigue comigo, mas não vá. Né? Brigue comigo, mas não vá. Zezé de Camargo Luciano. E é bonita essa música. Silvino, gostaria de ver. Já, o Luiz Carlos Magno já foi. Já? Então vamos lá. 8887306, nosso zap zap. Mande o seu zap zap. 8887306. Bora agora? Outro telefonema, Agnaldo Timóteo. A Beleza da Rosa, José Ribeiro. Brigue comigo, mas não vá, Zé de Camargo Luciano. E Chico Cassiano, eu nunca pensei. Pronto.

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0: Aí é bem Farias, né? Então me essa música deve ter já umas 10 regravações, viu? É, essa música Cerejeira Rosa. O primeiro que gravou foi... Não é? Francisco José. Acho que é Francisco José. E ele era padre, ele era um padre, mas como cantor, ele não se identificava como padre, né? Até um amigo meu, uma vez, confundiu o Padre Zezinho com ele que cantava Cerejeira Rosa numa entrevista. Bom, se é aquele que canta Cerejeira Rosa, eu disse, não. Acho que é Francisco José, o primeiro que gravou. Cerejeira Rosa, muito bonito. Depois o Valdir Soriano gravou também. E uma mulher gravou, que eu não sei quem foi a cantora. Eu sei que tem muitas gravações. A música boa é assim, todo mundo quer gravar. Outro, alô, boa noite aqui. Acho que a Paraíba me chama. Isso aqui é conhecido.
1: Fala, Fortaleza.
0: Aí.
1: Fala, Silvio Neves.
0: Liga aí, Arcanjo Miguel.
1: Meu, boa noite.
0: Boa noite.
1: Eu achei de ouvir Milionários é Rico. É. Amor de Minha Vida, de 1973. Música inspiradora, Vone Bezerra de Souza. Alô, Custódia. E o termômetro resiste a 26 graus centígrados, ok?
0: Ok. Parei pra me dar audiência boa, viu? Pois é, e o meu amigo aqui lá de Princesa confirmou, é realmente Princesa, da icônica cidade da Peleja, foi guerra demais lá. Tá certo, meu amigo. Ah, tá aqui. É, Quinca Salles, tá bom, Quincas? Um abraço aí, Paraíba. Terra boa, terra dos grandes poetas, terra dos grandes forrozeiros, né? Pois bem. E aqui tem outra participação. Alô, boa noite.
2: Meu amigo Silvino, eu peço a você que bote Chico Rei Paraná, um legal na estrada. Meu amigo Silvino, eu peço.

0: Você bota Chico Rei Paraná, um degrau na estrada.
1: Como é o nome, ele deve ter problema de dicção, algum problema de AVC, a língua dele é embolada. Eu sei que a dupla é Chico Rei Paraná. Vamos ouvir direitinho para ver se a gente descobre o nome da
0: Meu
1: música.
0: amigo Silvino, eu peço a você que bote Chico Rei Paraná, um degrau na estrada. Meu amigo Silvino,
1: Um dia
0: eu
1: na
0: peço que
1: estrada.
0: você bote Chico Rei Paraná, um degrau na estrada.
1: Não sei o que na estrada. Não entendi. Bota aí, bota Chico aí, Paraná, bota estrada, vê se aparece para atender o nosso amigo ouvinte. É, não deu para desenrolar, não. Chico aí, Paraná, se não tiver você. A gente bota o tranque a porta e me beija. Tem o quê? Parece que é. Degrau na estrada, é? Ah, então pronto. Bota você mesmo, tá parecido. É, sim, tem aqui, deixa me ver. Boa noite, Silvino Neves aqui. Quem é? É Aparecida Muniz. Quero oferecer a música Fuscão Preto aos meus amigos Gilson, Wellington, Catiúzia, Viviane, Kelly. Estamos todos de plantão no Hospital Valfredo Gurgel, em Natal, Rio Grande do Norte. Escuto seu programa todas as noites e no sábado também. Opa, isso me honra muito, a audiência Norte Rio Grandense, terra boa. Estive aí algumas vezes em Caicó, estive lá em João Dias, estive também em Açu, estive em Macau apresentando Brega. Tinha o Brega Açu que apresentava o meu amigo Dida Bola e o Anchieta lá de Macau. Aí no Rio Grande do Norte, no Caicó, meu amigo Paulo, como é, rapaz? Paulo Roberto, o Perninha. Pois é, gosto muito da cidade, viu? Aliás, do estado inteiro. Bora lá de música? Manda. Amor da minha vida com quem era? Milionários é rico. Eles gravaram, né? Fuscão Preto é Almir Rogério. Chico Rei Paraná, degrau da estrada, é? Degrau da escada. Aí você fecha com Doutor Paulo Melo, médico que canta e encanta. Paulo Melo e Braguinha, seu guarda.

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0: canto ruim. São 23:33, 11:33. Abraçar a turma que tá ouvindo a gente hora dessa no trabalho, são os nossos amigos porteiros, vigilantes, turma boa, os padeiros, os plantonistas nos hospitais, nas delegacias, vocês que trabalham a noite toda aí, o meu abraço. Eu sou um felizardo porque eu vou só até meia-noite, ó. Mas muita gente me acompanha ainda, tá ok? Falta aqui abraçar esse meu amigo, o Kika Salles, lá de Princesa, tá? Diz que ia ligar toda noite aqui no programa. Valeu, Kinka. Essa guerra de Princesa é muito famosa, eu sou muito ligado na história, viu? Foi muita guerra aí, parece, não sei nem se morreu ninguém. Até Luiz Gonzaga fala na guerra de Princesa. Aí tinha um coronelzão, que eu não sei como era o nome dele, era quem mandava na cidade, uma confusão medonha. E esse aqui, quem é? Alô, boa noite.
1: Boa noite, meu amigo Silviné.
0: Quem é?
1: Que é o ouvinte cadeira cativa da Rádio Reis Mari.
0: Quem é?
1: Escuta a programação da Reis Mari toda, esporte tudo. Gostaria de ouvir a música do Genival Santos. Aquela que diz, porque fui me apaixonar por ela. Silvinho, coloca aí, Silvinho. Eu tô curtindo aqui, trabalhando e ouvindo o programa.
0: Sem ela nessa triste
1: gosto
0: solidão.
1: De música bela, Silvinho.
0: Como é o título dessa música, hein? Fui louca, porque se agora estou chorando, Crucificado do amor. Crucificado do amor, me lembrei. Crucificado do amor, agora estou.
2: Boa noite, meu amigo Silvino Marcos.
0: Boa noite.
2: O programa tá excelente, do primeiro ao décimo.
0: Tu acha, mano?
2: Silvino, eu gostaria de ouvir, eu nunca mais brigarei contigo com
0: Roberto
2: Miller.
0: Boa, Silvino.
2: Fez tudo aí.
0: Pergunte a quem
2: os
0: quiser,
2: ouvintes, toda a equipe aí.
0: Vivo chorando.
2: A Rádio Reis Mari, né?
0: Lamentando.
2: E todos os porteiros vigilantes da noite noturna aí, todos que trabalham nessa área aí.
0: Uhum.
2: E tô assistindo aqui o jogo, Silvio. O México tá de 1-0, viu?
0: México é um time bom,
2: de 1-0 ganhando da Coreia do Sul.
0: Sei.
2: É, joga bem. Esses times aí, o Brasil amanhã, ele não. Aguento muita fé nessa seleção, não, viu, Silvio? Não, a gente.
0: Pois vamos acreditar em Deus, mano. Sim, mãe, eu quero que foi crucificado o amor, não? Ah, Roberto, nunca mais brigarei contigo. Pergunte a quem quiser, como eu vivo chorando. E sempre... Roberto Miller. Tem quantas aí? Bora fechar aqui com uma que vai daqui, que é pra dar certo aqui no tempo. Então vamos

Xonó, diga aí, daí. Crucificado do amor, Genival Santos. Nunca mais brigarei contigo, Roberto Miller. Fernando Leles, um par de aliança. Pronto.

aqui na Verdinha com você. Pois é. Tô sempre aqui ligado no programa, babá, tá aqui, virou mexeu. Pois bem, deixa eu mandar um alô pro pessoal que escuta a gente aí no Rio de Janeiro. Pessoal aí da Lapa. Tanto cearense ali na Lapa, viu? Pessoal de Brasília, os cearenses largado não. Bem arrumado aí por esse Brasil afora, ouvindo, matando a saudade com o som da Verdinha. Bora lá, melhor do mundo, trazer a última rodada musical.

Pronto, meus amigos, terminamos o nosso programa Clube do Brega. A todos vocês, muito obrigado pela audiência, muito obrigado pela atenção. Fique agora com o Show da Madrugada aqui na Verdinha.

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0: 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A Prefeitura de Fortaleza iniciou a aplicação da vacina pneumocócica 20, valente, a Pneumovinte, nos postos de saúde da capital. O imunizante protege contra doenças causadas pela bactéria pneumococo, como a pneumonia, a meningite, a otite e outras infecções. As vacinas são voltadas principalmente para o público infantil, sendo aplicadas em 3 doses em bebês de até 12 meses. Além dos bebês, também podem receber a vacina maiores de 5 anos com condições clínicas especiais, sem histórico vacinal com a pneumocócica conjugada, pessoas vivendo com HIV, AIDS, pacientes oncológicos e pessoas que receberam transplante de órgãos sólidos ou medula. A vacina Pneumovinte está substituindo a Pneumo10 de forma gradual, segundo a Prefeitura de Fortaleza. O novo imunizante oferece maior proteção contra 20 tipos diferentes da bactéria pneumococo, o que inclui desde infecções leves até infecções graves da corrente sanguínea, como pneumonia e meningite. O Ceará registrou queda de 32% no percentual de desmatamento. Os dados são referentes ao ano de 2025. Tainá Martinez detalha os números.
1: Os dados são do relatório anual do desmatamento no Brasil, elaborado pelo MAP Biomas. O levantamento aponta que a área desmatada no estado caiu 32,4%, passando de 40.066 hectares em 2024 para 27.077 hectares em 2025. O número de alertas sobre ocorrências de desmatamento seguiu a mesma tendência, com redução de 5.974 para 4.584 no período. O Ceará acompanhou o cenário nacional, que também apresentou resultado positivo no ano de 2025. Segundo o MAP Biomas, pela primeira vez na série histórica, o Brasil ficou abaixo de 1 milhão de hectares desmatados em um ano. Na Caatinga, predominante no território cearense, a queda foi de 25,9%. O desmatamento desse bioma passou de 174.119 hectares em 2024 para 128.947 hectares em 2025. O relatório também destaca que o Ceará está entre as unidades da federação que enviaram voluntariamente dados públicos sobre ações de fiscalização. O MAP Biomas é uma rede global e multi-institucional formada por universidades, ONGs e empresas de tecnologia que monitora as transformações na cobertura e no uso da terra, além de seus impactos. Em 2025, a rede completou 10 anos, fornecendo a mais atualizada e detalhada base de dados espaciais de uso da terra em um país disponível no mundo. Tainá Martinez para a Verdinha FM 92.5.
0: Um trecho da Avenida Ailton Gomes, em Juazeiro do Norte, está parcialmente interditado por conta de uma obra. Tadeu Gomes explica pra gente os desvios no trânsito que estão sendo necessários.
2: A intervenção foi realizada pela Secretaria de Infraestrutura, SEINFRA, e tem como objetivo corrigir problemas identificados no sistema de drenagem da região, garantindo o adequado escoamento das águas pluviais, prevenindo danos à infraestrutura viária e proporcionando mais segurança para os condutores e pedestres que circulam pelo local. Para a execução dos serviços, foi necessária a interdição temporária da Avenida Ailton Gomes, no trecho compreendido entre a Pracinha, localizada na Avenida Ailton Gomes, nas proximidades da Avenida Salgueiro e a Avenida Aracaju, no sentido Pirajá, José Geraldo da Cruz. Os serviços de manutenção corretiva na rede de drenagem começaram nesta terça-feira, dia 16, e a expectativa de liberação do fluxo da via é para sexta-feira, dia 19 de junho. Tadeu Gomes, para a TV Diário e Verdinha FM 92,5.
0: Mais notícias a qualquer momento. Elisiane Correia para a Verdinha FM 92.5.

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A redução da taxa Selic de 14,50% para 14,25% ao ano foi considerada insuficiente por representantes da indústria e dos trabalhadores. A avaliação foi feita após a decisão anunciada pelo Comitê de Política Monetária do Banco Central. A Confederação Nacional da Indústria afirmou que o corte não alivia a situação financeira de empresas e famílias e defendeu uma redução mais intensa dos juros nas próximas reuniões. Já a Central Única dos Trabalhadores classificou a medida como tímida. A entidade argumenta que os juros continuam elevados, encarecendo o crédito e dificultando investimentos, geração de emprego e crescimento econômico. Por outro lado, a Câmara Brasileira da Indústria da Construção avaliou a decisão como positiva, mas destacou que a Selic ainda permanece em nível restritivo. A entidade defende a continuidade do ciclo de cortes para estimular investimentos e fortalecer a

0: A inteligência artificial está se consolidando como uma das principais apostas das grandes empresas brasileiras para os próximos anos. É o que aponta uma pesquisa da consultoria IDC, realizada com 73 executivos de grandes corporações. Maiara Mourão traz os dados.
1: Segundo o levantamento, 88% dos entrevistados acreditam que a inteligência artificial será o principal motor de competitividade das empresas até 2030. Além disso, 90% afirmaram que a tecnologia se tornará um diferencial estratégico em seus setores de atuação. O estudo também mostra que os investimentos na área estão crescendo rapidamente. Atualmente, cerca de 28% do orçamento destinado a investimentos corporativos já é direcionado para projetos de inteligência artificial. A expectativa é que esse percentual alcance 45% até 2028. A pesquisa indica ainda que a fase de testes está ficando para trás. Hoje, 23% das empresas já utilizam a tecnologia em escala em diferentes áreas do negócio. A projeção é que esse número ultrapasse 50% até 2027. Entre os principais benefícios observados estão o aumento da satisfação dos clientes, a melhoria da eficiência dos processos, a redução de riscos e a aceleração do lançamento de produtos e serviços. Outro destaque é o avanço dos chamados agentes de inteligência artificial, sistemas capazes de executar tarefas de forma autônoma. Mais da metade das empresas já utiliza ou testa essa tecnologia, especialmente nas áreas de atendimento ao cliente, marketing e cibersegurança. A expectativa é de crescimento contínuo nos próximos anos. Maiara Mourão para a Verdinha, FM 92.5.
0: A Receita Federal vai pagar no dia 15 de julho de 2026 o lote especial de restituição automática do Imposto de Renda. O benefício é destinado a contribuintes que não entregaram declaração, mas tiveram o imposto retido na fonte ao longo de 2024. O crédito será realizado exclusivamente em conta vinculada à chave Pix do tipo CPF do contribuinte. E a consulta estará disponível a partir de 8 de julho no aplicativo Meu Imposto de Renda. A restituição automática, também chamada de cashback, é uma iniciativa piloto da Receita Federal para devolver valores de impostos já pagos por contribuintes que, embora tenham tido retenção, não atingiram os critérios de obrigatoriedade da entrega da declaração. Nesses casos, a própria Receita Federal elabora uma declaração no modelo simplificado, com base nas informações disponíveis em seus sistemas. Essa declaração passa pelas etapas regulares de processamento e fica disponível para o contribuinte no ambiente Meu Imposto de Renda, no aplicativo ou no site da Receita Federal. A geração das declarações ocorrerá de forma gradual a partir de 15 de junho, podendo se estender por alguns dias. O lote especial deve liberar aproximadamente 500 milhões em restituições, referentes ao exercício 2025, ano-calendário 2024. Serão pagos valores de restituição até R$ 1.000. Mais notícias a qualquer momento. Elisiane Correia para a Verdinha FM 92.5.

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0: 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A Secretaria da Proteção Social do Ceará está com inscrições abertas para 610 vagas em cursos gratuitos de qualificação profissional. Do total, 330 vagas são ofertadas nos complexos Mais Infância e outras 280 nos espaços sociais, com unidades situadas em Fortaleza e no município de Barbalha, na região do Cariri. As capacitações abrangem áreas como tecnologia, beleza, moda, manutenção, informática, marketing digital e empreendedorismo. Entre os cursos oferecidos estão cabeleireiro unissex, manicure e pedicure, maquiagem, corte e costura, inteligência artificial, robótica, mídias digitais e planilhas avançadas. Também há vagas para cursos técnicos de conserto e manutenção de motocicletas e máquinas de lavar. As aulas começam entre os meses de junho e setembro. As inscrições são gratuitas e devem ser feitas diretamente nas unidades onde os cursos serão realizados. Os interessados podem procurar o equipamento social mais próximo para obter informações sobre vagas e documentação necessária. O Porto Iracema das Artes está com inscrições abertas para cursos gratuitos de teatro, audiovisual e artes visuais. Ao todo, são 75 vagas destinadas prioritariamente a jovens de 15 a 29 anos, estudantes ou egressos da rede pública de ensino. As formações integram o programa de formação básica da escola e combinam conteúdos teóricos e atividades práticas, voltadas para a criação artística. No curso de teatro, os participantes terão contato com dramaturgia, criação corporal, figurino, encenação e iluminação. Já na formação em audiovisual, os alunos vão aprender técnicas de fotografia, montagem, captação de imagem e som, além da produção de curtas-metragens. O curso de artes visuais aborda diferentes linguagens artísticas, como fotografia, desenho, pintura, arte têxtil e cerâmica. As inscrições podem ser realizadas até o dia 12 de julho, por meio do formulário virtual. As aulas terão início em agosto e seguem até novembro. A Agência Nacional de Vigilância Sanitária, a Anvisa, determinou o recolhimento e a suspensão da venda, distribuição e uso de 3 lotes de medicamentos após a identificação de problemas de qualidade que podem oferecer risco aos pacientes. Beatriz Irineu tem as informações.
1: Entre os produtos afetados está o antibiótico Policid, da União Química, que teve o lote 25-19-879 recolhido após a identificação de um fragmento de vidro em um frasco do medicamento. Segundo a Anvisa, o recolhimento foi voluntário e iniciado pelo próprio fabricante. Também foi suspenso o lote 24-101-854 de fosfato de clindamicina, fabricado pela Hipofarma, devido à presença de impurezas, alteração na coloração da solução e partículas dentro das ampolas. A medida atinge ainda o lote 25-135-88 de soro fisiológico da Equiplex, após a constatação de não conformidades nos padrões de fabricação. Segundo a Anvisa, medicamentos injetáveis contaminados ou com partículas podem causar reações adversas, infecções e outras complicações graves à saúde. Pacientes e unidades de saúde devem verificar os lotes afetados e interromper o uso dos produtos. Beatriz Irineu, para Verdinha FM 92.5.
0: O Cine Teatro São Luís, em Fortaleza, prepara uma programação especial de férias, com sessões gratuitas de cinema para toda a família. O projeto Férias no São Luís acontece de 8 a 17 de julho, na Sala Luiz Severiano Ribeiro. A programação reúne os filmes Como Treinar o Seu Dragão e Os Caras Malvados 2, com exibições em diferentes horários ao longo do período.

período. A entrada é gratuita e o acesso acontece por ordem de chegada, com apresentação de documento oficial com foto. A iniciativa busca levar cultura e entretenimento para crianças, jovens e famílias durante as férias escolares. Mais notícias a qualquer momento. Elisiane Correia para a Verdinha FM 92.5.

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0: 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Estão abertas 5 vagas de diferentes cargos no Instituto Brasileiro de Geografia e Estatística, o IBGE. Renato Bezerra traz as informações.
1: Olá, pessoal. O IBGE abriu um novo processo seletivo simplificado com 8 mil vagas temporárias em todo o país, com 305 delas no Ceará. O objetivo desse certame é contratar profissionais que vão atuar no 12º Censo Agropecuário, Florestal e Aquícola, com previsão para início em 2027. Os cargos ofertados são os de agente censitário e agente operacional, ambos para candidatos de nível médio. E as remunerações variam de R$ 2.128 a R$ 4.000, a depender da função escolhida. E os selecionados ainda contarão com auxílio alimentação no valor de R$ 1.192. Os interessados podem se inscrever até o dia 1º de julho, exclusivamente pelo site do Instituto Brasileiro de Formação e Capacitação, o IBFC, que é a entidade responsável pelo processo seletivo. A lista de municípios cearenses com vagas disponíveis está no site do Diário do Nordeste. Basta você clicar na editoria Papo Carreira. Renato Bezerra para a Rádio Verdinha FM 92.5.
0: O Brasil rejeitou 6 dos 9 textos aprovados na cúpula do G7, nos Alpes franceses. O Brasil endossou os textos que tratam da luta contra o tráfico de drogas, de apoio ao combate global contra o câncer e de regulação da internet para menores de idade. O Brasil não faz parte do G7 e não pode propor alterações nos textos, mas pode apoiar ou não as declarações. A redução nos desequilíbrios macroeconômicos globais foi uma das prioridades da presidência francesa. Lula afirmou que essa discussão volta ao debate em vigor há 10 anos. Além disso, o Brasil também não endossou a declaração sobre minerais críticos, por avaliar que o texto está focado na ideia de enfrentamento com a China. Estados Unidos e Europa tentam reduzir a dependência dos minerais críticos e terras raras da China. O governo federal sancionou uma nova política nacional voltada para estudantes com altas habilidades ou superdotação. A medida cria também um cadastro nacional para acompanhar esses alunos em todo o país. A Lei nº 15.436 tem como objetivo garantir a identificação precoce, o desenvolvimento das capacidades e a inclusão desses estudantes no sistema educacional brasileiro. A norma também contempla casos de dupla excepcionalidade, quando a superdotação aparece associada a outras condições, como transtornos do neurodesenvolvimento ou deficiências. De acordo com dados do Censo Escolar de 2025, cerca de 56 mil estudantes já foram identificados oficialmente com altas habilidades ou superdotação no Brasil. Entre as ações previstas estão atendimento educacional especializado, programas de enriquecimento curricular, aceleração dos estudos e agrupamentos de alunos por áreas de interesse. A lei também permite uma trajetória escolar mais flexível, com avanços por disciplina ou área do conhecimento, conforme o ritmo de aprendizagem e o desenvolvimento de cada estudante. O Cadastro Nacional de Estudantes com Altas Habilidades ou Superdotação ficará sob responsabilidade do Ministério da Educação e deverá reunir informações para orientar políticas públicas. A participação de estados, Distrito Federal e municípios será voluntária. As redes que aderirem poderão receber apoio técnico e financeiro do governo federal conforme disponibilidade de recursos. O Ceará registrou queda de 32% no percentual de desmatamento. Os dados são referentes ao ano de 2025. Tainá Martinez detalha os números.
2: Os dados são do relatório anual do desmatamento no Brasil, elaborado pelo MAP Biomas. O levantamento aponta que a área desmatada no estado caiu 32,4%, passando de 40.066 hectares em 2024 para 27.077 hectares em 2025. O número de alertas sobre ocorrências de desmatamento seguiu a mesma tendência, com redução de 5.974 para 4.584 no período. O Ceará acompanhou o cenário nacional, que também apresentou resultado positivo no ano de 2025. Segundo o MAP Biomas, pela primeira vez na série histórica, o Brasil ficou abaixo de 1 milhão de hectares desmatados.

0: registrados em um ano. Na Caatinga, predominante no território cearense, a queda foi de 25,9%. O desmatamento desse bioma passou de 174.119 hectares em 2024 para 128.947 hectares em 2025. O relatório também destaca que o Ceará está entre as unidades da federação que enviaram voluntariamente dados públicos sobre ações de fiscalização. O MAP Biomas é uma rede global e multi-institucional formada por universidades, ONGs e empresas de tecnologia que monitora as transformações na cobertura e no uso da terra, além de seus impactos. Em 2025, a rede completou 10 anos, fornecendo a mais atualizada e detalhada base de dados espaciais de uso da terra em um país disponível no mundo. Tainá Martinez para a Verdinha FM 92.5.
1: Mais notícias a qualquer momento. Elisiane Correia para a Verdinha FM 92.5.

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2: É ela, é com ela que a gente conversa a partir de agora com a nossa cereja do bolo, Alessandra Xavier. E por coincidência, que não é coincidência, porque o universo ele conspira, ele tá nessa sinergia, não é só a Verdinha e a TV Diário que estão em sinergia. Nós também estamos. Estamos com a mesma paleta de cores. Para quem está com a gente pela TV Diário, está vendo. Mas quem está com a gente pelo rádio, estamos com vermelho, a cor da cereja. Esta cereja do bolo que está também nos seus lábios, no seu batom. A Alessandra Xavier, bom dia para você.

né? Regular a vida não basta, né? A gente precisa da arte. A arte, ela tem uma necessidade. O ser humano, ele surge junto com a arte. Por que que eu estou colocando isso? Às vezes as pessoas acham que só quem faz arte é quem é artista. Não. Todos nós, a gente tem uma capacidade criativa inerente ao ser humano. E quando a gente não realiza essa capacidade criativa, a gente entra num campo que hoje é muito estudado em saúde mental, que é o campo do embrutecimento. O embrutecimento

0: impactos positivos sobre pessoas com Alzheimer, sobre pessoas neurodivergentes, sobre pessoas com doenças crônicas, porque o teatro alivia o estresse, diminui quadros de ansiedade. Então, a gente entender que quando a gente se permite, a gente se beneficia de diversas formas. Eu posso me beneficiar assistindo ao teatro, porque ele permite também uma suspensão da realidade, uma suspensão saudável. Ao mesmo tempo, eu estou ali assistindo a realidade do outro, que dialoga com a minha, mas não é a minha, mas me permite entrar em contato de uma forma protegida e pensar e partilhar com quem está do lado, partilhar com quem foi, falar a respeito. É uma aproximação, digamos assim, protegida de conteúdos difíceis, de conteúdos complexos. Ele tem benefícios quando eu pratico, porque eu me permito conectar com diferentes possibilidades existenciais e emocionais dentro de mim. Então, eu me permito ali, numa peça, lidar com a minha raiva, lidar com a minha sexualidade, lidar com a minha inveja, lidar com a minha alegria, lidar com o meu desejo, lidar com as diferentes possibilidades do que eu gostaria de ser, do que eu poderia ser, e que às vezes na vida não cabe, mas cabe no palco, cabe no texto. E me permite também, enquanto artista, enquanto diretor, enquanto profissional da arte, né, oferecer uma das mais valiosas, né, profissões que ajuda o ser humano a se construir enquanto alguém melhor.
1: É, e aí a gente pensa também, você falando aí do teatro nas várias formas, né, de se fazer, de se assistir, né, de se participar. Me lembrei dos grupos, né, que fazem teatro e que acolhem as pessoas que não enxergam, as pessoas que não escutam, as pessoas com autismo. E eu assisti uma vez um espetáculo, Alessandra, com pessoas que elas não escutam. E aí elas sentem pelo palco como é que tá sendo a vibração daquele espetáculo. E é muito bacana quando você coloca pessoas também que tem diversas. O ser humano é muito complexo, né? Então, assim, pessoas que não se comunicam, mas conseguem se comunicar através da arte, diversas formas. E como a arte é necessária e como deveria ser cadeira obrigatória nos colégios. Eu estava conversando com duas professoras, elas dizendo assim: eu tenho tantos alunos. Aí eu disse: tudo isso? Aí ela: mas não é nada se a gente for comparar com o pessoal do esporte. O pessoal que faz o esporte são turmas que lotam salas e salas. A nossa não consegue lotar nenhuma sala. Para você ver a disparidade, né? Quando a gente vai pensar nas crianças que vão escolher fazer teatro na escola e as crianças que vão para outras, para outro lado, assim, para fazer outras coisas. Então, ainda é muito grande a diferença. E a gente percebe isso quando a gente tem uma criança que faz teatro, uma criança que faz arte, uma criança que faz música, que faz qualquer coisa, assim, de arte, e uma criança que não faz.
0: Uma pessoa que pratica arte, ou uma pessoa que consome arte, Daniela, é um ser humano diferenciado, né? Sem sombra de dúvidas, é um ser humano diferenciado. Por quê? A gente vive num contexto neoliberal que cria valores para determinadas coisas. E isso muitas vezes vem como um reflexo da cultura familiar. Então, muitas vezes, a família acha que determinadas aulas que compõem o processo pedagógico da escola são aulas menos importantes. E, às vezes, a família acha que as aulas de artes elas não são tão relevantes, porque não tem essa lógica produtiva. É. E isso resvala para os alunos. Então, veja só, você acha que se o seu filho estiver fazendo artes, ele está perdendo tempo, que ele poderia fazer uma coisa mais produtiva, que desse dinheiro, que desse mais valor. Mas entenda, quando o seu filho está fazendo artes, ele tá com a chance de produzir um valor de uma coisa que jamais vai ter preço, e que vai ter uma dimensão protetiva para toda a vida dele. O que é que ele vai estar produzindo? Ele vai estar produzindo humanidade dentro dele. Ele vai estar produzindo algo que não tem como comprar, que vai ser importante no trabalho, que vai ser importante para a vida, que vai ser importante para as relações. Algo que talvez você que esteja nos ouvindo agora não teve a chance de desenvolver. Quando alguém faz arte, é alguém que se torna capaz de ouvir,

0: ouvir, alguém que se torna capaz de sentir, alguém que se torna capaz de se comunicar com o outro e alguém que se torna capaz de algo valiosíssimo na experiência humana, que é a capacidade de pensar e de criar. Então, alguém que faz arte se torna uma pessoa com muito mais habilidades e recursos para transformar a realidade, para ser capaz de encontrar soluções novas para os problemas, para ser alguém que não se limita àquilo que é colocado, alguém que tem muito mais recursos, alguém que amplia a sua capacidade de sentir. O que é isso? Alguém que faz artes é alguém que não tem medo das coisas complexas. É alguém que não tem medo de falar sobre a morte, de falar sobre a dor, de falar sobre a angústia, e que muitas vezes pessoas muito bem-sucedidas em outros campos não conseguem se aproximar desses temas. Muitas vezes pessoas bem-sucedidas em outros campos não conseguem criar, não conseguem falar, não conseguem interagir, não conseguem se abrir para algo muito profundo da experiência humana, que é essa capacidade da gente de transitar entre o sensível, entre o racional, entre a ética, entre a capacidade de verdadeiramente dialogar com outro ser humano. O teatro, ele obriga a gente a olhar. Quantas vezes a gente não consegue ver o outro? Quantas vezes a gente não se interessa pelas histórias dos outros? E quantas vezes a gente nega a nossa própria experiência humana e nosso próprio potencial criativo? Quando a gente nega o nosso potencial criativo e o humano, ele se constitui na hora que ele cria, na hora que ele pensa, na hora que ele aprofunda, na hora que ele transforma uma coisa em outra coisa, que isso é a matriz da nossa criatividade, um ser humano, na hora que ele pensa, é um ser humano, quando cria, ele está realizando a sua humanidade por excelência, no mais alto nível. Um ser humano que só repete, um ser humano que só sabe fazer a mesma coisa, um ser humano que não consegue dialogar nem aprofundar com o vivido, que não consegue expor quem ele é, que vive numa máscara, né? Mas não essa máscara do teatro, uma máscara falsa, que não consegue integrar a diversidade das suas emoções, que é o que o teatro permite. Uma pessoa, ela vai ao teatro, ela sai transformada, ela sai diferente. Ninguém sai igual depois de ser tocado pela arte. Então, essa possibilidade de desembrutecer o humano, ela traz ganhos individuais, porque lidar com pessoas sensíveis, inteligentes, que pensam, que criam, que não têm medo de sentir, que não se embrutecem, tem ganhos individuais, mas tem ganhos coletivos muito complexos. Eu tenho certeza que as pessoas que convivem com você, por exemplo, Daniela, que se beneficiam não só profissionalmente, mas pessoalmente da sua capacidade empática, humana e artística, você traz benefícios individuais e coletivos, que é isso que os artistas propiciam a todos nós na humanidade.
1: É muito, eu acho muito, muito importante a gente realmente ter esse contato com a arte, sabe, Alessandra? Principalmente, como você disse, de assistir. Você sai diferente do teatro, assim, quando você assiste um espetáculo. Eu ainda me surpreendo quando eu escuto pessoas falarem: eu nunca fui para um teatro. Não por, eu não tô falando de condição, de não poder ir por condição. Porque tem teatro de graça, né? Tem teatros de para todos os bolsos também, mas eu tô falando de falta de interesse. De pessoas que, por interesse, realmente nunca foram para um teatro. Preferem outras formas de arte, né? Que tá tudo bem também. Mas eu me surpreendo pela falta de curiosidade de assistir um espetáculo ali na sua frente, que acontece e que nunca vai ser igual, por mais que o texto esteja decorado, as marcações estejam feitas. Mas vai ser sempre dependendo da plateia, vai ser sempre de acordo com aquela troca de energia. E aí eu fui para um evento que teve no Teatro José de Alencar, que é um dos cartões postais da nossa cidade, né? Lindo demais. E eu praticamente me formei atriz ali dentro, naqueles corredores, naquele pátio. E eu fiz uma foto daquela fachada, que é um cartão postal maravilhoso. Aí uma pessoa falou assim: você acredita que eu nunca entrei no teatro? Eu nunca assisti uma peça? Aí eu disse: poxa, pois faça isso por você, assista um espetáculo, faça isso. Como é importante. Eu tava conversando com uma atriz, com uma atriz não, a Ana Marlene foi a atriz, é uma atriz cearense, que interpretou e deu vida a uma personagem real, que foi a...

0: uma mulher que colocou uma mochila nas costas e foi viajar, virou nômade. E essa mulher existe. E essa mulher esteve aqui no Bom Dia Nordeste conversando comigo. E foi uma conversa tão incrível. Eu conversando com a mulher que deu vida a esse espetáculo, com a mulher que inspirou esse espetáculo, que o nome do espetáculo é A Egoísta, né? Um espetáculo premiado, inclusive, pela atriz Ana Marlene. E eu conversei com a mulher que deu vida a tudo isso. Com a mulher que colocou a mochila nas costas e foi viver, depois de 60, 70 anos, sei lá, já aposentada, viajou o mundo. Aí eu perguntei, onde é que você mora hoje? Ela disse, no mundo. Eu não tenho um lugar para morar, eu moro no mundo. E eu fiquei curiosíssima de assistir esse espetáculo. A conversa com ela foi incrível, mas eu fiquei pensando, como foi levado isso para o teatro? Como é que isso foi contado? E foi contado de uma forma belíssima. Então é muito interessante quando você lê um livro, mas você pode ter a possibilidade de assistir. As Pontes de Madison, eu li o livro, eu assisti o filme com dois grandes atrizes, com dois grandes atores, né? Que é o Clint Eastwood e a Meryl Streep, perfeitos. Mas eu assisti a peça de teatro também. Então são linguagens tão distintas e é tão incrível você poder ter essa possibilidade, né?
1: Isso é fantástico. Uma das coisas que eu mais gosto é quando a gente tem a chance de ler o livro, de ver um filme e de ver a peça.
0: É.
1: Porque você se comunica com a história contada de formas muito diferentes. Tem uma que eu adorei, que é Shirley Valentine, que foi interpretada no teatro pela Renata Sorra, que conta a história de uma mulher que está cansada da repetição da vida e um dia ela decide romper e ousar e fazer coisas que ela nunca tinha feito antes. Né? E o marido fica atônito porque ela resolve largar tudo e ela vai para a Grécia, conhecer as ilhas gregas. Então, essas histórias que o teatro coloca a gente em contato faz repensar a vida da gente e faz repensar as possibilidades que a gente tem na vida, porque coloca a gente em contato com outras histórias, com outras narrativas de vida e como a gente gosta de história. Todo ser humano, não existe um ser humano que não precise contar a sua história. Não existe um ser humano que não tenha uma história para contar. Não existe um ser humano que não se interesse pelas histórias. E as histórias trazidas pelo teatro são histórias que elas atravessam, não somente de forma individual, mas de forma coletiva. Elas colocam a gente para refletir sobre as vidas possíveis. E por isso que é tão valioso a necessidade e a existência de arte nas escolas. A gente hoje tem crianças e adolescentes que estão com comportamentos muito embrutecidos, muito distantes de uma sensibilidade, às vezes muito tempo em tela, muito tempo de forma virtual. E o teatro, ele coloca a gente diante de uma das experiências humanas mais valiosas, que é um encontro com um outro ser humano. Então, quando você está com outro ser humano, ao vivo, com a intensidade daquela história, trazendo aquela carga dramática, né, que é a força e o impacto de uma história, seja real, seja ficcional, ela coloca você também em contato com as mesmas emoções, com aquelas histórias que estão sendo vividas, e coloca você, amplia o seu universo emocional, amplia o seu universo cognitivo. Então, crianças e adolescentes que tem a chance de praticar teatro, então era muito importante que as escolas investissem, as escolas públicas particulares investissem em oficinas de teatro, né, investissem na possibilidade de se deparar com essas grandes histórias da humanidade, com as histórias do cotidiano, com a história de vida dos alunos, que a gente possa contar, que a gente possa escrever a nossa história, que a gente possa olhar para a nossa história além de nós, externa a nós, que a gente possa também olhar para a história dos outros e que a gente possa ver essas possibilidades que a vida nos oferece. A gente não vai poder viver todas as experiências humanas, mas às vezes no teatro a gente tem a chance, um instantinho, um pouquinho que seja, de ser essa mulher que vive no mundo, de ser aquela mulher que conseguiu força para romper com tudo, de ser aquele homem que consegue se comunicar pela primeira vez com o filho, de ser aquele homem que pela primeira vez consegue pedir perdão, de ser aquele casal que pela primeira vez consegue ter uma conversa honesta, de ser aquela pessoa que consegue pela primeira vez chorar a morte do pai. Através do teatro, a gente pode ter a chance de se permitir a possibilidade imaginada de ser também alguém que um dia vai conseguir dizer não, colocar limites ou realizar os desejos que aquela pessoa que está lá no palco está permitindo a gente pensar.
0: Não é à toa que na psicologia, quando a gente vai ver também a questão da constelação familiar,

0: né, onde se usa essa arte e outras coisas também, assim, quando você faz essas interpretações e essas encenações daquela situação vivida e mistura tudo. E como a arte realmente ela é importante. O nosso ouvinte aqui está participando, ele fala o seguinte: o teatro é viver e descobrir emoções particulares escondidas em nós, emoções boas. Então, que as pessoas estejam abertas a conhecer, a experimentar, seja no palco, como um curso para ser uma coisa mais íntima, sei lá, investir em uma carreira, quem sabe, ou até sentar numa plateia para assistir um espetáculo. Esse assunto está no Diário do Nordeste, é só você acessar lá o Diário do Nordeste, você vai lá em Colunistas, e aí você pode acessar o conteúdo da Alessandra Xavier. Está aqui: os benefícios do teatro para a sua vida, e as pesquisas apontam as vantagens dessa arte para a saúde mental, para o aprendizagem e para o desenvolvimento humano. Alessandra, muito obrigada pelo papo maravilhoso.
1: Eu que agradeço, Daniela, é sempre uma ampliação, né, existencial, né, igual o teatro amplia a gente existencialmente, os grandes encontros e as grandes conversas, né, e para as pessoas que têm interesse nisso também, e como você falou da questão psicológica, a gente tem uma vertente teórica muito interessante na psicologia, que é o psicodrama. Sim. Que trabalha com a dimensão artística, a dimensão do teatro, né, trazida para a questão psicológica. Tem excelentes profissionais, tem centros de formação, mas o mais importante é: assista. Você que está ouvindo a gente agora e nunca foi ao teatro, você que é essa pessoa que nunca foi ao teatro, procure uma programação cultural. Tem o Porto Iracema, tem o Dragão do Mar, tem o Teatro José de Alencar.
0: Tem muita coisa de graça, né?
1: Tem muita coisa de graça. A gente tem peça gratuita, a gente tem peça de R$5. E outra coisa, é um dinheiro que ele volta para você. O que você recebe de quando você assiste uma peça de teatro é muito mais do que o valor que você pagou. O que você recebe daqueles artistas, o que você recebe do texto do diretor, o que você recebe de todos os profissionais que trabalham, figurino, iluminação, cenografia, o que você recebe de todos aqueles profissionais, com certeza vai lhe ampliar, vai lhe deixar coisas que você não vai esquecer por toda a vida. A gente não esquece das peças que a gente assiste, elas passam a compor nosso repertório emocional e existencial.
0: É verdade. Um abraço, até a próxima quarta-feira para a gente se encontrar de novo. Um beijo, Alessandra.
1: Beijão, Daniela, parabéns e muito obrigada.
0: Obrigada.
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0: A Anvisa anunciou a criação de um grupo de trabalho para aprofundar estudos sobre a segurança da vacina contra a dengue, desenvolvida pelo Butantan. Quem vai trazer todas as informações é Beatriz Irineu.
3: A medida foi oficializada nesta terça-feira e faz parte do monitoramento contínuo realizado pela agência após a aprovação de vacinas e medicamentos para uso pela população. O novo grupo terá a missão de analisar dados sobre possíveis eventos adversos registrados após a aplicação do imunizante, além de avaliar informações complementares apresentadas pelo fabricante. O objetivo é revisar constantemente o perfil de benefícios e riscos da vacina, garantindo que ela continue atendendo aos padrões de segurança exigidos pelas autoridades sanitárias. O colegiado contará ainda com representantes de diferentes áreas da Anvisa e poderá ter a colaboração do Programa Nacional de Imunizações do Ministério da Saúde. Segundo a agência, a conclusão dos especialistas vão subsidiar futuras decisões da diretoria colegiada da Anvisa. O grupo terá duração indeterminada e permanecerá em atividade enquanto houver necessidade de acompanhamento da segurança da vacina contra a dengue. Beatriz Irineu, para Verdinha FM 92.5 e TV Diário.
4: Comitê de Política Monetária, Copom, do Banco Central, se reúne nesta terça-feira e na quarta para definir o novo patamar da taxa básica de juros, a Selic, atualmente fixada em 14,5% ao ano. A decisão será tomada após a análise de indicadores econômicos do Brasil e do cenário internacional, com foco em inflação, atividade econômica e expectativas do mercado.

0: mercado financeiro. O objetivo do Copom é calibrar a política monetária para controlar a inflação e manter a estabilidade da economia. A Selic é a principal taxa de juros da economia brasileira e serve como referência para empréstimos, financiamentos, investimentos e crédito ao consumo, impactando diretamente o dia a dia da população e também das empresas. Segundo a ata mais recente, o Copom segue adotando uma postura de prudência e reforça que futuras decisões dependerão da evolução dos dados econômicos e do cenário global. A nova taxa de juros será anunciada ao fim da reunião, hoje, quarta-feira, e deve indicar os próximos passos da política monetária no Brasil.
1: E o Ceará deu início a uma nova estratégia para prevenir o câncer do colo de útero. O Instituto de Prevenção do Câncer da Secretaria da Saúde do Estado começou a realizar exames utilizando o teste de DNA IPV, uma tecnologia capaz de identificar com mais precisão a presença do vírus que é responsável pela doença. Os primeiros exames já estão sendo processados e os resultados devem ser divulgados nos próximos dias. O novo método detecta 14 tipos de HPV associados ao desenvolvimento do câncer, permitindo identificar o risco antes mesmo do surgimento de lesões. Nessa fase inicial, o rastreamento vai ser realizado em 8 municípios cearenses: São João do Jaguaribe, General Sampaio, Arneiroz, Itaiçaba, Palhano, Guaramiranga, Baixio e Umari. A iniciativa é voltada para pessoas nascidas com o sistema reprodutivo feminino e faz parte das ações para ampliar a prevenção e o diagnóstico precoce da doença, considerada uma das principais causas de câncer entre mulheres no Brasil.
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1: Com mais de 32 milhões de pessoas acima dos 60 anos no Brasil, o envelhecimento da população tem ampliado a discussão sobre fatores que impactam diretamente a saúde dos idosos. Entre eles, um tema ainda pouco debatido, que é justamente a relação entre a saúde bucal e o aumento do risco de internações por conta de complicações que poderiam ser evitadas se tivesse um acompanhamento preventivo. Especialistas apontam que infecções bucais podem contribuir para o agravamento de quadros de internação grave. Dados do DataSUS mostram que cerca de 43% das internações de idosos aqui no Ceará estão relacionadas às chamadas condições sensíveis à atenção primária. Bom, sobre esse assunto, nós vamos conversar agora com o cirurgião dentista Davi Cunha. Bom dia para você, Davi.
2: Bom dia, Davi. Seja bem-vindo.
3: Bom dia. É um grande prazer estar aqui com vocês nessa manhã. Um grande bom dia e também aos ouvintes e telespectadores.
1: Davi, é super importante quando a gente fala desse assunto para qualquer idade, mas quando a gente vai para fechar um pouquinho para essa fatia dos idosos, eu fiquei surpresa com esse número, 32 milhões de pessoas acima dos 60 anos, né, com esse envelhecimento ampliado, e que causa muitas vezes a falta do cuidado, pode agravar numa internação, por exemplo?
3: Sim, infelizmente, a gente ainda hoje sofre, né, com uma verdadeira geração de pessoas desdentadas, que sofrem não só com as consequências da perda dentária, mas também ainda com problemas ativos, né, no que diz respeito à presença de infecções, presença de inflamações bucais que podem originar problemas, ou podem aumentar, né, potencializar problemas.

0: problemas de saúde de ordem geral. Então, para você ter uma ideia, hoje nós temos cerca de 22 milhões de brasileiros desdentados, o que corresponde a uma população de pequenos países, por exemplo. É como se você tivesse basicamente Portugal inteira, né, desdentada.
1: É muita gente, né? E também tem aqueles casos que você, eu até ouvi esses dias uma pessoa dizendo que por opção resolveu arrancar todos os dentes, achando que seria mais seguro. Então, às vezes, as pessoas, por uma falta de conhecimento mesmo, fazem esse tipo de coisa, né, Davi?
0: Sim, sim. A gente tem várias histórias. Como eu trabalho com o público também mais idoso, é muito comum a história de que esse paciente, seja ele do interior da capital, o próprio pai, ele tem a lembrança do próprio pai levando até o dentista, e às vezes era um dente que tinha uma pequena cárie, às vezes não tinha nada, um dente saudável, às vezes ele tinha somente uma mudança de posição, um posicionamento incorreto, mas o próprio pai levava para o consultório odontológico para remover aquele dente, acreditando que ele estava fazendo um bem, né? Então, existiu muito essa filosofia naquela época. E hoje a gente colhe os frutos dessa política, dessa cultura, né, que gerou uma verdadeira geração de mutilados aqui no nosso país.
2: Em relação, pode causar, por exemplo, uma situação dessa que o senhor se referiu para doenças mais graves?
0: Sim, a gente tem aí três pilares, eu diria, em que a saúde bucal pode influenciar na saúde geral como um todo. Por exemplo, numa situação em que você tem a presença de infecções, de focos infecciosos na boca, é possível que essas bactérias que estão ali naquele local, elas não estejam contidas na boca. Elas comecem a circular via corrente sanguínea para todo o corpo, podendo gerar infecções à distância, né? A gente está aí em clima de Copa do Mundo, né, Tom? E eu sei que você é um especialista em seleção e Copa do Mundo. E a gente sabe da história, por exemplo, de um dentista da seleção, não me recordo bem o nome, mas um dentista da seleção de 58, que fez várias extrações exatamente para remover os focos de infecção. E o resto é história. A seleção foi campeã, porque aqueles jogadores, por conta do tratamento dessas infecções via extração dentária, não tiveram mais lesões recorrentes, né? Ou tiveram uma recuperação muscular mais rápida. Então nós temos aí a presença de bactéria como o primeiro pilar, podendo gerar infecções à distância. O segundo pilar seria a própria inflamação, podendo inundar o nosso corpo, o nosso organismo, com substâncias inflamatórias, com mediadores inflamatórios, que a gente chama, também podendo originar ou potencializar doenças inflamatórias em outros locais. E o terceiro pilar é o pilar nutricional. A gente sabe que uma perda dentária, um único dente perdido, pode gerar uma perda mastigatória de em torno de 30%, ou seja, eu posso perder até 30% da minha capacidade mastigatória pela perda de um único dente. Então, essa perda dentária, seja unitária, seja múltipla, seja total, vai gerando uma deficiência mastigatória, digamos assim, o paciente vai se tornando uma espécie de inválido mastigatório, e isso vai gerando mudanças nutricionais para que esse paciente vá passando cada vez mais para alimentos menos fibrosos, alimentos mais pastosos e, consequentemente, mais pobres em proteína, gerando também uma deficiência nutricional na fase em que ele mais precisa, que é na fase da melhor idade, né? Na fase ali já dos 60 mais.
2: Perfeito. Doutor Davi, com relação ao fumo, aquelas pessoas que ficam com os dentes amarelos, perdem a cor, consequências graves que vêm para uma situação que é fumante?
0: Ah, e aí a gente tem várias consequências, né? A gente tem desde consequências dentárias, né, dentárias com relação ao dano à estrutura do dente, nós temos consequências de dano à sustentação óssea do dente, da gengiva, que é a proteção ali do dente, da sustentação óssea desse dente, até alterações

0: nível de mucosa, a nível celular, podendo ocasionar ou facilitar o surgimento de lesões, inclusive lesões malignas, como é o caso do CA, né, do tumor, que é chamado de carcinoma espinocelular, que é o tumor de boca mais comum e é um dos cânceres que mais mata até hoje.
1: Perfeito. É importante a gente falar também, Davi, quais são os cuidados que as pessoas podem ter, porque muita gente fica pensando assim, tem que ir quantas vezes ao dentista por ano? Qual o tipo de cuidados que a gente deve ter, tanto na rotina do dia a dia, em casa, quanto no consultório, para saber assim, tá tudo bem, vai dar tudo certo, porque muitas vezes são pequenos detalhezinhos que vão ficando, e aí isso se transforma num grande problema, né?
0: Sim, sim. É muito importante, eu diria até fundamental a gente estar tendo esse espaço, essa entrevista hoje, porque é um espaço de divulgação da importância da saúde bucal. E aí a gente passa por três pilares. A gente passa pelo pilar da prevenção, né, da prevenção diária, diria assim, que é aquele cuidado com relação à escovação, ao uso diário do fio dental, aquela escovação mínima de 3 vezes ao dia, né, a escova e o fio dental são velhos amigos, né, e a gente não pode esquecer do uso desses amigos, né, de utilizar esses métodos preventivos diariamente. Tá? Tem o pilar da prevenção periódica, que seria a visita ao dentista, ao profissional que é especializado em detectar alterações ainda no início, é especializado em tratar doenças e alterações bucais. Né? Então, o dentista... Eu sei que muita gente que está ouvindo tem uma história, pode ter uma história negativa num consultório odontológico, de experiências ruins, como a gente falou anteriormente, de experiências de perda dentária, mas o dentista é esse amigo da sua saúde bucal, da sua saúde geral, porque ele é o profissional treinado, especializado em detectar essas doenças ainda no início. E a gente também tem o terceiro pilar, que é o pilar da reabilitação. A gente falou de perda de saúde, perda de capacidade mastigatória, então é muito importante que esse paciente entenda que a vida não pode ser vivida pela metade, e quando a gente perde o poder mastigatório, a gente começa a viver uma vida pela metade, uma nutrição pela metade, uma saúde pela metade, o convívio social pela metade, tudo isso pode ser limitado também pela condição e pelas perdas dentárias. Então, o dentista é fundamental também nesse, digamos assim, nesse pilar, que é o pilar da reabilitação. E os implantes dentários, hoje em dia, é a melhor forma, é a forma mais eficaz de se devolver um dente perdido, de reabilitar o paciente, devolvendo a capacidade mastigatória e funcional dos dentes que foram perdidos.
2: Doutor Davi, eu estou vendo aqui, por exemplo, um cenário onde, por exemplo, pacientes acamados com doenças neurológicas ou dependentes de cuidadores para realizar a higiene bucal exige atenção especial. Muitas vezes uma condição que começa com uma inflamação na gengiva pode evoluir para um problema sistêmico mais grave. Entre esses dependentes acamados, pessoas com situação assim, como realizar a higiene bucal?
0: A gente tem aí uma situação que é uma situação um pouco mais delicada, Tom. E nessa situação é importante que a família desse paciente entenda que é necessário que a gente possa dar mínimas condições para que a saúde bucal desse paciente seja mantida, né? Então, isso passa desde um tratamento odontológico que pode ser feito a nível hospitalar, com sedação, em que o paciente é sedado e aí se faz todos os procedimentos ali de uma vez só, ou a nível domiciliar, né, existem profissionais que vão até o domicílio desses pacientes para fazer esses tratamentos de uma maneira, digamos assim, que traga mais conforto e menos risco, né, esse paciente, porque às vezes é um paciente que não pode ser deslocado, né. Então, nesse momento, esse paciente ele vai ter o quê? Ele vai ter um tratamento que vai lhe devolver condições para manutenção da saúde bucal, ou seja, vai se remover focos bacterianos, vai se remover fatores retentivos de placa bacteriana, sejam próteses mal adaptadas, restaurações antigas com falha. Né? Então, nesse momento, o objetivo é devolver condições para

0: que esse paciente possa, enfim, ter a saúde bucal mantida. E no segundo momento, aí a gente passa pelo cuidado diário, que é aquilo que a gente falou, que é a respeito da higienização, principalmente. E então é muito importante que o cuidador ou a pessoa que acompanha esse paciente, ela esteja orientada e apta a fazer a fazer por si só ou auxiliar esse paciente no cuidado diário, seja através da escovação, da higienização das próteses,
1: Sim.
0: se é um paciente que utiliza prótese móvel, né? O cuidado desse paciente não dormir com a prótese também é muito importante para evitar inflamações na mucosa, né? Então aí a gente passa por um cuidado de duas vias, né? Digamos assim.
1: Bom, a gente vai abrir espaço aqui, Davi, para as pessoas que estão acompanhando a conversa, né? Os nossos ouvintes que mandam mensagem. O Dudu,
0: Legal.
1: ele é lá de Recife. Aí ele disse assim: eu tenho 73 anos e a minha geração é quase toda desdentada. Porque, como o médico disse, né? É muito comum. E tem uma pergunta para você do Reginilton. Davi, bom dia. Até que ponto a negligência dos cuidados, ou melhor, a negligência dos cuidadores com a saúde bucal dos idosos pode agravar doenças sistêmicas e também comprometer o envelhecimento saudável?
0: A gente está falando de uma fase da vida que é uma fase delicada, tá? Mas que não significa que a vida acabou, né? Existem experiências a serem vividas, existe amizades, refeições, momentos a serem desfrutados, né? Então é um momento da vida em que o indivíduo ele deve na realidade estar desfrutando, estar colhendo os frutos daquilo que ele plantou durante toda a vida, né? Então é muito importante que a saúde bucal seja mantida para que a saúde bucal não seja um motivo de perda da sua saúde, de perda da sua qualidade de vida, de comprometimento da sua vida social. A gente sabe que na vida idosa, o círculo social fica mais restrito, né? Seja pela restrição de deslocamento, seja pela perda mesmo de alguns amigos ali do círculo social, né? Então, muitas vezes, esse convívio social se restringe ao quê? Se restringe a momentos em família, se restringe a momentos em casal, se restringe a momentos, às vezes, em igreja, né? Então, é muito importante a manutenção da saúde bucal, até pensando na saúde psicológica, na saúde social, no bem-estar como um todo desse paciente. Então, a gente está falando aí da saúde completa, né, do indivíduo com 60 mais.
1: É preciso. E também, assim, quando a pessoa tá idosa, também é preciso ter um jogo de cintura na hora também dos cuidados, né? Porque muitas vezes eles dão trabalho, eles não querem fazer a higiene. Então, quando é a saúde bucal, é mais complicado ainda, porque aí você precisa realmente. Como é que você vai. O cuidador, por exemplo, vai conseguir contornar essa situação, né? Quando o idoso realmente tem uma
0: Isso.
1: dificuldade de aceitar.
0: Principalmente se é um indivíduo, se é um paciente que já tem uma história complicada de saúde bucal. Se a saúde bucal sempre significou para ele uma preocupação, um trauma, uma decepção, então é muito importante que a família, que as pessoas próximas cheguem junto, né, no sentido de romper com esse tipo de experiência através, logicamente, de um profissional especializado, de um profissional de confiança, que vai ser um verdadeiro parceiro, que vai caminhar junto dessa família, desse paciente, na direção da saúde plena, da qualidade de vida desse paciente.
2: Pois é, a situação é do idoso meio complicada, pelo que a gente observa, né? Esses cuidados que não são feitos durante o período mais jovem, eles podem trazer complicação lá na frente?
0: Certamente, certamente. Então, quando a gente perde um dente, que seja um único dente, o que é que vai acontecendo ao longo dos anos? Esse espaço que é criado, que surge com a perda dentária, ele vai provocar uma certa instabilidade em todos os dentes ao redor, sejam os dentes da mesma arcada ou seja, inclusive, os dentes da arcada superior. Por exemplo, se o paciente perde um dente embaixo, a arcada superior também sofre uma instabilidade. E essa instabilidade, ao longo dos anos, também vai provocando pontos de sobrecarga,

0: também vai provocando uma perda de sustentação óssea desses dentes da zona de instabilidade, também vai provocando uma perda óssea, ou seja, uma atrofia, né? O osso vai murchando e isso vai dificultando ou limitando opções de tratamento, tornando cada vez mais as soluções mais complexas, né? Então é muito importante que na vida adulta, na idade ali mais jovem, seja inclusive adolescente, criança, é muito importante a prevenção, é muito importante a identificação de doenças, de alterações ainda no período inicial, para que a gente não tenha o agravamento dessa situação na vida idosa, na vida do idoso.
1: Com certeza. Olha, Davi, a gente queria lhe agradecer pela sua disponibilidade de trazer essas informações e que tenha servido, né, para que chegue em alguém, que a pessoa repense e passe a mudar os hábitos a partir de agora.
2: Muito obrigado, hein, Davi?
1: Muito obrigada, Davi.
0: Eu que agradeço, desejo a semana abençoada a todos.
1: Para nós.
2: Valeu, igualmente.
1: Davi Cunha, cirurgião dentista que conversou com a gente.
3: Sávio Manfredini. 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
4: Paloma Vargas, seja bem-vinda, tudo bem?
3: Paloma Vargas.
4: Ô, Paloma, vamos falar aí da Ferrovia Transnordestina, minha amiga, que deve receber aí um novo aporte bilionário para avançar aí a conexão com o porto do Pecém, né? A previsão é de investimentos superiores aí a 3 bilhões de reais, é isso?
5: Isso, na verdade, hoje de manhã a gente teve a assinatura, eu acompanhei lá no Porto do Pecém mesmo, da obra, do início das obras do ramal. O ramal é uma linha, né, de trem que vai ligar, então, a Transnordestina até o terminal logístico, que vai ser da própria empresa TLSA, que é a responsável pela construção da Transnordestina, né? Ela vai ter um ramal, então, lá dentro do espaço físico do Porto Pecém. Esse terminal ele vai ter 84 hectares. Ele vai ser feito faseado, então a primeira fase deve ser entregue ainda no final de 2027, junto com a ferrovia, né? Que é o que a gente está esperando e é o que tem sido prometido. Então, esse terminal vai custar 3 bilhões de reais, cada fase 1 bilhão. O ramal, Sávio, ele vai ser feito pela Marquise, que é uma empresa, né, cearense. Uhum. O terminal ainda não tem a empresa, está acontecendo uma concorrência, a Marquise está concorrendo para fazer essa obra também. O ramal ele vai custar 150 milhões e a gente ainda tem 500 milhões que vai ser para a esteira que vai levar os produtos, então, desse terminal até o berço, lá no porto mesmo, para poder entrar com essas cargas nos navios.
4: E aí, Paloma, a gente, até para o nosso ouvinte ter uma ideia, né, dessa obra, a Transnordestina, aquela obra que há, acho que mais de 20 anos, né,
5: está
4: sendo construída, né?
5: A Transnordestina, ela é uma ferrovia, então, que completou 20 anos, que se começou a construir, ela liga o Piauí, né, até aqui o Porto do Pecém. Ela também tem a previsão de ter um braço, que nem a gente chama, que vai ligar o Piauí, então, a Suape, que é o porto de Pernambuco. Esse ainda não começou e não está contratado. Só a parte do Ceará está em construção. Todos os lotes, a Transnordestina, ela foi dividida em 11 lotes. Todos esses lotes estão contratados ou já feitos. E aí também tem a Marquise, ela tem dos 11, 9 lotes e só 2 lotes. Então tem outra empresa que é a Agis e a Marquise está prometendo entregar já o lote 5 nos próximos dias aí.
4: E Paloma, a gente tem...

0: de início das obras, ele tem duração de 15 meses a obra, e o terminal, assim que ele começar a ser construído, que deve ser ainda no início do segundo semestre desse ano, ele deve ficar pronto junto com a Transnordestina no final de 2027. Essa é a previsão dessa obra bilionária, que nem a gente estava dizendo antes. Né?
1: 3 bilhões de reais é muito dinheiro.
0: Paloma, só para o terminal, né?
1: Só para o terminal, né? Agora, Paloma, para a gente ter uma ideia também, o nosso ouvinte, né? Dentro desses produtos que são, que devem passar, né? Devem ser escoados, né? Pela Transnordestina, o que que se destaca especialmente? O que que deve gerar maior impacto aí na economia do Ceará?
0: Esse terminal, inclusive, sabe, ele tem uma vocação, pelo que a gente conversou hoje com os representantes da TLSA, eu conversei com o Tufi Dyer, e ele disse que ele tem muita vocação para grãos do Mato Piba. O Mato Piba é aquela região que é Maranhão, Tocantins, Piauí e Bahia, né? É a ponta da Bahia que entra para o mapa, né? Uhum. E aí ele tem isso e minérios. A intenção é trazer os grãos dessa região para que eles sejam escoados e aí para o mercado interno ou externo, pelo Porto do Pecém, e levar fertilizantes que cheguem pelo Porto do Pecém para essas plantações. Então, a intenção é essa, e esse terminal ele vai ter essa característica de ter silos e outros reservatórios específicos para minério e para grãos.
1: É, minha gente, a Transnordestina é, de fato, né, uma estrada muito importante. A gente fala estrada, mas, na verdade, né, se trata aí de trens, né, que vão facilitar o escoamento aí de todos esses produtos com certo atraso, né, a gente pode assim dizer de 20 anos, né, mas sem dúvida nenhuma é algo que vai agregar muito à questão da economia aqui do nosso estado e da economia do Nordeste, uma vez que também, né, vem Piauí, aí entra o Ceará e a gente pode ter Pernambuco ainda que sem um prazo,
0: e
1: né?
0: Ainda, a questão do Pernambuco, né? E ainda se fala de uma ligação da Transnordestina com a Ferrovia Norte-Sul, que já existe, que aí atenderia ou pegaria carga, vamos dizer assim, numa linguagem mais tranquila, do Norte também, conseguiria atingir o Centro-Oeste, então a gente teria outras possibilidades para o Porto do Pecém. Lembrando aqui que a Transnordestina hoje ela tem 5 mil empregos diretos sendo gerados na obra de construção e infraestrutura dela, e a intenção é que o terminal também gere mais empregos ali para a região do Porto do Pecém.
1: Então tá aí, minha gente, as informações Paloma Vargas trouxe aqui pra gente. Minha amiga, obrigado pelas suas informações, pela participação aqui conosco hoje.
0: Imagina, ó, e continua 0-0 ali, ó.
1: E continua 0-0.
0: Queria... Mbappé não conseguiu ainda.
1: Não tá fácil aí pro Mbappé hoje.
0: Não tá fácil pra ninguém nessa Copa.
1: Tá não. Obrigado.
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0: dia!
1: Bom dia!
0: Tem Brasil jogando bola na torcida brasileira!
1: Bom dia, torcida brasileira! Hoje eu tô confiante, viu? Hoje meu pé quente vai ser bom.
0: Gostei, Daniel, gostei. Aí a camisa é linda. Essa aqui é a camisa amarelinha.
1: Amarelinha!
2: Brasil, Brasil, Brasil!
0: Essa aqui é a camisa amarelinha. Amarelinha, essa daí.
1: E aí não é qualquer camisa, porque pra quem não tá vendo aí, que tá com a gente pelo rádio, eu tô com a camisa amarelinha, mas eu tenho a nossa marrom aqui. Você tá vendo que tem um desenho da marrom?
0: Cadê? Deixa eu ver, tá embaixo.
1: Bem aqui, ó.
0: Tá vendo? Aí beleza.
1: Olha aí, Alcione Marrom na minha camisa.
0: Beleza pura.
1: Gostou?
0: Gostei.
1: Aí atrás da camisa tem doce, dengosa e polida. Tá aqui a nossa querida marrom.
0: Doce,
1: dengosa e polida atrás.
0: Muito bem.
1: É uma camisa especial com a marrom, porque a marrom traz sorte. E aí hoje resolvi colocar essa camisa porque foi especial para o jogo.
0: Muito legal.
1: Tenho certeza que hoje o Brasil vai ganhar.
0: O Brasil.
1: E eu sou o pé quente.
0: O Brasil.
1: Não é, Assunção?
0: O Brasil tem, para você ter uma ideia. O Brasil tem a obrigação de ganhar do Haiti.
1: Verdade.
0: Por dois motivos. Primeiro, pela fragilidade do Haiti. Você sabe qual é a posição do Haiti no ranking?
1: Eu tava dizendo que era lá embaixo, né?
0: 85º, caiu duas posições. Era 83º, caiu para 85º. Veja bem. Você já imaginou uma seleção como o Brasil?
1: Perdendo.
0: Pentacampeã do mundo, tropeçar diante do Haiti?
1: Não
0: no
1: tem
0: jogo
1: como.
0: De hoje?
1: É
0: tem
1: um vexame.
0: Como. É voltar para casa.
1: É um vexame.
0: É voltar para casa. Se tropeçar, se empatar com o Haiti, é voltar para casa. Com todo o respeito que se deve ter aos adversários. E tem mais. As advertências que estão acontecendo com relação às zebras. As zebras. Nós tivemos o Cabo Verde empatando com a Espanha.
1: Olha aí.
0: Tida como favorita para ganhar a Copa do Mundo. Cabo Verde também está lá embaixo no ranking da FIFA. Nós tivemos o Congo, a República Democrática do Congo, empatando com Portugal, do Cristiano Ronaldo. E tem mais um bocado de coisa por aí, né? Então, dá para fazer a advertência. Cuidado, a situação no âmbito interno da seleção brasileira não é muito legal. Nós tivemos uma declaração, como foi, rapaz? Agora esqueci o nome. Um deles lá, pronto. É muita gente, eu não sei nem quem foi. Dizendo que eles se reuniram para mostrar que o Brasil precisa ter uma posição mais firme, como a França está tendo e como a Argentina também. Então, aí, portanto, essa situação de hoje da seleção brasileira, indiscutivelmente um momento muito difícil, extremamente difícil. Jogo na Filadélfia, eu não conheço a Filadélfia, não estive lá na época da Copa do Mundo, eu estive em algumas cidades, mas a Filadélfia não estava. Eu me lembro que teve um jogo em Detroit, jogo em São Francisco, na Califórnia, onde nós estivemos, jogo em Los Angeles. Pois bem, mas eu, Filadélfia, eu não conheço, não. E a situação é delicada para a seleção brasileira nesse aspecto. Eu acho que dá para ganhar com toda a responsabilidade, respeitando o adversário do Brasil. É o 85º, meu amigo, uma zebra da solta nessa Copa do Mundo. Aí, veja bem, qual o problema? Qual o problema? O problema é que, se o Brasil empatar, pelo menos empatar com o Haiti, vai para a última rodada, sem saber o que diabo é, inclusive na questão do saldo de gols. É bom que fique bem claro. O Brasil, agora, o Daniel de Lavão, o Brasil ficou numa situação muito difícil na Copa do Mundo da Alemanha, porque ele foi para o último jogo na Copa do Mundo da Alemanha de 74, não foi essa de 2006 que eu estive lá, não. Foi na Copa de 74. O Brasil empatou os dois primeiros jogos. Aí entrou para o jogo com o Zaire. O Zaire era o nome desse Congo que está aí agora. Esse é República Democrática do Congo, na época, se chamava Zaire. Então, o Brasil tinha que ganhar de 3 gols de diferença deste Zaire para seguir na Copa do Mundo. Tinha que ganhar de 3 gols de diferença. O Brasil ganhou de 3-0, a conta do chá. Gol do Rivelino, Valdomiro, quem foi o outro? Meu Deus, Jairzinho. 3-0 do Brasil. Em cima deste Congo que está aí, na época se chamava Zaire.

0: perfeito? Quase que não entra, pela diferença do saldo de gols entrou, porque pegou um time fraco na terceira partida. Então tá aí a situação brasileira para esse jogo de hoje lá na Filadélfia. Na Filadélfia, tá bom?
1: É, beleza, ganhar ou
0: mas
1: ganhar.
0: Eu gostei da maquiagem.
1: Gostou?
0: Eu gostei da camisa, a camisa da seleção brasileira. E vamos, pois, acreditar num resultado bom, não é?
1: Pois é, a maquiagem foi da Nara, essa talentosa.
0: Nara, um abraço pra você, parabéns,
1: hein? Parabéns, Nara, fez milagre, viu? No meio da madrugada ela
0: foi
1: conseguiu
0: mesmo,
1: fazer essa maquiagem aqui em pouco tempo e arrasou. A Nara é maravilhosa.
0: Exatamente. Vamos nós, meus amigos, começando aqui o nosso programa de hoje, a nossa equipe de trabalho, Alexandra Mota, o Augusto Assunção e a Beatriz Irineu. A Beatriz Irineu, aqui embaixo, eu e a Dantan. Lá em cima, o Robson Cacau já havia ali no corredor, o Robson Cacau. Tem o Thiago Nobre que voltou das pés e voltou. Rapaz, o Thiago voltou bem, viu? Voltou muito bem o Thiago Nobre.
1: Eu não encontrei o Thiago.
0: Hein? Voltou.
1: Foi escortada, não?
0: Voltou. Augusto tá dizendo, Thiago, que você não voltou essas coisas todas, não. Aí,
1: tirar minhas
0: isso aqui é um amigo. Isso é que é um amigo, rapaz.
1: Não
0: cara,
1: é?
0: Volta das pés, no lugar de fazer uma saudação ao companheiro. Isso. E, rapaz, o homem ainda te pagou a merenda. Ah, rapaz, isso aqui é um cabrão, ixi, Maria. Aí quem é que tá com ele mais? O é o
1: Diego,
0: vixe, a equipe hoje. É, agora vai, viu, menino? Diego devia jogar basquete, o bicho é grandão, né? É altão ele. Diego, deixa o menino bom. Pronto, é a nossa equipe de trabalho. Cumprimentar esta região maravilhosa do Brasil. Salvador, Bahia. Rapaz, eu tava transmitindo o jogo, Daniel, eu vou dizer. Aí tem que correr, hoje tem um bom da madrugada, né?
1: Tem hoje.
0: Tava transmitindo o jogo Brasil e Espanha em Salvador, na Bahia, estádio da Fonte Nova, lotado. Antes do jogo, eu fiquei arrepiado.
1: Foi mesmo?
0: Por quê? Porque tava no auge de sucesso daquela música dos Moraes Moreira, Pombo Correio. Rapaz, o estádio da Fonte Nova se levantou, Pombo Correio, voa depressa, né? Ligeiro. Pega esta carta, leva para o meu amor. Ô, negócio lindo. Só
1: é lindo.
0: O baiano sabe fazer festa, viu? Bom, essa daí, olha aí que coisa. Agora imagina só o estádio da Fonte Nova lotado. Lotado.
1: Essa música aí.
0: Aí o estádio todo cantando essa música.
1: É,

0: Eita, Paulo.
1: Vamos
2: hoje
1: lá, correndo.
2: Hoje vai dar certo.
1: Vai. Vamos lá, começando pelo Diário do Nordeste.
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1: Polícia Federal investiga furto de material de obra federal usado em barracas de praia no Ceará.
2: Eduardo Girão cita projeto familiar e critica apoio do PL a Ciro. Está claro quem mudou de lado.
1: Latam amplia voos para Lisboa a partir de Fortaleza e chega a 5 frequências semanais.
2: Entenda os motivos do Fortaleza para tentar contratar Pedro Henrique, ex-Ceará.
1: Jacques Wagner teria recebido apartamento de 3,5 milhões de Vorcaro, diz Polícia Federal.
2: Polo Automotivo do Ceará vai anunciar nova marca de carros no dia 25 de junho.
1: Mega operação bloqueia 1 bilhão do Comando Vermelho e mira patrimônio de criminosos no Ceará.
2: Deputados do PL evitam falar sobre presença de Michele em agenda de Flávio Bolsonaro no Ceará.
1: Boné do Canadá tem perna quebrada e lance com Madibo do Catar, que é expulso.
2: Pai de Messi está com problemas de saúde, conforme a família do craque.
1: Jogo entre Brasil e Haiti será transmitido no São João de Maracanaú.
2: Neymar vai jogar? Departamento médico toma decisão sobre a presença do craque em Brasil versus Haiti.
1: Vai não, ficou inclusive, ele ficou em casa, nem para Filadélfia ele foi. PGR se manifesta contra a suspensão da lei da dosimetria que reduz pena de Bolsonaro.
2: Chevrolet lidera o ranking de SUVs elétricos no Brasil com produção do Polo do Ceará.
1: O que é Farmar Aura? Entenda a gíria que virou o campeonato no Ceará e viralizou nas redes.
2: A Amazon abre mais de 900 vagas temporárias no Ceará.
1: Trabalho de influenciador mirim deve ser proibido fora de atividades artísticas, diz Ministério Público do Trabalho.
2: Conjunção

0: Entre Lua e Três Planetas poderá ser vista no Ceará. Ou melhor, pôde ser vista ontem.
1: Foi ontem, eu vi, inclusive. Muito bonito. A gente vê
0: a Lua. Eu vi também.
1: A Lua, Vênus, Mercúrio.
0: Foi lindo.
1: Né? Foi lindo, muito legal. Júpiter, foram três os planetas. Deixa eu ver aqui. Câmara de Fortaleza aprova política de promoção da vida, prevenção do suicídio e da autolesão.
0: Professora morre em grave acidente na BR-020, em Tauá. O esposo foi hospitalizado.
1: Expulso da PM por participar de motim. Sargento é absolvido na Justiça do Ceará.
0: Diretores da JBS visitam terminal logístico de Iguatu e vão ao PECEM.
1: Motorista é autuado após descartar micro-ondas quebrado em frente à Ecoponta em Fortaleza.
0: Justiça de São Paulo torna Deolane Bezerra ré por lavagem de dinheiro e ligação com o PCC.
1: Ceará bate o Internacional e conquista vaga na elite do Brasileiro Sub-20.
0: O dia em que Garrincha jogou pelo Fortaleza.
1: Atacante de saída e volante com rescisão encaminhada. Ceará segue reformulação do elenco.
0: Técnico do Tetra da Seleção Brasileira, Carlos Alberto Parreira, é hospitalizado no Rio.
1: Sistema Verdes Mares anuncia DN Business, evento econômico voltado ao universo empresarial.
0: Veterinário demitido após comentário racista sobre o BBB não vai receber indenização da empresa.
1: Fogaça faz participante de Masterchef Brasil chorar ao recusar provar prato.
0: Ex-prefeito no Ceará aposta pedido a Elon Musk após cair em golpe e põe a culpa em opositores.
1: Aposta de Fortaleza leva prêmio de 26 mil da Lotomania.
0: Ciro lança a construção do programa de governo, tendo a segurança como vitrine.
1: Norte Shop Joker reúne torcedores com transmissão de jogos em Fortaleza.
0: Rockstar Games anuncia a pré-venda do GTA 6.
1: Terra Brasilis lança novo complexo urbanístico com VGV de 500 milhões em Maracanaú.
0: Bares, restaurantes e shoppings de Fortaleza que transmitem o Jogo do Brasil hoje na Copa do Mundo.
1: Eita, são 5h13. Vamos agora dar um giro pelos jornais do Nordeste Brasileiro, começando com a Diário de Lavor.
0: E a gente vai agora direto, saindo do Diário do Nordeste para o Diário de Pernambuco, meus amigos, torcida brasileira.
1: Vamos lá, torcida brasileira,
0: eu tô aprendendo, tô no meu estágio. Meu estágio. Para narradora, né? São duas funções diferentes. Vamos agora aqui para o Diário de Pernambuco. Diário de Pernambuco agora não dá uma, né? Juntar uma comentarista e uma narradora não dá uma. Destaque aqui do Diário de Pernambuco: Jax Wagner nega irregularidades e diz que relação com Vorcaro é praticamente zero. Tem ainda: onde assistir ao jogo do Brasil e Haiti no Recife? Cidade tem fanfests e telões espalhados. Pernambuco antecipa o pagamento de salários de junho para essa próxima segunda-feira, dia 22. Os destaques, então, do Diário de Pernambuco.
1: Meio norte da cidade de Teresina, no Piauí. Após ser atropelado e baleado, suspeito de roubos é preso em Piripiri. Governo investe mais de 5 milhões em asfaltamento de ruas em município piauiense. São chamados do meio norte de Teresina.
0: Agora o Portal à Tarde de Salvador, na Bahia. PEC do trabalho flexível. Entenda o projeto que propõe jornada por horas. Tem ainda mais um destaque da Copa do Mundo. Hendrick é muito paciente, afirma Ancelotti antes do Brasil versus Haiti. Destaque do Bahia. Bahia marca 7 gols e goleia o time de ex-xodó da torcida em amistoso. E um destaque do Vitória, que abre período para receber propostas de adequação do estatuto. Então tá aí os destaques do Portal à Tarde, lá de Salvador, na Bahia.
1: Tribuna do Norte de Natal. Rio Grande do Norte usa só 16% da verba para reduzir fila e tem 19 mil pacientes à espera de cirurgias. Ixi Maria, lá no Rio Grande do Norte, olha. Meu Deus. Em depoimento, suspeitos mudam versão e negam participação em atentado contra vereador, diz Cezed. Polícia descarta participação dos quatro suspeitos no Rio Grande do Norte em investigação de atentado. Tribuna do Norte da cidade de Natal.
0: O Imparcial, de São Luís, no Maranhão. Destaque aqui do STF, que decide anular a absolvição do acusado de estuprar Mariana Ferrer. Operação de Polícia Civil prende 3

0: pessoas e apreende armas e drogas no interior do Maranhão. Tem ainda mais um destaque para a gente encerrar o nosso giro. Corrida ao Senado e governo do Maranhão expõem definições e racha em grupos políticos. E aí estão os destaques do Imparcial lá de São Luís.
1: Jornal da Paraíba. Hospital Pedro I suspende pronto atendimento para realizar obras em Campina Grande. Achados e perdidos, serviço funciona no Parque do Povo durante o São João de Campina Grande. Governadores da Paraíba. A passagem de Cícero Lucena e a emancipação de 52 municípios são chamadas do Jornal da Paraíba.
0: Notícia que chega de Aracaju, Sergipe, através do Infonet. Operação apreende máquinas de apostas no Grande Aracaju. Outro destaque, Sergipe alerta para chuvas leves e ventos moderados até sábado, amanhã, dia 20. Integrantes de grupo criminoso morrem após ação policial em Laranjeiras. Solange Almeida e Gilmar, que são atrações do Arraiá do Povo, hoje, quinta-feira. SSP investiga suposto exercício ilegal da medicina em Umbaúba. Esses são os destaques que chegam de Aracaju, lá no Sergipe.
1: Agora o Gazeta de Alagoas. Governador destaca aeroporto de Penedo. Turismo e qualidade de vida vão avançar. Policial civil é indiciado por matar dois colegas dentro de viatura no sertão de Alagoas. Dodô Figueiredo volta a treinar e pode ser novidade no CSA. Manchetes do Gazeta de Alagoas. Vamos ver a temperatura, como é que está na capital cearense, meu querido Augusto Assunção.
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1: Vamos lá, a previsão do tempo para hoje no estado do Ceará. Pela madrugada, deixa eu viver aqui quando abre, pronto. 24 graus, ó, 1 hora da madrugada estava 24 graus. 2 horas da madrugada caiu para 23. 3 horas da madrugada, 23 graus. 4 horas da madrugada, 23 graus. E agora, como nós vamos com 5, 18, vê se mudou aí, ô menino.
3: 26 Oi? Graus.
1: 26? Ixi, o negócio aqui tá errado, tá não? Só pode. Ainda tá, ó, só pra você ter uma ideia, tá dando 8 horas, é que vai subir pra 25. Aí já tá 26. Pois é. 25 graus às 8 horas. Aí 8 horas, aí 10 horas vai pra 28, 10 horas. 12 horas vem 30 graus. 12 horas, 30 graus. 14 horas, 31 graus. 31 graus. 4 horas da tarde, 30 graus. 18 horas, 28 graus. 20 horas, 27 graus. E 22 horas, 26 graus. É a temperatura prevista aqui para hoje na capital cearense. Umidade relativa do ar, 98%. 98%. A umidade relativa do ar. O sol nasce às 5 horas e 38 minutos. 5h38, o sol aparece ali. Aliás, pelas imagens da TV Diário, amanhecer bonito, nuvens escuras, algumas mais claras, outras assim com um tom meio alaranjado, é o amanhecer. Mas o sol aparece só às 5h38. O pôr do sol, 17 horas e 32 minutos. Dia de hoje, um dia de sol. Previsão de chuva, aquela chuvinha pela manhã, se der, né? Se der. Diminuição de nuvens, então pronto. É o que está previsto para hoje aqui na capital cearense.
0: Daniela
1: de
0: Davos,
1: são 5h20. Hoje tem o bom da madrugada,
0: hoje tem, né? De hoje tem. A gente vai para o intervalo para voltar já conversando com o madrugador. Ó, o Vanísio, diferente do Cacau, que disse que eu sou pé frio, o Vanísio disse que, lá de Jaguaribe ele disse que agora vai dar certo a nossa seleção brasileira, porque eu estou com a camisa da seleção e que o placar dele vai ser 3-0 para o Brasil.
1: Muito bem, Daniela de Lavão. Gostei.
0: Obrigada, Vanísio. Ainda bem que eu tenho os ouvintes, porque se eu fosse contar...
1: Você jamais seria um pé frio. Você é um pé quente.
0: O povo dizer que eu sou pé frio.
1: Você não é um pé frio. Vocês são dois pés quentes.
0: Eu tenho brasas debaixo dos meus pés.
1: É verdade.
0: Eu ando pegando fogo. Pois é, então eu ando pegando fogo, Tom Barros.
1: Anda, você tem os dois pés quentes, minha filha. Porque o pessoal tem a mania de falar que você é pré-filho, mas essa é a maldade, a maledicência.
0: É a maledicência. Entendeu?
1: Você tem pé quente, você e o Mick Jagger.
0: Olha, você sabe que a gente...

0: Gente, sempre é bom a gente trazer as boas notícias, né? Aqui para os nossos ouvintes. E a gente tem a boa notícia, falar de trabalho e falar de oportunidade. Então, a Amazon tem aí mais de 900 vagas temporárias aqui no Ceará. E, nacionalmente, o número de vagas abertas passa de 9 mil. Então, nós temos aqui o nosso, os nossos destaques no Diário do Nordeste. Então, para quem quer voltar para o mercado de trabalho, para quem está querendo também uma oportunidade, a Amazon vai contratar 935 profissionais temporários para a operação aqui no Ceará. Esse número representa 10% das 9 mil oportunidades abertas pela empresa em todo o país. Então, em todo o Nordeste, são 2.300 postos de trabalho distribuídos da seguinte maneira. Vamos entender aí como é que vai ser essa distribuição. Pernambuco, são 1.300. Ceará, 935. Paraíba, 60. Bahia, 30. O foco das admissões é a demanda gerada pelo Prime Day, o maior evento da companhia, que acontece de 1º a 7 de julho. Hoje, a Amazon informa contar com 55 mil colaboradores diretos e indiretos no país. Conforme a empresa, as contratações temporárias registraram uma expansão de 50% em relação ao ano passado. Aqui no Ceará, a gigante do e-commerce possui um centro de distribuição desde 2021, que fica ali em Taitinga. Nacionalmente, são 300 centros logísticos e 75 bilhões de reais reportados em investimentos ao longo dos 15 anos. Então, é oportunidade. Aqui para o Ceará são 935 vagas, mas tem também para Pernambuco 1.300. Na Paraíba são 60 e na Bahia 30. Então, se você é de um desses estados, quem sabe uma dessas vagas não pode ser sua, né? Então tá aí, bom desejo. É nosso desejo também que essas pessoas voltem para o mercado de trabalho, que é muito bacana. Tom, vamos só dizer para os nossos ouvintes, porque quem acompanhou a gente indo lá na casa dos nossos ouvintes, que a gente foi gravar, sexta-feira, daqui a uma semana, a gente vai acompanhar essa visita.
1: Beleza.
0: Então, sexta-feira mostrar, que vem, né? Vocês vão acompanhar a visita que a gente fez, tanto para o seu Osmiro, como para a dona Juvênia. Então, vamos passear lá, nessas casas, nessas surpresas aí, e conversar um pouquinho com eles. Vai ser muito bacana. Vamos lá, então. Vamos com mais notícias aqui no Diário. Vamos só registrar que a gente tem aqui o nosso WhatsApp, que as pessoas podem participar no 98887-1306 e podem mandar mensagem aqui pra gente para registrar audiência, para participar com a nossa programação, das nossas entrevistas. Então é só você registrar a sua audiência com a gente aqui e dizer 98887-1306. Esse é o nosso contato que você registra. E até para falar um pouquinho também sobre essa expectativa do jogo, né? Dom Barros disse que não tem opção, tem que ganhar. É um vexame se o Brasil perder hoje pro Haiti, respeitando o adversário. Mas é um vexame, então a gente não pode perder. Já tem... Pois é, eu também não duvido de nada, porque futebol é futebol. Mas estou na torcida. Mais uma torcida brasileira para reforçar. E aí a gente torce para que realmente o Brasil ganhe. Tom, qual seria teu placar para hoje, hein?
1: 2-0 tá bom, não precisa ganhar muito não. Ganhou, tá bom.
0: Acho que 1-0 já, só o negócio é ganhar,
1: ganhar,
0: né?
1: Hoje tem que ganhar.
0: E não faz diferença se for...
1: Não, faz diferença na questão do saldo de gols, dependendo, entendeu? Não. Mas eu acho que dá legal. O Brasil ganhando aí, pode. Tá bom. Beleza pura, sem nenhum problema.
0: É, o importante é ganhar, né?
1: Tava vendo
0: se
1: aqui...
0: Se é 1-0, se não é...
1: Pois é.
0: Os ouvintes estão confiantes, pelo menos aqui no WhatsApp eu tô vendo que os ouvintes estão confiantes. Então, se você também é confiante, olha o Carlos Alcides lá de Viçosa, vai pra frente, Brasil.
1: Gostei.
0: E aí o nosso ouvinte aqui, deixa eu ver aqui o nome dele, a Aninha lá de Calcaia. A Dani já tá pronta pra assistir o jogo. Pois é, Aninha, eu já tô aqui no ponto, já tô pronta. Bom dia também. O Ribamar Melo da Serrinha, meu placar hoje é de... Eita, de 4-1 pro Ribamar, viu?
1: Eita, o bicho tá danado. Você tem a sensação de que diante do jogo do Brasil, nada importa mais? Ai, ai. Já acordei assim, não. É, hoje o Brasil...
0: A Bia tá dizendo que no dia do jogo do Brasil, nada, não tem pressa pra nada. Nada mais importa. Dia de jogo, né?

0: Isso é no mundo
1: todo,
0: né? É
1: como
0: todo,
1: que fosse,
0: né?
1: Um pequeno réveillon.
0: Mas isso é no mundo todo. Por exemplo, eu cobri 4 Copas do Mundo e vi o quê? Eu vi realmente o clima no país que é sede, principalmente quando joga, praticamente para. Não tem como. Eu vi a França, por exemplo, parada naquela final de jogo com o Brasil. Não funciona nada, porque era uma expectativa muito grande para aquela decisão. Estádio de Saint-Denis, nós saímos cedinho. Para você ter uma ideia, Daniel Dravon, naquela decisão, nós fomos até, passamos lá na Catedral de Notre-Dame, antes de ir, fomos cedinho para pegar uma missa lá, e depois direto para o estádio, cedo, 9 horas da manhã. 9 horas da manhã, nós fomos para um jogo que era... Né? E a cidade praticamente vivia só em torno dessa decisão, França e Brasil, que eles terminaram ganhando pelo placar de 3-0. Né? Então, assim, eu vi, por exemplo, o Brasil enfrentar os Estados Unidos, esse jogo foi na Califórnia, em São Francisco. Eu vi, aliás, um jogaço. E o país parou. O país parou para ver esse jogo lá também. Era o Dia da Pátria, eu me lembro como se fosse hoje, o Dia da Pátria lá, o Brasil enfrentando a equipe dos Estados Unidos. E o país parou, então é assim que funciona. Né?
1: A Mônica disse que hoje o placar dela é de 1-0.
0: Era bom a Xandinha, que tá lá nos Estados Unidos, ver como é que ela tá sentindo esse clima
1: lá. O que ela pensa, né? Cadê tu, Xandinha?
0: O que ela pensa?
1: Pro Jair da Caponguinha vai ser 4-0. Eita. Vai ser goleada.
0: E pode acontecer, porque o time do Haiti é bem fraco mesmo. Mas diante dessas zebras que tem a Copa do Menino, eu tô é com...
1: Né? José Holanda tá ligado aqui também. Olha aí, o José Holanda. Aí tem aqui também o Tarcísio do Monteiro. Eita, o Tarcísio do Monteiro, sabe qual é o placar dele? 6-0.
0: Tá bom, o Tarcísio tá bem.
1: Rapaz, tomara, viu, Tarcísio? Vamos pro intervalo, então, né? Pra
0: Vamos,
1: gente voltar conversando com os nossos ouvintes. São José de Sabugi, na Paraíba. Vai ser 5-0. Eu tô amando essa expectativa dos ouvintes.
0: Intervalo.
1: Vamos pro intervalo agora, 5h28.

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1: 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São 5 horas e 31 minutos.
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1: Vamos conversar então com mais um madrugador. Dessa vez, Tom Barros, a gente vai lá para a Cidade 2000 conversar com o madrugador que sempre participa da Verdinha. Ele sempre manda mensagem ou participando de alguma conversa, mas o bom dia dele é certo quando a gente amanhece. Porque ele é madrugador, porque ele acorda bem cedinho, é atleta também.
2: Oh, coisa boa.
1: Corre, se cuida e tá sempre sintonizado.
2: É assim, um ouvinte, como eu, atleta, né?
1: Ou... vou nem dizer nada, igualzinho. Se eu te contar que é igual, ele é atleta de verdade. Ah. Você é atleta de levantamento de bolo mole. Mas ele é de verdade. Walter Gírio, lá da Cidade 2000, pra quem acompanha a Verdinha, sempre escuta o nome dele dando os alôs. E é com ele que a gente conversa agora. Que prazer conversar com você, Walter Gírio, da 2000. Um vovôzão, viu?
2: Walter Gírio, seja bem-vindo. Bom dia.
3: Bom dia, Dani. Bom dia, Tom.
1: Bom dia, olha.
3: Satisfação falar com vocês.
1: Que voz bonita.
2: Voz de locutor, rapaz.
1: Menino, o que tu tá fazendo que não tá aqui no rádio?
3: Obrigado.
1: Gostei. Vozona bonita. Walter Gírio, você que é um madrugador, você que acorda cedinho, conta um pouco pra gente dessa tua rotina, porque você corre também, né?
3: Sim. Eu começo a assistir vocês um pouquinho mais tarde. Nos dias de treino são terça, quinta e sábado.
1: Terça, quinta e
3: sábado.
1: Segunda,
3: quarta e sexta eu começo bem cedinho já nesse horário com vocês.
1: E aí você corre porque você sempre correu? Foi alguma coisa assim que te motivou? Como é que foi tua relação com a corrida primeiro?
3: Primeiro eu era ciclista, né? E depois, alguns 15 anos mais ou menos, eu passei a correr. Mas foi naturalmente, não teve nada assim que me levou a... apareceu e eu comecei a correr. Participar de uma assessoria esportiva e tenho dois professores, o Alisson e o Marinho, e eles que me motivaram até a correr.
1: E corrida é um negócio que é uma sensação diferente, né?
3: É contagiante,
1: é mesmo. Quando você corre, é um negócio assim, uma emoção diferente. Foi a mesma emoção que eu senti quando eu fui pro estádio. É uma emoção diferente, você tá naquele estádio lotado, vendo aquelas pessoas, aquela energia, a corrida também. A largada, sim, quando tá todo mundo junto.
3: É verdade.
1: É muito bom.
3: Tem uma energia diferente, assim.
1: Tem. E você corre quantos quilômetros?
3: Não, varia. Eu normalmente 6, 8, 10, 12.
1: Nossa!
2: É bom.
3: Já fiz meia maratona.
1: É atleta mesmo, tá vendo aí como parece contigo?
2: Beleza, rapaz, beleza.
3: É que nem o Tom Barros, sou atleta que nem o Tom Barros.
1: Igualzinho, Walter Gírio.
2: Walter, como foi sua relação com o rádio? Essa bandeira de...
3: Eu já escuto há muito tempo, principalmente a Verdinha, desde o tempo da M. Eu sou do tempo do Paulo Oliveira.
2: Aí vem do tempo do Paulo, vem do tempo do Gomes Farias, né?
3: Isso, também. Então,
2: faz tempo.
3: Da madrugada, tinha o Moreira Brito,
2: era o Moreira,
3: Luiz Augusto.
2: Moreira
3: eu escutava Brito. Sempre ele, eu já escuto há muito tempo. Aí apareceu essa garota aí, essa tal de Daniela Clavula.
1: Que bom ter ganhado a sua escuta, viu? Porque o Walter é ouvinte fiel, viu, Tom?
2: Vem de longos tempos, vem da
1: agora,
2: M, né?
1: Pois é. Agora, Walter, você tem uma relação que você já acorda e já liga o rádio e ele te acompanha durante o dia?
3: Eu acordo cedo, vou tomar banho e já vou com o rádio.
1: Então você já vai escutando e já vai se informando também, né?
3: Verdade.
2: Coisa boa, muito
3: bom. Quando eu vejo que tem alguma coisa que eu posso participar, eu mando uma mensagem, alguma coisa do tipo.
1: Pois é, e é muito bom também a participação dele. Ele sempre participa com perguntas interessantes, sempre tem uns questionamentos também. E em relação também, Walter, ao teu trabalho, você trabalha com o quê?
3: Nós temos uma representação de produtos naturais e eu, nos intervalos, eu faço Uber.
1: Ah, é?
2: Faz Uber também, não é?
3: É.
1: Olha! Aí você representa produtos naturais, tipo...
3: chá, fitoterápico.
1: Bacana. E é um mercado que vem crescendo muito, né?
3: Muito, muito. Esse pessoal fitness aí, principalmente, porque está querendo a saúde melhor.
2: Rapaz, tá, o Walter tá bem. Ele é um atleta.
1: É um atleta que se come bem.
2: Exatamente, e faz naturalmente.
1: Ainda tem
2: esse negócio próprio.
1: O dinheiro extra do Uber.
2: Não estou nem falando com relação ao que ele vende, né? O que ele representa.
1: Os produtos naturais, né?
2: Produtos naturais.
1: Muito bacana.
3: Tem uma linha de chá de A, Z, fitoterápicos também, todos esses chás.
1: É um mercado que está...
3: Pois
1: é, um mercado muito interessante esse, que tem cada vez ganhado mais espaço. E como motorista de Uber, qual horário que você faz?
3: É uma hora dessa eu normalmente saio. Hoje é porque eu tenho um compromisso cedo com a minha esposa e...

0: normalmente eu já saio a esse horário, 5h30. Diz que eu não vou treinar, claro, também, né? Eu
1: aí você sei. Já pega de manhã um Uberzinho.
2: Sim. Ô, Walter, é claro que ninguém pode deixar passar, por exemplo, a Daniela de Lavô, que agora é comentarista esportiva.
1: É, eu sou agora.
2: Já perdeu, tá narrando agora, narrou de manhã um jogo ali. Claro que eu não ia deixar passar sem ouvir a sua opinião, sua previsão para hoje, Brasil e Haiti, Copa do Mundo.
0: Rapaz, qualquer placar que o Haiti não faça nenhum gol. 1-0, 2-0,
1: 3-0. Eu também tô contigo, Walter. Eu tô nessa.
0: É. Você é a nossa Mick Jagger.
1: Ah. É a nossa Mick Jagger. Até tu, Walter Gírio. Rapaz, eu sou pé quente, acredite.
2: Walter, quando eu cheguei hoje ali, Marcos, de manhã bem cedo, 4h30 da manhã, que eu entro e vejo a Daniela de Lavô com essa camisa amarela, me tremi todinho. Eu digo, meu Deus do céu, o que irá acontecer hoje com a Canarinha?
0: Eu vou já ver a blusa dela e a maquiagem. Eu já liguei
1: a TV. Pois a maquiagem tá linda. É. A Nara caprichou, fez uma maquiagem especial de Copa.
2: Foi, Copa do Mundo.
1: Com amarelo, com azul, com verde. E a minha blusa, Walter, é uma blusa da seleção da Canarinho, vem amarelinha. Só que tem a nossa querida Alcione marrom, que tem um desenho da Alcione. É. Então, pra dar sorte, sou
2: vai
1: doce,
2: dar sorte, vai dengosa, dar sorte. Você é brincadeira, nossa, mas vai dar sorte. Porque
1: quando eu entrevistei a Alcione, eu disse isso pra ela. O Fortaleza é uma cidade doce, dengosa, polida. Tem tudo a ver com você. E ela disse que tem mesmo. Então, pra dar sorte, eu vim com a blusa da marrom.
2: Mas tá muito bonita. E a Daniela, deixando a brincadeira de lado, a Daniela, nada, não é pé frio, não. Isso é brincadeira nossa aqui.
1: Você entrou na oposição.
2: O Brasil vai ganhar o jogo hoje, se Deus quiser.
1: E a culpa vai ser minha. A responsabilidade da vitória de hoje é minha. Eu vou carregar
0: e
1: nas costas.
0: E perder vai ser sua também.
2: Walter, você vai ver o jogo onde?
0: Em casa mesmo.
2: Em casa mesmo. Em casa. Eu também gosto de ver em casa.
1: Sabe? A Cidade 2000 vai estar um monte de gente por
0: lá, viu? Entendi, e já está tudo pronto ali para o Festival de Quadrilhas da
1: Cidade 2000. A Cidade 2000 é famosa, rapaz, tanto pela comida...
2: A minha filha, a Janine, o Romildo, o marido dela, eu, e a Dona Neide, mãe... Eles não perdem, tem um lugar aí na cidade, é uma pracinha que tem uma...
1: É uma pracinha, aí tem acarajé, tem... lá é um polo.
2: Mas eles vão pra lá e gostam demais,
1: Eu digo que a Cidade 2000 e a Varjota, eles estão ali, ó. Tem outra... Só que a Cidade 2000 é mais a rua.
2: Não, minha filha vai pra lá, ela gosta.
1: É uma delícia.
2: Tem outra praça que ela gosta muito, que é a Argentina Castelo Branco, aquela praça também é uma beleza. É boa, né?
1: É lá pra o bairro de Fátima.
0: Bairro de Fátima, conheço, pra Argentina.
1: Tem. Olha, Walter, bom demais conversar contigo, mas vá com o seu compromisso.
0: Que é verdadeira, sempre, sempre.
1: Vá com o seu compromisso com a sua esposa.
2: Walter, foi legal, viu?
1: Sempre que você não estiver correndo, esteja com a gente, ou então leve a gente no fone, mas esteja sempre perto. É muito bom ter você com a gente. Muito obrigada, Walter Gírio.
2: Valeu, Walter, um abraço para você.
0: Eu que agradeço a lembrança, abraço para todos.
1: Um abraço.
2: Bom final de semana. Obrigado.
1: Bom fim de semana.
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1: A Agência Nacional de Vigilância Sanitária, Anvisa, determinou o recolhimento e a suspensão da venda, distribuição e uso de 3 lotes de medicamentos após a identificação de problemas de qualidade que podem oferecer riscos aos pacientes. Beatriz Irineu conta pra gente os detalhes.
4: Entre os produtos afetados está o antibiótico Policide, da União Química, que teve o lote 2519. 879, recolhido após a identificação de um fragmento de vidro em um frasco do medicamento. Segundo a Anvisa, o recolhimento foi voluntário e iniciado pelo próprio fabricante. Também foi suspenso o lote 24101854 de fosfato de clindamicina, fabricado pela Hipofarma, devido à presença de impurezas, alteração na coloração da solução e partículas dentro das ampolas. A medida atinge ainda o lote 25-135-88 de soro fisiológico da Equiplex, após a constatação de não conformidades nos padrões de fabricação. Segundo a Anvisa, medicamentos injetáveis contaminados ou com partículas podem causar reações adversas, infecções e outras complicações graves à saúde. Pacientes e unidades de saúde devem verificar os lotes afetados e interromper o uso dos produtos. Beatriz Irineu para Verdinha FM 92.5 e TV Diário.
2: 5 horas e 41.

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1: A Ucrânia lançou ataque aéreo com mais de 500 drones contra a Rússia e força fechamento de aeroportos em Moscou ontem, quinta-feira. Pelo menos 16 pessoas ficaram feridas na ofensiva ucraniana. Sávio Manfredini traz essas e outras informações nos destaques internacionais.
2: As Forças Armadas da Ucrânia lançaram nesta quinta-feira uma das maiores ofensivas aéreas contra a Rússia desde o início da guerra no leste europeu. Uma refinaria de petróleo nos arredores de Moscou, capital da Rússia, foi bombardeada, o que forçou o fechamento de todos os aeroportos na cidade. A ofensiva ucraniana acontece em um momento em que Kiev tenta provar a aliados ocidentais que tem capacidade de penetrar as defesas aéreas russas e que o equilíbrio na frente da guerra não é mais favorável ao rival. Os ataques feriram pelo menos 16 pessoas na região de Moscou, segundo as autoridades russas. E um homem foi preso nesta quinta-feira, suspeito de tentativa de homicídio, após um menino de 3 anos acabar caindo no habitat de crocodilos de um zoológico e ficar gravemente ferido. A polícia de Cambridgeshire disse que os agentes foram acionados após relatos de um incidente ocorrido em um zoológico a cerca de 20 quilômetros de Cambridge, no leste da Inglaterra. O menino foi retirado de dentro do recinto dos crocodilos e levado ao hospital. Ele sofreu ferimentos graves e está em estado crítico, porém estável, segundo a polícia. Ainda não se sabe, no entanto, como a criança foi parar dentro do habitat dos crocodilos. O zoológico ainda não se manifestou de forma oficial sobre o incidente. Sávio Manfredini para Verdinha FM 92.5 e TV Diário.
1: 5 horas e 43 minutos, intervalo logo depois, Egílio Serpa.

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1: 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São 5 horas e 45 minutos.
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1: Egídio Serpa, bom dia, meu irmão.
2: Bom dia, Egídio.
3: Alô? Ah, não gostei do meu irmão. Bom dia, meu irmão Tom Barros. Bom dia, minha irmã, que querida Daniela de Lavor. Hoje fantasiada de... Fantasiada não, vestida com as cores da seleção brasileira.

0: vamos todos torcer por ela. Mas, Tom, antes de qualquer coisa, quero mandar um grande abraço para um ouvinte de luxo do nosso, da nossa conversa, do nosso papo agradável de todos os dias. João Bonfim, ele é delegado da Polícia Federal, é o responsável pelo setor de passaportes da Polícia Federal lá no Shopping Iguatemi. João Bonfim, um abraço para você, muito obrigado pela sua honrosa audiência.
1: João Bonfim,
0: vamos lá.
1: João Bonfim é um cara espetacular, meu amigo particular, gente muito boa. Conheço o João Bonfim há muitos anos. E o irmão dele, vai lançar um livro, eu vou até pegar os detalhes aqui. O irmão dele vai lançar um livro terça-feira, agora que vem, aqui na Assembleia Legislativa. Vou pegar os detalhes e no próximo blocozinho eu faço esse registro antecipadamente. Ele é irmão do João Bonfim, está lançando o livro agora terça-feira que vem. Falo já sobre isso, porque vou para o primeiro assunto com você. Aliás, a sua opinião sobre o Brasil hoje ganha contra o Haiti, ô rapaz?
0: Olha, se não ganhar contra o Haiti, pode demitir a seleção toda e também o Carlo Ancelotti.
1: Voltar para casa. Não espera nem pela próxima. Pede para voltar, né, hein, Egídio?
0: Exatamente. Olha, eu vi agora umas imagens do estádio onde o Brasil vai jogar. O estádio está imaculadamente pronto. Um gramado natural, fantástico. As instalações, cabe 70 mil pessoas no estádio.
1: Pois é, rapaz. É menor do que o Castelão.
0: Não, 70. O Castelão é 70. Lá 70. Ah, e 70. O Castelão
1: Castelão é 67.
0: 67,
1: né? É verdade. Bom, meu irmão, então vamos lá. O primeiro assunto de hoje aqui. PEC Brasil, que começará na próxima quinta-feira, terá na abertura um espetáculo no Teatro José de Alencar. E outras novidades haverá. Que outras novidades, hein, Egídio?
0: Lá na PEC Nordeste são muitas as novidades. Olha, eu conversei ontem com o presidente da Federação da Agricultura e Pecuária do Ceará, a FAEC, Amilcar Silveira, que nos últimos dias tem dormido no máximo 3 horas, como ele me disse. Tamanhas são suas tarefas e preocupações ligadas à próxima PEC Brasil, que se realizará na próxima semana, nos dias 25, 26 e 27, ou seja, quinta, sexta e sábado da próxima semana, no Centro de Eventos aqui em Fortaleza. Preocupa o Amilcar não o êxito do que é hoje a maior feira e exposição indoor do agro brasileiro, pois este já está garantido. O que o deixa insone é o que poderá acontecer por causa do gigantismo que alcançou a promoção. Por exemplo, diz ele, virão de ônibus 270 caravanas de produtores rurais de praticamente todos os 184 municípios cearenses. Isso pode causar um congestionamento quilométrico na Avenida Washington Soares. E para evitar esse caos, estamos em contato com as autoridades do DETRAN, da AMC e da Polícia Rodoviária Estadual, como me disse o Amilcar Silveira. Eu perguntei a ele, por que PEC Brasil e não mais PEC Nordeste? Ele tem a resposta na ponta da língua e disse, nos últimos 4 anos, nossa feira ganhou prestígio e importância nacionais. Tudo isto pela sua forte e rápida repercussão, atraindo a atenção de expositores e produtores do restante do Nordeste e de outros estados de economia agropastoril. No ano passado, vendo o centro de eventos completamente lotado de gente de estande de empresas locais, nacionais e estrangeiras, os diretores da FAEC, com incentivo da diretoria da Confederação Nacional da Agricultura, a CNA, pressionaram-me a tornar a PEC Nordeste um acontecimento de abrangência nacional. E aí nasceu e rapidamente prosperou a ideia da PEC Brasil, que terá em sua primeira edição boas novidades, a começar pela cerimônia de abertura. Este ato, ao qual acessarão cerca de 500 convidados, será no Teatro José de Alencar e terá 2 tempos. No primeiro, a solenidade formal de inauguração da feira, com a presença e a palavra do governador Elmano de Freitas. Em seguida, um espetáculo que contará teatralmente como é a vida do produtor rural cearense. O Amilcar Silveira me disse, permita-me omitir detalhes desse espetáculo, porque ele será inovador. E essa novidade comporá o conjunto de surpresas da PEC Brasil, as quais poderão ser observadas também nos 2 pavilhões do Centro de Eventos, onde estarão à vista dos milhares de visitantes os produtos e serviços das empresas expositoras, além dos espetáculos diários no espaço da Feira dos Municípios e as palestras e conferências técnicas com palestrantes brasileiros e estrangeiros.

0: que falarão sobre tudo da agropecuária, disse a mim Amílcar Silveira, antecipando a opinião de que quem vai ficar muito bem impressionado com isso tudo é o meu amigo Ricardo Cavalcante, presidente da FIEC, a Federação das Indústrias. Amílcar não esconde que algumas das novidades da PEC Brasil foram extraídas da primeira feira da indústria FIEC realizada em março passado no mesmo centro de convenções. As boas ideias devem ser seguidas, disse o presidente da FAEC. Ele fez questão de assinalar outra novidade da PEC Brasil, que será o gigantesco e confortável estábulo que abrigará com todo o conforto 800 animais, 300 bovinos da raça Cindy e 300 ovinos, ou seja, ovelhas, né, carneiros, da raça Santa Inês, que participarão de 4 leilões comandados por leiloeiros oficiais que virão de outros estados. A área ocupada pelo estábulo é superior a 7 mil metros quadrados e dentro dele estão instalados grandes ventiladores para o conforto dos bovinos e ovinos. O que mais nos alegra para a primeira edição da PEC Brasil é o interesse dos produtores rurais, principalmente os pequenos, com fazendas no sertão cearense, que simplesmente ocuparam com antecedência todos os lugares nos vários auditórios onde serão ministradas as palestras e os cursos técnicos. Os produtores de camarão do Vale do Jaguaribe, para citar um exemplo, preencheram em 24 horas. Todas as vagas disponíveis para esses cursos técnicos. Aliás, devo dizer que o maior criador de camarão do país, o Cristiano Maia, fará a palestra de abertura da programação técnica ligada à carcinicultura, como disse o Amílcar Silveira. Ontem, na sede da FAEC, na Avenida Eduardo Girão, no Jardim América, havia um movimento parecido com o de shopping center. Presidentes de sindicatos rurais, produtores rurais, homens e mulheres das várias regiões do estado e até autoridades do governo estadual estiveram lá para conversar com Amílcar Silveira a respeito da PEC Brasil e de problemas que enfrentam, para cuja solução é necessária a intervenção de sua entidade. Esta movimentação aqui é diária. Ela está hoje maior por causa da proximidade da PEC Brasil. Mas isto é uma prova de que a FAEC está cumprindo o seu papel de defender o interesse de quem produz na agropecuária do Ceará, disse a mim o Amílcar Silveira, fazendo uma aposta. Vamos ter, no mínimo, 130 mil visitantes nos 3 dias da PEC Brasil. Eis aí as últimas notícias da PEC Brasil, meu caro Tom Barros.
1: Pois é, Egídio Serpa. Eu disse a você que tinha essa notinha aqui do lançamento do livro, é Ribeiro Júnior, ele é irmão do Bonfim, do João Bonfim, Ribeiro Júnior. Uhum. E aqui tem o lançamento, vai ser na terça-feira. O deputado estadual Romeu de Guerra, presidente da Assembleia Legislativa, e o diretor do Inesp, João Milton Cunha, convidando para o lançamento do livro 300 anos de história e memória, crônicas sobre a Terra do Sol, organizado pelo professor mestre Raimundo Gomes Ribeiro Júnior, que é o irmão do nosso João Bonfim. Então nós estaremos lá, se Deus quiser, vai ser terça-feira, dia 23, às 10 horas da manhã, no Espaço Cultural do Inesp, quinto andar do anexo da Assembleia Legislativa do Estado do Ceará. Eu vou lá prestigiar meu querido amigo, tá entendendo? O Ribeiro Júnior. Tá certo, Egídio?
0: Perfeito, já estaremos lá.
1: Bom, gente, agora vamos para o segundo assunto de hoje, aqui no nosso programa, Fundação FASTEF, é isso mesmo, FASTEF, né? Ligada à Universidade Federal do Ceará, está celebrando 19 anos a serviço da ciência e tecnologia. Que você sabe mais sobre isso, hein?
0: Olha, Tom, a FASTEF é uma das fundações que impulsionam projetos nas áreas de ciência, tecnologia e inovação da Universidade Federal do Ceará. Ela está celebrando 19 anos de atuação. Trata-se de uma entidade privada, sem fins lucrativos, dedicada à prestação de serviços voltados para o desenvolvimento científico e tecnológico. Desde sua criação, já realizou a gestão de mais de 500 projetos. Sua atuação envolve a articulação com a própria Universidade Federal e com outras universidades e pesquisadores, empresas e a sociedade em geral. Eu faço esse registro porque essa entidade, meu caro Tom Barros, ela é de suma importância, não apenas para a Universidade Federal do Ceará, para as outras universidades e para os próprios setores da ciência e da tecnologia aqui do nosso estado, meu caro Tom Barros.
1: Muito bem, então vamos agora para o terceiro assunto de hoje. Diretores do Grupo JBS, o maior do mundo na área de carnes, visitaram a cidade de Iguatu e o posto do Pecém,

0: Qual foi o objetivo dessa visita, hein, Egídio?
1: Olha, é uma visita importante e inesperada. Pegou de surpresa, inclusive, diretores da Transnordestina da Logística, que é a empresa que constrói a ferrovia, o Tufi Daer, que

0: Diretores da JBS estiveram ontem lá, estiveram anteontem em Iguatu e ontem estiveram o dia todo visitando o Porto do Pecém. Eles disseram que estão prospectando novos negócios. E esses novos negócios têm a ver com o crescimento da pecuária de corte aqui no Ceará. Vem aí o frigorífico da Master Boi lá em Iguatu, e essa notícia deve ter causado algum barulho nos ouvidos da direção da JBS, que agora se volta para o Ceará buscando negócios, provavelmente na área da pecuária de corte, meu caro Tom Barros.
1: Cídio, e para terminar esse papinho de hoje aqui com você, já estão falando que o escândalo do Banco Master vai terminar como terminou a Lava Jato, ou seja, em pizza. É isso mesmo, meu irmão?
0: Pois é, meu caro Tom. As investigações da Polícia Federal chegaram aos endereços do senador baiano Jacques Wagner, líder do governo no Senado Federal. E isto está provocando diferentes reações no governo, do parlamento e também no Supremo Tribunal Federal, onde há uma clara divisão. Há ministros que estão atuando para levar a Operação Compliance Zero, que descobriu o maior escândalo financeiro da história do Brasil e que envolve direta ou indiretamente deputados, senadores e ex-ministros do governo e também um presidenciável, Flávio Bolsonaro, e três ministros do STF. Do outro lado, há um grupo de ministros que está realmente decidido a levar avante essas investigações. Ontem foi executada mais uma etapa da Operação Compliance, que cumpriu 18 mandados de prisão e apreensão em vários endereços do senador Jacques Wagner e de seus familiares. Num desses endereços, o Brasília Palace Hotel, onde mora no primeiro andar o senador, ele mora numa suíte do hotel, foram encontrados 49 mil dólares em espécie. Noutros endereços foram encontrados 17 mil dólares e mais 3 mil euros, também em espécie, e vários relógios de luxo. O senador baiano ocupa uma suíte no primeiro andar do Hotel Brasília Palace, que é paga com diárias concedidas pelo Senado Federal. Essa descoberta causou grande repercussão em Brasília. Os senadores têm direito a um apartamento funcional do Senado, sem pagar nada. Se não quiser morar num apartamento funcional, pode morar em hotel, que o Senado paga com diárias que são liberadas mensalmente. A Polícia Federal desconfia de que o senador Jacques Wagner recebeu de presente do dono do Banco Master, Daniel Vorcaro, um apartamento estimado em 2 milhões e meio de reais, localizado em bairro Nobre de Salvador, na Bahia, além de 3 milhões e meio de reais como propina. O senador Jacques Wagner, segundo a Polícia Federal, teria ajudado seu colega senador piauiense, Ciro Nogueira, a elaborar projetos de lei que beneficiaram o esquema do Banco Master. A operação de ontem foi autorizada pelo ministro André Mendonça, relator do caso Master no Supremo Tribunal Federal. Devo lembrar que o ministro André Mendonça teve, há 2 dias, uma discussão com seu colega Gilmar Mendes. Essa divergência, que a televisão mostrou, revela a divisão existente no STF. O ministro Gilmar Mendes está assumindo uma posição semelhante à que ele assumiu na Operação Lava Jato, que, como se sabe, teve anulado tudo o que foi apurado pelos procuradores federais de Curitiba e pela Polícia Federal. A Lava Jato foi enterrada sob o argumento jurídico de que ela deveria ter tido como foro a Justiça Federal de Brasília e não a do Paraná. Desconfia-se agora, diante do agravamento do que estão revelando as novas investigações, que a maioria do STF manobra no sentido de também obstruir os trabalhos da Operação Compliance. Outro detalhe: a operação da Polícia Federal realizada ontem surpreendeu o próprio diretor-geral da Polícia Federal, delegado Andrei Rodrigues, que só soube dela pela imprensa. O delegado Andrei foi indicado para a direção da PF pelo presidente Lula, que também só soube da operação pela imprensa. Isso revela também que a Polícia Federal tem um lado que está decidido a apurar tudo sobre o escândalo do Banco Master, e é esse lado com que conta o ministro André Mendonça para levar frente à apuração sobre esse escândalo, que promete mais emoções à medida que avançam as investigações. Ontem, o deputado Rogério Correia, do PT de Minas Gerais e vice-líder do governo na Câmara dos Deputados, defendeu o afastamento do senador Jacques Wagner da posição de líder do governo no Senado.

0: Mas o líder do PT na Câmara, deputado Pedro Uzay, de Santa Catarina, defendeu o senador Jacques Wagner. Em Brasília, a informação que circula dá conta de que o presidente Lula não pedirá que Jacques Wagner renuncie à liderança do governo no Senado. Mas ele já orientou os seus ministros no sentido de que convençam o senador a renunciar à liderança para evitar desgaste público para o presidente. O senador Flávio Bolsonaro, que é pré-candidato à presidência da República pelo PL, celebrou a nova fase da Operação Compliance e disse que ontem foi um dia ruim para a candidatura do presidente Lula. Bem, há um mês, Flávio Bolsonaro também teve seu dia ruim, quando a Polícia Federal descobriu suas conversas com o dono do Banco Master, Daniel Vorcaro, a quem pediu 120 milhões de reais para financiar um filme sobre a vida do seu pai, o ex-presidente Jair Bolsonaro. Meu caro Tom Barros, minha cara Daniela de Lavô, o escândalo do Banco Master está prometendo novas emoções. E com estas informações e comentários, meus caros Tom Barros e Daniela de Lavô, meu caro João Bonfim, eu me despeço de vocês, prometendo voltar na próxima segunda-feira, com a graça de Deus.
1: Muito obrigado, Egílio Certo. Até um bom segunda, dia para você, hein,
2: Egílio. Bom jogo mais tarde, hein?
1: Bom jogo, Egílio. 6-3.
0: Vamos jogar o jogo.
1: 6-3.
0: Vamos torcer.
2: Bora.
3: Que dia é hoje?
2: Hoje é dia 19 de junho. Hoje é o dia do cinema brasileiro. Há 127 anos, em 19 de junho de 1898, o italiano radicado no Brasil, Afonso Segreto, registrou as primeiras imagens em movimento do país. A data é uma homenagem a isso.
1: Hoje também é o Dia Nacional do Luto. Essa é uma data voltada à conscientização sobre a importância do luto como parte essencial da experiência humana. A proposta é incentivar a sociedade a lidar de forma mais empática e aberta com a dor da perda. O dia serve para promover reflexões sobre a finitude da vida, o respeito com quem enfrenta a ausência de entes queridos e a quebra de tabus relacionados à morte.
2: Vamos falar sobre isso hoje, hein? Vamos falar sobre o luto.
1: 6:04, a gente faz um pequeno intervalo, volta já já falando com os nossos ouvintes e o horóscopo do dia.

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1: Virgínia, 92,5. 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São 6:07. 6:07.
2: Bora conversar com esses madrugadores, porque tem muita gente aqui acordada, viu? Desde cedinho. Então, nós temos o Walter Giro, que a gente conversou no Bom da Madrugada.
1: Ah.
2: Ele disse que esqueceu de dizer só um detalhe na nossa conversa.
1: Que foi?
2: Que também aos domingos, antes de sair pra missa, ele escuta o brega do Silvino e depois escuta um pouquinho do Tom.
1: Ô, coisa boa, um abraço pra ele.
2: Então é um ouvinte do Domingo ao Forró, né?
1: É.
2: Ele é um ouvinte que tá lá todo dia.
1: Muito obrigado, Val.
2: Tô aqui ligadinho no Parque Jari Soares. Bom dia. Cláudio de Semoaba, bom dia pra você também. Ari Pinto no Itaperi, bom dia pra você. Bom dia, Mastroianni, bom dia. É o Genivaldo das Goiabeiras, bom dia. Tô ouvindo de Messejana, Sérgio Duarte, bom dia, Sérgio.
1: Bom dia, Sérgio, um abraço pra você, hein?
2: E mais gente aqui sintonizada, estamos na escuta, Luiz Augusto e Eliane Liberato, lá de Sobral, bom dia.
1: Bom dia!
2: Erginaldo, hoje o Brasil vai ganhar do Haiti, 5-0.
1: Eita, menino, tá bom demais.
2: Bom dia, espero que o Brasil ganhe essa partida, mas sinceramente eu não tenho condição pra isso. Neto do São João do Tauape, ele não tem convicção, na verdade. João Batista, de Guaiúba, ele acha que hoje vai ser 2-0.
1: Oh,
2: bom dia
1: legal
2: também pro Jerônimo de Jabuti, tá apostando em 4-1. Tem que ter um golzinho, né, pra dar aquele frio na barriga. Bom dia. Agora tomara que não comece com o gol do Haiti, porque aí desanda tudo, desmantela.
1: Vai não.
2: Tem que ser primeiro gol do Brasil pra dar moral pro povo.
1: É.
2: Nilo, na Aerolândia. Bom dia, Nilo. Bom dia também pra você, Mônica. Bom dia para mais um ouvinte, deixa eu ver aqui mais um sintonizado. Deixa eu abrir aqui o microfone, ô Assunção.
3: Bom dia, Daniele.
2: Bom dia.
1: Bom dia
3: para todo mundo que escuta a Verdinha, Zaira do Jardim Guanabara.
2: Bom dia,
3: um
2: Zaira.
3: Um abraço, beijo, Daniele.
2: Beijo para você.
1: Um abraço.
3: Bom dia, Nordeste. Bom dia, Tombar. Bom dia, Daniela de Lavô.
2: Bom dia.
3: Amor, quinta-feira. Que Jesus te abençoe cada vez mais. E faz muito tempo, muitos anos que eu te acompanho. Que eu sou andar a casa velha antiga.
2: Um beijo pra você. Jonandab de Cascavel, Rogério no José Walter. Hoje é Brasil. Tá aqui o nosso ouvinte, bom dia. Dona Zilda, bom dia.
4: Bom dia, gente. Bom dia, bom dia. Estamos começando, viu? Tudo juntinho, viu? Estou escutando
1: o
4: Tom. Assim que começa, estou por cá. Bom dia para vocês, viu? Eu lá vou.
2: Bom dia.
4: Escutei você
2: bom
4: falando, dia, viu? Que eu estava brigando.
2: Você é confuseira.
4: Ei. Tudo bom, viu?
2: Um abraço.
4: Um abraço.
1: Valeu.
2: Bom dia.
4: Bom
2: dia.
4: Boa sexta-feira.
2: Boa sexta-feira para nós.
4: Tá bom?
1: Beleza.
4: Eu quero escutar meu áudio, viu? Porque eu não escutei ontem.
2: Tá vendo como é confuseira? A bicha é confuseira. Beijo, dona Zilda.
1: Valeu, dona Zilda. Um
2: Vicente
1: abraço.
2: Marcolino na Maraponga, bom dia.
1: Bom dia, Vicente.
2: Cizine Almir, bom dia.
1: Bom dia.
2: Bom dia também pro madrugador Francisco Araújo, lá em Juazeiro do Norte. Bom dia pra Lucinha e Cosmo, lá no Rio Grande do Norte também. Telian, na Barra do Ceará, bom dia, Telian. Flaudique de Maranguape, bom dia. Bom dia para o nosso ouvinte João Marques, do Cedro, bom dia.
1: Bom dia, João Marques.
2: Lá de Mossoró tem o Gener Bessa, bom dia. Chagas Brasilino, de Tianguá, bom dia, Chagas. Vamos aqui para mais ouvintes sintonizados. Eu moro em um apartamento, no segundo andar, e eu tenho um sítio onde eu passo o final de semana. Eu sou a Silva, de Juazeiro do Norte, bom dia para você.
1: Bom dia.
2: Bom dia. Eu sou o Iranildo, moro no Janguruçu. Bom dia pra você, Iranildo. Cadê mais ouvinte? Vamos aqui pra mais ouvintes aqui sintonizados, Tom Barros.
1: Vamos lá.
2: Bom dia pra Neuma. Bom dia, Neuma.
1: Neuma,
2: meu palpite
1: você,
2: pro
1: Neuma.
2: Jogo de hoje, 2-1.
1: Muito bem.
2: E o primeiro é pro Brasil.
1: Beleza.
2: Bom dia pra você.
1: Aqui tá o...
2: Também tem aqui, ó. Tô levando vocês de carona pra dar plantão lá em Paraipaba, Eli Castelo. Bom plantão, Eli. Deus te acompanhe.
1: Eli, um abraço. Boa sorte.

0: Ti. Aqui tem o Neguinho. Neguinho, um abraço pra você, pra Ana aí no Planalto Calcário. Neguinho, hoje à tarde vou passar por aí, viu? Aqui no Trajano. Me aguarde o telefone dele porque eu dou um toque pra você. Saraiva Júnior tá ligadinho com a gente, obrigado. A Federalina lá do Ipalmirim, o Martins já está aqui, o Val Tavares de Quixadá, a Rosa Espíndola que não dorme, o Paula Pessoa, Marta Duarte do Beirelles, o Val Tavares lá, eu já falei, o Exxon Vitor também ligadinho com a gente, um abraço, o João Marcos que mandou um alô para você também, os nossos madrugadores, eles que estão sempre, tem mais aqui, aqui é o Fábio, tá bom. Então, o pessoal que está ligado com a gente, minha querida Daniela.
1: Aí tem a Roseli Moreno também, lá de Cacimbas, na Paraíba. Tem também aqui nosso ouvinte, é o Luiz Viana, lá de Uruburetama, sintonizado também. Bom dia para você.
0: Bom dia.
1: Bom dia, estamos na torcida. Bom dia, nós também estamos, viu?
0: Nós também estamos. Na torcida. E como estamos?
1: Pois é. Petrônio, que está no São Gerardo, bom dia. Deixa eu abrir o microfone aqui para a Luísa.
2: Bom dia, Daniel.
0: Bom dia.
2: Tom Barro, que é a Luísa, não sei. Sempre ligada com vocês todos.
1: Beijo, Luísa. O Walter Luísa. Giro perguntando, porque ele estava ouvindo a gente pelo rádio, ligou a TV e está vendo meu look. Aí eu tô com a blusa da seleção, amarelinha, e tem um 47 escrito no na minha camisa. Ele tá pedindo pra eu explicar esse número. Walter, eu não faço a menor ideia do que significa. Segundo o Cacau, é 47 vezes que eu fui pé frio. Eu não vou responder porque eu tô no ar. Tem alguma explicação, Tom?
0: Tem não, eu não sei também não. Quando eu não vi sei, aí, não. Eu fiquei curioso de saber.
1: Esse número que aparece é o quê? É o número do jogador, é?
0: Não. Aí na camisa tem a marcazinha do patrocinador.
1: Então eu não sei não, Walter.
0: Patrocinador não, é o do fabricante da camisa, do fornecedor.
1: A Bia que descobre tudo, ela vai tentar me explicar. Eu não sei não, de verdade.
0: Eu não sei também.
1: Tem também aqui o nosso ouvinte Betim, que tá lá no São Gerardo. E chegou a hora da gente saber como é que está a situação do horóscopo. Eu tô aqui tomando meu cafezinho ligadinho em vocês. Rejane, da Granja Portugal. Beijo, Rejane.
0: Horóscopo do dia, signo de Áries. Para os arianos, o céu indica uma atenção maior aos diálogos, a qualidade da informação e o gerenciamento da ansiedade são pontos-chave para evitar conflitos. Antes de expressar seus pensamentos, que tal então refleti-los um pouco mais? Isso pode ser muito benéfico para você. Mensagem para quem é de Áries.
1: Agora a mensagem para quem é do signo de Touro. Mensagem para você é a seguinte, Taurino. Hoje o céu de sexta-feira sugere de que quem é de Touro priorize o essencial. Com Lua e Urano indicando possíveis desafios na área social e material. Então, mantenha o foco nas suas reais possibilidades e evite envolver-se em embates desnecessários. Lembre-se, agir com calma e com sensatez é o caminho. Essa mensagem é para você, do signo de Touro.
0: Agora o signo de Gêmeos. O céu do momento sinaliza uma fase desafiadora no seio da família para os geminianos, principalmente por conta de dificuldades em se adaptar a certas situações. O importante é manter a harmonia em casa, mesmo diante de algumas limitações. Na fase atual, a flexibilidade será sua principal aliada para manter a tranquilidade no lar. É a mensagem para quem é de Gêmeos.
1: Agora, para quem é do signo de Câncer, o céu do momento sugere reflexões ao lidar com desafios na área da comunicação. Evite expressar tudo o que passa pela mente, afinal, palavras podem levantar conflitos. O essencial hoje é você equilibrar o seu tempo, fortalecendo os pontos positivos da sua rotina. Mensagem para você, que é do signo de Câncer.
0: Agora, Leão. Céu do momento indica que Leão pode perceber tensões na área financeira e também das amizades. É importante administrar os seus recursos e lazer, evitando tomar decisões arriscadas por influência de outras pessoas. A prudência pode ajudar você na prevenção de perdas econômicas e perdas sociais. Há muito mais no seu céu. Mensagem para quem é de Leão.
1: E quem é de Virgem? Hoje as pessoas de Virgem podem se sentir mais insatisfeitas com a rotina de trabalho. Com a tensão aí entre Lua e Urano na sua área profissional, a

0: Perca o impulso pode prejudicar a sua reputação, Virginiano. Então, a sugestão do céu do momento é praticar o autocontrole e mostrar maturidade perante os desafios. Algo essencial para o crescimento pessoal. Então, mensagem para você do signo de Virgem.
1: Agora, Libra. Para você de Libra, o céu sugere um encontro de diferentes perspectivas entre suas crises e aspirações espirituais. Isso pode trazer à tona contradições que questionam a forma como você enxerga a vida e os seus princípios. Existe uma propensão a mudar padrões, mas cuidado, muito cuidado com ações precipitadas. Pondere as suas atitudes e avalie possíveis riscos antes de tomar uma decisão. É a mensagem para os librianos.
0: Mensagem para quem é de Escorpião. O céu do momento pede um equilíbrio entre as demandas do grupo e as pessoais, o que sugere uma habilidade diplomática mais acentuada. Então, seja fiel a quem você é e mantenha suas prioridades, mas saiba expor os seus pontos de maneira conciliadora, evitando conflitos. Essa mensagem é para você do signo de Escorpião.
1: Agora, Sagitário, o céu de hoje propõe reflexões sobre a sua área de trabalho. Lua e Urano formam quadratura, o que sugere atenção às parcerias profissionais. Há espaço para desentendimentos que podem abalar a confiança e a efetividade de ações em andamento. Respire fundo e priorize a diplomacia nas negociações. Há muito mais no céu para você. Horóscopo, portanto, para os sagitarianos.
0: Para quem é de Capricórnio, o céu sugere desafios na relação com seus conviventes devido às diferenças ideológicas, graças aos aspectos entre Lua e Urano. Cuidado com propostas de mudanças radicais. O dia pede por zonas de conforto e serenidade. Mensagem para você de Capricórnio.
1: Agora, Aquário, atenção, aquarianos. Vocês podem se encontrar em busca de novas experiências, talvez refletindo emoções internas que surgem conforme a Lua e Urano têm uma intenção desafiadora entre a área íntima e a área dos prazeres. A sugestão do céu é que, para você, respirar fundo e examinar o que está promovendo esse sentimento de inquietude. Não permita que as paixões tomem conta de você, porque há muito mais no céu para os aquarianos.
0: Para a gente encerrar, signo de Peixes. O céu do momento sugere que a convivência em família para você de Peixes pode ser um desafio. Aí com a Lua e Urano criando tensões entre o relacionamento e a esfera doméstica. A ideia de sair da zona de conforto pode parecer assustadora, mas respire fundo e tente passar tranquilidade à sua volta. Afinal, é colaborando que você vai poder lidar com esse cenário. Mensagem para você, de Peixes. Essa é a previsão do personário para essa sexta-feira, dia 19 de junho. Bora pro intervalo, né? São 6h20. A gente volta já dando aquele nosso giro na cidade, claro, conversando mais um pouquinho com você, ouvinte, já.

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1: Vamos ao giro pela cidade de Fortaleza, neste começo de manhã, são 6:23. Vamos lá com as principais avenidas da nossa capital. Com a Avenida 13 de Maio, cruzamento com a Guanambi, movimento intenso, hein? Principalmente para esse horário. Na 13 de Maio, vindo da Avenida Universidade na direção da Pontes Vieira, movimento é bom, sem engarrafamentos. No sentido contrário, ou seja, da Pontes Vieira na direção da Avenida Universidade, sentido muito tranquilo também, sem problemas. Na parte baixa do viaduto, pela Guanambi, quem vem da BR-116, a rodovia Santos Dumont, na direção do centro, ou quem vai do centro na direção da BR-116, passando sobre o viaduto da 13 de Maio, movimento também calmo, sem engarrafamentos em todo o trecho. Avenida Dom Luiz, movimento também muito calmo nas proximidades da rotatória da Praça Portugal. Como temos o ângulo aberto pela televisão e pelo rádio, posso dizer para vocês que em toda a extensão da Dom Luiz, o movimento está muito tranquilo, sem engarrafamentos. Cruzamento da leste a oeste com a Avenida Alberto Nepomuceno. Na parte alta do viaduto, quem vem da Barra do Ceará na direção da Prainha, da Igreja da Prainha, o movimento é um pouco maior, sem congestionamento. E no sentido contrário, o movimento é bem menor, também sem congestionamento. Na parte baixa, pela Avenida Alberto Nepomuceno, ao lado da 10ª Região Militar, para pegar a direita na direção da Catedral, ou à esquerda na direção da Cefaz da Praia de Iracema, movimento também muito tranquilo hoje no cruzamento da leste a oeste com a Avenida Alberto Nepomuceno. Avenida Washington Soares, quem vem da CE-040 do Eusébio do Aquiraz na direção de Fortaleza, o movimento é um pouco maior do que o sentido contrário, mas em toda a extensão da Avenida Washington Soares não tem problema de congestionamento. Avenida Heracto Graça, da Aldeota para o centro, pela Heracto Graça, nas proximidades do cruzamento com o Ildefonso Albano, movimento muito tranquilo, ali perto do ginásio Paulo Sarazate. No sentido contrário, quem vai do centro de Fortaleza, pela Heracto Graça, subindo para a Aldeota, movimento também é muito calmo, sem congestionamento. 6:25, dentro de 5 minutos teremos o Rádio Notícias Verdes Mares.
2: Então, bora conversar um pouquinho com os madrugadores aqui.
1: Vamos lá.
2: Bom dia para nosso ouvinte Antônio José. Oi, lá Antônio na Aldeota. Bom dia, Antônio José.
1: Um abraço, Antônio José.
2: O Neto também, que tá lá no centro. Tem também aqui o João Silva.
1: João Silva,
2: ele
1: bom dia.
2: Tá com as filhas Nicole e Isabelle. Bom dia.
1: Bom dia.
2: Bom dia também. Adorei essa maquiagem do Brasil. Bom dia, Gerardo de Fortaleza. Bom dia, Gerardo.
1: Aqui tem o Val Tavares e a Gorete Guerreiro curtindo o programa lá em Quixadá, torcendo pelo Brasil, parabenizando também a sua camisa aí da seleção brasileira.
2: Pois é.
1: Chama a atenção, né, Dan?
2: É. Tem aqui também nosso ouvinte, olha aí, o ouvinte que ouviu quando a gente falou do caju ameixa, aí tá aqui perguntando, quando é que vocês vão trazer a mãe da Daniela pra gente aprender a receita do caju ameixa? Vocês estão devendo isso. Seria bom um Bom Dia Nordeste especial. Mãe, filha e Tom Barros. Estamos com ansiedade.
1: Tem
2: aqui
1: essa
2: é o
1: aí?
2: Dr. Jax Elano.
1: Jax Elano, um abraço pra você.
2: Marconi. Vamos pensar, viu, Jax? Nossa produtora já disse que vai ser massa. Ela Beleza. Já deu autorização. Vamos pensar nisso aí. Vai ser mais difícil a minha mãe topar, viu?
1: Tá certo. É mesmo. Do jeito que ela é tímida.
2: Ela
1: eu vi
2: é tímida.
1: Naquele dia lá.
2: Mas Marconi, eu vou perguntar.
1: Marconi tá ligado comigo.

0: Angélica, a Luísa, Camilo, Vitor, Alice, o Ivano. Tá todo mundo ligadinho com a gente. Um abraço para você aí na Valderi Uchoa. Quem mais? Saraiva Júnior, eu já falei. Eu ligo Paulino, um abraço para você, bom dia. Mazinha, tá aqui a Mazinha, o Roberto, a Clarice Marinho, Yolanda, Dona Yolanda e a Zilmar, meus queridos amigos, aí da rua Costa Souza. Perfeito? Muito bem. Tô legal.
1: Temos aqui também mais ouvintes. Tem aqui nosso ouvinte Francisca Deldato. Bom dia para ela. Tem aqui também... Bom dia, tô ligado em vocês. Rogério. Bom dia, Rogério.
0: Bom dia, Rogério.
1: Josué Pompeu, tô em Belém do Pará. Bom dia, Josué.
0: Josué no Pará, bom dia.
1: De Cariré. Nosso ouvinte aqui, que pena que eu não tô no, que eu tô no rádio e não tô vendo seu look. Mas é uma blusa da seleção brasileira, viu? Amarelinha. E aí tem a foto da Alcione. Vou colocar no Instagram. Boa ideia, Bia. Vou colocar no Instagram, que aí você vai ver por lá. Tem até o Tom chegando de madrugada lá no camarim. E eu fazendo como foi narração, não foi?
0: Narração de futebol.
1: A narração do futebol.
0: Nada. Bora pela ponta direita do... Daniela aprendeu cedinho.
1: Lúcio Coelho, do Bom Sucesso. Bom dia, Lúcio. Márcia Baixinha, no Canindezinho, com Fernando Martins. Bom dia. Manuel Messias. Bom dia, Manuel Messias, lá de Pacajus. Bom dia para você. Bom dia também para o nosso ouvinte que está aqui sintonizado, mandando mensagem aqui, que é... Deixa eu liberar aqui o áudio.
2: Bom dia, Tomás. Bom dia, Daniel.
1: Bom dia.
2: Muito bom dia para vocês. Vocês estão no meu coração todo santo dia. Faz muitos anos que eu assisto Tom Barros.
0: Muito obrigado, irmão.
2: Muito bom dia para vocês.
1: Bom dia para você.
2: José Marinho do Itapemi.
0: Um abraço para você,
1: José Maria. Marinho. Tem aqui também mais um ouvinte, é o Chacon Júnior. Bom dia, Chacon. Tem o Gilberto também, Garcia, lá do Cristo Redentor. Bom dia para você, Gilberto.
0: Bom dia.
1: Mais um madrugador, Neuma, lá de Amanaiara. Bom dia, Neuma. Graça Ferreira, lá da Parangaba, é? Bom dia, Graça. E tem também aqui mais um ouvinte. Deixa eu escutar aqui ele.
3: Bom dia, Daniel Lavor. Bom dia, Tom Barros. Aqui é o Carlos de Macedo. O Brasil vai ganhar de 1-0. Deus
0: que bom,
3: quiser.
0: Que beleza.
1: Tomara, hein?
3: Beleza mais. Cuida.
1: Cuida. 6h29. Bora? Vamos pro Rádio Notícia. Eu volto às 7 pra gente continuar com o Bom Dia Nordeste. Então até já.

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1: 6 horas e 31 minutos. Tá bom. Bom dia. Hoje, sexta-feira, de...

0: 19 de junho, ano 2026. Manchetes do Rádio Notícias Verdes Mares.
1: Mega operação bloqueia 1 bilhão de facção criminosa e mira patrimônio de criminosos no Ceará.
0: Fortaleza vai manter 8 postos de saúde abertos neste fim de semana.
1: Latam amplia voos para Lisboa a partir de Fortaleza e chega a 5 frequências semanais.
0: A Câmara de Fortaleza aprova projeto que institui a política de promoção da vida.
1: Entra em vigor nova política nacional para estudantes com altas habilidades ou superdotação.
0: No esporte, Ceará e Fortaleza tem jogos importantes pela Série B neste final de semana.
1: E o Brasil encara o Haiti pela segunda rodada do Grupo C da Copa do Mundo.
0: Essas e outras notícias a partir de agora.

0: 6:32.
1: Saúde.
2: Fortaleza vai manter 8 postos de saúde abertos neste fim de semana.
0: A ação faz parte do plano de sazonalidade da Secretaria Municipal da Saúde.
2: A iniciativa tem como objetivo reforçar a assistência à população durante o período de maior circulação de vírus respiratórios.
0: Além da vacinação, as farmácias dos postos funcionarão normalmente para a entrega de medicamentos prescritos.
2: Na Regional 1, o posto Dr. Miguel Neto, do bairro Floresta, estará aberto.
0: Na Regional 2, o posto Fátima Maria Quezado Fernandes. Na Praia do Futuro, Regional 3, posto Eliezer Studart, no Outram Nunes.
2: Regional 4, posto Raimundo Pontes, no Jardim América. Regional 5, abrem as unidades Arceu Ebster, no Bom Jardim, e Maciel de Brito, no Conjunto Ceará.
0: Regional 6, estarão abertos os postos Josafá Gomes da Silva, na Messejana, e Pedro Sampaio, no Conjunto Palmeiras.
2: Além desses, os postos de saúde Matos Dourado, no bairro Edson Queiroz, e Geraldo Madeira Sobrinho, no São João do Tauape, funcionarão exclusivamente para vacinação, de 8 da manhã até 4:30 da tarde.
0: Nas demais unidades, o atendimento acontece de 8 horas da manhã até às 5 horas da tarde.
2: Para o público infantil, as UPINhas pediátricas 24 horas nos bairros Carlito Pamplona e Vila União seguem como preferência para o atendimento de crianças com síndrome gripal.
0: 6:34.
1: Segurança.
0: A Polícia Civil realizou uma mega operação contra a facção criminosa Comando Vermelho em 10 cidades do Ceará.
2: A ofensiva bloqueou R$1 bilhão em patrimônio conseguido de forma ilícita pelos membros da organização criminosa.
0: Os detalhes estão com João Lima Neto.
3: A Polícia Civil do Ceará deflagrou nesta quinta-feira a Operação Torniquete, considerada uma das maiores ofensivas contra o Comando Vermelho no estado. O principal foco da ação foi atingir o patrimônio financeiro da organização. Segundo o delegado-geral da Polícia Civil, Márcio Gutierrez, a justiça determinou o bloqueio de até R$1 bilhão em bens e valores ligados aos investigados.
4: Identificamos muito patrimônio ligado a essas pessoas e é por isso que essa ação, além de buscar a captura desses criminosos, está buscando também a apreensão dos bens, bloqueio, sequestro. Nós temos imóveis de luxo sendo bloqueados, patrimônio, vários veículos também de alto valor agregado. Nós temos contas bancárias bloqueadas, tudo isso para que a gente busque também atingir a estrutura financeira dessa facção criminosa.
3: Nas primeiras horas da operação, 28 pessoas foram presas no Ceará. Em todo o país, o número de capturas chegou a 46. Os policiais também apreenderam armas, munições, veículos e cerca de R$60 mil em dinheiro. A ofensiva ocorreu em Fortaleza, Eusébio, Caucaia, Aquiraz, Cascavel, Sobral, Crateús, Novo Oriente, Forquilha e Granja. Além do Ceará, mandados foram cumpridos nos estados do Rio de Janeiro, Rio Grande do Norte, Amazonas, Goiás, Mato Grosso do Sul e Tocantins. Sobral concentrou o maior número de ordens judiciais, com mais de 100 mandados de prisão e busca cumpridos. De acordo com a Polícia Civil, apesar da facção ter origem no Rio de Janeiro, a maioria dos investigados presos no Ceará é formada por cearenses ligados ao grupo criminoso. Entre os alvos está um advogado preso em Fortaleza, suspeito de participação em esquema de lavagem de dinheiro para a organização. João Lima Neto para Verdinha FM e TV Diário.
2: A Polícia Federal prendeu nesta quinta-feira um homem

0: condenado por latrocínio em Itapajé.
1: O réu estava com mandado de prisão em aberto por crime cometido na mesma cidade.
0: Policiais militares do BP Raio deram apoio à ofensiva que resultou na captura do homem.
1: De acordo com a Força Integrada de Combate ao Crime Organizado no Ceará, o capturado é integrante de uma facção criminosa e atuava na cidade de Itapajé.
0: Ainda nesta quinta-feira, a Polícia Federal prendeu em Fortaleza um investigado como líder de organização criminosa voltada ao tráfico interestadual de drogas.
1: O suspeito possuía antecedentes por crimes graves e se encontrava foragido da justiça.
0: A prisão foi realizada após mais de 6 meses de investigações e trabalhos de inteligência, com apoio de outras unidades da Polícia Federal.
1: Durante as apurações, foi identificado que o investigado exercia papel central na logística de distribuição de entorpecentes entre estados, utilizando mecanismos para dificultar a sua identificação.
0: No momento da abordagem, ele apresentou identidade falsa.
1: O criminoso poderá responder por tráfico de drogas, associação para o tráfico e uso de documento falso.
0: A Polícia Federal também está investigando o furto de materiais de obras públicas federais no município de Acaraú, no litoral oeste do Ceará.
1: Esses itens estariam sendo reutilizados em barracas de praia aqui no estado.
0: A operação dupla camada foi deflagrada nesta quinta-feira, quando foram cumpridos 10 mandados de busca e apreensão expedidos pela Justiça Federal.
1: As investigações começaram após a identificação de furtos recorrentes de material de impermeabilização.
0: Os agentes acreditam que a subtração ocorre com a destruição de estruturas de concreto de canais e reservatórios.
1: Em nota, a Polícia Federal detalhou que os mandados de busca e apreensão visam a realização de perícia com coleta de amostras dos materiais e apreensão de aparelhos celulares e de outros itens de interesse investigativo.
0: Os investigados podem responder pelos crimes de furto qualificado e receptação.
1: 2 professores no município de Aiuaba morreram em acidentes diferentes registrados na quarta-feira.
0: As informações com a Tainá Martinez.
2: Antônia Luciana Bezerra, de 44 anos, morreu depois que a motocicleta em que ela estava bateu contra um carro. O caso foi registrado em uma estrada no município de Tauá. Já Antônio Silva Arraes Feitosa, de 52 anos, conhecido como Liminha Feitosa, morreu em acidente envolvendo 2 carros. A Secretaria da Segurança Pública e Defesa Social informou que apura as circunstâncias dos 2 acidentes. De acordo com a polícia, outra vítima ficou ferida no acidente envolvendo Antônia Luciana. Essa pessoa foi socorrida e levada para uma unidade hospitalar. Ambos os professores eram lotados na rede pública do município de Aiuaba. A prefeitura lamentou as mortes dos educadores e manifestou solidariedade às famílias. Tainá Martinez para a Verdinha FM 92.5 e TV Diário.
0: 2 homens foram presos por suspeita de furtar carnes de um caminhão em Maracanaú nesta quinta-feira.
1: Após o registro de furto, o caminhão foi localizado abandonado sem a carga.
0: Com as informações iniciais, os operadores do Nuvide avistaram uma caminhonete transitando pelo mesmo local em que o caminhão havia passado.
1: Equipes da polícia abordaram o veículo, identificaram o suspeito e já possuía antecedentes criminais por crime contra a administração pública, outros crimes de trânsito e receptação.
0: Ainda no local, os militares confirmaram que a carga de carnes era oriunda do furto.
1: Eles localizaram o restante da carga furtada e identificaram outro suspeito, também de 30 anos de idade.
0: Ao todo, foram apreendidos 94 caixas de carne, 3 chips de operadoras telefônicas, 2 aparelhos celulares e a caminhonete usada por eles.
1: Os 2 homens foram conduzidos para uma unidade da Polícia Civil na região, onde foram autuados em flagrante pelo crime de furto de carga e, em seguida, foram colocados à disposição do Poder Judiciário.
0: A carga recuperada foi restituída ao proprietário.
1: 6:41.
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1: Um motorista foi autuado por descartar micro-ondas quebrado numa praça pública em Fortaleza.
0: O flagrante foi registrado por câmeras de vídeo monitoramento em frente ao Ecoponto, no bairro Bom Futuro, região do Montese.
1: O motorista desce do carro e coloca o micro-ondas quebrado ao lado de uma árvore, no cruzamento da rua Padre Macedo com a Avenida João Pessoa.

0: O proprietário do veículo foi autuado por descarte irregular de resíduos sólidos.
1: De acordo com o Código da Cidade, a infração é classificada como grave, sujeita à aplicação de multa e apreensão do veículo utilizado.
0: As penalidades variam de R$ 202,50 a R$ 32.400, conforme a classificação do autuado.
1: Em caso de reincidência, a multa pode ultrapassar a faixa de R$ 100 mil.
0: 6,42.
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0: A inteligência artificial tem se consolidado como uma das principais apostas de empresas para os próximos anos. É o que aponta uma pesquisa da consultoria IDC, realizada com 73 executivos de grandes corporações.
1: Maiara Mourão tem os detalhes.
3: Segundo o levantamento, 88% dos entrevistados acreditam que a inteligência artificial será o principal motor de competitividade das empresas até 2030. Além disso, 90% afirmaram que a tecnologia se tornará um diferencial estratégico em seus setores de atuação. O estudo também mostra que os investimentos na área estão crescendo rapidamente. Atualmente, cerca de 28% do orçamento destinado a investimentos corporativos já é direcionado para projetos de inteligência artificial. A expectativa é que esse percentual alcance 45% até 2028. A pesquisa indica ainda que a fase de testes está ficando para trás. Hoje, 23% das empresas já utilizam a tecnologia em escala em diferentes áreas do negócio. A projeção é que esse número ultrapasse 50% até 2027. Entre os principais benefícios observados estão o aumento da satisfação dos clientes, a melhoria da eficiência dos processos, a redução de riscos e a aceleração do lançamento de produtos e serviços. Outro destaque é o avanço dos chamados agentes de inteligência artificial, sistemas capazes de executar tarefas de forma autônoma. Mais da metade das empresas já utiliza ou testa essa tecnologia, especialmente nas áreas de atendimento ao cliente, marketing e cibersegurança. A expectativa é de crescimento contínuo nos próximos anos. Maiara Mourão para a Verdinha, FM 92.5 e TV Diário.
1: 6:44, um giro pela cidade de Fortaleza.
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1: Avenida Washington Soares, movimento tranquilo, quem vem da CE 040 na direção de Fortaleza. No sentido contrário de Fortaleza na direção 040, movimento tranquilo também. Em toda a extensão da Avenida Washington Soares, não há problema de congestionamento. Avenida Leste Oeste, movimento mais intenso, vindo da Barra do Ceará, na direção da Igreja da Prainha. No sentido contrário, o movimento é bem menor, ou seja, da Igreja da Prainha na direção da Barra do Ceará do Pirambu. Na parte baixa da Leste Oeste, pelo lado da 10ª Região Militar, para quem vai dobrar à direita na direção da Catedral, ou à esquerda na direção da Cefaz da Praia de Iracema, movimento muito tranquilo. Então, em todo o trecho do cruzamento da Avenida Leste Oeste com a Avenida Alberto Nepomuceno, não há problemas, tudo com tráfego normal. 6:45.
0: E no próximo bloco, a Câmara de Fortaleza aprova projeto que institui a política de promoção da vida.
1: Política nacional para estudantes com altas habilidades entra em vigor.
0: E o Brasil encara hoje o Haiti pela segunda rodada do Grupo C da Copa do Mundo.
1: Voltamos em instantes aqui na Verdinha 92,5, jornalismo que fala a nossa língua.

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0: 6:48.
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0: Deputados do PL têm evitado falar sobre a presença de Michele Bolsonaro em evento que deve ter Flávio no Ceará.
2: Marcos Moreira traz as informações.
3: O PL Ceará vive a expectativa de reunir Flávio Bolsonaro e Michele Bolsonaro no mesmo palanque, no dia 10 de julho, em Fortaleza. Contudo, os deputados estaduais do partido evitam cravar a presença da ex-primeira-dama na agenda. Na Assembleia Legislativa do Ceará, os parlamentares Alcides Fernandes, Doutora Silvana e Lucinildo Frota comentaram que receberam oficialmente apenas a confirmação de que Flávio participará do evento. Os deputados sinalizaram ainda que o momento é voltado para o lançamento de Alcides Fernandes como nome do PL para a disputa pelo Senado. Por outro lado, o grupo não confirma o mesmo movimento em torno da vereadora Priscila Costa, outra pré-candidata do partido ao cargo. Inicialmente, o evento foi divulgado pelo deputado federal André Fernandes, presidente estadual da sigla, ao lado de Flávio, Alcides e o deputado federal Dr. Jaziel, na última quinta-feira. O conteúdo não cita Michele nem Priscila. Contudo, no mesmo dia, a assessoria de Priscila Costa informou que Michele e Flávio estarão juntos no evento que vai anunciar a postulação dos pré-candidatos. A presença compartilhada dos familiares de Jair Bolsonaro também foi confirmada pela equipe de Michele. Por sua vez, o deputado Alcides Fernandes afirmou que o evento com Flávio será voltado à pré-candidatura dele a senador e dos deputados estaduais e federais do PL. Já ao ser questionado sobre Priscila e Michele, Alcides classificou outras informações como especulações. A posição foi reiterada por outros membros do PL na Assembleia, como a doutora Silvana e o Lucinildo Frota. Marcos Moreira para a Verdinha FM 92.5 e TV Diário.
2: A Câmara de Fortaleza aprovou nesta quinta-feira um projeto de lei que institui a política de promoção da vida.
0: A medida tem o objetivo de combater o suicídio na cidade.
2: Detalhes com Bruno Leite.
4: A Câmara de Fortaleza aprovou nesta quarta-feira, dia 17, o projeto de lei que cria a política municipal de promoção da vida, prevenção do suicídio e da autolesão. A medida foi enviada pelo prefeito de Fortaleza, Evandro Leitão, e tem como objetivo organizar ações e serviços de saúde pública da cidade para garantir o acesso à atenção psicossocial e promover a saúde mental de forma permanente. O texto principal prevê a criação do Comitê Intersetorial de Prevenção do Suicídio e da Autolesão e do Fórum Permanente de Cidadania Ativa. Essas estruturas

0: estruturas criadas pela legislação atuarão para articular o trabalho conjunto entre órgãos do município, construindo uma rede de cuidado coordenada na capital cearense. Outras informações sobre esse e outros assuntos estão na editoria Ponto Poder do Diário do Nordeste. Bruno Leite para Verdinha FM e TV Diário.
1: 2 horas e 52 minutos.
2: Educação.
3: O Senado Federal aprovou o projeto de lei que torna obrigatórios os conteúdos da educação política e direitos da cidadania na educação básica brasileira.
1: A proposta altera a Lei de Diretrizes e Bases da Educação e agora segue para a sanção presidencial.
3: O texto prevê a inclusão do tema nos currículos da educação infantil, do ensino fundamental e do ensino médio.
1: No entanto, não define em quais séries e conteúdos serão aplicados, nem quais profissionais serão responsáveis pelas aulas.
3: A proposta foi apresentada pela deputada Renata Abreu e já havia sido aprovada pela Câmara dos Deputados em 2023.
1: A votação do Senado ocorreu em turno único e de forma simbólica.
3: O único voto contrário foi o do senador Hamilton Mourão.
1: Com aprovação, o projeto segue agora para análise do presidente Lula.
3: E o governo federal sancionou uma nova política nacional voltada para estudantes com altas habilidades ou superdotação.
1: Elisiane Correia tem os detalhes.
3: A medida cria também um cadastro nacional para acompanhar esses alunos em todo o país. A Lei nº 15.436 tem como objetivo garantir a identificação precoce, o desenvolvimento das capacidades e a inclusão desses estudantes no sistema educacional brasileiro. A norma também contempla casos de dupla excepcionalidade, quando a superdotação aparece associada a outras condições, como transtornos do neurodesenvolvimento ou deficiências. De acordo com dados do Censo Escolar de 2025, cerca de 56 mil estudantes já foram identificados oficialmente com altas habilidades ou superdotação no Brasil. Entre as ações previstas estão atendimento educacional especializado, programas de enriquecimento curricular, aceleração dos estudos e agrupamentos de alunos por áreas de interesse. A lei também permite uma trajetória escolar mais flexível, com avanços por disciplina ou área do conhecimento, conforme o ritmo de aprendizagem e o desenvolvimento de cada estudante. O Cadastro Nacional de Estudantes com Altas Habilidades ou Superdotação ficará sob responsabilidade do Ministério da Educação e deverá reunir informações para orientar políticas públicas. A participação de estados, Distrito Federal e municípios será voluntária. As redes que aderirem poderão receber apoio técnico e financeiro do governo federal conforme disponibilidade de recursos. Elisiane Correia, para Verdinha FM e TV Diário.
1: 6 horas e 55 minutos.
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3: Egídio Serpa nos conta mais sobre a história da rede de lojas Serrolim Moda, que concluiu recentemente o processo de modernização da sua maior unidade, prestes a ser reinaugurada.
4: Bom dia, teleouvintes do Rádio Notícias Verdes Mares. Com 73 anos de história e raízes profundamente ligadas ao centro urbano de Fortaleza, a rede de lojas Serrolim Moda concluiu o projeto de modernização de sua maior unidade, que será reinaugurada na próxima semana. A loja, localizada na Rua General Sampaio, bem no coração do centro comercial da capital cearense, tem 650 metros quadrados de área útil de venda e será reinaugurada 6 meses depois de iniciados os trabalhos de sua remodelação. A trajetória da Serrolim Moda começou justamente no centro da cidade, onde a marca construiu sua história e consolidou sua presença ao longo de décadas. Hoje, a empresa mantém 4 lojas do bairro, no centro da cidade, contribuindo para a geração de empregos, o fortalecimento do comércio local e a valorização de uma área que permanece estratégica para o varejo cearense. Hoje, a Serrolim Moda é dirigida pelo sócio e CEO Guilherme Rolim, filho de Pio Rodrigues Neto e Estela Rolim, neto de Clóvis Rolim, fundador da Serrolim, e bisneto de Pio Rodrigues, fundador da Casa Pio. Ele representa a 4ª geração de uma das famílias empresariais mais importantes da história do varejo do Ceará. Em 2024, Guilherme Rolim foi reconhecido pela CDL de Fortaleza

0: com o título de lojista do ano, em reconhecimento à sua atuação inovadora e à contribuição da empresa para o setor. Egídio Serpa, para o Rádio Notícias Verdes Mares.
1: 6 horas e 57 minutos.

0: Recurso será operado pela empresa Latam, em operação desde 2025, quando se tornou o primeiro voo da companhia entre Nordeste e Europa desde 2009. O percurso Fortaleza-Lisboa atualmente conta com 3 frequências semanais. Com 32,6%, Portugal lidera a emissão de turistas para o Ceará. No primeiro trimestre de 2026, o estado registrou um crescimento de 43,1% em comparação com o mesmo período de 2025. No número de turistas estrangeiros desembarcando em voos diretos, a alta representa a chegada de mais de 35 mil visitantes ao território cearense. Com a ampliação do voo Fortaleza-Lisboa, a Europa, principal mercado emissor para o estado, com cerca de 75% do fluxo internacional, terá suas conexões com o Ceará expandidas, beneficiando a economia como um todo. Alânio Pereira para a Verdinha FM 92.5 e TV Diário.
1: 6 horas e 58 minutos.
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3: O Ceará passa por uma reformulação no seu time, enquanto Fortaleza segue se preparando para a próxima rodada da Série B do Brasileirão.
1: Daniel Farias tem os detalhes.
4: Bom dia para você ligado na programação da Verdinha e da TV Diário, chegando para trazer informações sobre Ceará e Fortaleza. Do lado do Ceará, muitas saídas em meio a uma reformulação em Porangabuçu. O Ceará acertou a rescisão de contrato do atacante Pedro Henrique, do atacante Gustavo Prado e negocia a rescisão com o volante Lucas Lima. Assim, caso essas rescisões de fato sejam concretizadas, o Ceará chegaria à quinta saída apenas nas últimas semanas. Dieguinho já foi negociado com o futebol japonês, Fernandinho rescindiu seu contrato com o Ceará para assinar com o Mirassol, Pedro Henrique ficou livre no mercado depois de rescindir com o Ceará, o Gustavo Prado vai retornar ao Internacional para ser negociado com a equipe do futebol português e o Lucas Lima deve rescindir com o Ceará para assinar ou com a equipe de Série A ou com outra equipe ali do futebol paulista. Então, a tendência é que nas próximas semanas, inclusive, mais saídas sejam oficializadas do lado do Ceará. Já do lado do Fortaleza, o time segue na preparação para o jogo de domingo contra o CRB em mais uma rodada da Série B do Brasileirão. Para essa partida, o técnico Thiago Carpini deve mexer no time porque contará com retornos importantes do zagueiro Brits, do lateral direito Rodriguinho e também do centroavante Militelho. Esses três jogadores cumpriram suspensão no último jogo contra o América Mineiro e agora podem voltar a campo no jogo de domingo, que será disputado fora de casa no estádio Rei Pelé contra o CRB, lá em Maceió, Alagoas. Daniel Farias, para a programação da Verdinha e da TV Diário.
1: A seleção brasileira volta a campo hoje na Copa do Mundo. O Brasil encara o Haiti hoje à noite no estádio Lincoln Financial Field, na Filadélfia, nos Estados Unidos.
3: Após empatar na estreia, a seleção brasileira precisa da vitória sobre o time caribenho para encaminhar a classificação para a próxima fase.
1: Para o jogo, o único desfalque do técnico do Brasil, Carlo Ancelotti, é o atacante Neymar, que segue se recuperando de uma lesão na panturrilha.
3: O treinador mantém segredo quanto à escalação. Danilo e Fabinho podem receber oportunidades.
1: No comando do ataque, a dúvida está entre Matheus Cunha ou Igor Thiago.
3: Brasil e Haiti se enfrentam às 21h30, horário de Brasília.
1: 7h01. 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
3: Técnica de som de Augusto Assunção, direção de imagens de Tiago Nobre, Diego Castro nos caracteres e no master Carla Rodrigues. 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
1: O Rádio Notícias Verdes Mares volta amanhã às 6h30. Continue com Daniela de Lavor e o Bom Dia Nordeste.

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1: São 7 horas e 5 minutinhos agora. Bom dia pra você. Tamo de volta pra gente dar continuidade aqui ao Bom Dia Nordeste. Seguindo juntos até as 9 horas da manhã. Tem tanta coisa ainda pra acontecer hoje, então a gente só tá na metade do caminho, bem na metade. Começamos às 5 horas da manhã. Nós já demos o nosso bom dia aí para os nossos madrugadores que estão acordados com a gente desde o amanhecer, desde o escurinho da madrugada. E agora a gente vai seguindo junto com você para continuar nessas próximas horas aí até as 9. Então, claro, dando bom dia para essa equipe, porque esse programa só acontece porque nós temos essa equipe por trás desse microfone. Então eu vou continuar dando bom dia nessa nova hora com o nosso capitão do time. O capitão do time é ele, nosso maravilhoso Augusto Assunção. Isso é tão bonito, rapaz. Isso é conhecido lá no Aquiraz. Isso é conhecido como bonitão das tapioca. Pra tu ver, Lisiane, como é fácil me comprar. Basta um suquinho de genipapo. Aí eu, Rafa, dou um elogio. É não, Assunção. Sem você me dar nada, eu ainda lhe elogio. Você é maravilhoso. Hoje ele trouxe suco de genipapo pra gente. Maravilha. Aí a melhor coisa, a linha de folga, de férias, não tem ela pra dividir o suco. E a Elisa não gostou. E a Bia detesta. Rapaz, é bom demais, né? E o véio não toma porque tá gelado. Então só tem eu. Gostei. Aí tu tá me devendo mais 3 copos. O copo da Bia, que ela não quis. O copo da Eli, que não quis. O do véio também. Só tomei 2 copos, faltam 3. É bom demais. Suco de genipapo das terras de Augusto Assunção. Gostei, viu, Assunção? Muito obrigada. Então, como eu falei nela, é ela que tá do ladinho dele. Você acabou de acompanhar ela aqui no Rádio Notícia, pois ela segue com a gente mais esse pedacinho aqui nos nossos estúdios, colocando no álbum Dia Nordeste. Bom dia pra você, Loura. Elisiane Correia, adorei. Maquiagem de Elisiane tá mais discreta do que a minha. A minha tá... Eu tô com a própria bandeira do Brasil nas pálpebras. Elisiane Corrêa tá só com um azulzinho sutil pra combinar com a descrição que ela sempre carrega na vida. Bom dia pra você, Eli. Elisiane Corrêa. Aí nós temos também a Alexandra Mota aqui com a gente, nossa assistente de estúdio. Lá em cima nós temos a direção de imagens de Tiago Nobre.

Tiago Nobre, nosso diretor de imagens. Bom dia pra você, Tiago Nobre. Diego Castro, nosso operador de caracteres, que coloca no ar tudo que você lê na tela da sua TV Diário. E também Carlinha Rodrigues. Carlinha Rodrigues, nossa aquariana master, que fica lá em cima também, colocando a gente no ar pra TV Diário. Bom dia pra você, Carlinha. Na redação integrada do Sistema Verdes Mares, nós contamos também com todo o suporte da produção da Sofia Leite, e do João Duarte e da Maiara Mourão. Olha, a Carlinha aprovou minha make? Carlinha Rodrigues aprovou. Pois é, hoje é dia de jogo. Os nossos ouvintes estão confiantes, Carlinha. E aí já tem placar aqui de 3-0, de 4-0, de 5-0, de 3-1. Eu também tô confiante. E segundo o nosso especialista Tom Barros, se o Brasil não ganhar hoje, é melhor voltar para casa, né? Não tem como perder. Com todo o respeito ao Haiti, mas não tem como perder. Então, precisamos dessa vitória. E como eu sou pé quente, o Tom disse que o número 47 da minha camisa é o número de gols que a gente vai fazer. Então, vamos lá. 47 gols. Eu só sei que a gente tem que ganhar, nem que seja de 1-0. Mas tem que ganhar. Então, estamos confiantes. E aí, a gente vai seguindo aqui, esperando esse jogo, que vai ser hoje à noite. E, claro, com toda a energia boa que o povo brasileiro tem, para que a nossa seleção faça bonito. E não seja aquele jogo vergonhoso, não, né? Que ganhou porque foi o jeito, ou porque foi 1-0. Que seja um jogo bonito. Que a gente tenha prazer de vibrar. Tu quer que seja 1-1? Foi, empate. 1-1. Foi feio. Então, que vale a pena, né? Amanhã eu tô aqui. Amanhã eu tô aqui, 4 horas da manhã. Então, que justifique, que os jogadores, por favor, façam bonito para justificar, né, Eli? A gente madrugar, assistir o jogo, cochilar, porque a gente só vai cochilar. 3-0 pro Brasil, sendo 3 gols de pênalti, segundo o Thiago Nobre, nosso pai de Ná. Menino, aí é pesado, viu? De pênalti é para aguentar o coração. Então, como amanhã eu não vou conseguir descansar e 4 da manhã eu tô aqui, por favor, que seja um bom jogo para poder, pelo menos, a gente dizer, valeu a pena. A gente nem dormiu, mas valeu a pena, né? Porque pior ainda é a gente, igual é pagar por comida ruim. Você paga caro por uma comida que foi ruim, é a mesma coisa, é frustrante. Então, bora aguentar esse jogo aí, vamos torcer para que seja bonito. Nosso WhatsApp tá aberto para você mandar sua mensagem, para você compartilhar o seu trajeto, para você contar pra gente como é que tá o trânsito nessa sexta-feira, que muita gente tá aí na ansiedade, já no clima de Copa, então já tá todo mundo preparado já. A Bia disse que no dia de jogo ela acorda com aquela sensação de que não tem mais o que fazer não, hoje é jogo, então nada se resolve hoje. Se você tá nessa energia também, bom dia, mas se você só vai entrar nessa energia mais tarde, vamos juntos também. A nossa ouvinte aqui disse que, Dani, suco de jenipapo é a cara do meu pai. Todo mundo corria quando ele vinha dar pra gente provar. E aí tudo ficava pra ele. Pois é, a gente tem essa vantagem. Eu e seu pai, ninguém quer suco de jenipapo aqui no estúdio. Aí sobra pra mim e pro Assunção. E eu acho é bom. Bom dia, Juazeiro do Norte aí, com um clima ameno de 23 graus. Bom dia pra você, Aragão. Bom dia, tem que ser 4-1 assim, que eu pus no bolão. Hércules, o viajante. Pois tomara que você ganhe, Hércules. Tomara que seja aí 4-1 mesmo. Bom dia para o Nilcar também, que está aqui sintonizado. Se você tiver informação de trânsito e quiser compartilhar com a gente, faz agora. Manda aqui no nosso WhatsApp 98887-1306 e me conte como é que está o trânsito em Fortaleza. Tá tranquilo? Tranquilo trafegar pela cidade? Todos os semáforos funcionando? Nada congestionado? Ou tá difícil? É só você mandar um alerta aqui no WhatsApp, ou áudio ou texto, que eu repasso a sua informação e assim a gente ajuda a fazer um trânsito muito melhor. 98887-1306. Deixa eu falar aqui com a Janaína, antes da gente dar um giro nas câmeras, porque ela quer parabenizar o esposo dela pelo aniversário dele. Ele tá de folga hoje, então ele vai poder aproveitar. Olha que coisa boa. De folga, fazendo aniversário, e vai poder aproveitar a festa e o jogo da seleção. Janaína, aproveita então. Beijo pra você, um beijo pro seu esposo, muita saúde pra ele, parabéns. E aproveita o jogo, então traga mais sorte ainda, né? Presente de aniversário. Bom dia. Que todo esse colorido faça valer a nossa vitória pra cima, Brasil. Pois é, tomara, né? Tomara. Nosso ouvinte aqui,

0: Tony, que disse. Tomara. Vamos então dar um giro nas câmeras de monitoramento para a gente saber como é que está Fortaleza agora de manhã?
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0: Bora lá então, a gente vai dar aquele nosso giro começando ali pelo viaduto que dá acesso a Pontes Vieira e 13 de Maio, que por baixo dele é a BR-116, e o trânsito por lá tá fluindo com tranquilidade, bem tranquilo mesmo, tanto na BR quanto no viaduto, trânsito tranquilo agora nesse momento. Desse ponto agora a gente vai para outro da cidade, vamos ser bem um demais. Rotatória, vamos para a rotatória da Praça Portugal. Tá fluindo também, tem um pouquinho só de movimento, mas nada que deixe o trânsito congestionado. E aí o movimento vai fluindo na rotatória da Dom Luiz. Outro ponto que a gente te leva agora, o viaduto que dá acesso ali a Alberto Nepomuceno, por baixo do viaduto que é Alberto Nepomuceno, o trânsito também tá tranquilo. Então se você vai passar por aí, nesse ponto da cidade, o trânsito está fluindo. Hoje não tem a Feira da Madrugada, que ela geralmente acontece aí... Geralmente não, a Feira da Madrugada acontece na Alberto Nepomuceno, mas hoje não tem a feira acontecendo e o trânsito está super tranquilo. O viaduto, que dá acesso aí à Barra do Ceará, por exemplo, no sentido da Barra, está super tranquilo. Se você está vindo da Barra para o centro, para poder pegar ali a Monsenhor Tabosa, só tem um pouquinho mais de movimento. Então, essa é a avenida que a gente traz para você do viaduto, para quem tá vindo ali pelo viaduto que dá acesso ou a Barra do Ceará e a Leste Oeste. Esse ponto aí, só para você entender, é do lado do Mercado Central, viu? Então, essa é a informação. Vamos para mais um ponto da cidade? O Washington Soares, no cruzamento com Oliveira Paiva. Super movimentada para quem está vindo da região metropolitana chegando aqui em Fortaleza. Então, se esse é o seu ponto, se você está vindo da região metropolitana e vai chegar aqui pela Avenida Washington Soares, o trânsito está movimentado e bem movimentado agora nesse momento. Se você está vindo no sentido oposto, se você está indo para a região metropolitana pela Washington Soares, o trânsito está bem mais tranquilo. Então, a informação que a gente traz para você agora, nesse momento, na Avenida Washington Soares, bem no cruzamento com a Avenida Oliveira Paiva. Heráclito Graça, estamos agora na Avenida Heráclito Graça. Para quem está agora trafegando com a gente pela Heráclito Graça no cruzamento com a Ildefonso Albano, trânsito movimentado nos dois sentidos, semáforo aberto na Heráclito, os carros seguem no sentido da Aldeota, alguns dobram à direita na Ildefonso Albano, outros vêm no sentido oposto que leva para o centro da cidade, mas está fluindo, sem grandes problemas. Não, nas pessoas que trafegam por aí não vão ter dificuldade de passar pela Avenida Heráclito Graça. E o trânsito vai fluindo na Avenida Heráclito Graça, no cruzamento com a Ildefonso. E logo depois vem Antônio Augusto. Só para você entender o ponto que a gente está, é bem na altura do ginásio Paulo Sarasate. Então é aí que a gente está trazendo para você esse ponto da nossa cidade. Nosso WhatsApp para você mandar sua mensagem e participar é o 98887-1306. Biano de Sobral, sintonizado aqui com a gente. Bom dia para você, Biano. O Erialdo Gomes tá aqui com a gente também, lá na Solon Pinheiro. E tem também aqui o nosso ouvinte Alex, ele lá do Iguatu. Ele tá dizendo aqui, Assunção, que suco de onipapo é igual piqui. Ou você ama ou você odeia. Não tem meio termo, né? Ou é 8 ou 80. É verdade. Tem um licor de jenipapo também que é muito gostoso. Licor de jenipapo é bom. Bom dia para o nosso querido Guerreiro, um amante da música aqui no nosso estado. Bom dia para você, Guerreiro. Deixa eu ouvi aqui mais um ouvinte que está aqui sintonizado, então deixa eu ir aqui para o nosso WhatsApp para continuar com você. Vamos abrir o WhatsApp da Verdinha.
2: Bom dia, Tom. Bom dia, Daniela Delavoe.
0: Bom dia.
2: Aqui, Mr. Poder Messejana. Um bom dia a todos.
0: Bom dia para você. Nosso ouvinte, o Rogério Silva, lá da Sapiranga, está dizendo que vai ser 3-1 pro Brasil. 3-1. Eu vou já perguntar para Juliana Formiga, porque ela vai responder em relação aos astros, né? O que será que os

0: os astros dizem pra gente.
1: Bom dia, Daniele de Lavô, Tom Barra. Sou a Roselena do São Cristóvão.
0: Oi, Roselena.
1: Eu vou botar o placar 1-1.
0: Eita.
1: E é escorregando, porque o Brasil tá muito fraco.
0: Ô, viu? Mulher, diz isso não. Souza, tô aqui rodando no Uber, passando na Avenida José Bastos, sentido centro. Trânsito bem tranquilo ainda. Tomara que continue, hein, Souza. Tomara.
2: Bom dia, Daniel de Lavô e Tom Barros. Muito bom acordar com vocês. Aqui é o Cícero Maia e Célia, cidade do Crato. Um abraço.
0: Beijo pro Cratinho de Açúcar que eu amo. Bom dia, hoje tem Brasil e tem que ganhar. Se não ganhar, volta pra casa. Concordo, Paulo Sérgio. Já chega de passar vexame no futebol, né? Já chega, tá na hora de fazer bonito. E hoje é a oportunidade que eles vão ter. Deusimar, motorista... De 2-0 é o placar do Deusimar. Bom dia para você, Deusimar. Nossa querida Nilane Lima também tá por aqui, já registrando a gente desde cedinho. Um beijo para você, Nilane. São 7h18 da manhã. Tô indo pro intervalo, hein? Porque depois do intervalo vai ter Juliana Formiga nos nossos estúdios. Juliana Formiga já para trazer para gente aí previsões para esses próximos dias. E claro que eu vou perguntar para ela o que, que os astros dizem do palpite, hein, Juliana? Tá nas tuas mãos essa responsabilidade. 7h19, eu volto já.

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1: 7h21, estamos de volta já direto com a Juliana Formiga.
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1: Bora conversar com a Formiga, porque tá todo mundo nessa expectativa. Eu fui fazer uma pergunta, Ju, para os nossos ouvintes sobre o placar desse jogo de hoje, Brasil versus Haiti, na Copa do Mundo. Tom Barros diz que não pode perder, tem que ganhar, não tem como perder, é um jogo que não dá para se perder.
2: Não dá.
1: Os ouvintes estão confiantes, pelo menos a grande maioria, estão jogando aí 5-0, 3-1, 4-0. Alguns, muito poucos, estão meio assim receosos, dando 1-1, dizendo que não vai ser muito bom. Mas o que, que os astros dizem, hein, Ju? Bom dia.
2: Bom dia. Pois é, eu sinto que tá lento, tá? A gente tá sentindo essa lentidão nos jogadores. O que é que acontece?

0: Marte é o planeta que rege o futebol. O futebol é de Marte, entendeu?
1: É, né?
0: Futebol tem tática, tem guerra, tem ataque. Os jogadores, eles são convocados. É convocado, que nem um soldado é convocado para a guerra. E a gente tem um Marte que não tá tão legal porque ele tá em Touro.
1: Sim.
0: E um Marte em Touro, sabe aquele touro atolado? O Marte quer ir, Marte quer andar, Marte é velocidade, é coragem, é combativo, é valente, mas em Touro ele fica mais lento. Então a gente sente essa lentidão, principalmente no Brasil, porque lá no primeiro jogo de todas as Copas, né, existem muitos astrólogos, estudam aí esse mapa da seleção, que foi o mapa do primeiro jogo. E é um mapa que tem ascendente em Escorpião, então fica como sendo o mapa da seleção brasileira. Escorpião é regido por Marte. A gente vê uma lentidão. Mas o que é que tem de bom nessa lentidão taurina, né? Nesse touro aí atolado na lama? É que depois que pega velocidade, ninguém para. Então a gente precisa de acessar essa paciência taurina um pouco. E quando eu digo acessar essa paciência taurina, a gente precisa acreditar que depois que o touro ele pega, ninguém para mais. Eles vão insistir, eles vão persistir. E eu tenho aí uma esperança, por mais que exista aí uma lentidão, hoje eu acho que o Brasil ganha. Se a gente pensar, a gente tem uma Vênus, a gente tem uma Lua. Quem viu o céu de ontem, estava bonito o céu, vocês viram? A gente tinha Vênus visível assim, coladinho à Lua, lá no signo de Leão. E fica bom para o mapa da seleção, né? Que a gente pode ver uma vitória e um reconhecimento. Mas a gente ainda pode não enxergar a velocidade nesses jogadores que a gente tanto deseja, entendeu, Daniela?
1: Entendi. Então a gente vai ter que ter um coraçãozinho mais forte hoje, que vai ser com emoção, né?
0: Sim, com emoção e saber que talento, mas assim, não vai ter uma pausa, mas a gente não precisa ter pressa, sabe?
1: Sei.
0: Vamos pensar que esses soldados aí, os jogadores que foram convocados, eles estão meio nessa energia de um Marte aí exilado, em um Marte fora de casa. Marte, ele se dá bem em Áries e Escorpião, mas quando Marte está em Touro ou em Libra, aí a coisa não anda mesmo, entendeu? A coisa fica meio lenta. E se a gente pensar amanhã, dia 20, domingo, né, dia 21, o Sol vai entrar no signo de Câncer, tá? Então, sejam bem-vindos à temporada canceriana, sejam bem-vindos a esse solstício, né? A gente vai viver aí a noite mais longa do ano.
1: É amanhã?
0: É do domingo para segunda, né? A gente pode pensar que no hemisfério norte é o dia mais longo, tá? E no hemisfério sul é a noite mais longa. Então isso quer dizer que a luz vai chegar, vai ter um desabrochar. A gente tem que se conectar com esse desabrochar, porque quando a gente vê que essa luz chega, né, no ápice, esse escuro começa a diminuir. E é tão bom quando a luz chega. E o que é que eu posso dizer também? Que a gente está num momento onde a gente está enxergando muitos caminhos e muitas possibilidades. Vocês estão sentindo isso? Que a gente está tendo que se conectar com uma escolha. Escolher não é fácil, porque quando eu escolho um caminho, eu estou de uma forma ou de outra deixando o outro caminho de lado, né? Eu posso estar perdendo aí uma oportunidade, mas a gente não tem como ficar com tudo agora. Estamos numa semana de lua nova, vocês viram a lua nova como tá linda?
1: Tá linda!
0: Ela está começando esse desabrochar e é uma lua nova em gêmeos. A lua nova em gêmeos, Daniela, ela vai trazer múltiplas possibilidades de caminhos. E aí a pergunta que você precisa fazer nessa lua nova: você ainda quer viver o que você está vivendo ou você quer uma vida nova? Gêmeos traz novidades, gêmeos gosta de novidade. É uma lua nova que está sendo governada por Mercúrio. Mercúrio está se preparando para retrogradar no signo de Câncer e a gente vai fazer escolhas e também vai revisar muito a nossa história de vida. Porque a pergunta que eu faço: vocês querem continuar contando a mesma história? Sabe quando a gente está de saco cheio

0: da história que a gente conta, a gente não está mais a fim de falar sobre isso, a gente quer novidade. Então você olha para a sua vida e vê, sabe o que está se repetindo? Eu adoro pensar. Sabe antigamente aquela fita que se repetia, sabe? Aquela
1: Sim.
0: música naquela fita que se repetia, que a gente tinha que voltar a fita e escutar de novo. Então tá na hora de ir para a próxima etapa. Você está preso aí a uma parte da sua história. E o melhor, o mais engraçado que a gente precisa compreender é que às vezes a gente fica preso àquela parte ruim. A gente fica preso àquela parte negativa. Quando na verdade também aconteceu tanta coisa boa na nossa vida e a gente não consegue olhar para isso que aconteceu de bom, né? A gente não consegue olhar para a parte leve também. Então, quando eu falo em contar essa história, é um Mercúrio retrógrado em Câncer que vai pedir para a gente o quê? Abre a tua caixinha, abre tuas recordações e o que é que você quer levar para a sua vida. Porque no meio dessa lunação toda, a gente tem uma Vênus em Leão. E a Vênus em Leão tá pedindo o quê? Você é o centro, você é o foco, você precisa se amar, você precisa gostar de você. É olhar para como está a tua relação com você mesmo. Você está vivendo essa tua história de verdade? Então a gente está tendo uma oportunidade maravilhosa de um Mercúrio retrógrado. Como eu já falei muitas vezes aqui, não tenham medo de Mercúrio retrógrado. Ele não vem para assustar, ele vem para fazer os ajustes necessários. Mercúrio retrógrado, ele não faz nada de mal, ele não faz nada de errado. Ele simplesmente ajusta o que não está legal para a gente seguir. Então, dia 29 de junho, ele fica retrógrado, mas já está na sua área de sombra, ele já está passando ali por aquela área da vida onde a gente tem câncer. Ele vai ficar aí até a terceira semana de julho, mas ele só vai sair mesmo nos primeiros dias de agosto, porque ele não volta de uma vez, né? Tem aquela área de sombra. E aí, essa lua nova em Gêmeos, ela vai pedir verdade, né? Vamos ser verdadeiros, porque essa Vênus em Leão não vai deixar passar, até porque também Júpiter está se preparando para entrar em Leão. Então, o nosso lado leonino, leonino, se preparem agora, sabe? Os leoninos se preparem, porque vocês têm tudo aí para fazer acontecer na vida. E uma outra coisa que a gente tem também, Daniela, é uma mudança muito significativa, que é Quíron. Quíron é um asteroide, não é um planeta, mas a gente na astrologia olha para Quíron como se fossem as feridas, né? Onde a gente tem Quíron no nosso mapa, na nossa vida, a gente tem um incômodo, a gente tem um desconforto. E Quíron tá mudando de signo. Ele passou muitos anos aí no signo de Áries, então a gente teve uma ferida coletiva da autonomia sendo tocada. Uma ferida da individualidade, da autonomia, uma ferida ariana. É como se a nossa coragem ariana, ela foi cutucada. E aí eu acho que muitas pessoas passaram por situações desafiadoras nesse sentido de independência, de coragem, de autonomia, de eu resolvo sozinho. E agora Quíron vai para Touro. Então, serão outras feridas tocadas aí no nosso coletivo. Vai ser uma ferida que tem a ver com o seu valor. Tudo que tem a ver com touro, sabe? Vai acontecer muitas coisas assim. Ai, meu corpo, eu escolho, não me toque, o que é meu, o que eu mereço. A gente vai aprender, pela dor em alguns momentos, tá? A acessar o merecimento, porque touro é sobre o merecimento. E aí temos uma entrada de Quíron em touro e Vênus que rege touro lá em Leão. Gente, é o momento de olhar para a nossa autoestima, é o momento de olhar para o nosso amor próprio, para o que a gente merece, tá? E isso tudo, quem vai fazer esse trabalho todo é Mercúrio em Câncer, porque às vezes esse valor, esse merecimento, esse amor próprio, essa alegria, às vezes a resposta está lá no passado, sabe? Aquela criança que você foi um dia, que ela tá aí contigo ainda, sabe? Que acreditou que ela não era capaz, que acreditou que ela não merecia. Mercúrio retrógrado vai trazer esse olhar. Olha para essa criança que tá aí dentro de você. Dê um pouco de atenção para ela. A criança que você foi um dia, ela tá aí, ela

0: faz parte da sua vida. E às vezes ela vai roubar a cena da sua vida, num papel, às vezes, de vítima, porque a energia canceriana também traz isso, o vitimismo, o drama, ai, como eu sofro, é um pouco a manipulação, tudo isso é a sombra canceriana. Mas a gente pode transformar isso e encontrar a luz nisso tudo a partir desse momento que a gente olha para as nossas dores do passado e tenta acessar as qualidades, né? Todo mundo tem talento, todo mundo tem qualidade, todo mundo tem um valor especial. Nós somos únicos, não tem ninguém igual a ninguém. E a Vênus em Leão vem para ensinar isso para a gente. Você é único e você só precisa ocupar o seu lugar no mundo. E esse lugar, ele é muito especial. É como se você tem um papel. Leão se opõe a Aquário. O nosso lado leonino sendo trabalhado vai dizer o quê? Que a gente tem um papel muito especial no coletivo, né? Que é a energia aquariana. Qual o seu papel, o seu lugar de existir nesse plano, tá?
1: Agora, a gente tem aqui alguns ouvintes, Ju, perguntando sobre a questão do signo. Aí o Paulo Sérgio, lá de Messejana, diz que é do signo de Câncer. E ele pergunta assim: pede para Juliana ver meu signo. Aí tem também Sagitarianos perguntando e se Sagitário dá certo com Gêmeos. Aí tem
0: Dá
1: algumas.
0: sim, viu?
1: Dá certo?
0: Dá certo, muitas conversas,
1: Ué, mas
0: entendeu?
1: Gêmeos é um bom conversador, né? É
0: E
1: bom
0: aí
1: conversar com Gêmeos.
0: Gêmeos, ele pega a informação e Sagitário dá o significado, sabe? Gêmeos, ele coleta.
1: Ah, legal. Então
0: Ele
1: é um.
0: sai coletando e o Sagitário dá o significado para aquela coisa imensa geminiana, de muitas informações soltas. Geminiano adora um amigo sagitariano, entendeu?
1: Ah, que
0: Apesar
1: legal.
0: de às vezes ter alguns conflitos, né? Porque Gêmeos ele muda de ideia e Sagitário tem uma dificuldade, ele se apega ali a verdades, né? Que ele tem. E aí o geminiano ele tá sempre ali. Nossa, mas é possível, ele tá aberto, ele tem uma. Ele é mutável, né? Um signo mutável. Então ele tá ali aberto à mudança. Enquanto o Sagitário, ele se apega a uma verdade. Por isso que se complementa, porque a gente sabe que a gente precisa, né? Abrir um pouco, ceder um pouco, né? Estou aqui ligada. Mas vamos lá. O tempo, gente. Como todo mundo está perguntando, vamos lá um pouquinho para cada signo, tá? Antes que.
1: É, são temos 5 minutinhos.
0: 5 minutinhos. Os arianos, essa retrogradação de Mercúrio, essa energia canceriana vai pedir para você, ariano, que você não vá, não saia de casa agora. E quando eu falo não sair de casa, não vá para a vida agora, tá, ariano? Fica aí quietinho no teu canto, sabe? Repensa a tua vida. Se relacione melhor com seus filhos, cuide melhor dos seus filhos no sentido de brincadeira. Brinque um pouco agora nesse momento, não é hora de nada sério, porque tem muitos ajustes para fazer aí nessa sua base de comando antes de você ir para a vida. Então, sossega aí mais um pouco, tá? Para quem é de touro, os taurinos estão aí no momento de semear, intenções. Para a sua vida financeira, tudo que touro gosta, né? Olhar para essa sua segurança, olhar para esse seu merecimento, tá? E isso vai pedir o quê? Um movimento. Na sua fala, nas suas trocas. Para taurino, dinheiro é conexão, dinheiro é troca. Então, tenta fazer isso, sabe? Aquele momento de você se movimentar mais e prestar atenção às suas conversas, tá? Porque isso vai implicar muito na sua vida financeira. Geminiano está no momento de começar de novo. Geminiano, você está vendo aí, tem muitas possibilidades. E aí, você vai escolher o que para a sua vida nesse momento. E esse Mercúrio retrógrado vai pedir para você ter uma conversa séria com as suas finanças, tá? E quando eu falo essa conversa séria com as finanças, não é porque vai faltar dinheiro, mas é porque você precisa fazer ajustes. E acredite mais nas suas ideias, tá? Acredite mais no que você. Quando eu falo acreditar mais nas suas ideias, acreditar mais no que você pensa, é porque você tem tanto conhecimento e às vezes você não botou fé que isso tem um futuro.

0: futuro grandioso para você agora. Para quem é de câncer, os cancerianos estão aí no momento de trabalhar nos bastidores. Daqui a pouco o sol entrando em câncer, né? Então vai ser a temporada canceriana de aniversário, então vocês estão se preparando mesmo para começar um novo ciclo. E esse novo ciclo é como se eu tô aqui no trabalho de bastidores para agora fazer a escolha certa para minha vida, sabe? Agora eu preciso ir, mas vá com calma, Mercúrio vai retrogradar bem numa área da sua vida que vai falar de dar o primeiro passo, então não é o momento ainda de dar o primeiro passo, então sinta muito forte aí dentro de você para onde você quer ir, porque toda escolha agora vai impactar positivamente a tua vida financeira. Para quem é de virgem, o virginiano e quem tem ascendente em virgem está totalmente focado na carreira e focado no trabalho. Eu acho que tem muita coisa aí para acontecer, tá? Vocês estão saindo de um tempo difícil, o virginiano ralou muito aí nos últimos 18 meses e agora vai ser aquele momento de qual o meu plano agora para o futuro. Já entendi, já compreendi, já desapeguei do que eu precisava desapegar. Então, virginiano, é isso. Trabalha esse medo interno com essa Vênus em Leão que vai atuar aí nos seus medos, tá? Para você conseguir esse reconhecimento que é tão merecido agora. Para quem é de Libra, os librianos estão tendo que ter aquela mudança, né, de o que eu acredito. Eu passei a vida inteira acreditando nisso e Gêmeos está pedindo um movimento, está pedindo solta essa ideia, solta essa crença, sabe? Porque se você faz isso, vai impactar bastante nos próximos dias aí na sua vida. Não seja tão apegado. Eu acho que também é aquele momento de uma retrogradação de Mercúrio que vai fazer você fazer uma pausa em relação a escolhas, a carreira, a trabalho e você refletir muito, né? O que é que eu quero fazer da minha vida, né? Qual o legado, qual a imagem que eu quero, o que é que eu quero deixar aí pro mundo, tá? Os escorpianos estão num momento muito intenso. Os escorpianos estão tendo a oportunidade de deixar de lado todos os medos, todas as mágoas, todas as decepções. Aquele escorpiano que gosta de guardar, que tem um ressentimento ali, que tem algo preso, se você continuar guardando isso, como é que a novidade chega na sua vida? Então tente, escorpiano, não é pedir demais, mas enche o seu coração de amor, porque isso tudo vai impactar bastante o seu crescimento. Você está num momento de muita expansão, então tira o ressentimento, tira essa dor do caminho, sabe? Para passar para a próxima etapa. Sagitário, tá muito forte aí questão de parceria, de relacionamento amoroso, de contratos, contrato com cliente, com chefe. Então, assim, quem é esse outro na tua vida, sagitariano? E como é que você está lidando, né, com essas trocas mais íntimas? Como é que você está lidando com esse dinheiro que você tem aí junto com outra pessoa em sociedade? Essa Vênus em Leão tá pedindo para você o quê? Chegou a hora de enxergar novas possibilidades, de você colocar sua mochilinha aí nas costas e explorar esse teu lado mais aventureiro. Mas se você continuar aí preso numa questão de relacionamento, aí a aventura que você tanto quer e deseja não chega. Os capricornianos estão no momento de semear coisas boas aí no seu trabalho, na sua rotina. Capricorniano, vá lá, cuide um pouco da sua saúde, eu já falei isso anteriormente, tá? Você vai ter um momento aí onde se trabalhar demais adoece. A linha aí, a qualidade com a produtividade. E uma coisa muito importante que você vai revisar suas parcerias. Você tá pensando agora, quem tá do meu lado de verdade? Quem não está do meu lado de verdade, isso aí vai ficar muito claro, né? Você vai ter uma compreensão que você não pode mais se enganar e sair também desse jogo de manipulação aí nessas relações, tá? Para quem é de aquário, os aquarianos estão no momento de semear prazeres na vida, aquariano. Olha que coisa boa.
1: Isso é bom, hein?
0: Uma lunação de gêmeos onde mexe com essa parte bonita da vida. Eu tenho prazer, eu não tenho prazer, eu tenho alegria ou eu não tenho alegria. Então, quando eu falo para os aquarianos,

0: Você vai olhar para o seu dia a dia e vai olhar assim: será que eu estou tendo alegria nessa minha rotina? Será que eu estou tendo prazer? O que é que eu faço do meu dia a dia que eu evito, né? Ficar alegre, que eu evito prazer, que eu evito a parte boa. É importante para você, tá, Aquariano? Você precisa dar essa desopilada no seu dia a dia e isso vai impactar diretamente nas suas relações, porque a casa 5 fala de todos esses prazeres que você tem na vida. Então, é olhar para esse outro que está ao seu lado e chamar um pouco para curtir a vida. Que as relações sejam leves, tá, Aquariano? É esse o recado. E para quem é de peixes, os piscianos estão tendo que olhar para a sua base de comando. Aquela base de comando, como você vai para a vida. Então, tudo tem uma base aí, tá? Então, vai ser aquele momento de coisas acontecem na sua casa, tá? Na sua vida íntima e privada. Pode ser uma mudança de casa, pode ser uma escolha, pode ser uma reforma na casa, uma arrumação na casa, mas isso reverbera em várias coisas. Às vezes começa ali no físico, mas está agindo no emocional, no mental, no financeiro, em várias outras etapas. E a gente vai ter um Mercúrio retrogradando aí na sua casa 5. E esses piscianos, eles vão ter que voltar um pouco a esse passado. E quando eu falo de passado, a essa criança que você foi um dia, tá? Tão sonhadora. Então acessa essa criança sonhadora para você criar coisas legais aí para sua vida. Então é isso. Para todo mundo, gente, aproveita esses dias de lua nova que a gente tem para semear intenções,
1: Pois vamos
0: fazer
1: fazer isso.
0: escolhas. Qual caminho você quer escolher? Esse caminho tá alinhado com a vida que eu quero? E cuidado, porque eu vejo que tá todo mundo com muitas ideias, né? Bem, a energia geminiana ainda no ar, mas a gente precisa escolher um caminho, tá?
1: Olha a tua responsabilidade. O ouvinte disse, quando você falou aí sobre Sagitário e Gêmeos, depois da sua resposta, ele vai casar amanhã mesmo.
0: Pronto, pode casar.
1: Olha a resposta, Ju.
0: Pode
1: São.
0: casar, pode casar, que vai ser bom, vai dar bom, viu?
1: Ótimo, são
0: É bom.
1: sete.
0: Quando a gente tem um relacionamento, o que é que não pode faltar? Diálogo, gente. Imagina, os dois
1: E com
0: velhinhos.
1: gêmeos, então, meu filho, o
0: Não
1: que não falta é
0: pode
1: diálogo.
0: faltar conversa. Coisa mais chata do que um casal em
1: Verdade.
0: silêncio, que nenhum fala com o outro.
1: 7h45, nosso tempo já estourou, mas a gente volta na próxima sexta-feira. Juliana
0: Até a próxima
1: Formiga, um
0: sexta. Um
1: beijo.
0: beijo. Arroba as estrelas me disseram.
1: Tá aí, 7h45, eu volto já já.

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2: Estão abertas as inscrições para os cursos gratuitos de qualificação profissional em 7 áreas na Secretaria da Proteção Social. Quem vai trazer os detalhes? Renato Bezerra.
0: Renato Bezerra.
3: Olá, pessoal. A Secretaria de Proteção Social do Governo do Estado abriu inscrição para mais de 600 vagas em cursos profissionalizantes gratuitos nas áreas de tecnologia, moda, beleza, informática, manutenção, marketing digital e empreendedorismo. Esses cursos vão ser realizados nos complexos e espaços sociais Mais Infância, nos bairros João 23, Cristo Redentor, Curió, Quintino Cunha, Dias Macedo e Barra do Ceará, aqui em Fortaleza, e no município de Barbalha, na região do Cariri. As aulas começam entre os meses de junho e setembro, a depender do curso, e as inscrições, que são gratuitas, devem ser feitas diretamente nos equipamentos onde as aulas serão ministradas. Os endereços das unidades e a programação completa dos cursos você encontra no site do Diário do Nordeste, clicando na editoria Papo Carreira. Renato Bezerra para a Rádio Verdinha FM 92.5 e TV Diário.
2: Agora a gente vai falar de luto, porque como a gente disse hoje no início do nosso programa, hoje, dia 19 de junho, é o Dia Nacional do Luto. E é importante a gente refletir sobre como o uso, o luto, né, se apresenta não apenas diante de perdas familiares e pessoais, mas também nas situações coletivas vivenciadas em emergências e desastres. A tragédia que ocorreu com os atletas do time de basquete lá de Juazeiro, por exemplo, trouxe à tona a reflexão sobre o luto como uma experiência coletiva. A dor da perda dos 7 atletas vítimas de um acidente de ônibus é um fenômeno emocional que atingiu até mesmo pessoas que nem conviviam diretamente ou conheciam os jovens. O luto, ele é entendido como um processo individual e solitário. Cada pessoa vive isso de uma forma diferente. Aqui no Brasil, a lei que determina que o trabalhador CLT possui direito a 2 dias consecutivos de ausência remunerada em casos de morte de cônjuge, de ascendentes, de descendentes, de irmãos ou de dependentes econômicos declarados. Esse é um projeto de lei que está sendo discutido para aumentar o tempo de abstenção. O aumento de dias não significa que o processo de cura da dor seja causada pela perda de alguém, que vai ser mais rápido. Mas é um passo importante em direção a uma melhoria no bem-estar dos trabalhadores. Então, é justamente sobre esse assunto que nós vamos conversar com a psicóloga Heloísa Fuchs e com o advogado trabalhista Franco Almada. O Franco está aqui nos nossos estúdios. Bom dia, Franco.
1: Bom dia, Franco. Seja bem-vindo.
4: Bom dia, Daniela. Bom dia, Tom. Bom dia a todos que nos assistem.
2: E a Heloísa Fuchs, ela está no telefone para conversar com a gente. Então, nesse papo importantíssimo, Heloísa, que a gente conversa com você, porque, como eu falei agora, não é que mais tempo de afastamento vá fazer com que o trabalhador volte resolvido com o luto, porque não é uma questão matemática, né, Elo? Bom dia para você.
5: Bom dia, Daniela. Muito obrigada pelo convite. Uma alegria estar aqui com vocês de novo, principalmente falando desse assunto tão importante. Uma coisa que a gente precisa entender sobre o luto é que ele é um processo, é parte da vida. Todo mundo vai passar pelo seu luto, que é muito singular para cada um, em que a gente precisa de alguns fatores que nos ajudem a processar essa perda, que é sempre muito dolorida, seja de uma pessoa querida, seja de uma situação, ou nesse caso, como você estava citando, o trauma coletivo, né, que é a perda dos jogadores de basquete. Então, isso é um assunto muito sensível mesmo para a gente lidar coletivamente, porque dói, né? Dói muito.
2: E principalmente, Elo, quando a gente fala de luto em relação a uma perda como foi essa desses jovens, que todo mundo que vê a notícia se depara com meninos tão novos, cheios de sonhos, e uma perda que acaba sendo um luto coletivo de pessoas que nem conviveram, que nem sabiam da existência deles, mas é inevitável você não se colocar no lugar e não sentir a dor daquela mãe, daquele pai, do

0: treinador, dos amigos. E é uma dor que a gente acaba sentindo. E como você disse, todo mundo vai passar por essa dor um dia, né?
1: Com certeza, Daniela. Assim, a gente sabe que a nossa vida está marcada pela finitude. Um dia, essa experiência vai acabar para todo mundo. E a morte em si, ela não é uma tragédia. Ela é um fato. Ela é parte da nossa experiência humana. Mas aí, quando a morte nos visita na forma de um acidente como esse, de uma forma tão precoce para eles, né? Tão jovens, tão cheios de futuro, pessoas tão dedicadas. Isso sim é uma tragédia. E é muito difícil para a gente lidar com essa injustiça, com o fato de que a vida, às vezes, termina de uma forma abrupta, né? Ela é interrompida, assim, muito antes do tempo. Isso nos lembra que estamos todos suscetíveis também, né? Isso é muito difícil para a gente. Fico imaginando... Diga.
0: Eu fico pensando nesse dia do luto, quando a gente coloca crianças em contato com animais para que eles tenham um pet, tenham um gatinho, tenham um cachorrinho, porque a gente sabe também desse processo. Quem está nesse jogo da vida é um jogo que ninguém vai sair vivo no final, né? A gente já sabe. Mas é também uma certeza que a gente tem, que ninguém quer muito lidar com ela. E quando uma criança... tem o contato com o cachorrinho, com o gatinho, com o passarinho, com o peixinho, seja o que bichinho for, lidar com aquela dor, com aquela partida daquele bichinho, é o começo de um entendimento de que o luto faz parte da vida, Elô?
1: Com certeza, Dani. Assim, a verdade é que a gente está vivendo um momento histórico, cultural, que está o tempo todo nos dizendo que a gente precisa vencer. Que a gente tem que conseguir performar, atingir notas, metas, que a vida é sobre isso. E a verdade é que, nesse contexto, nós não estamos sendo preparados para as perdas que são necessárias, que fazem parte da vida. À medida que a gente vai conquistando coisas, a gente também está perdendo muitas coisas. Eu não estou falando só dessas perdas trágicas, como esse evento, mas... estou falando das pequenas perdas do dia a dia também. Cada vez que você escolhe um caminho, você está renunciando outros. Quando você decide colocar sua energia numa direção, você está perdendo todas as outras possibilidades. Então, se preparar para a perda, que é tão parte da vida, é uma função da infância, né? Que a criança possa ter essa oportunidade enquanto está se desenvolvendo. Isso é muito bom. E muita conversa também. Aceitar, né? Aceitar aquilo que a vida leva da gente.
0: E é importante também, né, Franco Almada, a gente está com o advogado Franco Almada aqui nos nossos estúdios, ele que é advogado trabalhista, nessa conversa que a gente fala de perda, de luto, esse aumento dos dias que o trabalhador agora tem 2 dias, né, de direito. A ideia é que passe para quantos dias?
2: Bom, primeiramente eu gostaria de me solidarizar com a família dessas vítimas nesse acidente trágico. Como bem disse a doutora Heloísa, tem 2 fatores aí nessa questão, que é o acidente e a idade. O natural que a gente espera é que o pai não enterre seu filho, né? O que a gente espera é que seja o contrário. Passando aqui para a parte da lei trabalhista, hoje são 2 dias e o projeto ele visa ampliar até para 8 dias. E aqui a gente tem 2 situações. Tem uma situação psicológica, que já foi colocado aqui, e o que eu quero reforçar, o luto tem as fases do luto. Então, existe a fase da negação, da aceitação, enfim, várias fases do luto. E tem uma questão prática que, muitas vezes, quem vai enterrar o seu parente é a mesma pessoa que tem que providenciar algumas documentações, é a mesma pessoa que tem que providenciar o velório, que tem que organizar. Muitas vezes, esse velório ele não acontece na mesma cidade, só tem que fazer as viagens. Então, essa ampliação para 8 dias, ela tenta compatibilizar isso. Outro ponto importante também desse projeto não é só a ampliação de dias, mas a ampliação de pessoas também que vão poder usar esse direito. Hoje, a lei restringe, como você bem pontuou no começo, e há a perspectiva de uma ampliação para o padrasto, a madrasta e outras pessoas que fazem parte ali do grupo familiar e que se hoje... por exemplo, o padrasto de alguém falecer, essa pessoa não vai poder usar a licença nojo, que se chama, né? E é até bom explicar esse nome.
0: Pois é, muita gente não entende.

0: entende,
1: por
0: né?
1: Por que que nojo? Esse nome nojo, ele vem do português de Portugal, que vigorava a época em que foi feita a lei, onde naquele tempo as pessoas usavam nojo como sinônimo de luto. Então a pessoa está enojada, a pessoa está enlutada. Então talvez, né,

0: com apenas 2 dias de licença voltar, como é que ele vai estar para trabalhar? E outra situação também é que às vezes a empresa, uma empresa de pequeno porte ou de médio porte, ela também tem que se organizar mais nesse sentido. Então a gente espera que esse projeto ele atenda na perspectiva do máximo de tempo de licença para que fique compatível com o trabalho.
1: Até porque, né, Elô, a Elô está com a gente também aqui nessa conversa, que é a Elô Fux, psicóloga. Não tem como, né, a gente calcular essa dor. E também é um processo tão individual. Tem gente que não quer os 8 dias, não quer se afastar da rotina. E quer trabalhar, isso, né? Então depende muito do processo de cada pessoa. É. O importante é ter o direito, né?
2: Com certeza. Nessa hora, poder escolher faz toda a diferença. Porque, às vezes, a gente precisa realmente, no momento de luto, do suporte de pessoas importantes para a gente. Se essas pessoas estão no trabalho, talvez ir para o trabalho seja uma boa opção. A verdade é que, para cada um é de um jeito, como vocês já bem pontuaram, e o processo de luto também tem as suas fases, e leva um tempo até que o nosso psiquismo, até que o nosso coração consiga elaborar essa falta, aprender a lidar com essa ausência e conseguir, principalmente, acolher os fatos como eles aconteceram.
1: É verdade.
2: Cada um vai ser de um jeito, precisa de gente por perto, às vezes precisa, inclusive, de ajuda profissional. É importante dizer, Daniela, que o luto ele não é o adoecimento, ele é um processo da vida. Todo mundo vai passar por ele em algum momento, cada um do seu jeito, mas, às vezes, isso pode se agravar e levar, sim, é uma questão de adoecimento mental. Nesse momento, é preciso procurar ajuda psicológica, é preciso procurar ajuda profissional mesmo para conseguir atravessar fases mais agudas ou mesmo o adoecimento dentro do luto.
1: Pois é, porque aí interfere automaticamente, como ela falou, no processo mental, na saúde mental, nesse processo, no trabalho, né?
0: E vem, nesse ano, a gente vem falando muito da saúde mental. Houve uma atualização da NR1, trazendo também os riscos psicossociais para as empresas, né, trabalharem com esses riscos. Então, eu acho assim que é um momento muito adequado para se conversar sobre esse assunto, para que essa proposta ela ganhe tração e que o trabalhador, como vocês bem pontuaram aqui, possa escolher também.
3: Exatamente.
0: Se quer passar o luto trabalhando, né, ou se quer realmente passar as fases do luto longe do trabalho.
3: Geral, como se fosse opcional mesmo, não é? Porque, por exemplo, eu passei por essa situação 2 vezes, a perda do pai e perda da mãe, e eu achei 2 dias, eu acho o período muito curto, 2 dias. Eu já considero uma semana um período mais longo. Eu acho que 5 dias aí daria mais ou menos para atender a situação. Agora, ficando opcional, depende da pessoa, porque a pessoa que gosta mais é de trabalhar para ocupar a mente e esquecer o que passou. Outros não, eles têm um abatimento espiritual muito forte e ficam sem condições de trabalhar, de prestar o serviço. Então,
1: nem consegue, né?
3: Nem consegue. Então, essa situação chega num momento bom para debate, e doutor Franco Almada, e para debate, para se discutir mesmo e colocar o ponto ideal, né?
0: E tem um ponto ainda que eu posso trazer aqui sobre essa questão de opcional. A lei, hoje, ela não proíbe uma extensão desse luto. Onde é que eu quero chegar? Existem empresas... Existem organizações que, através de convenção coletiva de trabalho, já colocaram um tempo maior para esse luto. Então, eu conheço algumas instituições que, através dessa convenção coletiva, e é algo que as empresas podem fazer hoje com os trabalhadores, com os sindicatos, através de convenção coletiva, colocar um período maior para essa licença. Infelizmente, inclusive, o caso que eu conheço, a licença era de 8 dias e mudou lá a gestão e diminuíram para 2 dias. Então, houve, no nosso ponto de vista, uma incompreensão nesse sentido. Mas há ferramentas hoje no direito para que essa licença-luta ela possa ser ampliada diretamente com as empresas e os trabalhadores.
1: É questão também muito de bom senso também de cada pessoa, né? De entendimento também do outro. Olha, a gente queria agradecer tanto o Franco Almada, advogado trabalhista, quanto a Heloísa Fux, psicóloga, por conversar com a gente nesse dia do luto e torcer para que isso entre logo, né, em vigor, para que a gente possa ter esses dias aí e que as pessoas possam administrar isso de acordo com a sua individualidade. Muito obrigada, Franco Almada.
3: Franco Almada, foi um prazer. Muito obrigado, hein?
0: Eu que agradeço e parabenizo sempre os temas tão importantes trazidos aqui.
1: Heloísa Fux, muito obrigada,
3: Heloísa,
1: também pela conversa,
3: Heloísa.
1: Importante.

0: Gente, muito obrigada mais uma vez, uma alegria estar aqui com vocês. Adoro esse programa, sou fã. Me chamem sempre que precisarem.
1: A próxima vez a gente vai tentar organizar para você vir para o estúdio, que aí é bem mais legal. Obrigada, Elô.
2: É mesmo. Um abraço, Heloísa.
1: Um abraço. São 8:03. A gente vai agora para o intervalo rápido. Depois do intervalo tem o Wilton Bezerra falando aí do futebol. Vamos já.

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1: 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São 8:06, 8:06. Daqui a pouquinho a gente conversa com o Hilton Bezerra.
2: Tom Barros, escute esse áudio, escute.
1: Vamos nós.
3: Bom dia, Daniela Delavô. Dani, vai ser 5-0 e você vai ficar ainda mais linda amanhã. Vai apresentar com alegria 100%.
2: Porque tu sabe que eu não vou nem dormir praticamente, né, Tomás? É. Aí ele falou que vai dar certo, vai ser 5-0, porque eu falei que eu precisava que o jogo fosse pelo menos bonito.
1: É, tem
2: pra que justificar
1: ser.
2: Eu dormir pouco. Então, vamos torcer pra isso,
1: o jogo,
2: né?
1: Começa 9h30, 10h30, 11h30 termina, né? A gente acorda 3 e pouco da manhã.
2: Eu acordo 3. Eu vou cochilar, porque 4 horas eu tô aqui.
1: Você acorda 20 minutos antes de mim.
2: É, pois é, mas vai dar certo.
1: Vai dar certo.
2: Vai dar certo. O placar de 5-1 é a aposta do Emílio. O Paulo Ayrton Ramos, lá do Parque Dois Irmãos, está aqui também. E aí tem a Filomena também.
4: Bom dia, Daniela. Eu penso assim, é um jogo, né? Vamos se conformar e pedir que ele ganhe, né? Mas se ele não ganhar, não vamos ficar tristes, né? Um tem que ganhar, né?
2: É. Bem que seja o nosso.
4: Ganhe, né, Daniela? Mas fazer o quê, né?
2: Filomena, nesse ponto aí, eu só quero que seja o nosso, ó. Aí eu vou ser egoísta, eu não quero que o Haiti ganhe, não. Fala, Elisaldo.
5: Daniela, bom dia, minha querida.
2: Bom dia.
5: Bom dia a todos que fazem esse maravilhoso programa, programa da Verdinha. E eu quero dizer, Daniela, é o Elisaldo aqui de Calcaia. É, o placar do jogo hoje é 3-0. E você estava falando em jenipapo, a avó do Ila Fortunado tem um pé de jenipapo no

0: quintal, viu? Qualquer coisa, ele só pedia ele que ele manda o pai dele pegar.
1: Mas olha...
0: Tchau, tenha um bom dia e uma ótima vitória.
1: Ele não, tu acredita que ele nunca contou isso pra gente? Porque o Assunção tem uma plantação na casa dele, na Quirais. Só que ele nunca contou pra gente, o Fortunato escondendo ouro. Deixa ele chegar aqui hoje, viu?
2: Tá
1: ainda
2: bom.
1: Bem que você me disse que eu vou pegar ele de jeito.
2: 8:08.
1: Professor Fabiano disse que vai ser 2-1. Então vamos ver. Vamos ver do Wilton, né? Porque quem sabe também aí no palpite é o Wilton Bezerra.
3: Jogada, Wilton Bezerra.
2: Wilton Bezerra, bom dia.
1: Bom dia, Wilton.
4: Bom dia, Daniela. Bom dia, Tom Barros.
2: Pois
4: bom dia, o Cancão do Aquirais. Bom dia, Bia e Deu.
2: Vamos lá.
4: Bom dia, todo o Nordeste de Brasil.
2: Vamos lá, mudança na escalação do Brasil. Carlos Antelotti, muito Bezerra, comenta aí Brasil e Haiti, macho véi.
4: Rapaz, eu vou dizer, hoje é o dia em que a paia da cana tem que voar. Esse homem tem que dar um jeito na seleção para que ela jogue mais. Ainda está no ar, ainda está no mundo o mal-estar do futebol apresentado pelo Brasil no primeiro jogo contra o Marrocos. Vá lá! E o time do Marrocos é um bom time. Mas aqui para nós. Seleção fez tudo para perder para ela própria. Principalmente no primeiro tempo de jogo. Tem muitos jogadores aí comandando a fila dos mais impopulares. O Rafinha é um deles, o Paquetá. Esse centroavante grosso, só papel de rola-prego, né? O Igor. Ele disse que vai mudar, mas faz segredo. Aliás, a seleção brasileira só é conhecida, a formação, no trajeto do ônibus do hotel para o estádio. Parece até que esse treinador faz como praxete. Ele dá uma pedrinha a cada jogador titular. Na hora ele diz, quem tiver uma pedra na mão está escalado. Aí praxete fez um time do 13, reorganizou. Um time do 13, nós arrumamos o 13 para ele trabalhar, porque ele estava desempregado, e ele não conhecia a garotada que ele recrutou no subúrbio de Juazeiro, e como ele não sabia o nome de ninguém, deu uma pedrinha aos 11 titulares. O Zé Irã, jogador mais veterano, distribuiu 15 pedrinhas. Botou 3 pedrinhas a 4 pedrinhas a mais. Quando ele disse, o time titular para cá com a pedrinha na mão, vieram 15 jogadores. Ele disse, quem foi que fez essa brincadeira? Então,
2: muito bom,
4: o Ancelotti está mais ou menos assim. Ninguém sabe quem ele vai entregar a pedrinha no ônibus. Mas ele vai mexer no meio campo. Casimiro, todo mundo pede para que ele saia. Esse Rafinha é outro. O Igor, centroavante também. E quem mais, rapaz? É tanta gente. O fato é que nós não sabemos a escalação. Ele está dizendo que joga no 4-2-4. Aliás, contra o Haiti, com a bola, tem que ser 4-2-4. Se não for...
2: Está vendo o probleminha aí com o Wilton Bezerra? Pois é, vamos aguardar o Wilton Bezerra. Vamos ver o som aí como é que volta para a gente continuar. Estou agora normal. Pode continuar, companheiro. Vamos lá.
4: Tá tudo bem?
2: Pronto, vai.
4: Tá difícil o negócio dele.
2: Vai.
4: O Haiti vive uma crise humanitária. Tá ruim? Tá ruim não, né? A gente chega a um acordo. É um país que vive uma crise humanitária muito séria, desde 2010, vítima de acidentes naturais, cheio de gangues. Não é seguro viajar para o Haiti. Eu não sei como é que ainda se joga futebol num lugar desse. Honestamente. Perdeu para a Escócia por 1-0. O Brasil tem que jogar ofensivamente. Se não for agora, será quando? A verdade é essa. Ele fala num 4-2-4. Tem problema nenhum. Com a bola, né? Atacando. Se defendendo, basta diminuir os espaços entre as linhas. É isso que se espera. O Brasil está sequioso por um bom resultado. Os efeitos negativos do empate contra o Marrocos estão no ar. Não que a seleção do Marrocos não seja melhor até. É que o Brasil quase que perde para ele mesmo. Então há uma expectativa, o brasileiro está equipado para fazer festa, espera-se que o Brasil ganhe. No duro, essa fase inicial da Copa do Mundo é amistosa. Escócia, que venceu a equipe por 1-0, não é adversário à altura. O pior já passou no primeiro jogo. Agora, o que a seleção tem que fazer é aprumar o shot, Ancelotti. Presta atenção, meu amigo.

0: faça essa seleção jogar.
1: Isso.
0: Não tem mais essa história de desculpa, não.
1: É verdade.
0: Esse é que é o problema. Jogo 21 horas e 30 minutos. E o Brasil, como sempre, se enfeitou. O povo alegre, satisfeito, porque o futebol é importante. Ajuda a gente a viver melhor nessa vidinha difícil que aí está. Mas eu não vou arriscar, não. Fala-se que Léo Pereira joga na quarta zaga, que o Fabinho Léo centroavante, que o Matheus Cunha vai jogar. Quanto a Endrick, ele elogia, diz que o homem é bom, bom, danado, é um espanto, mas não bota para jogar. Não bota para jogar. Eu acho que o Brasil deve ganhar contra a Escócia, confirma, segue na competição agora, daí por diante. Aí só Deus, a verdade é essa, no nosso ponto de vista.
1: Perfeito.
0: O que é que você quer saber mais? Amanhã não, tem futebol, pai, daí no mundo também.
1: Beleza, amanhã a gente fala. Aqui é o seguinte, é botar o zão para
0: dormir.
1: Amanhã
0: é sábado, né?
1: É, bota o zão para dormir. Bota o zão para dormir, dá de comer e pronto, rapaz. Aguarda o resultado, é só isso. Acabou, está tudo pronto.
0: Pronto, é o que disse o Manuel de Castro, ex-governador.
1: É.
0: Bota o zão para dormir cedo e dê comida aos
1: outros. Pronto, acabou. Valeu, Wilton Bezerro. Um abraço, macho velho. É.
0: Olha, eu quero lembrar você, Tom Bala, você está muito apressado.
1: Porque tem esse muita coisa é... hoje. Hoje tem muita coisa.
0: É, eu já sei.
1: Tem muita coisa.
0: Será que joga amanhã ou Fortaleza domingo? Lembre aí ao povo, viu?
1: Lembrar amanhã. Amanhã tem. Amanhã você fala.
0: Aí,
1: amanhã é sábado, amanhã você fala sobre isso. Você está convocado para participar amanhã do programa, viu?
0: Não, amanhã é sábado.
1: Não, você não está querendo. Bola, você não está querendo, cara. Se você está querendo...
0: Não, não
1: está
0: querendo,
1: não. Não.
0: Eu estou avisando logo que amanhã é sábado.
1: Não, eu estou avisando que tá amanhã, bom. Como tem muita coisa, é bom você participar.
0: Um abraço, vá ligeiro, viu? Continue aí o noticiário. Um abraço para todo mundo e até mais vezes.
1: Até logo.
2: Um abraço, Wilton.
1: Saúde e paz. A primeira rodada da Copa do Mundo já nos preparou algumas surpresas. Favoritos empatando com estreantes, sul-americanos com dificuldades e grandes histórias sendo contadas. Os resultados inesperados, carinhosamente chamados de zebra, são parte do brilho que a Copa proporciona. Outras edições também ficaram marcadas por esses placares que entraram para a história das Copas. E para falar mais sobre esse assunto, a gente conversa agora com o coordenador de esportes do Sistema Verdes Mares, o Rafael Luiz Azevedo, que já está aqui com a gente. Rafael, seja bem-vindo.
3: Bom dia, Rafa. Tudo bem, Tom? Tudo bem, Dani?
1: Tudo bem,
3: bom dia. Graças a Deus. Estou aqui de volta para falar do assunto mais importante dentro daquele sem importância, né?
1: É.
2: Pois é, e todo mundo respirando o jogo hoje, hein, Rafael? A gente foi perguntar hoje, não foi? Sobre o placar aí dos ouvintes. Tem muita... A maioria tá bem confiante, viu? E com os placares, assim, de 5-0... De 4-0, de 3-1.
3: É, tomara que essa pauta de hoje não zique a seleção, né?
1: É verdade.
2: Alguns poucos estão meio que desacreditados no 1-1, no 1-0 para o outro time.
3: É, o futebol ele é apaixonante porque não tem nenhum outro esporte que ele tem essa capacidade da imprevisibilidade que tem o futebol, né? Que não tem como a gente cravar que uma seleção que ela é melhor tecnicamente, ela vai vencer, como é, por exemplo, o caso de hoje. Não tem como a gente dizer que o Brasil vai ganhar. Pode ser que dê empate, enfim, pode ser que o Haiti pode ser uma surpresa. As Copas do Mundo já mostraram muitos casos como esse.
1: Bom, essa história da zebra em Copa do Mundo, hein, Rafael?
3: Começou longe, né? Lá em 50, por exemplo, inclusive, na época, a seleção da Inglaterra, né, o país, ele tinha inventado o futebol e eles não disputavam as Copas do Mundo. As primeiras, eles não foram aos jogos porque entendiam que eles eram os melhores do mundo e que eles não precisavam se misturar com a gentalha, né? Ah. Como diria lá a filósofa Dona Florinda. E aí, em 50, o Brasil, né, na Copa do Brasil, a Inglaterra veio. E aí ela enfrentou os Estados Unidos. Então, assim, era um confronto entre a seleção do país que tinha inventado o futebol contra uma seleção de jogadores amadores. Tinha carteiro, professor, lavador de pratos. E aí, um jogo lá em Belo Horizonte, no Estádio Independência, que inclusive está de pé até hoje, a Inglaterra acabou sendo surpreendida. Os Estados Unidos acabaram ganhando de 1-0. Aquela foi a primeira grande zebra. Dizem, inclusive, que é a maior zebra da história das Copas. Né? Isso em 50, né? Isso. E aí, ao longo das Copas, outros episódios foram acontecendo.
1: Eu sei. Tu tens, assim, basicamente, de memória, as zebras maiores?
3: É, eu diria o seguinte, que depois da Copa de 50, né, da vitória dos Estados Unidos sobre a Inglaterra, teve uma outra grande zebra, que foi a Coreia do Norte, que eliminou a Itália, né, em 66. Foi a primeira vez, inclusive, que um time asiático eliminou um europeu, isso em 66, com um gol de 1-0, né, um placar de 1-0, acabou eliminando a Itália. Depois houve

0: E outros episódios, não sei se você lembra, já mais recente, né? A Argentina tinha sido campeã do mundo em 86, foi para a Copa de 90, lá em estreia, na abertura da Copa, acabou perdendo para Camarões. Também foi uma grande surpresa, né? Porque as seleções africanas, elas não tinham tido ainda grandes atuações. E aí chega lá Camarões e surpreende o mundo, né? A Itália e o mundo ganhando de 1-0.
1: Camarões ganhou do Brasil, não foi?
0: Camarões ganhou do Brasil na Copa de 2018.
1: O Brasil já estava classificado? 18.
2: Rafa, agora eu tava vendo que as pessoas estavam falando, né? Eu não sei se foi o Wilton ou se foi você que disse, Tom, que quando a gente não foi tão bem no primeiro jogo, é porque foi quando a gente foi campeão, que acho que foi em 94. Que começou meio ruim.
0: Não, em geral, em 94, em 2002, o Brasil ganhou na estreia.
1: Foi?
0: É. Foi. Assim, no máximo, o que já aconteceu é de o Brasil empatar na estreia, né? E aí, depois, acabar se recuperando na competição. Mas se houve uma estreia tão ruim, não foi o caso, né? O Brasil não perdeu. Acabou que não aconteceu coisa boa mais pra frente.
1: Nessa Copa do Mundo agora, o registro de Copa, por exemplo, Cabo Verde foi uma zebra grande, né?
0: Sim.
1: Com a Espanha favorita.
0: É, né? Inclusive, Vozinha já tá aí na lista dos goleiros mais seguidos no mundo, né? Porque naquele jogo ele parou a Espanha.
1: É verdade.
0: Tem as zebras, inclusive, que não são zebras de um jogo, né? Que é a zebra de uma participação. Na Copa de 2014, aqui no Brasil, teve um grupo da morte, né? Nesse grupo tinha Inglaterra, tinha Itália e Uruguai, três campeões do mundo. E tinha Costa Rica. Todo mundo imaginava que a Costa Rica ia ser, digamos, a lanterna.
1: É.
0: E acabou que ela terminou em primeiro no grupo.
1: É verdade.
2: E a gente tem um quiz, né?
0: Sim. Eu trouxe, já que esse convite tá sendo permanente aqui durante a Copa do Mundo, né? Toda sexta-feira. Então eu resolvi fazer uma brincadeira. Propus pra Bia que a gente fizesse o quiz zoeiro das Copas do Mundo. Que são três perguntinhas que eu vou trazer toda semana, tá? Pra poder fazer o teste aqui, pra saber se Dani, Tom e Bia e Sofia mandam bem de futebol. Eu tô sem um papel aqui pra calcular.
2: Então, acabar...
0: vocês vão anotar aí os resultados certos.
2: Eu vou acabar perdendo. Tem que ter caneta.
0: Porque quem tá na televisão tem a tela com a pergunta, tá?
2: Eu vou acabar perdendo.
0: Só que eu não trouxe a resposta que era pra Bia não saber.
1: Vamos lá. Como é a pergunta, vai.
0: Pera aí, só um minutinho.
1: Ah.
2: Qual jogador nunca disputou uma Copa do Mundo?
1: Nada, meu Deus.
2: Qual jogador?
0: Qual jogador nunca disputou uma Copa do Mundo? Quatro opções. Redondo, quadrado, oval ou cubo?
2: Mas...
1: Redondo participou, quadrado participou.
0: Vamos fazer o seguinte, Tom.
1: Agora
0: cada um vai responder num papelzinho, tá? Pra poder não entregar a resposta pro coleguinha.
1: Ah,
0: e aí no final a gente vai ver quem foi que acertou, ok? Vamos lá. Anotem aí pra poder depois
1: me mostrar
0: o papel. Qual foi o jogador que nunca disputou uma Copa do Mundo? Redondo, quadrado, oval ou cubo? A, B, C ou D?
2: Cada um responde
0: um? Cada um responde o seu. Vou fazer um ranking
2: mas
0: aqui pra saber quem...
2: Mas esse é o nome de jogador,
0: Rafael? É, o nome do jogador. Todos eles aí. Quer dizer, todos eles não. Tem um que não
1: tem
0: foi.
1: Tem um que não é.
0: Quem não foi jogador
2: então
0: aí?
2: Então eu vou no cubo.
0: Anota no papel aí, pra poder não passar a dica pros outros.
2: Eu e Bia no cubo.
0: Todos são nomes jogadores, menos
1: exceto
0: um.
1: Exceto um.
0: Eu quero que você diga quem é que não foi jogador
2: então,
0: aí.
2: Então, pra mim, é o cubo que não é nome.
0: Tá?
1: Vai.
0: Anota no celular.
2: Eu vou anotar aqui também.
0: Anota aí.
1: Notei. Vai.
0: Vamos lá.
2: Tá.
0: Diga aí, qual é a tua Bia? A Dani e a
2: eu
0: Bia
2: e
0: foi
2: Bia. Somos D.
1: A minha C.
0: A C é o Tom e a Sofia, certo? Respostas certas. Pronto. Tom e Sofia. Foi o oval. Nunca jogou uma Copa,
1: vamos
0: tá?
1: Junto.
2: Ah,
0: isso não é jogador, não existe esse jogador.
2: Ah, não vale, o Tom sabe.
1: Não, mas não é tudo assim não, vai.
0: Vamos lá, pergunta 2. Qual o nome do jogador da Hungria na Copa de 54? A, Didi, B, Dedé, C, Mussum e D, Zacarias.
1: Pronto.
0: Vamos lá, cada um responde o seu no papel aí.
1: Já respondi.
0: Vamos lá. Quem foi o jogador da Hungria?
1: Pronto.
0: Diga lá, Tom.
1: D,
0: Tom, Zacarias. E tu, Dani?
2: Mussum.
0: E tu, Bia?
3: Zacarias.
0: E Dedé. Então, acertou a Bia e acertou o Tom. Foi Zacarias. Letra D.
2: Poxa!
0: É isso?
2: Ela disse antes.
0: Vamos lá, Bia e Tom. Então, tu tá 2-1, hein, Tom?
1: É.
0: Vamos agora pra terceira e última pergunta.
2: Me ajuda.
1: Vamos lá, terceira.
0: Terceira e última. Qual o nome do jogador da Inglaterra na Copa de 2010? McCartney, Lennon, Harrison ou Ringo? Lennon. E tu, Dani e Biton?
1: Sim.
2: Ah, tu vai escolher o meu.
1: Vale pra todo mundo.
2: E aí? Então eu vou pro McCartney.
0: McCartney. E
2: quem tem o pé frio? Quem é?
0: E tu,
2: quem
0: Tom?
2: Tem o pé frio?
1: Eu,
2: é o McCartney?
1: Eu.
2: O meu é outra pessoa.
0: O Tom é o C, Harrison. É isso.
1: É.
0: Certo.

0: Então quem acertou, na verdade, foi a Bia e a Sofia, porque foi o Lennon.
1: Eu não quero mais brincar. Acabou.
0: Então vamos lá, na próxima semana a gente continua. No momento tá o Tom com 2, a Bia com 2, a Sofia com 2 e a Dani tá zerada.
2: Veia,
1: eu não quero mais brincar, eu quero ir pro intervalo. Acabou. 8h23. Ô, brincadeira besta, Rafael. Gente, volta já.

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0: Bom Dia Nordeste. Daniela Delavaux, Tom Barro.
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2: Dá bom dia aqui para você, ouvinte, que está sintonizado aqui com a gente. Olha, tem aqui uma pessoa, Tom, perguntando o telefone de um rapaz que conserta rádio antigo.
1: Depois é o Aurimar.
2: Depois você repassa aqui para a gente passar para o ouvinte.
1: Augusto Assunção sabe, Augusto Assunção tem
2: pronto,
1: o telefone
2: dele. A gente repassa. E aí também tem o John Enzo e o pai, estamos ligados na Verdinha todos os dias, e o palpite deles para o Brasil é 1-0 para o Haiti. Então, vamos torcer para que os meninos acertem, viu? O John Enzo e o pai dele, que está sintonizado com a gente. Um beijo para você, John Enzo. Obrigada, viu, pela mensagem. Mandou uma foto aqui dele, coisa mais fofa, segurando... Isso aqui é o álbum da Copa, é? A Sofia, que é mais jovem, que sabe dessas coisas. Isso é o álbum da Copa, Sofia?
1: É o álbum da Copa, é.
2: O álbum de figurinha. Isso. Então, tá aí, John Enzo. Tá dizendo que vai ser 1-0.
1: João Enzo, um abraço pra você, João Enzo. É o álbum da Copa e o garoto tem razão.
2: Sofia disse que é o de capa dura.
1: É.
2: Muito bem.
1: Que ela conhece.
2: Dedicado ele tá, né? Então, dedicado. Ô, Enzo, a Sofia disse que pode trocar figurinha contigo. vamos começar aqui mais uma conversa boa aqui nos nossos estúdios, porque... A Prefeitura de Fortaleza e o Governo do Ceará lançaram um programa para fortalecer a alfabetização na rede municipal de ensino. Com investimento estimado em 20 milhões de reais, o programa Fortalecer, Fortaleza de Todos e Todas Alfabetizados, pretende garantir que crianças aprendam a ler, escrever e desenvolver habilidades matemáticas na idade certa. A Elisiane Correa, ela está chegando aqui para conversar com a gente aqui nos nossos estúdios, para contar essa novidade, para falar sobre esses assuntos e para falar também sobre as metas e os impactos dessa iniciativa. A gente também

0: Recebe nos nossos estúdios a Edna Lúcia, que é titular da Coordenadoria de Educação Fundamental da Secretaria Municipal da Educação de Fortaleza. Seja muito bem-vinda, Edna Lúcia. Elisiane está contigo.
1: Obrigada. Bom dia para você que está acompanhando a nossa programação aqui na Verdinha. Bora falar então, Dani, Tom, desse projeto tão importante, né? O Fortaler. Recebendo aqui a Edna, ela que é dessa pasta, né, que trata desses anos iniciais e vai falar muito bem, né, sobre o principal objetivo, A gente sabe, Edna, que existem muitos desafios na alfabetização. O que é que o programa busca enfrentar?
2: Bom dia, Elis. Bom dia, Tom. Bom dia, Dani. Bom dia a todos que nos escutam. O Fortaler, ele foi concebido, né, a partir... das análises dos resultados de aprendizagem das crianças, considerando o processo de alfabetização, que é um ciclo de 6 e 7 anos, né, da idade das crianças de 6 e 7 anos, o primeiro e o segundo ano, né? E essas análises, elas vêm a partir de diagnósticos que são realizados na rede de leitura e de escrita, né? E esses diagnósticos, eles evidenciam, eles revelam que a gente ainda tem desafios, não é? Com essa consolidação da alfabetização. Desafios do ponto de vista social, territorial e também educacionais, não é? E esses impactos, esses desafios, né, das crianças não consolidarem a alfabetização nesse ciclo, ela tem impactos para toda a trajetória escolar da criança, né? Então, se uma criança não consegue se alfabetizar até o final do segundo ano, ela vai ter comprometimentos, né, ao longo da sua trajetória escolar e depois também quando o profissional vai sofrer as consequências, né, dessa não alfabetização. Então, por isso, a Secretaria vem investindo muito fortemente na garantia da alfabetização dessas crianças. Nós temos cerca de 36 mil alunos nesse ciclo de alfabetização. Então, o nosso trabalho tem sido muito na perspectiva de garantir, de fato, essa alfabetização. E, para isso, a gente tem investimentos, né, como você já falou aí, tanto financeiros, mas também muitos investimentos humanos, né, porque a gente está investindo em formação para os professores, para os profissionais, coordenadores pedagógicos que acompanham, né, o trabalho nas escolas. Nós temos os distritos de educação, são 6, então, cada um desses distritos acompanha ali um grupo de escolas que não é pequeno, né? Então, nos vários territórios de Fortaleza. E esses investimentos são exatamente para a gente garantir que as crianças se alfabetizem.
1: Agora, Edna, eu acho importante a gente citar também essa formação desses professores, porque a gente sabe que antes de ir para questão da aprendizagem, de fato, a gente tem um ponto importante que é identificar o perfil do aluno. Se ele tem, por exemplo, uma superdotação ou se ele tem, né, alguma limitação também. Como é que vocês vão trabalhar isso para com os professores para que o resultado seja efetivo para os alunos?
2: Elis, você tocou aí em um desafio, né, que hoje não é só para a rede de Fortaleza, mas é, acho que para todas as redes do Brasil, que é a gente garantir a aprendizagem, porque aí a gente está exercendo também equidade e garantia de direitos, né, a todas as crianças, independente das suas condições, né? E dentro do ciclo de alfabetização, a gente fez um mapeamento, né, das crianças que têm algum tipo de deficiência, porque o programa prevê um suporte na alfabetização, né, que é um colaborador, uma espécie de monitor que a gente está chamando de agente de alfabetização. Em breve a gente vai lançar esse edital, que é para apoiar os professores, né, nessa tarefa da alfabetização. E esses agentes, a gente está colocando aí dois modelos. Um é um agente regular para apoiar ali o professor, né? E o outro também, só que ele vai atender especificamente as crianças com deficiência. Porque, assim, a gente sabe que as crianças com deficiência, elas também evoluem na sua aprendizagem. Elas têm outro tempo, outro ritmo, mas elas também se alfabetizam. O que é que elas precisam? De um suporte mais aproximado. E o professor, às vezes, na sala de aula com 20, 25 crianças, ele não consegue personalizar tanto esse atendimento, principalmente quando ele tem crianças com deficiência. Ciência, além do suporte que a rede oferece, o professor do AEE, né, os cuidadores que têm esse suporte já dentro da escola, mas esse agente, ele vai trabalhar exclusivamente a alfabetização.

0: das crianças com deficiência. Então, ele vai estar mais próximo a partir da orientação do professor. E para isso, eles vão receber formação. O professor já tem uma formação que acontece mensalmente. Então, nós estamos também em parceria com a Academia do Professor, que é a nossa escola de formação, para desenvolver todo o processo formativo dos professores do ciclo de alfabetização, né? Então, a gente tem estado não só acompanhando, mas produzindo a própria pauta da formação dos professores junto à academia. E no dia da formação, a gente está lá também colaborando com essa formação, na formação dos coordenadores e dos gestores, para que a gente possa, de fato, ter um trabalho de rede. E os agentes, logo que eles forem selecionados, eles também vão passar por formação. Além dessa formação, o programa também prevê uma especialização específica em alfabetização, onde a gente vai priorizar os professores de primeiro e segundo ano, coordenadores pedagógicos e também professores do AEE, exatamente para que a gente possa fortalecer a rede nesse processo de garantir o direito das crianças com deficiência também se alfabetizarem.
1: E a alfabetização, ela é algo tão importante, né, Dani, Tom? Porque se a criança ela passa ali daquela época correta, né, de realmente aprender o que ela precisa aprender, isso acaba comprometendo todos os anos seguintes, né? Então, acho que esse é um papel muito importante, né? É um momento que é muito importante. Agora, a minha dúvida, Edna, é como é que vocês vão fazer esse acompanhamento, né? Os professores estão capacitados, né? Tem todos esses auxílios, todo esse investimento. Como é feito o acompanhamento para saber como é que esse aluno vai se desenvolver até ele ir lá para aquela última formação?
0: Esse, na verdade, é um dos pilares, né? Quando você pensa em uma política de educação, não tem como não ter o pilar do acompanhamento. Além da estruturação de material didático, né? De toda formação de professores, o acompanhamento ele é um pilar muito potente, né? Porque é ele exatamente que faz com que a gente evidencie se a política está, de fato, sendo desenvolvida ou não. Então, como a gente tem, né, na organização da rede os distritos de educação, então esse acompanhamento ele é pelos distritos de educação. Claro que a Secretaria Municipal, e a gente não separa, nós somos secretaria, né? Mas a secretaria, ela estrutura toda essa política, o diálogo é direto com os distritos e os distritos é que fazem o acompanhamento por meio da superintendência, porque tem uma equipe da superintendência, né, na sede da secretaria que acompanha cada distrito e em cada distrito tem uma superintendência que faz o acompanhamento das escolas. Então, o superintendente tem cerca de 7 ou 8 escolas que ele acompanha e o distrito é que define como que ele vai fazer esse acompanhamento, qual é a prioridade de escolas para cada um, né? Além desse grupo, nós temos também os formadores, que eles estão no distrito e realizam a formação dos professores, mas eles também vão e eles vão à sala de aula exatamente para evidenciar se tudo que foi trabalhado na formação está chegando, se é adequado, né, se o professor está conseguindo desenvolver bem esse trabalho. E nesse acompanhamento, né, a superintendência dialoga com o gestor da escola, com o coordenador e ele também faz o que a gente chama de visita pedagógica à escola, que é para entender também como é que está o clima da escola, como é que está a ambientação da escola, porque tudo isso tem impacto no processo de aprendizagem das crianças. E esse acompanhamento também é a partir do olhar para os diagnósticos que a gente realiza. Então, você faz um acompanhamento através de um painel que foi desenvolvido pela secretaria, né? Tem um sistema e do sistema a gente faz a coleta para esse painel. E nesse painel é possível ver cada distrito, cada escola, cada sala de aula. Então, você consegue ter ali os resultados bem aproximados de cada estudante. Você consegue saber dentro de uma turma quem é o estudante que já lê texto, que já lê palavras, que lê frases, que lê sílabas ou que não lê, porque as intervenções precisam ser adequadas para cada uma das crianças no nível em que elas se encontram. E aí a secretaria, junto com a escola de formação, vai também organizando materiais para dar conta desses diversos níveis que possa ter dentro da sala de aula, bem como materiais. A gente está produzindo materiais específicos para atender, né, a essas necessidades das crianças. E esses diagnósticos, eles são realizados mensalmente, o de leitura e de escrita. E a cada 2 meses a gente aplica um diagnóstico geral de escrita, onde a criança responde sozinha, uma espécie

0: espécie de prova, né, onde ela responde sozinha. E esses dados também todos são coletados para o sistema e para o painel, e é a partir deles que a gente projeta todo o acompanhamento.
1: A gente agradece, então, a participação aqui da Edna Lúcia, ela que é coordenadora da Coordenadoria de Educação Fundamental desses anos iniciais da Secretaria Municipal de Educação de Fortaleza. Muito obrigada, tá, pela participação.
0: Eu é que agradeço, né? É um prazer estar aqui com vocês. Bom dia a todos.
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3: Agora são 8 horas e 39 minutos, nós vamos seguindo por aqui, porque agora a gente fala de um assunto, presta atenção, depois de uma vida inteira dedicada à carreira e à maternidade, Isabelle de Moraes abraçou uma nova profissão, profissão de modelo. A avó da Melissa assumiu os cabelos brancos e trocou o trabalho burocrático no escritório por estúdios fotográficos. É o 60 mais que chegou diferente para ela e com quem a gente conversa agora. Então vamos dar bom dia para ela. Isabelle de Moraes, bom dia para você.
4: Isabelle de Moraes, bom dia.
5: Bom dia, Dani. Bom dia, Tom. Bom dia a todos.
3: Muito bom dia. Bem. E a Isabelle Tom Barros, que é atriz, fotógrafa, modelo. E aí, depois de uma vida inteira de trabalho burocrático, você agora é uma artista que vive nas passarelas e nos estúdios, Isabelle. Como é essa realidade? Porque muita gente escolhe começar essa vida de modelo na juventude, quando está com uns 20 e poucos aninhos, às vezes até menos, né? Mas você resolveu, depois que tem uma neta já grande, já tem filha criada, e aí você resolveu investir num sonho, foi a vida que te colocou nesse caminho. Como foi que surgiu esse caminho na tua vida?
5: Bem, Dani, nem nos meus melhores sonhos eu imaginei que com essa idade boa. Eu estaria agora nessa empreitada, né, como nesse novo momento de vida como modelo. Surgiu... Eu acho que eu fui levada pela vida, né? Isso foi me apresentado logo após a minha conclusão, quando eu me aposentei no meu trabalho formal. Estava há 35 anos trabalhando no Ministério das Minas e Energia, mas 35 anos. Mas paralelamente, eu já vinha... ano que vem completo 30 anos como atriz de teatro, então eu já estava ali em contato com a arte. Mas na carreira de modelo eu fui apresentada mesmo logo após a minha aposentadoria. E aí, no primeiro momento, eu fiquei naquele impasse, né? Será que eu devo? Será que isso é adequado para mim? Será que eu ainda tenho idade para isso, né? E depois foi, será que eu posso? Será que eu tenho, assim, as condições mínimas para modelar? Porque a modelo tem todo um código corporal, né? E eu não estava acostumada com aquilo.
3: Você é casada com um artista, né?
5: Sim, o meu marido é músico.
3: Então, será que isso facilitou até o teu caminhar mais tranquilo?
5: Eu acho que sim, eu acho que toda a minha experiência no teatro me ajudou muito a enfrentar esse momento como a não me deixar abater pelo medo, pela insegurança e sim, me abrir, não me impor limites. Dizer, tá, tudo bem, eu digo sim para isso, eu quero experimentar, até porque eu sempre gostei de aprender coisas novas, ter novas experiências, né? Isso sempre foi um norteador da minha vida.
3: Em relação ao público, Isabelle, como foi que as pessoas receberam? Porque você faz várias campanhas, você faz várias campanhas para grandes marcas também. E eu vi uma das suas campanhas, que eu até comentei com as meninas no dia da nossa entrevista, na nossa reunião de pauta, que era você divulgando a questão do novo filme, né? Do Diabo Veste Prada, onde você vestiu. Sim. Você fez, interpretou como que você a Miranda chegando no cinema para assistir o próprio filme dela. Como é que o público recebe essa mulher de cabelos brancos? Ela, para quem tá pelo rádio, ela tem um cabelo curtinho, né? Um cabelo todo branquinho, mas bem curtinho. Ela é super estilosa, tem uma forma de se vestir muito jovem também. Então, é uma coisa que se mistura em ti, né?
5: É. Assim, as marcas, eu posso dizer que as marcas, elas estão se abrindo para o nosso público, né? Os 60, 50 mais. Até porque... A gente

0: está vivendo mais, né? É, a expectativa de vida, ela, em grande parte do mundo, ela só cresce, né? Mas a gente ainda, mesmo com essa abertura das marcas, as marcas locais, elas dão um espaço, sim, para essa mulher madura. Mas mesmo assim, com essa abertura, eu sinto que a gente ainda precisa ter um olhar diferente para o envelhecimento. Porque a gente está vivendo mais, mas o olhar para esse envelhecimento ainda é muito do passado, né? A gente ainda percebe que as mulheres são o público mais fortemente, como eu vou dizer, alcançado pelo etarismo. E eu acho que a gente precisa ampliar esse olhar, a gente precisa dar mais visibilidade para essas mulheres, que é um público que tem mais estabilidade financeira. Então, é um público que quer consumir, que quer se ver representado pelas marcas. E eu acho que esse momento que a gente está vivendo é o momento ideal para que a gente perceba que envelhecer não significa necessariamente parar, que a gente ainda é capaz, sim, ainda tem potência para continuar se quiser, né? Porque tem gente, cada história é única, e muitas de nós, mulheres, queremos, nesse momento, de repente, só estarmos no nosso lar, com a nossa família, mas outras não querem continuar seguindo, produzindo, se estarem ativas na sociedade ainda. E eu acho que esse é o momento ideal, porque as marcas estão se abrindo, a sociedade está se abrindo para essa mulher que quer ainda continuar ativa.
1: Que bom, porque eu acho muito importante a gente ter esse espaço, então que você tenha cada vez mais portas abertas e que mais empresas e que mais marcas continuem abrindo teu espaço para que mais gente, mais pessoas também possam ter essa possibilidade, né?
0: Sim, sim.
1: Outras modelos de 60 mais, 70 mais.
2: Verdade.
1: A minha avó, ela desfilou, depois que meu avô morreu, foi que ela, viúva, foi que ela foi desfilar, que ela virou modelo e pintava e viajava, e foi quando ela viveu de verdade, foi quando eu vi sentido e brilho no olho dela. É. Então que mais pessoas tenham essa oportunidade.
0: Sim, a gente pode, sim, nesse momento de vida, descobrir que ainda é capaz.
1: Exato.
0: De fazer muita
2: Verdade.
0: Coisa e muitas vezes até redescobrir nesse momento, assim, o seu propósito de vida, né?
1: É. E quem quiser te ver lá no Instagram, acompanhar teu trabalho por lá, Isabelle, qual é a tua arroba?
0: É arroba Isabelle de Moraes.
1: Isabelle com dois L's?
0: Dois L's, é.
1: Moraes com I.
0: Moraes com I.
1: Isabelle de Moraes, Isabelle com dois L's e Moraes com I. Você vai ver o trabalho dela, ela faz umas reflexões bem bacanas. Isabelle, muito obrigada.
0: Ah,
1: valeu.
0: Eu que agradeço. É um prazer estar aqui com vocês, com toda essa audiência. Só tenho a agradecer.
1: E a avó da Melissa não é de balançar em cadeira de rodas com crochê, não, viu? Não. É bem diferente.
0: Ah. Obrigada, Belle. Mas isso não quer dizer que envelhecer balançando
1: não,
0: e fazer crochê não seja maravilhoso.
1: É. Mas é porque é bem diferente,
0: é bem diferente.
1: Mesmo. Vamos pro intervalo, né? São 8h46, a gente volta já.

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2: Mais de 1 milhão de crianças e adolescentes no Brasil ainda têm a infância interrompida pelo trabalho. Uma realidade que expõe as desigualdades do nosso país e reforça a importância da justiça social na construção de um futuro com mais oportunidades para todos. Afinal, toda criança tem direito a brincar, estudar, ser protegida e se desenvolver plenamente. Garantir esses direitos é um compromisso da sociedade. Então, aqui nas nossas conversas de impacto de hoje, a gente abre essa série especial sobre justiça social para falar sobre um tema que ainda desafia o Brasil, que é o trabalho infantil. Então, nós vamos conversar com a Andrea Cardoso, ela que é gestora de inovação e impacto, e a Thalícia Dantas, que é assistente social. Sejam bem-vindas.
3: Bom dia, é sempre bom estar aqui, gente.
1: Bom dia.
2: É sempre bom te receber também. E agora, para falar de um tema que é tão doloroso, né? É tão doloroso, Andrea, mas que a gente precisa falar. E, Thalícia, como é que a desigualdade social, ela contribui para que tantas crianças e adolescentes ainda precisam trabalhar? Quais são os impactos disso também para esse futuro, tanto dessas crianças como para a sociedade? Que a gente tem visto muito, a gente até conversou essa semana, não foi,
1: Tom? Foi.
2: Sobre trabalho infantil, e a gente falou das crianças que estão nas avenidas, que estão nos semáforos, que são obrigadas a trabalhar.
4: Isso, eu acho que é interessante primeiro a gente entender que nós precisamos problematizar isso não é normal, isso precisa nos constranger enquanto sociedade, né? Só esses primeiros 5 meses foram 159 casos só aqui no contexto de Ceará, né? Isso nós estamos falando de casos notificados, porque nós sabemos que existem os casos não denunciados, e inclusive as subnotificações, né? Então a gente precisa entender que é uma problemática. É o primeiro ponto. E essa desigualdade, ela vem muito nesse sentido de que as famílias, elas passam a ver a mão de obra da criança e do adolescente como uma alternativa para sair daquela condição de pobreza ou extrema pobreza, né? As nossas legislações, elas afirmam que o trabalho de adolescente, né, 16 menos, né, ela é proibida no Brasil, né? Não existe essa possibilidade. A não ser em caso de aprendizagem, né, onde existe uma legislação direcionada para isso, onde esse adolescente ele tem toda uma condução de um trabalho respeitoso, de acordo com a sua faixa etária, né? Então, se nós estamos falando de um trabalho que não possibilita essa proteção, ela é ilegal.
2: E o que a gente mais escuta, né, Andrea, é que a gente escuta isso desde sempre. Ah, mas eu trabalhei desde criança, sempre deu certo. Isso ainda faz com que o trabalho infantil acabe sendo visto com naturalidade para quem fala essas coisas? Por que é tão importante a gente enxergar essa realidade como uma questão de injustiça?
3: Então, existem pessoas que ainda falam isso. Eu já ouvi várias vezes. Inclusive de que, essa lei de aprendizagem, né, que foi o que a Thalícia falou, isso é para deixar o menino mais mole, porque é preguiçoso, que agora é assim, tem que ter tanto cuidado assim. É muito comum a gente ouvir isso, mas quando a gente olha para o contexto do mundo hoje e com a possibilidade da criança ou do adolescente sair do trabalho da escola para trabalhar, ter uma vida, porque não é um trabalho comum, né? Normalmente o

0: trabalho infantil, ele é um trabalho meio que de subjugado, né? É. Meio de pedir, de vender, de ser maltratado e de ser exposto às violências, né? Então, a maioria é trabalho de rua, é trabalho de venda, de exposição. Quando a gente olha aquelas meninas lindas ali no semáforo, vendendo ou pedindo, eu fico, assim, com o coração na mão, pensando, e se passa alguém ali e leva essa menina? Exatamente. E a gente sabe que acontece isso, acontece. E ela vai para outro caminho. É muito cruel.
1: Ótimo. E o que a Andrea traz também abre para uma reflexão que a exploração do trabalho infantil, ela abre a possibilidades para outras propostas, como a exploração sexual, né? Um contexto de avenida em que essa menina está ali vendendo as balas, limpando os retrovisores, dos automóveis, aquilo ali abre brechas para esse câncer da sociedade, que é a exploração de meninas e meninos aqui no Ceará.
2: Thalice, essa diferença que há entre a pequena responsabilidade que deve ter e o trabalho infantil, para evitar que haja
1: confusão,
2: isso,
1: né?
2: Exatamente.
1: Pronto, uma coisa é você colocar uma criança e um adolescente para se responsabilizar pela alternativa econômica da família, aí você coloca ela em um sinal. Inclusive, aqui no Ceará, é muito comum as denúncias por conta dos trabalhos nas lavouras, né? No campo, na agricultura, né? É uma denúncia, né? É muito recorrente. Outra coisa é você, dentro do seu contexto familiar, ensinar o seu filho e filha a ser um adulto funcional, né? Lavar uma louça, limpar uma casa. Veja bem, existe toda uma diferença. A rua, esse trabalho em que esse adolescente ou essa criança é responsável por levar a alternativa financeira para casa, é uma diferença grande, gente, né? E outra coisa, o fato de você ensinar o seu filho e a sua filha a lavar uma louça, um banheiro, isso não tira a dignidade dele. Pelo contrário, você está preparando ele para uma vida.
3: Outra,
1: né,
3: coisa é colocar essas crianças para estudarem à noite. Sim. Porque não pode estudar durante o dia porque estão trabalhando,
1: e
3: né?
1: Isso, e é um dos primeiros sintomas. É facilmente esse menino, ele deixa de ir para a escola. Porque como é que consegue estudar com horários, né, exaustivos de trabalho, muitas vezes sem alimentação? Então, eu acho que essa nossa reflexão, ela parte também do princípio que nós devemos nos incomodar com isso, e não é natural, né? Inclusive, o dia do combate é dia 12, né, de junho, e é o dia dos namorados. E muitas vezes a gente consome aquelas rosas das mãos de crianças e adolescentes que estão vendendo no sinal.
2: É verdade.
1: Então, a gente precisa se incomodar com isso.
3: Agora, como é que essas políticas públicas, né, Thalícia, e a rede de proteção também, elas podem atuar na prevenção desse enfrentamento do trabalho infantil? Como a gente pode denunciar? E depois dessa denúncia feita, como é que essas crianças são acolhidas?
1: Esse trabalho não é um trabalho de uma política isolada. Nós precisamos aí envolver a política da assistência social, a política da educação, segurança pública, saúde, né? Existe toda uma necessidade da articulação dessas políticas, porque políticas isoladas não conseguem, né? Hoje nós temos programas de transferências de rendas sérios, né, que trazem condicionantes. Por exemplo, se a criança não está na escola, esse quantitativo ele é sinalizado, e aí essa família, ela pode sofrer consequências no seu, né, no seu recebimento. E aí como é que acontece? Após uma denúncia como essa, que é sempre muito importante nós falarmos, que hoje nosso principal canal é o Disque 100, né, que inclusive lá você consegue fazer denúncias anônimas, não precisa do nome completo. Nós precisamos de alguns registros, como o endereço que você normalmente vê essa criança em situação de exploração, desse trabalho. Então, após essa denúncia, existe todo um processo de averiguação, porque o fato dessa família não ter recursos financeiros, por si só, não tira o direito dessa família a permanecer com essa criança, né? Então, ou seja, a pobreza, ela não tira o poder familiar, a pobreza isolada. Mais uma denúncia como essa faz toda essa rede refletir. O que é que nós podemos fazer para fazer com que essa família ela saia dessa condição? E aí, uma família como essa é uma família que recebe prioridade nos programas de transferência, ela é sinalizada, e não como um prêmio, mas para que essa rede consiga visualizar que essa criança ela pode voltar para a situação ou de medicância ou de exploração do trabalho, né? Então, essa rede ela precisa estar muito unida. O próprio Conselho Tutelar. Quando eu falo de Conselho Tutelar, a gente precisa entender que quem está lá são eleitos pela sociedade. Então, ano que vem vai ter eleição do Conselho Tutelar. Então, nós precisamos colocar pessoas sérias comprometidas com as infâncias.

0: vocês, né?
1: Andréia, para a gente encerrar, como é que é possível promover essa justiça social com esse olhar para a infância?
2: A gente precisa sempre entender e sempre lembrar que as crianças que estão no sinal, elas podem ser médicos, doutores, musicistas, pessoas na sociedade de um...

0: não é um favor que a sociedade faz. A gente, quando, não é uma filantropia só. Óbvio que os filantropos precisam de olhar para isso também, mas a gente precisa de que a sociedade olhe para isso e pense: se eu tenho uma sociedade, para eu ter uma sociedade forte, eu preciso ter crianças e adolescentes fortes. E aí a gente consegue construir alguma coisa.
1: Perfeito. Olha, a gente queria te agradecer e importantíssimo falar sobre esse assunto e agradecer tanto você, Andréa Cardoso, do gestora de inovação, quanto a Thalícia Dantas, assistente social. Muito obrigada, tá?
2: Obrigado, Thalícia. Muito obrigada, Andréa.
0: Prazer, sempre.
1: E a gente registra, então, o final, a nossa ouvinte Laurinha, que está lá em Massachusetts, nos Estados Unidos, acompanhando essa conversa com a mãe dela. Teve a festa da primavera, e essa foto da festa da primavera, e tá acompanhando agora porque lá é feriado e tá aproveitando o Bom Dia Nordeste. Laurinha, um beijo pra
2: você. Um abraço,
1: você,
2: Laurinha.
1: Xandinha, um abraço pra todo mundo. Todos os cearenses estão espalhados por esse mundo, Xandinha, né? 9 horas em ponto. Amanhã, Milton Guedes aqui nos nossos estúdios, viu? Amanhã é sábado, 5 horas da manhã eu tô aqui pra entrar na sua casa e lhe dar bom dia.
2: Bom dia.
1: Obrigada, tchau. Nossa equipe.
2: Vem aí o Gleison Rosa.
1: Até amanhã. Um beijo.
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1: São 9:03. 9:03. Eu não sei se você acompanhou, mas tem uma outra discussão. E essas discussões, elas acabam impactando a todos nós. Influenciador mirim entre o direito de criar e o dever de proteger. Os influenciadores menores de 16 anos, eles podem ser proibidos de negociar na internet, de vender produtos na internet. Enquanto boa parte do país ainda associa trabalho infantil à imagem de uma criança em atividade pesada ou distante da escola, uma discussão bem silenciosa vem ganhando espaço e força agora, entrando definitivamente na agenda institucional

0: brasileira, que é o trabalho infantil digital. O Ministério Público do Trabalho publicou uma nota técnica defendendo que menores de 16 anos, atenção, é uma nota técnica defendendo que menores de 16 anos não exerçam atividade de influenciador digital com finalidade econômica e que eventual participação fique restrita aos casos de natureza artística dentro das regras já previstas em lei. O debate não surgiu do nada, gente. Hoje, presta bem atenção, hoje a Constituição brasileira já estabelece uma regra clara. Trabalho antes dos 16 anos é proibido, com exceção de aprendizagem, a partir de 14 anos. Inclusive, conversamos isso ontem muito claramente e demoradamente. Entre 16 e 18 anos, também existem limites para proteger formação escolar, saúde e desenvolvimento. A novidade está em outra pergunta. Quando um vídeo deixa de ser diversão e passa a ser profissão, passa a ser trabalho, passa a ser sustento da família muitas vezes? Porque o ambiente digital embaralhou fronteiras. Uma criança grava um vídeo, depois vem a frequência, depois o contrato, depois o impulsionamento, depois o compromisso com a entrega, depois a renda. Em algum ponto dessa cadeia deixa de existir apenas exposição espontânea e começa uma atividade econômica. E foi justamente esse o eixo levantado pelo Ministério Público do Trabalho. O entendimento apresentado é criar conteúdo monetizado de forma contínua, não deve ser automaticamente enquadrado como atividade artística apenas porque envolve câmera, criatividade ou performance. Na realidade, aí existe um problema importante que merece honestidade intelectual. Essa discussão não é contra crianças produzirem conteúdo. Vê bem, também não é uma condenação a famílias que encontraram nas redes um espaço legítimo de expressão. O foco está em outra camada. Rotina de produção, dependência financeira, exposição contínua da imagem e eventual transformação da infância em modelo de negócio. Vocês vão lembrar da atriz Larissa Manoela. Inclusive teve um problema muito sério com os pais, porque eles administravam financeiramente toda a renda da moça. Hoje uma excelente atriz, reconhecida no país todo. Do outro lado dessa discussão surgem preocupações legítimas. Há quem argumente que uma interpretação excessivamente ampla pode atingir projetos culturais, conteúdos educativos e participações familiares sem a exploração economicamente relevante. Por isso, o debate saiu do campo da opinião e entrou no campo da regulação. O Conselho Nacional de Justiça discute mecanismos de autorização e de fiscalização. Entre as propostas está um sistema nacional para concentrar e controlar alvarás destinados à participação de crianças e adolescentes em produções digitais. Em paralelo, plataformas digitais também começam a entrar no centro da conversa, porque só existe monetização, audiência e distribuição algorítmica, porque também cresce o entendimento de que a responsabilidade não pode ficar exclusivamente sobre pais ou responsáveis. E talvez aí esteja o ponto mais delicado dessa pauta. Durante décadas, o Brasil aprendeu a identificar a exploração do trabalho físico. Agora, precisa aprender a reconhecer quando ela pode aparecer vestida de entretenimento, curtidas e contratos digitais. O desafio não será escolher entre liberdade ou proteção. Será encontrar maturidade para garantir as duas, porque criança precisa ser vista como sujeito de direitos e não apenas como estratégia de alcance. Tá aí a discussão. Pelo menos é assim que eu penso.
1: Leão de São Rosa.
0: Muito bem, dito isso, vamos começando juntos esta sexta-feira com expectativa elevada de um dia feliz, de dia bom, dia de positividade, de muita alegria. E tem gente que já tá na torcida aí para a seleção brasileira, como a Sara de Queiroz já tá aí, já tá dizendo que vai ser 10, não, 10 não, né? Mas pelo menos uns 5, sim, né, Sara? Vai colocar 5 na sacola. Olha, não tem time bobo mais não, viu? Nessa Copa não tem time bobo não, tá todo mundo aprendendo. Até o Congo marcando gol aí, se dando bem. Você viu ontem o sufoco que a Suíça começou levando ali logo no início do primeiro tempo, depois deu um vareio de 4, mas no começo foi bem complicado. Enfim, o assunto não é futebol, mas tem muito a ver com isso também. Nós estamos juntos e vamos até às 11 horas da manhã, querendo a sua participação, e o nosso time está completo, viu? Nosso time hoje com o meu querido amigo Augusto.

0: Assunção na técnica da Verdinha, Alessandra Mota, aí nas mensagens que você vai enviar para nós no nosso 988871306 e também tem o arroba Gleudson Rosa, aí eu tô de olho, arroba Gleudson Rosa, e também tem a Sara de Queiroz, tá aí toda de azul e branco, já com as cores da seleção brasileira, alegre, feliz e contando os minutos para a hora do jogo. Eu sei que azul e branco é Argentina, mas também na seleção brasileira não tem não a camisa azul. Aliás, hoje o Brasil joga de azul, viu, Thiago? Pra você deixar de ser gaiato aí, pronto aí pra você. Toma! Hoje o Brasil joga de azul, Thiago. Thiago Nobre tá aí conosco no comando das imagens da tela da TV Diário. Com ele quem tá, Assunção, Diego Castro. Por enquanto é Carla Rodrigues, mas o Morazinho já tá chegando aí na área para substituir a Carlinha. O time tá completo e nós vamos juntos até as 11 horas da manhã. E eu já quero mandar pergunta para você que participa conosco nessa manhã. Gente, a matemática entrou em campo. Um levantamento da UFMG, Universidade Federal de Minas Gerais, para onde a Sara vai, tá colocando o Brasil com 84,3% de chance de avançar pro mata-mata da Copa. Olha aí, tá dizendo que o Brasil vai avançar. O dado coloca a seleção entre as favoritas à classificação, mas ainda atrás de equipes como Alemanha, Argentina, né, França, aí nas projeções. E aí, você que está nos acompanhando agora, acredita nos números da UFMG ou confia mais no que você está vendo dentro de campo, que foi aquela confusão e o Mister diz que vai trocar o time para começar o jogo de hoje, pelo menos 3 posições? Você vai nos números ou vai no que você viu em campo no jogo passado? O Brasil passa com tranquilidade para a fase de grupos? Ou a estatística está certa? Ou está errada? Futebol não se joga na planilha? Ou você ainda tem dúvida sobre o desempenho e o sucesso da seleção brasileira nessa Copa de 2026? Participe de nossa enquete 988871306 e também o arroba Gleudson Rosa. Eu quero ter o privilégio da sua participação aqui conosco nessa manhã de sexta-feira, dia 19, dia de jogo do Brasil, meu povo. Então vamos lá, são 9h11 agora.
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0: O único jogo que o investidor quer é, ó, dinheiro no bolso, dinheiro na conta. E o mercado brasileiro amanhece ainda digerindo a decisão do Banco Central de reduzir a Selic para 14,25% ao ano. O movimento reforça a expectativa de estímulo gradual à atividade econômica, mas o Banco Central deixou claro que os próximos cortes dependerão de inflação e cenário externo. A moeda americana, o dólar comercial, está entre R$ 5,05 para compra e R$ 5,07 para venda. O dólar turismo entre R$ 5,22 para compra e R$ 5,27 para venda. E o euro a R$ 5,84 para compra e R$ 5,88 para venda. O mercado AB3 deve abrir com foco em impacto dos juros menores sobre consumo e crédito, comportamento do petróleo, fluxo estrangeiro e empresas aéreas e logística. O Ibovespa vem oscilando em ambiente de cautela após máxima recentes e ajustes técnicos. A minha leitura para hoje é de juro menor que tende a favorecer a atividade econômica, mas existe aí um elemento que voltou ao radar: energia e combustíveis. E nisso entra diretamente o setor aéreo. Falando sobre setor aéreo, já a gente vai trazer o boletim dos aeroportos, mas gasolina, para você que pretende viajar, o querosene de avião está mais caro e impactando diretamente nas passagens. O aumento recente do custo internacional do petróleo recolocou pressão sobre o QAV, que é o querosene de avião, um dos maiores custos das companhias aéreas. Na prática, gente, combustível representa parcela relevante da operação aérea. Quando sobe, empresas tentam compensar via reajuste tarifário, redução de promoções, gestão mais rígida de oferta. E aí vem pro bolso da gente, né? O impacto esperado pro passageiro é: passagens de última hora tendem a sentir primeiro, alta temporada pode registrar reajustes mais rápidos e voos regionais costumam ser mais sensíveis ao custo do combustível. Se o petróleo permanecer pressionado nas próximas semanas, o segundo semestre pode ter passagens menos agressivas em promoções. E aí vai pesar no bolso de todos nós. Então, te prepara. Te prepara, porque a situação não está fácil não, viu? Vamos dar uma olhadinha nas imagens das ruas de Fortaleza, Thiago? Saber como é que está essa manhã de sexta-feira. Já tem rua interditada, pelo menos aqui no entorno do Sistema Verdes Mares. Já tem rua interditada, já preparando o jogo para a noite, né? Será que isso é possível, é permitido? Enfim, a essa hora...

agora, 12 horas antes do jogo, quase praticamente, né? 11, é, Sara? Pois é, então já tem muita gente encontrando dificuldade de ruas interditadas. Mas nas imagens da TV Diário, eu tô vendo que na Avenida Guanambi, para quem sai da região do centro em direção a BR-116, também em direção ali a essa rua do canal, como é que é? Eduardo Girão, né? Ali bairro de Fátima, no Parreão ali também, trânsito tá lento demais. Praticamente parado ali naquele sinal antes da Praça Manuel Dias Branco, que é a praça ali da Avenida Guanambi com BR-116. Para quem circula entre Parquelândia, Aldeota, Aldeota e Parquelândia, temos imagens aí do viaduto da 13 de maio e pelas imagens mostramos tudo tranquilo nesse instante, apesar do trânsito ser bem intenso nessa hora, trânsito fluindo muito bem. Agora a Praça Portugal, com imagens que nós estamos vendo tranquilo nessa região, para quem sai da Aldeota em direção ao centro, e quem vem da praia, do sertão à praia, pela Desembargador Moreira, vai acessando aí, contornando a Praça Portugal, o trânsito está fluindo normalmente, pelo menos aí, nessa região, na Desembargador Moreira, mais para trás, mais para o começo, mais da região da Raul Barbosa, mais sertão, aí não, tá bem complicado, mas eu falo já já. Imagens mostramos agora na TV Diário, para você que nos acompanha, bem complicado, leste-oeste, leste-oeste, de verdade, trânsito lento nessa manhã, ali no viaduto da leste-oeste, ali com Alberto Nepomuceno. Por baixo do viaduto, quem sai da praia em direção à região central, o trânsito está fluindo normalmente, bem tranquilo ali na região do centro. Vamos para outro ponto de Fortaleza, com imagens agora da Avenida Washington Soares. O trânsito do lado sul está melhor, flui intenso, mas flui bem nessa região da Avenida Washington Soares. Vamos para outro ponto de Fortaleza, mostrando agora a Avenida Heráclito Graça. Aí é mais intenso, né? Ali, para quem sai da Aldeota em direção à região central, muito mais intenso. Com toda certeza, a região central hoje bastante complicada. Na Avenida Desembargador Moreira, como eu já estava falando, já saindo para quem pega a Barbosa de Freitas e vai para a praia, vai na Desembargador Moreira, da Desembargador Moreira, saindo ali da Raul Barbosa em direção à praia, vai encontrar da Vicente Liares, Beni Carvalho, até a Assembleia, da Assembleia Legislativa, e da Assembleia Legislativa passando para Barbosa de Freitas, né? Trânsito lento demais. Seguindo pela Desembargador Moreira, segue até a Rua Isaac Amaral. Também bastante intenso o trânsito nesse momento, como também na Avenida Heráclito, na Pontes Vieira, já ali no cruzamento com a Leonardo Mota, até chegar muito próximo ali ou na funila para começar a Avenida Virgílio Távora. O trânsito é praticamente parado. Só que no sentido Virgílio Távora, Aldeota Parquelândia, tá? Esse trânsito tá intenso, mais intenso. No sentido contrário, o trânsito intenso na Heráclito, na Pontes Vieira, na verdade, ele vai até no cruzamento com a Desembargador Moreira, partindo ali da Avenida Barão de Stuttgart. Essa região, o trânsito é bastante intenso e bem atípico para o momento. Outro ponto de Fortaleza também bastante complicado é na Rua Padre Valdivino. Na Rua Padre Valdivino, quando cruza, vem pela Beni Carvalho, que cruza a Desembargador Moreira, começa um trânsito mais intenso ali na Padre Valdivino, até o cruzamento com a rua, outra rua importante, que vai para a direção do centro da cidade, né? Que é a Leonardo Mota. Leonardo Mota mesmo, Assunção? É não, Leonardo Mota é outra rua, né? E essa rua que eu estou vendo, eu não sei o nome. Ah, não, é a Avenida Barão de Rui Barbosa. É Rui Barbosa, né? Na Padre Valdivino até Raul Barbosa, o trânsito está bem intenso. Para você que vai ali na Santos Dumont, o trânsito está tranquilo, principalmente onde costuma dar problema, que é chegando na Desembargador Moreira e um pouco mais atrás também. Outra região, bastante complicado, é na região do centro. Ah, mas no centro sempre é, né? Sempre é bastante complicado. Monsenhor Tabosa, nesse instante, também muito lento, o trânsito parado a 5 km por hora no sentido centro, né? Quem sai da Dom Manuel, que tá tranquilo naquele trecho, e pega Monsenhor Tabosa no sentido da Praia do Náutico, ali naquela região do Meireles. O trânsito é bastante intenso nessa região. Recomendação para você que tá acompanhando agora é tranquilidade e calma. Vamos pro Cariri Cearense agora trazer informações e com as imagens da TV Diário, a leitura do clima para o

0: Cariri, nessa região, hoje com as imagens aí do Horto do Padre Cícero, mostrando uma certa tranquilidade para hoje em Juazeiro do Norte, mas o clima, a temperatura em elevação lá em Juazeiro, temperatura de momento de 29,5 graus, pode chegar até 32 com sensação de 34. Aproveitando aí o clima de Juazeiro do Norte para dizer que mando um grande abraço para todos os meus amigos, irmãos e a nossa audiência em Cariri inteiro. Voltando a Fortaleza com a temperatura de momento em torno de 31 graus e pode chegar até 32. A mínima hoje é 24, máxima de 32, condição parcialmente nublado, a poucas nuvens na capital cearense, com baixa possibilidade de chuvas rápidas no fim da noite. Temos imagens agora da Avenida Leste-Oeste, ali no, ao fundo da Praia do Cartódromo, a Praia da Leste-Oeste, com céu claro aqui em Fortaleza, nessa região. Região metropolitana, amanhã mais estável, calor moderado, possibilidade de chuva isolada em áreas do litoral. Municípios litorâneos podem registrar maior nebulosidade. É o clima para hoje em Fortaleza e região metropolitana. E a gente dá uma viradinha na câmera para mostrar essa imagem maravilhosa ali pegando o outro lado do cartódromo, ali ao fundo, aquele é o Mara Rupi, aquele antigo navio, aquele que foi encalhado, né? E ali aquele solzão bonito já surgindo com os verdes mares de Fortaleza. Obrigado, viu, Thiago? Agora vamos pro boletim dos aeroportos, começando pelo Aeroporto Internacional Pinto Martins, em Fortaleza. Operação dentro da normalidade nesta manhã, movimento elevado típico de período de junho e alta temporada. Recomendação é aquela de chegar um pouco antes, né, do seu embarque para evitar problemas. O Aeroporto Internacional de Recife, o Guararapes, painel indicando programação intensa de partidas e chegadas para hoje, mas não tem nenhum registro de interrupções operacionais no momento. São Paulo opera com acompanhado com atenção por volume elevado de conexões, sistema aeroportuário de São Paulo registrando monitoramento de ocupação e pontualidade, seguindo com foco nas concessionárias. E aí, só para fechar, é chegar com antecedência e não se deixar levar, porque tem gente que diz, não, tá cedo, vou fazendo assim, vou com tranquilidade. Olha, é melhor se antecipar. Voos nacionais, 2 horas, voos internacionais, pelo menos 3 horas. São dicas importantes para você não perder tempo nem arrumar confusão na sua chegada e partida. São 9h21. E aí, como é que tá a sua expectativa para o jogo do Brasil de hoje? A seleção brasileira entrando em campo. A UFMG lá de Minas Gerais está dizendo que o Brasil tem 84% de chances de avançar na fase de grupos da Copa de 2026. Como é que você pensa isso? Os números estão certos ou você, pelo que viu em campo no jogo passado, acha que não é bem assim a coisa mais complicada? Qual a sua expectativa para o jogo do Brasil de hoje contra o Haiti? Manda a sua opinião, manda a sua resposta, manda a sua participação. Eu espero 98887-1306. 98887-1306. O contato tá na tela e também tem um arroba Gleudson Rosa aqui, ó. Aproveita e me segue, eu já vejo aqui agora a sua mensagem e vou também trazer a sua opinião para essa manhã de sexta-feira. Daqui a pouco nós vamos conversar com mais um personagem que teve presente fechando essa semana de matérias especiais do Edu Summit 2026. Vamos conversar com Edson Pedroso, que é diretor-geral do Colégio Santo Inácio, aqui do lado, né? E que tem mais de 60 anos de fundação e tem muitas histórias boas para a gente contar. A gente segue nessa conversa fechando essa semana com o Edu Summit no Movimento e Mercado. Assunto bom. Você é inaciano, ex-estudante do Colégio Santo Inácio? Assunto bom para a gente conversar já já. Você tá comigo no Movimento e Mercado? 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
1: 9 horas 25 minutos, como é bom ter a sua companhia aqui no Movimento e Mercado de segunda a sábado, na Verdinha, das 9 até as 11 horas da manhã. Quero aproveitar para dizer para você que amanhã é sábado e nós vamos ter uma conversa, um bate-papo bem interessante sobre investimentos, sobre financiamento, sobre juros e crédito para você que quer investir na sua fazenda, investir no seu comércio, investir na sua empresa e principalmente você que é produtor rural. A gente conversa amanhã com o Vandenberg, que é o novo presidente, né, de fundos e investimentos da Sudene. Ele fala sobre linhas de crédito, bastante interessante a conversa, bastante importante. Nós vamos também ter uma conversa interessante. Quando se fala na Ceasa, para quem acompanha a rádio, sabe que aquela voz que traz os valores, os preços, o sobe e desce das mercadorias, é a voz identificada demais, que é o Odário Girão. Mas muita gente não conhece a história do Odário Girão. Você sabe quantos anos tem de criação, Assunção, da Ceasa? Há quantos anos ela foi fundada? 53. Sabe há quantos anos o Odário Girão está lá? Há 50. Há 50 anos. Começou como estagiário e hoje é o consultor de valores e preços, né? Analista de mercado, e tem muitas histórias para a gente. Você sabe a dimensão, o tamanho lá da Ceasa, quantos boxes, quantos armazéns, quantos galpões daquele tem, quantas pessoas trabalham, qual o faturamento da Ceasa, quais os principais produtos, de quais as regiões que conseguem enviar produtos para venda. Você sabe como ser um fornecedor, um vendedor de produtos lá da Ceasa? Amanhã a gente tem essa história para contar e amanhã tem um personagem curioso que é o Tião do Milho, lá da Ceasa, que ele vai falar como é que ele consegue vender. Ele vende só de milho, Assunção, 15 mil reais por semana de milho, aquele milho que e não consegue dar conta, viu? Porque é levado para criadores de porcos, para as granjas, é aquele milho chamado milho seco, né? Aquele milho que também serve para silagem, não é o milho verde. Esse milho verde também aí tem muita gente que vende, tanto na Ceasa quanto no mercado São Sebastião. São curiosidades que a gente vai trazer amanhã da nossa agricultura, além do boletim da semana e as pílulas informativas que a gente vai trazer ao longo do nosso Movimento e Mercado. 9 horas e 27 minutos, hoje nós temos uma conversa interessante com personalidades, com pessoas que participaram do Edu Summit, e quem passou pelo estúdio do Movimento e Mercado lá semana passada no centro de eventos foi o Edson Pedroso, que assumiu recentemente a direção geral do Santo Inácio. Tem 2 meses que ele assumiu essa direção num papel importante e conta muitas histórias e curiosidades. É o Edu Summit em destaque agora no Movimento e Mercado às 9h28. Agora é hora de falar de uma escola com tradição que vem lá dos anos de 1950, com mais de 60 anos de tradição e de história. Estou falando agora do Colégio Santo Inácio, uma rede que tem aí uma formação religiosa, mas acima de tudo humanista. E para isso eu recebo aqui o Edson Pedroso, que até bem pouco tempo era diretor administrativo, hoje diretor-geral. Professor, diretor-geral, a responsabilidade é imensa, mais do que nunca, mas você sempre muito bem preparado e muito bem estruturado para desempenhar essa função. Parabéns já para começar. E a primeira entrevista que o Edson está fazendo, né? Então, está começando muito bem, viu?
2: Ah, muito obrigado pelo convite, primeiro, né? Por esse acolhimento e por essa simpatia sua, né? Eu acho que isso é muito importante. Nos deixa muito mais tranquilos, viu? Assumir a direção geral de um colégio como o Santo Inácio é...

0: negócio extraordinário. Tem duas questões importantes. Primeiro, do reconhecimento, né? Que é uma escola tradicional de Fortaleza, formou muitas gerações, está formando muitas gerações de profissionais altamente gabaritados. Se você for ver hoje no quadro de políticos, de médicos, professores, grandes empresários, todos passaram pelo Santo Inácio. Então, isso assim é formidável. E existe um reconhecimento pessoal, né, da trajetória particular. Então, assim, ser reconhecido profissionalmente também é uma coisa muito boa, né?
1: Sem dúvida. Eu falei dessa questão humana porque eu sempre me faço uma pergunta: como construir uma escola do futuro, mas sem abrir mão do humanismo, da humanidade, da proximidade, do relacionamento?
0: Essa é uma pergunta muito importante nos dias atuais, né? Hoje nós vivemos uma nova época, vamos dizer assim, né? A inteligência artificial e a nossa sociedade complexa nos faz pensar de forma diferente. Nós viemos de uma tradição secular, né, multissecular, na verdade, né, os jesuítas estão aqui no Brasil desde o início, e desde o início, na educação, eles trabalham três dimensões fundamentais. Então, todos os documentos da companhia, de 500 anos, eles trabalham essas três dimensões. Primeiro, a dimensão intelectual. Então, é preciso aprender. Aprender a aprender também. Isso é muito importante, é fundamental. Segunda dimensão, a socioafetiva. É preciso entender as suas próprias emoções. É preciso compreender que lugar ocupa no mundo e o que é ser humano. E a terceira dimensão, que é extraordinária para o nosso modo de ser, né? Que é a dimensão espiritual religiosa. Eu falo espiritual religiosa porque eu não falo que é estritamente uma catequese. É uma espiritual religiosa. Nós sabermos ser pessoas que transcendem. Nós reconhecermos algo transcendente a nós. Isso é o que nos gabarita, enquanto um colégio jesuíta, para dizer algo novo para a sociedade. Algo antigo e algo sempre novo.
1: Interessante, porque eu acho até que ficou meio que banalizado a palavra religião. E a religião quer religar e quer religar as pessoas, a gente precisa entender isso. E essa separação que você faz, Edson, ela é muito interessante, né? Porque as pessoas precisam entender melhor aquilo que está falando. E aí eu volto a um ponto, formar um inaciano em 2026, com todas essas tecnologias, com todos esses desafios, com essas confecções, com esses recortes de famílias, é mais difícil?
0: É desafiador. Eu acho que, como em todas as épocas, sempre foram desafiadoras. Nós temos um modo de ser e um modelo também de educação que prima pelo discernimento. E o discernimento, ele não é um conteúdo apenas intelectual. Ele é um conteúdo maior. Ele atua nas três dimensões. Só que você não aprende de uma só vez. Então, saber discernir, saber tomar decisões corretas, ela é um modo que você aprende aos poucos, constante, com aprendizado intelectual, você tem que saber o que é, aonde está no mundo, e também com o coração, você fazer a experiência no dia a dia. Santo Inácio nasce, na verdade, essa dimensão dos exercícios espirituais de Santo Inácio. Santo Inácio tem um livro, né, muito famoso, que é chamado Exercícios Espirituais. Então, é um exercitar. Se você não exercita essa dimensão, as três dimensões em conjunto, mas colocando o discernimento como algo primeiro que você deve garantir, não só para você, mas para suas gerações, para gerações futuras, isso nos gabarita assim como algo realmente fundamental dentro da nossa estratégia de educação, né? E também de construção de mundo novo. Porque nós, enquanto colégios jesuítas, nós estamos preocupados apenas com a nossa sociedade atual. Nós estamos preocupados com um mundo melhor. Então, a primazia por um mundo mais justo, mais fraterno, mais igualitário é o nosso primeiro objetivo.
1: Dentro dessa tricotomia que você falou, nada teria sentido se não fosse a prática, a vivência. Não adianta aprender, ter na literatura, né? Mas se você não trouxer esse vivenciar o discernimento,

0: conhecimento e a prática, uma sem a outra, fica, sem essa associação, ela se torna míope, né? Pequena. Né?
1: Muito pequena. Vou até te falar uma coisa que acontece no colégio, que é muito, uma prática muito constante. Temos diversos projetos, né? E um dos projetos que nos garantem essa efetividade, nós chamamos de DDF. É um dia de formação. Nós escolhemos, sempre é escolhido, uma instituição social dentro de Fortaleza. Nós escolhemos uma classe, os meninos estudam, e eles vão fazer a visita. Eles vivem aquela manhã com aquela instituição social. Então, são uma diversidade de instituições. Você cria no aluno essa empatia, esse relacionamento, essa reflexão. Após essa vivência, uma vivência de solidariedade, primamente, né, é uma vivência de solidariedade, nós levamos esses meninos para o nosso sítio, a gente chama Sítio Montevidéu, que acredito que muitos inacianos vão se lembrar, porque a maioria passaram por ele. Esse Sítio Montevidéu é o momento de você fazer a reflexão do dia. Você fazer esse exercício da consciência, o que você viveu naquele momento, né? E também agradecer a Deus, ao transcendente, por ter essa oportunidade que muitos não têm.
0: O aluno de hoje, na sua concepção, ele é diferente dos alunos de antes? O que mais mudou na forma de aprender, de se relacionar com o conhecimento?
1: Ah, graças a Deus que ele é diferente. Nós não podemos viver fórmulas antigas no mundo novo. E é um mundo que nós estamos construindo, é um mundo que há de vir, nós nem sabemos. Olha só quando nós, enquanto profissionais, olhamos as nossas profissões, quanto que mudou, né? Então não existe um ensino de conteúdo antigo, um conteúdo velho. Conteúdo garantido é o conteúdo de valores, de princípios e sempre estar atento às novidades. Então, que bom, o aluno de hoje ele é diferente, ele traz demandas diferentes e alguns professores às vezes reclamam, mas a gente sempre lembra, esse é o aluno do futuro, esse é o aluno que vai construir a nossa próxima geração. Então, nós temos que entendê-lo, capacitá-lo, descobrir as potencialidades que ele tem e entregar todo o nosso conhecimento, porque realmente eles serão os nossos professores.
0: Para descobrir essa potencialidade, criar um líder, mas criar um líder sem causar exaustão, qual é a receita?
1: Não existe uma receita de bolo, né? mas fazer com que as crianças, o líder, né, ele tenha um olhar para o coração. Nós falamos muito hoje de inteligência artificial, isso nos domina, né? Só que nós não podemos esquecer que nós somos um animal que, antes de tudo, somos gerados a partir de um coração. O primeiro órgão que nasce em nós é o coração que bate. Então, fazer que os alunos consigam olhar para si com um coração e um coração agradecido por ter uma realidade, uma vida e uma casa, que a gente chama de casa comum, que devemos cuidar, isso garante um bom líder. Isso garante que ele faça boas escolhas. Isso garante com que ele olhe com misericórdia para as pessoas que precisam de misericórdia, né? Que ele olhe com ousadia para a sociedade que precisa de ousadia. E nós temos muitos exemplos de nascianos assim. Hoje pela manhã eu conversei com um. Não posso falar o nome, mas eu conversei com um. Que ele é um anjo. Ele é um anjo investidor na Universidade Federal aqui do Ceará, que traz muitas novidades. Eu fiquei muito agraciado, fiquei muito agradecido por ele. E ele deve ouvir isso aqui, e eu estou muito agradecido por ter conversado com ele hoje, ter conhecido ele. Mas nós temos diversas outras pessoas que nos garantem que o nosso ensino, do jeito que nós vemos, trabalhamos e intuímos, ele está garantindo a nossa melhor convivência, uma sociedade mais pacífica, uma sociedade até mais fraterna. Apesar dos grandes desafios que nós temos, né? Uma sociedade brasileira muito desigualitária, né? Isso é importante.
0: Edson, a gente fica pensando na escola, no papel da escola, no papel da família, fica também pensando na responsabilidade de que é de formar todas essas pessoas. E quando a gente olha para frente, quando a gente dá uma olhando para o futuro, há uma preocupação de que a educação ela se conduza dentro de uma caixinha e que não se preocupa fora daquilo com o dia a dia, porque na escola a gente aprende muita matéria decorativa. Quando a gente chega no dia a dia, muita coisa daquilo que a gente aprendeu, a gente não coloca

0: em prática, né? Isso não incomoda um pouco ou isso faz parte do processo e é assim mesmo?
1: Olha, isso faz parte do processo porque excelência acadêmica exige esforço. Nós não podemos nos enganar, isso realmente. Mas Santo Inácio tem uma frase que ele fala assim: não é o muito saber que sacia. Então nós temos que cuidar disso, não é o muito, não é o muito a qualquer preço. Deixa eu te contar uma história. Eu tenho uma pessoa muito próxima a mim, que esteve agora recentemente em Harvard, fazendo um curso de business e alta gestão no mundo todo. São pessoas convidadas, né, para isso. Ele achou muito engraçado uma afirmação que eles ficaram sabendo de um colega deles, que é que as empresas hoje de IA, de tecnologia, eles estão contratando teólogos e filósofos. Por quê? Porque são pessoas acostumadas a lidar com o que não se vê. Então, nós temos que continuar preparando as pessoas para aquilo que não se vê, para aquilo que é novo, para aquilo que não se toca ainda, né? E pode ser tocado. Então, isso me marcou bastante quando ele falava isso, porque essa é uma reflexão válida para os nossos tempos. Nós temos que preparar alunos, igual você falou, fora da caixa. Mas fora da caixa não significa ser sem conteúdo. Muito pelo contrário. Muito capacitado, mas misericordioso. Tem que ser misericordioso. A pessoa tem que olhar para dentro de si, encontrar-se como humano, sentir o outro para tomar boas decisões.
0: A gente percebe hoje uma sociedade líquida ou de relacionamentos líquidos. E, ao mesmo tempo, a gente percebe que o colégio, ele mantém essa ligação, ele mantém esse afeto, né? Você vê que o Inaciano, ele faz questão de dizer: fui do Colégio Santo Inácio, estudei lá, tenho relações lá, você vai lá, você vê minha foto lá, ou seja, vai num caminho diferente. Isso também é uma cultura implementada desse orgulho de dizer que passou naquela cadeira, passou naquele banco, estudou com aquele professor.
1: É incrível, Gleides, porque eu atendi recentemente uma outra pessoa. Ele falou que estudou, ele foi das primeiras turmas de 1960. Ele entrou, fazia muito tempo que ele não entrava no colégio. Ele entrou no colégio, ele olhou as classes, mudadas, é claro, mas ele lembrou, lágrimas nos olhos, ele lembrou exatamente, ele falou assim: aqui funcionava isso, aqui funcionava aquilo e aqui funcionava aquilo.
0: Memória afetiva.
1: Memória afetiva é uma coisa muito importante para nos garantir o lugar no mundo, né? Saber de onde viemos. Isso é muito, é fundamental. Nós não podemos esquecer de onde viemos, né? E como estamos. Então, nós temos uma geração, são várias gerações, né, de inacianos, antigos alunos que nós chamamos de ex-alunos, mas chamamos de antigos alunos, que sempre nos brinda com a sua presença, ou com algum comentário, ou com alguma ajuda. Isso é muito importante. Eu convido a todos aqueles que estão nos assistindo que venham, façam parte do Santo Inácio, porque vocês têm um espaço específico. Eu não falo desse espaço como algo inventado agora, tá? Nós temos os documentos da companhia que desde 1980, que eu me lembro, mais antigo, de 1980, está fazendo mais de 40 anos agora, que ele já fala dos antigos alunos, da importância dos antigos alunos. Então, nós tivemos alguns padres provinciais gerais, que a gente fala que é do mundo, que tomou conta da educação, e eles falam da importância e do papel do antigo aluno. É muito importante que ele venha dar testemunho na sua vida e na sociedade, mas também que venha ao colégio novamente para formar as novas gerações. Eles também são responsáveis por isso.
0: Nós, brasileiros, temos uma certa dívida com os jesuítas. Aprendemos, né? Devemos esse estudo, essa educação, desde os primórdios. Eles chegaram aqui muito cedo. Edson Pedroso, diretor administrativo até um dia desse, agora diretor-geral, a responsabilidade maior, mas com o mesmo senso de responsabilidade, o mesmo carinho pelo que faz, o mesmo amor pela profissão. Quero te agradecer pela oportunidade, te desejar toda a sorte do mundo, que Deus continue te abençoando e colocando Amém. Todas essas pessoas ao seu redor para continuar e te ajudando nesse processo, nessa caminhada. Obrigado, viu?
1: Eu que agradeço. Muito obrigado. Aproveito para agradecer novamente, né, a TV, ao Movimento Mercado, a você, né, que me acolheu também.
0: Nem ficou nervoso.
1: Eu estou um pouquinho ainda, mas agora está muito melhor. Por essa entrevista, por essa conversa, né? Muito positiva, muito boa. E quando a gente fala do que a gente gosta, a gente vai se acalmando também.
0: E foi rápido, né?
1: Foi bastante rápido.
0: Obrigado, meu
1: muito
0: amigo.
1: Obrigado.

0: Bom, nós do Movimento e Mercado agradecemos a sua audiência. A gente vai para um rápido intervalo, mas volta já já aqui na Verdinha e também na TV Diário. 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

0: 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Gleudson Rosa.
1: 9:47, imagens da Avenida Washington Soares e você acompanhando pela tela da TV Diário, vendo que o fluxo está bastante intenso para quem sai da Aldeota em direção à Messejana, trânsito de momento na Avenida Washington Soares e você acompanhando tudo aqui nas imagens da TV Diário. 9:47, o preço médio do metro quadrado dos residenciais verticais localizados em alguns bairros de Fortaleza, maravilhoso, viu, William? William Fortunato chegando aqui na mesa da Verdinha. Bem-vindo, meu amigo. O preço médio do metro quadrado dos residenciais verticais localizados no bairro Parque Santa Filomena, aqui em Fortaleza, é o mais barato, segundo o levantamento da agência Braem e também do Sindicato da Indústria da Construção Civil do Ceará, o Sinduscom. O valor em abril de 2026 ficou em R$ 3.989. Em compensação, tem aí os bairros mais caros e os mais baratos que a gente vai falar já já, uma matéria do Jornal Diário do Nordeste, tá? É daqui a pouquinho para a gente conversar aqui no Movimento e Mercado. Vamos trazer agora um assunto que a gente gosta muito às 9:48, que é o assunto do mundo automotivo, a consolidação da planta automotiva do Ceará pela Comexport ganha um novo e robusto capítulo com a chegada da MG Motor. O anúncio oficial no Palácio da Abolição, reforçando não apenas a atividade e a atratividade fiscal e logística do Ceará, mas também a inserção definitiva do Estado na rota global da eletromobilidade. Entender o papel da MG Motor nesse ecossistema, dividindo espaço com a primeira fabricante instalada, é fundamental, né, para desenhar o futuro econômico de arrecadação e de geração de empregos na região. Segundo a fábrica, serão eletrificados, mas também terão 100% elétrico, híbrido e a combustão. Então, eles estão chegando aí com essa modalidade. E falando sobre veículos, falando no campo automotivo, vamos dar uma checada com

0: conhece, né? Agora às 9h49.
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0: Pois é, Flávio Carneiro Filho está conosco nessa manhã. E aí, Flávio, tudo bem contigo?
2: E aí, Gleudson, bom dia. Tudo em paz, graças a Deus.
0: A última vez que nós conversamos, você estava no meio do mundo, né?
2: Rapaz, era. Eu estava cruzando a fronteira da Bahia com Minas. A gente saiu de Fortaleza, fomos até o Cone Sul ali, passando pelo Paraguai, Argentina, Uruguai. E aí voltamos, subindo por Porto Alegre, foram mais de 6.500 quilômetros rodando de carro elétrico.
0: 100% elétrico.
2: 100% elétrico. Tivemos zero dificuldades. A gente deve ter parado aí nesses 6.000 e tantos quilômetros. Eu nem contei, quer dizer, eu tenho na planilha, né? Mas devemos ter parado aí umas 15 vezes. Dessas 15 vezes a gente pegou fila de ter que esperar duas vezes. Então, zero dificuldade. Nós fomos direto para Assunção, no Paraguai, demoramos 5 dias, mas demoramos porque, não porque o carro é elétrico, demoramos porque é longe mesmo, né?
0: Flávio, então você pode dizer com toda certeza que uma viagem de carro elétrico, 100% elétrico, bem programada, é uma viagem segura, tranquila, sem aborrecimentos.
2: Certeza. E outra coisa, viu? Não foi pelo litoral, onde estão as maiores cidades, não. Foi pelo interior.
0: Quanto tempo de viagem você teve aí, entre ida e volta?
2: Ah, deve ter dado uns 10 dias mais ou menos, 12 dias mais ou menos.
0: E que avaliação que você faz em relação à infraestrutura no percurso que você foi?
2: Infraestrutura de recarga, 100%. Todos os cantos havia pelo menos uma redundância, um outro ponto aí a pelo menos 50 quilômetros, que a gente pudesse carregar o veículo sem ter que passar aperreio. Não fizemos nenhuma loucura. A gente dirigia em média uns 900 quilômetros por dia. Tudo tranquilo demais, pode viajar no carro elétrico sossegado.
0: Enquanto você estava falando aí, nosso time antecipou o que eu ia chamar daqui a pouco, que é a Hilux SW4 2027. Essa aí é a GWM H7. Por que nós colocamos as duas? Porque é uma questão em dizer que a SW4 até 2026, inclusive uma fala muito importante de um dirigente da Toyota Mundial, que disse que, em uma palestra, é o Koji Sato, numa reunião com fornecedores, inclusive, agora em março desse ano, ele disse essa frase: se não mudarmos, não vamos sobreviver. Ele fez referência à falta de tecnologia, à falta de avanço, à falta de estrutura, porque a Toyota ela continua sendo uma das maiores montadoras do mundo, mas enfrenta desafios que estão transformando toda a indústria automotiva. Essa aí, Flávio, é a SW4 2027, muito bonita por fora, mas olhando por dentro, está praticamente a mesma coisa, mesma plataforma, mesma tecnologia embarcada, concorrendo com veículos que passamos aí na sequência da imagem, a GWM H9, H6, H7, ou seja, enquanto os eletrificados estão se desenvolvendo muito mais rápido, a Toyota parou ali no híbrido e também no carro como é que chama?
2: Combustão mesmo, né?
0: E no hidrogênio. Hidrogênio, né?
2: São testes, né? Mas sem dúvida, a Toyota parou no tempo. É interessante que lá atrás, quem talvez tenha movimentado o mercado em volume foi o Prius, mas Toyota não evoluiu, ficou para trás. Hoje o cara dá 500 mil numa Hilux. Eu, Flávio, acho loucura, tem quem dê, mas tudo bem. Eu acho que o cara comprando um híbrido mesmo num porte de Hilux é muito mais negócio. Se for para um 100% elétrico, muito melhor ainda, né? Que é um carro que tem menor custo do quilômetro rodado. É um carro que você usa aí, se quiser botar 1 milhão de quilômetros, você bota sem ter que o velho fazer motor, né? Esquece disso.
0: É verdade. Flávio, diante desses desafios, a Toyota ficou para trás na eletrificação e o mercado avança. Sim. Aqui em Fortaleza, aqui no Ceará, a gente está vendo aí essa parceria nascida aí no Comexport, né? O modelo da Pace em Horizonte, inovador por ser uma planta multimarcas gerida por uma integradora logística, né? Como disse a Comexport, dividindo espaço agora entre Chevrolet e MG. E agora, do ponto de vista técnico e de eficiência, eficiência na sua avaliação em relação ao mercado? Esse modelo de condomínio industrial, que tende a ser mais sustentável do que os tradicionais fábricas de bandeira única instaladas no Brasil, ela é uma tendência?
2: Acho que sim, para dar maior uso à fábrica, né? Por muitas vezes a fábrica tem 40, 50% de utilidade, e uma fábrica dessa multimarcas consegue ter um uso mais próximo aí da capacidade total, né? 80, 90%, que é aí onde vai ter uma fábrica dessa, vai ter, poder ter lucratividade ou não. E está sempre inovando, né?
0: Falando em lucratividade, uma instalação de uma fábrica considerável, né, como essa, é também uma forma de fugir, é uma reação direta à barreira tarifária, ou o mercado brasileiro de eletrificados já possui uma musculatura para justificar essa operação de qualquer forma?
2: Não, aí eu acho que é mais correndo, é um pouco do cachorro correndo atrás do rabo, né? Foi criada a dificuldade com as taxas de importação, de 35%, que é o que tem agora, ou vai virar agora em julho. E assim, aí as montadoras têm que correr atrás, porque se o produto deles aumentar em 35%, fica inviável. Então eles estão criando essa fábrica. Obviamente que tendo uma fábrica que tem mais disponibilidade de peça, vai se vender mais. E aí começa a ficar viável, de fato, uma fabricação. Mas a longo prazo, eu acho que é um grande negócio.
0: Flávio, essa nossa fábrica aqui é aquele processo de semi-desmontados, né? Sim, sim. Eles vêm as peças, vêm aqui para o Porto do Pecém, levado lá para o espaço, né? Para a PACE, e ali eles são soldados. Isso é também tecnológico, isso também é seguro, isso também é moderno e avança também com muita robustez em relação a preço e concorrência, né?
2: Gleudson, eu acho, porque assim, você começa com as peças, aí você vai montando. Daqui a pouco, você chama o fornecedor, tô com um volume interessante, de, sei lá, motor pro vidro, para subir desse ouvido. Opa, aí o cara vai, pô, já tem um volume ali no Ceará, vou me instalar no Ceará. E aí assim, com o passar do tempo e fazendo sentido do ponto de vista empresarial, as fábricas vão vindo e vão se encostando, por assim dizer, aqui perto da planta industrial do Horizonte.
0: Como já vimos nos anos 60, 70, principalmente ali no ABC Paulista, né, das fábricas,
2: sim,
0: né,
2: mesma
0: antigas.
2: Ideia,
0: né?
2: Mesma ideia.
0: Mesmo processo.
2: Sim.
0: É natural do negócio.
2: É natural do negócio. Né? A partir que o negócio vai crescendo, mais fábricas vão querer estar ali perto para poder entregar um produto com menor custo e com a qualidade, às vezes, até melhor.
0: Agora, esse novo veículo, né, esse carro novo aí da MG4 Urban, que enfrenta aí concorrentes diretos, que eu estava dando uma olhada, o BYD Dolphin Plus e também o GWM Hora 03. Ou seja, eles vêm aí também para concorrer muito forte, né, nesse público.
2: Vem muita gente, né? Agora foi lançado há pouco tempo o GAC, o T. Foi lançado há um pouco mais tempo já o Geely EX2, um carro que está vendendo absurdamente bem. Foi relançado, por assim dizer, o Dolphin, que foi o Dolphin SE, e tudo nessa faixa aí de, sei lá, 120 a 160 mil reais.
0: Flávio, é verdade ou é mito que o brasileiro ainda tem aquela história do pé atrás com os eletrificados? Isso já passou?
2: Eu acho que isso aí passou. Os eletrificados hoje já são 20% do mercado. Ninguém imaginou que a adoção fosse ser tão rápida e só vai aumentar, porque de fato é um veículo mais espaçoso, é um veículo mais tecnológico. Outro dia, eu voltando do aeroporto, entrei num Toyota Corolla Cross. Gleudson, não tinha um palmo ali no espaço de perna do banco do motorista para o banco de trás.
0: Absurdo.
2: Incrível.
0: Né?
2: E você entra num Dolphin, por exemplo, você entra num EX2 e, pô, você vai com um palmo na frente do seu joelho.
0: E você, você tem o que de altura? Você mede quanto?
2: Eu tenho 1,76.
0: Quer dizer, você entrando no Mini Dolphin, a ideia que seria, não, esse carro aqui vai me deixar num aperto danado.
2: Não
0: é
2: isso.
0: Essa a impressão, né?
2: Não, não é. Quando você entra num carro elétrico, é incrível. Isso se dá porque o espaço entre eixos. E para que eles colocam aquele espaço entre eixos mais alargado, por assim dizer? Para que embaixo fique a bateria. Então, essa questão tecnológica ajuda no espaço interno do veículo e na experiência total do usuário.
0: Hoje a gente está procurando muito isso, custo-benefício, mas acima de tudo também qualidade. Agora, sim, esse selo de fabricado, o selo de montadora no Brasil, fabricado no Ceará, isso dá um poder psicológico assim, de uma certa forma mitigar aqueles que têm um certo preconceito de dizer, não,

0: Esse carro aqui não é tão bom, tem isso aí pode acontecer também, é um produto nosso, feito aqui, e dá esse empoderamento?
1: Com toda certeza, com toda certeza. Aí você vai construir aquela, o brand de faz parte

0: que está um pouco mais atrasado seria o norte, mas aí é mais porque é uma região extremamente grande do Brasil, é uma região que até estradas são poucas, né? São polos, e nesses polos está crescendo também. Então, você dizer hoje que falta carregador no Brasil, não posso viajar de norte ao sul, porque esquece, isso aí é mito, e foi provado agora. E outra, dessa viagem que a gente fez, sem fazer loucura, tá? A gente não dirigia mais do que 300 km, porque a gente tem que parar. O carro que eu estava dirigindo fazia 450, 480 de autonomia, mas eu não dirigia mais do que 300 para esticar as pernas, tomar um café e, sem loucura, fazer o negócio direito.
1: No carro a combustão também, você dirige essa média, 200, 300 quilômetros, né?
0: Rapaz, exatamente, né? O pessoal que diz que entra no carro e faz 800 km sem parar, quando o cara sai do carro, só falta cair. Aí junta tudo dura, né?
1: Mas então, qual é o carro hoje que faz 1.000 quilômetros hoje sem parar para abastecer?
0: Realmente o combustão ele tem que parar, nem que seja os seus 10, 15 minutinhos
1: ali. Tem que
0: parar também.
1: Flávio, vem cá. Com a Bioedin em Camaçari, na Bahia, com a GWM em Iracemápolis, em São Paulo, e agora a MG Motor em Horizonte, Ceará, a invasão das gigantes, as chinesas, estão se consolidando?
0: Não esquece da Agile, hein?
1: Agile no Paraná também. Então as grandes estão aí, as gigantes estão invadindo de vez aqui, se consolidando no Brasil?
0: Total, com toda certeza. Agora é daqui para mais, não volta não.
1: Isso é bom para o mercado, é bom para o consumidor, é bom para o preço também dar uma reduzida, porque as nacionais, chamadas nacionais, reduziram seus preços.
0: Isso é bom para o consumidor geral de veículos, esquece se é elétrico ou não. Isso é bom pro produto veículo, que ele vai ser um veículo um pouco mais em conta, apesar de veículo ainda ser caro no Brasil, e um pouco mais tecnológico. Isso é bom para o meio ambiente, isso é bom para a parte geopolítica, para não depender tanto de petróleo. Cara, é só benefício. Carro elétrico é só benefício.
1: Voltando aqui para a nossa questão da MG Motor, que é uma marca de origem britânica, controlada por uma estatal chinesa, a SAIC. Historicamente, o marketing automotivo, Flávio, usa muito esse, abre aspas, verniz europeu, né? O consumidor liga para isso, ou o que define a compra hoje é pura e simplesmente o pacote tecnológico e o preço final?
0: Eu acho que tem um pouco de tudo, né? Vide o exemplo da Volvo, que eles colocam até a bandeirinha da Suécia, né?
1: Uhum.
0: Mas é controlado também por um grupo chinês, que é a Geely, né?
1: É verdade.
0: Então, assim, o grupo que controla, às vezes, não quer dizer que um carro é melhor ou pior. O que vai dizer é a percepção do usuário. Se o usuário comprou o carro, falou para mim que tá legal, os reviews automotivos, no fim do dia, isso aí vai se traduzir em experiência do usuário. E quando o usuário fica satisfeito, ele bota, ele compartilha, hoje é tudo conectado. Então, assim, a informação hoje se dissemina muito rápido.
1: Muito bom. Flávio, quem está nos acompanhando agora, seja na TV, no rádio, que quer saber mais sobre veículos, sobre estrutura, sobre pontos de abastecimento de carro elétrico, saber mais sobre carros elétricos. Por exemplo, semana passada, eu não consegui falar contigo, a tua agenda também é muito cheia, viagem no Brasil todo. Teve aquele caso do acidente com os helicópteros lá no Rio de Janeiro, no Recreio dos Bandeirantes. Um dos veículos acabou caindo no pátio de carros elétricos, né? E aí tem aqueles conspiradores de última hora. E a notícia fora, tá vendo? Teve que acontecer, caísse num pátio de carros a combustão, rapidamente o incêndio seria controlado. Mas foi num pátio de carros elétricos, aí, ó, só acabou quando acabou, de geral. Existe isso, não?
0: Loucura total, pô. Dois helicópteros colidiram, caíram e explodiu porque tem combustível ali dentro deles. Não é brincadeira. E o corpo de bombeiro, o incêndio foi controlado rapidamente. Porque o pessoal gosta de criar caso mesmo. E lembrando, se a parte de eletrificação está com o sucesso que está, lembre-se, tem um lobby muito grande contra. Porque não é brincadeira. É uma mudança de paradigmas gigantesco. A indústria do petróleo, ela é fortíssima. E não que vá acabar de jeito nenhum. Se você me perguntar, Flávio, quer dizer que vai acabar os postos de combustível?
1: Não é assim.
0: De forma alguma, pelos próximos 50, 60, 70 anos, tenho certeza que continuarão lá.
1: Perfeito. Flávio, para falar contigo, para pegar mais dicas, informações, qual o contato, qual o e-mail, enfim?
0: Pode procurar por BR Supercarga no Instagram ou então no site da gente, brsupercarga.com.br. Lá a gente compartilha muito das experiências dos nossos usuários.

0: usuários e também sempre quando a gente está lançando um novo carregador no mercado ou alguma grande novidade, a gente está sempre compartilhando essas experiências para que o pessoal possa sentir um pouco dessa experiência até mesmo antes de comprar o carro. Eu mesmo, quando fui comprar meu carro, tá, emendando um pouquinho, eu fiz o quê? Eu fiz uma pesquisa. Eu fui ver pessoas que viajavam, que usavam seu veículo elétrico. Então é isso que a gente tenta expor ali nas nossas redes.
1: Perfeito, Flávio. Obrigado por hoje, meu amigo. Sucesso, viu?
0: Obrigado também, Gleison. Um abraço.
1: São 10 horas e 5 minutos. De todas as perguntas que estamos fazendo aqui, uma delas é em relação aí à expectativa para o Jogo do Brasil de hoje, porque uma pesquisa da Faculdade Federal de Minas Gerais mostrou que o Brasil tem mais de 84% de probabilidade de passar de fase e para fase de grupos, concorrendo inclusive com algumas seleções importantes como a Alemanha, França e tudo mais. E aí os nossos ouvintes participando, porque eu estou perguntando: você acredita nos números da matemática ou você acredita mais no que você viu do Brasil em campo? E aí, o que, que você pensa sobre isso? Brasil 3-0 para hoje, diz o Pedro Batista de São Paulo. Eu acredito nos números. Gleudson, eu não acredito mais na seleção brasileira, não. A maioria só pensa em aparecer na mídia e futebol, que bom, que é bom, nada. Só se ouve falando em Neymar, Neymar o tempo todo, Neymar sequer entrou em campo. O futebol ficou em segundo plano. É isso que eu penso. Obrigado e bom fim de semana a todos. Aqui é o Bezerra de Ipueiras, aqui no Ceará. Obrigado, viu? Um abraço a todos da região norte do estado também. Qual é a sua opinião? 988871306. Os números são favoráveis ao Brasil, como diz a pesquisa lá de Minas Gerais, ou o futebol ainda tem que mostrar mais? Participe, aproveite para me seguir também aqui, @GleudsonRosa. Você está no Movimento e Mercado, aqui dá negócio. 10 horas 6 minutos, Verdinha, jornalismo que fala a nossa língua.
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1: Pois é, 10 horas, 10 minutos, como é bom ter sua companhia aqui na Verdinha, no Jornalismo da Verdinha, com a sua gentileza, com a sua audiência. Ei, vem cá, você que está me acompanhando aí, qual é a sua opinião sobre o jogo do Brasil? Você tá doido para vir para cá, tá doido para dar a sua opinião? Então diga aí, você, 988-87-1306, 988-87-1306. Eu pensei que tinha acender uma luz a mais ali, mas não, é o Fabinho, né, que chegou. Aí clareou um pouco mais ali, iluminado Fabinho, gente muito boa, para quem não conhece. 10 horas e 10 minutos, você também pode seguir a gente aqui, @ Gleudson Rosa, e participar conosco do nosso Movimento e Mercado de hoje. Agora são 10 e 10, vamos lá para o nosso giro de notícias.
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1: Gente, produção de leite no Ceará deve ganhar reforço com novo investimento em Limoeiro do Norte. Aliás, aquela bacia por lá, que eu já citei, inclusive, no Movimento e Mercado Especial do Agro, sábado passado, vem ganhando cada vez mais uma visibilidade. Nós temos as três maiores fazendas do Nordeste aqui no Ceará de produção de leite. A empresa Betânia anunciou a aplicação de 10 milhões de reais para expandir a fazenda Flor da Serra, localizada no Vale do Jaguaribe. O objetivo é triplicar na produção de área de leite, que deve passar dos atuais 10 mil para 30 mil litros por dia. O projeto prevê a ampliação da estrutura de confinamento, melhorias tecnológicas e aumento de um rebanho. Com investimento, a expectativa é garantir maior eficiência produtiva e fortalecer a cadeia leiteira do estado. A iniciativa também deve gerar novos empregos diretos e indiretos na região. O Ceará tem buscado ampliar a produção do leite para reduzir a dependência de outros estados e atender a demanda da indústria local. O investimento reforça a aposta do setor privado no potencial do agronegócio cearense e no desenvolvimento do interior do estado. Falando em agronegócio, não esquece, amanhã, especial agro aqui no Movimento e Mercado, na Verdinha e na TV Diário. A Latam vai ampliar os voos entre Fortaleza e Lisboa para 5 frequências semanais a partir de novembro. Essa é a primeira vez em mais de 5 anos que a companhia opera 5 voos internacionais semanais. Aí Santiago, no Chile, que será também descontinuada em outubro. Segundo o colunista Igor Pires, do Diário do Nordeste, a mudança representa um ganho de até 1.200 assentos semanais para a Lisboa, contra uma perda de 360 assentos para Santiago. Com 5 voos semanais, a Latam deve também voltar a ter isenção de ICMS sobre o querosene de aviação aqui em Fortaleza, o que é uma boa notícia. Boa notícia. Gera novos negócios. Gente, a menos de um mês do prazo para os Estados Unidos decidirem sobre a sobretaxa de 25% sobre produtos brasileiros, o governo Lula diz estar negociando no escuro. Segundo integrantes do governo, os americanos ainda deixaram claro quais concessões seriam suficientes para rever a tarifa. O relatório que embasa a ameaça americana cita decisões judiciais sobre plataformas digitais, o PIX, etanol e propriedade intelectual. O Brasil já estabeleceu linhas vermelhas. O PIX e o sistema eleitoral não entram na negociação. O petróleo caiu abaixo de 78 dólares o barril ontem, sendo o nível mais baixo desde março, quando tivemos o início da guerra lá no Irã. O recuo acontece depois que Estados Unidos e Irã concordaram em encerrar o conflito que provocou a maior interrupção no abastecimento mundial de petróleo já registrada. Navios já foram vistos fazendo as primeiras travessias pelo Estreito de Hormuz desde o início da guerra. Nos Estados Unidos, o preço da gasolina caiu para menos de 4 dólares o galão pela primeira vez desde março. Segundo a Goldman Sachs, as exportações do Golfo Pérsico devem se normalizar até o fim de julho. Porém, o fluxo pelo estreito pode recuperar apenas 70% dos níveis anteriores à guerra. E a expectativa é intensa, não tenho a menor dúvida disso. São 10 horas 14 minutos, 10 e 14, já posso ir lá para chamar a Loteria Aldeota? Daqui a pouquinho a gente chama, né, para trazer as informações sobre a Quina de São João. Você que está nos acompanhando aí, olha, vou te falar, hein, dia 28 agora, meu amigo, 250 milhões, e esse valor pode chegar a 300 milhões de reais num sorteio que não acumula. E a Quina de São João, você sabe, tem busca, tem atraído aí a atenção de muita

0: gente, porque além de não acumular, né, ainda é duas vezes mais fácil do que a Mega Sena. Estava recebendo aqui a informação de que um engenheiro civil identificado como Abraão Guimarães foi preso ontem, dia 18, enquanto frequentava uma academia no município de Sobral, na região norte do Ceará. Ele está entre as 29 pessoas presas durante a operação da Polícia Civil contra membros de uma facção carioca lá em Sobral. Conforme a apuração do Sistema Verdes Mares, Abraão Guimarães é proprietário de uma empresa que teria movimentado mais de 15 milhões de reais em um ano, sendo suspeito de realizar lavagem de dinheiro para organização criminosa. No momento em que foi abordado pela polícia, o engenheiro civil frequentava uma das academias com os preços mais altos da cidade. Ele foi alvo de mandado de busca e apreensão. Na operação da Polícia Civil, 64 veículos foram apreendidos. 16 destes veículos estavam no município de Sobral. A ofensiva também pediu bloqueio de 1 bilhão de reais de contas bancárias vinculadas aos investigados. Você já pensou, meu amigo? 1 bilhão só em contas, fora todos esses veículos, e isso é só o começo de toda a história. Não dá para entender como isso é tão fácil, né? Pelo menos parece ser fácil. Eu estava vendo também a questão de saúde agora. Hackers roubaram 1 terabyte da criadora do Ozempic após falha básica em DevOps. 1 terabyte. O grupo Fulcransec exige 25 milhões de dólares e ameaça vender modelos de IA e receitas de novos remédios do mercado negro. A Novo Nordisk, gigante de 400 bilhões de dólares por trás do Ozempic e do Egov, teve 1,3 terabytes de dados exfiltrados, ou seja, extraídos pelo grupo de extorsão Fulcrumsec, e agora estão cobrando resgate de 25 milhões de dólares. Após a empresa recusar um resgate de 25 milhões, os hackers agora ameaçam vender o pacote completo, que inclui desde dados de ensaios clínicos pseudodomenizados até a propriedade intelectual de drogas em fase de pipeline. A ironia trágica do acidente está no vetor de entrada. Enquanto a farmacêutica investe bilhões na sofisticação de IA para a descoberta de novas moléculas, a invasão ocorreu por uma negligência elementar de DevSecOps, ou seja, um token de acesso ao GitHub exposto no código. Uma coisa relativamente simples, né? Essa falha básica permitiu que os invasores navegassem pela rede interna por mais de 60 dias sem qualquer detecção do problema. Esse caso define o escopo da espionagem industrial moderna. O verdadeiro ouro roubado não é apenas a fórmula química, mas os modelos de IA e a infraestrutura computacional que projetam as regras do futuro. Meu amigo, a coisa é muito séria. São 10h18. William, tá na hora de mudar de rumo. Ó, tem uma caneta colorida aqui que eu acho que deve ser da Sara. É sua, William? Você tá moderno, hein? Foi com essa aqui que você marcou o bolão da Loteria Aldeota para concorrer aos 250 milhões da Quina de São João. 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Ontem, a Lotofácil de 11 milhões, a Loteria Aldeota botou um bocado de gente para botar dinheiro na Lotofácil de ontem, porque já foram pagos 7 Lotofácios lá, né, prêmio principal na Loteria Aldeota. Não é brincadeira, não é brinquedo, não. Alessandro Montenegro, o rei do bolão, estamos bem pertinho na reta final aí da Quina de São João e todo mundo de amarelo torcendo pela seleção brasileira com a Loteria da Aldeota estampada no peito e muita expectativa para esse grande sorteio. Bom dia, meu amigo.
1: Bom dia, Gleidson Rosa. Bom dia, o senhor, a senhora que acompanha aqui o Movimento e Mercado na TV Diário aqui. Gleidson Rosa,

0: De volta à TV Diário, muita audiência. Ao senhor que está na Verdinha, na Raide agora, a gente vai lhe dar uma dica aqui. Tem uma campanha em andamento chamada Quina de São João, campanha especial da Caixa que não acumula, semelhante à Mega Sena da Virada. Previsão oficial da Caixa, 250 milhões. Mil de opinião, Alessandro Montenegro, da Loteria Odeota. Esse prêmio passa de 300 milhões. A movimentação está muito grande. A Loteria Odeota, principalmente porque aqui nós temos 100 ganhadores, que cada um ganhou 1.697.000. Um dos ganhadores sou eu. 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E ganhei 1.697.000, agora na Mega Sena, faz 20 dias. E tenho 99 clientes, muita gente aqui da audiência do Gleison Rosa também, ganhador, que ouviu o Gleison Rosa convidando na época da campanha da Mega Sena 30 anos, ligou, comprou um bolão e ficou milionário. 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Estamos aqui, ó, de prontidão, ao vivo agora. São 10 horas e 20 minutos. Hoje é sexta-feira, 19 de junho. Estamos aqui com o uniforme padrão da seleção brasileira, porque o nosso Brasil joga hoje. 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
0: 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Obrigado, Gleison. Bom fim de semana. 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
1: Um abraço grande, Alessandro. São 10 horas e 22 minutos. 10 e 24. 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Gente, trocando a pauta, mas dizendo para você que nós vamos falar de um assunto mais do que importante. A engenharia civil vive uma revolução silenciosa, onde a inteligência artificial, os drones e a robótica deixaram de ser ferramentas do futuro para se tornarem aliadas vitais na segurança das nossas cidades. É um assunto que a gente vai conversar já já com o José Soares, que é engenheiro civil e tem muita história para nos contar, e você

0: precisa acompanhar, até porque a engenharia diagnóstica tradicional sempre dependeu muito da sensibilidade visual e tátil do perito, que também ele é perito, é um assunto que a gente vai conversar já já. São 10h25, você está comigo no Movimento e Mercado, aqui da Negócio, Verdinha, jornalismo que fala a nossa língua.
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1: 10 horas e 27 minutos em Fortaleza, 10 e 27. Como eu disse, a engenharia civil tem um olhar muito voltado ultimamente para a área da tecnologia, para IA, para robótica. Hoje essas tecnologias são a linha de frente, não apenas para prever riscos, mas também para realizar perícias complexas em desastres e colapso de estruturas, onde o olho humano já não consegue alcançar com precisão e segurança. Para entender como a alta tecnologia está redesenhando a engenharia diagnóstica e salvando vidas, a gente vai receber aqui agora o engenheiro José Soares, que é graduado pela UFC com a extensão na Espanha, especialista em patologias e reabilitação de estruturas pela Universidade do Porto, em Portugal, e também presidente do Instituto Cearense de Expansão e Manutenção Predial. Às 10h28, William.
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1: Soares, antes de qualquer coisa, antes de entrar nessa questão da tecnologia, eu queria só lembrar que você foi um dos técnicos convocados para acompanhar a perícia aqui do caso do edifício Andréas. Eu me lembro que você era um dos que estava ali à frente e daquela tragédia que aconteceu, né? Queria que você fizesse um breve relato do que você encontrou e se as causas apontadas à época são de fato o que levou ao colapso daquela edificação. Bom dia, meu amigo.
2: Olá, tudo bem? Bom dia. É um prazer estar aqui com você. Em relação ao Andréas e outras edificações, como também participei agora do colapso parcial do Hotel São Francisco em Tianguá, o que acontece são sequências de execuções na própria origem do projeto, que às vezes não contemplam um material adequado para aquela funcionalidade, métodos construtivos.

0: dispositivos também fora de normas. E aí, ao passar dos anos, a ausência de manutenção corretiva e preventiva acaba também fazendo com que aconteça esses acidentes, ao ponto de gerar até o colapso parcial ou total. Então, é um acréscimo de uma unidade acima do que foi projetado, são armaduras expostas em elementos estruturais do tipo pilar, vigas e lajes, são infiltrações que acabam acelerando também a oxidação desses vergalhões. Então, esse conjunto de informações, quando ele não é dado a devida atenção, acaba gerando consequências como estas.
1: E aí a gente pode perceber, no caso do edifício André, foi uma sobrecarga, né? Um pavimento que não estava nos cálculos, que foi construído lá, e que isso pode ter desencadeado, além da manutenção corretiva errada, mal trabalhada e com pessoas sem a perícia necessária para a realização?
0: Exatamente. O que acontece é que quando a gente faz uma construção, nós temos os coeficientes de segurança. Foi acrescentado mais um pavimento, mas pela a idade da edificação, por falta de manutenção, ao receber a devida intervenção, não seguiu um escoramento adequado e, fazendo a remoção do concreto desagregado em pilares um próximo aos outros, eles acabaram ficando mais frágeis. Como já tinha consumido também o coeficiente de segurança com o acréscimo de carga, aí juntou tudo e gerou o colapso.
1: Bom, nesses casos, mais do que nunca, a tecnologia se faz necessária, né, Soares? E você é uma das pessoas que tem avançado muito nisso, trazido muitos equipamentos, IA, drones e tudo mais. Esses equipamentos, de fato, eles dão uma precisão maior no diagnóstico?
0: Sim. Existem situações que, ao olho nu, a gente não consegue afirmar, validar qual diagnóstico a ser executado. Por exemplo, eu tenho uma infiltração, eu utilizo uma câmera termográfica, ela vai me passar ali uma informação melhor em relação à variação de temperatura dos materiais, me identificando aquela temperatura que está mais fria, que possivelmente exista água ali por trás. Do mesmo jeito o drone, não é preciso eu fazer uma descida de rapel ou então subir num telhado para identificar uma anomalia ou falha numa coberta. Ao colocar o drone, eu consigo ter uma visualização a 360 graus que me permite de imediato identificar possíveis anomalias e falhas.
1: Perfeito. Soares, agora eu queria falar dessa questão, como os algoritmos e a inteligência artificial também e o aprendizado da máquina, que é machine learning, né, acho que é o nome, né, uhum. Estão transformando a detecção precoce de patologias estruturais, como a carbonatação do concreto ou a corrosão de armaduras, como você bem citou, que foi um dos casos agora que levou ao colapso do edifício André, e isso mesmo antes deles se tornarem visíveis, né? Tornarem-se a olho nu, que foi o caso que você citou de algumas edificações, a gente percebe quando aquelas equipamentos ou aquelas estruturas estão expostas. Esses equipamentos agora, eles também dão esse olhar, aquele que o olhar humano não percebe, né?
0: Além desses equipamentos identificar de forma visual, quando a gente identifica uma anomalia, aí dependendo do tipo, a gente gera a necessidade de alguns ensaios, destrutivos ou não destrutivos. Esses ensaios é que irão analisar de forma mais profunda e cirúrgica qual a resistência atual daquele concreto em relação a quando ele foi construído. Então, não somente os equipamentos que irão identificar visualmente uma anomalia ou falha, mas também ensaios que irão nos afirmar qual a resistência, qual o estado atual daquela situação presente, tá entendendo?
1: Entendi. E em cenários de colapso parcial ou até mesmo total de edificações como essas que nós relatamos aqui, a prioridade inicial é o resgate. Obviamente, a segunda é entender a causa raiz, em compreender as seguranças dos peritos. Agora, na sua opinião, qual é o papel prático que os robôs terrestres confinados e os drones equipados com sensores, o scanner a laser, por exemplo, eles desempenham hoje na reconstrução de cena de um colapso?
0: Pronto. Uma das coisas muito importantes é identificar se o resgate naquele momento não oferece risco a quem vai resgatar.
1: Perfeito.
0: Então, com o drone, a gente consegue

0: identificar situações que possam estar fora de prumo e que possa colapsar diante o resgate, como também a gente consegue colocar um robô para ir abaixo daquela edificação que continua em pé, não fez parte do colapso total, e ali ele já vai coletando algumas informações e com uma câmera visualizando situações internas que possa colocar em risco a segurança de quem for fazer o resgate.
1: É claramente compreensível de que esses equipamentos eles estão chegando cada vez mais e são necessários para a segurança, para evitar problemas e tudo mais. Agora, o custo desses equipamentos, Soares, eles acabam sendo mais encarecendo ou dificultando a importação?
0: Sim, eles acabam tornando, dependendo da situação, às vezes até inviável a utilização de um drone com a termografia, né? Dependendo da situação, pelo valor. Por exemplo, há um equipamento desse, custa R$200 mil. Então, para eu poder utilizar e o risco de perder numa investigação, qual é? Aí acaba tornando um laudo 100, 120 mil e assim por diante. Então, hoje, a gente consegue trazer equipamentos da China, equipamentos de fora, para poder melhorar esse custo a repassar para o cliente. Mas nem sempre a gente consegue de imediato esses equipamentos. E quando eu faço a compra de um equipamento desse, eu preciso ter demanda que justifique o investimento. Porque se eu não fizer esse estudo antes, eu fico com o equipamento parado.
1: Verdade. Um investimento mobilizado, parado.
0: Exatamente. Existem situações que às vezes eu pego o serviço dizendo que tem um equipamento, ao assinar o contrato, eu consigo ali me justificar o porquê do investimento, eu compro. Aí vou e executo o serviço.
1: Obviamente depois que o contrato está feito, porque senão Exatamente. Você vai investindo às cegas, né?
0: Mas de imediato eu já digo que tenho para poder fechar o acordo.
1: E dá seu jeito para resolver.
0: Certo.
1: Soares, você também como presidente do Instituto Cearense de Inspeção e Manutenção Predial, você tem observado que os prédios, os condomínios, principalmente aqueles mais antigos, não têm tido a manutenção preventiva, não tem tido um olhar mais cuidadoso, inclusive de órgãos fiscalizadores que deveriam estar fiscalizando essas edificações, e mais, alguns condomínios também não têm a preocupação daquela manutenção periódica, não tem o sentimento ou a responsabilidade, sensibilidade de contratar equipes de peritos capazes de identificar problemas e fazer essa manutenção preventiva?
0: Sim, o que está acontecendo é a falta da conscientização da importância da manutenção das edificações.
1: Perfeito.
0: Então, se os órgãos competentes, como também empresários, começarem a fazer um trabalho de orientação, divulgação, que é o que eu faço hoje dentro do INSIP, com palestras uma vez por mês, trazendo de forma gratuita informações sobre a importância da estabilidade e conservação das edificações, a gente consegue plantar essa sementinha e aos poucos intensificar a cultura da manutenção preventiva, preditiva e preventiva, mostrando que a inspeção ela salva vidas. E baseado nisso, eu estou até lançando agora o meu livro.
1: Boa.
0: Com o tema Inspeção Predial Salva Vidas, trazendo um contexto da área hospitalar, mostrando a edificação como um paciente, que se ele não receber a devida importância, na doença dele pode gerar a morte.
1: Perfeito, tá entendendo? Muito bem observado. E falando em ambiente hospitalar, é algo que a gente nunca imagina que vai acontecer algum tipo de problema, incêndio ou coisa parecida. E nós tivemos um episódio desse em uma unidade de saúde na região central, se eu não estou enganado, na maternidade, já eu lembro o nome, e que foi um Deus nos acuda também. Então, esse seu livro vai chegar num momento importante de chamar a atenção, não só de proprietários, mas também de organismos públicos para essa importância da manutenção preventiva, né?
0: Exatamente. O público do meu livro é justamente síndicos e administradores condominiais, para que essas pessoas que gerenciam essas edificações possam entender que a inspeção predial é uma das melhores ferramentas de gerenciamento. Porque antes de...
1: E mais barato.
0: E mais barato.
1: Quando você previne, você evita, né?
0: E mais barato. Porque às vezes, quando você não tem a inspeção predial, que é o raio-x da sua edificação, você leva para uma taxa extra em uma assembleia da pintura de uma portaria. Mas como não há referência de situações mais graves, como uma caixa d'água infiltrando, um pilar no subsolo com armaduras expostas, acaba passando o tempo da

0: aquilo e onerando futuramente a manutenção.
1: Perfeito, muito bom. Quando é que você vai lançar o livro?
0: Agora em agosto.
1: Então você vai ter que voltar aqui antes disso para a gente falar mais e tem outras novidades que a gente vai conversar. Soares, eu vou te pedir para aguardar um instantinho só, porque nós vamos fazer um intervalo rapidinho e daqui a pouco, como uma de suas especialidades é a engenharia em prevenção e combate a incêndio, e em grandes estruturas, incêndios em grandes estruturas, o calor extremo altera a propriedade molecular do aço e também do concreto. E aí eu quero saber como é que a tecnologia de termografia, por exemplo, a termografia infravermelha de alta resolução, como é que ela auxilia o engenheiro a decidir se um prédio queimado deve ser demolido ou pode ser recuperado, que tem muitos casos assim. Então já a gente faz esse retorno, essa conversa, e eu queria que você continuasse conosco aqui na Verdinha e também na TV Diário. 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
1: Muito bem, 10 horas 43 minutos, estamos conversando com José Soares, mais conhecido como Soares, professor Soares, professor de algumas universidades, tem uma história, um legado, inclusive na construção aí desse, do ICIP, né, que é um conglomerado de pessoas que buscam entender, compreender e valorizar a questão da prevenção de acidentes, de incêndios e tudo mais. Deixei uma pergunta no ar em relação a prédios que sofrem incêndios, e fica aquela dúvida, depois de um incêndio grande, de um incêndio médio, essa edificação precisa ser demolida e reconstruída, ou um incêndio não impede que a edificação seja refeita e toque adiante? O que é que depende para sair esse diagnóstico, Soares?
2: Bem, primeiro a gente tem que fazer uma entrevista com quem estava presente e ao mesmo tempo com o corpo de bombeiro para saber qual intervalo de tempo a edificação ficou a efeito das chamas. Então esse intervalo de tempo de chamas que acaba desidratando o concreto e gerando a fragilidade dele, é uma das perguntas que a gente tem que realmente identificar e, baseado nisso, executar alguns ensaios, seja eles de esclerometria, extração de corpo de prova para ver a questão da resistência à compressão e a apresentação de algumas armaduras.

0: dias. Baseado nesse estudo é que eu vou afirmar se há necessidade de uma demolição ou de uma recuperação estrutural ou reforço estrutural.
1: Perfeito, muito bom. Porque normalmente a gente não atenta para todos esses detalhes. Soares, tem uma das coisas que... Você é um cara multitarefas, é professor, é engenheiro, é empresário, é pai, né? Tem sua vida social, tem suas viagens, seus empreendimentos. E aqui falávamos sobre essa questão do perito, que você faz isso com muito gosto, perito predial, que você estava comentando aqui, que seria um dos legados que você queria deixar para as futuras gerações. Mas... de onde e como surgiu essa sua paixão por essa arte da perícia, ser perito predial?
0: Pronto, quando foi em 2015, com o colapso da varanda do edifício Versalhes, eu vi no jornal que teria 180 dias para as edificações se adequar à nova lei de inspeção, que é a 993 de 2012. E aí houve o sancionamento do decreto 3.616 em 2015, o qual me despertou uma área de atuação. Eu estudei a lei, estudei o decreto e comecei a ministrar cursos de inspeção predial. Em paralelo a isso, fui procurado a fazer laudos também. Então, eu comecei a dar aula e fazer laudos. E como eu já tinha a construtora Soares Engenharia, eu também comecei a executar as intervenções. E cada vez foi me chamando a atenção como engenheiro diagnóstico. Aí eu fiz uma pós-graduação de 2 anos, a qual me habilitou e me deu mais conhecimento e maturidade para eu chegar onde eu estou.
1: Maravilha. Então, com toda essa formação, palestrante, formador de curso, engenheiro com a sua construtora, lhe faltava algo para completar e fechar esse circuito, que seria então um livro. E o livro está sendo agora finalizado para ser lançado em agosto. Eu queria só que você voltasse um pouco na questão do livro, o que é que te impulsionou e o que é que vai vir nesse livro?
0: O legado. Todo conhecimento, eu sempre falo que o verdadeiro líder é o que forma novos líderes.
1: Perfeito.
0: E eu preciso registrar essa caminhada. Então o livro ele vai validar todo esse conhecimento, essa experiência, para que possa ser multiplicado para outras pessoas.
1: Certo. Soares, outra coisa, você me falou que tem, ao longo dos anos, formado turmas e principalmente instruído pessoas a ser síndico e como ser síndico e quais as qualidades, quais as responsabilidades e as atenções que esse síndico precisa ter. Porque muita gente acha que o síndico é aquele que é gente boa, é aquele que conhece todo mundo, é aquele que tem facilidade da negociação, da conversa, mas o síndico tem muitas responsabilidades, civil e criminalmente. Então, é preciso atentar para que esse síndico seja preparado principalmente em questões adversas de perigo, de incêndios, de colapso e tudo mais. Soares, nessas palestras que você reúne síndicos, você também vem preparando ao longo do tempo e criando inclusive uma função que não existia, né? Uma espécie de síndico mais instruído naquela função.
0: O síndico ele tem que entender que ele é um profissional multidisciplinar. Então ele tem que conhecer um pouco da área jurídica, da engenharia, da contabilidade, dentre outros segmentos que vão deixar esse profissional multidisciplinar. Com isso eu identifiquei a necessidade de trazer para o mercado o curso síndico executivo. Então eu fundei o Instituto Soares e nós trouxemos a primeira turma em 2024, onde essa formação da habilidade com disciplinas de oratória, de valorização profissional, de contabilidade, de inspeção predial, enfim, são 10 disciplinas na formação desse síndico e no final tem um estágio, onde foi feito pela uma empresa administradora de condomínio, que permitiu unir a teoria à prática àquele profissional. Com isso eu consigo criar habilidades, né, formalizadas dentro de um contexto geral e preparar esse profissional. Mas não somente em administrar um condomínio. Como o próprio nome já diz, síndico executivo, a nossa função é desenvolver um empresário condominial para que ele possa administrar mais do que uma unidade.
1: Pois é, porque quando a gente fala do síndico, a gente lembra prédio, concreto, ferro, mas ali tem vidas, então ele precisa ter realmente essa habilitação. Soares, olhando aí para a tua história, para o teu histórico, a gente vê teu esforço, teu investimento na tua carreira, no teu conhecimento, no intercâmbio, na

0: Espanha, na especialização em Portugal. Dentre tudo isso que você já viveu, qual a principal distância tecnológica, por exemplo, entre o Brasil e aquilo que o Brasil precisa ter em relação à Europa, no que diz respeito às normas técnicas de segurança estrutural e também, principalmente, à robótica diagnóstica?
1: Eu vejo a falta da cultura da reabilitação. Nem sempre o caminho é demolir. A gente vê alguns patrimônios históricos, né, colocando em desabamento, porque não tem manutenção, vamos derrubar. E eu vejo, eu fiz um tour pela Inglaterra e entre outros países, metodologias onde a manutenção ela acontece no interior da edificação. Por exemplo, tem edificações que eu passei que foi grampeada toda a fachada.
0: O que é grampear que você fala?
1: Grampear é criar uma estrutura para amarrar aquela frente e demolir o interior do prédio.
0: Uhum.
1: Então, existem prédios que a fachada conserva a sua origem, mas o interior está todo adequado às normas vigentes. E aí o que é que acontece? Faz a demolição interna da edificação, mas a fachada ela continua ali. Quando é terminado a construção interna, a gente faz um elo de ligação e assim continua aquele prédio como se fosse original.
0: E aí eu fico pensando, você falando da Europa, que é o velho mundo, né, daquelas edificações antigas, lembrei de Roma, né, feitas há mais de 2000 anos, e a gente ainda vê as ruas, a gente vê edificações, enfim... estruturadas. Os romanos criaram uma receita de concreto chamada ultra-resistente, misturando cal e cinza vulcânica. E cientistas do MIT descobriram que os romanos usavam um método de mistura a quente. Isso deixava pequenos fragmentos de cal branca e brilhante no produto final, chamados de clastos de cal. E isso ali já há muitos anos atrás. E essas edificações, muitas delas, estão aí até hoje. Hoje, esses novos produtos usados na engenharia civil, na construção, elas têm. Por que elas não têm qualidade de longevidade, de manter-se cada vez mais diante das intempéries do tempo?
1: Eu acredito que devido ao próprio cenário do mercado, às vezes o cliente ele quer algo mais barato. Então, esse barato ele vai interferir na vida útil do material. Se eu quiser algo mais caro, eu vou pagar mais caro. Mas até onde o meu cliente está acessível a isso? Então, eu acredito que os materiais, eles são sempre analisados e colocados em prática para ter segurança e conforto. Mas dentro de uma vida útil X, conforme aquele pagamento.
0: É verdade. E aqui nas minhas anotações eu vi que o Panteão de Roma ele foi construído 125 anos antes de Cristo. E continua sendo a maior cúpula de concreto não armado, sem barras de ferro por dentro do mundo, ou seja, é uma construção que permanece ao longo do tempo. Soares, para a gente fechar, se você pudesse apontar uma única tecnologia que se tornará obrigatória e indispensável para a perícia e engenharia diagnóstica nos próximos 5 anos, qual seria essa tecnologia e por quê?
1: Eu acredito que os aplicativos da IA, tá certo? Hoje, quando a gente utiliza a IA, a gente consegue ter uma previsão mais assertiva. Na minha construtora, a gente já utiliza no planejamento, na manutenção dos equipamentos. Para você ter noção, eu crio um histórico das edificações as quais a gente reforma. E através daquelas informações, por exemplo, esse prédio com 10 anos, com 2 anos já começou a aparecer isso.
0: Uhum.
1: Eu vou alimentando a IA e dentro do meu cronograma atual, ela consegue linkar. Então, aquilo que eu acho que vai demorar 2 anos para poder ter a necessidade da manutenção daquela junta de dilatação, pelos históricos antigos, ela diz assim, o clima de Fortaleza é diferente de São Paulo. Então, nesse caso aqui, é mais adequado fazer em 1 ano e 3 meses e não em 2.
0: Perfeito.
1: Então, a IA, ela vai fazer esse estudo, porque o material, ele se comporta de forma diferente de acordo com o clima. Então, o clima da Europa é diferente do Brasil, ok. Mas o de Fortaleza é diferente do Rio Grande do Sul, que é diferente de Brasília, assim por diante. Então, ela dá todo esse auxílio. E dentre outras coisas que a gente pode utilizar. Então, a IA, ela não vai tirar o construtor, a engenharia de cena, o engenheiro de cena. Mas aquele que não utilizar, vai acabar saindo de cena.
0: Vai ficar para trás.
1: Exato.
0: E você já está adiante, já de olho nisso daí.
1: Inclusive nas perícias, né?
0: Muito bom. José Soares.

0: Conhecido como Soares, em todo o Brasil, engenheiro José Soares, graduado pela UFC, com extensão na Espanha, especialização em patologias e reabilitação de estruturas pela Universidade de Porto, em Portugal, presidente do Instituto Cearense de Inspeção e Manutenção Predial, conversando conosco aqui sobre tecnologia, sobre avanço e tudo mais. Soares, eu quero te agradecer pela oportunidade e dizer que vou bater mais vezes a sua porta. Você pode estar em Itapipoca, em Portugal, na Espanha, que eu vou ficar aguardando uma vaga na sua agenda para a gente sempre conversar e trazer alguns alertas, algumas conversas importantes para que a gente possa, inclusive, salvar vidas com as suas informações, com esse seu serviço. Obrigado por hoje, viu?
1: Obrigado também, eu agradeço a oportunidade, fico à disposição e é sempre um prazer em contribuir com a conscientização das pessoas.
0: Quem quiser saber mais, conversar contigo, por exemplo, te acha no Instagram, tem telefone, como é que fica?
1: Exatamente, quem não está seguindo, siga a nossa empresa, @soares_engenharia. E tem o nosso contato, DDD 85997211039.
0: Maravilha. Mas para a gente fechar, hoje tem seleção brasileira. Qual o seu placar para hoje? Brasil e Haiti?
1: 2-1.
0: Xiii, rapaz, o cravou, nem pensou, já foi. E aí, se eu me atrever a perguntar de quem são os gols, você consegue dizer?
1: Eu acredito que um vai ser do Vini. Agora o segundo é surpresa.
0: Ixi, rapaz, se o homem deixar o Hendrick entrar, eu vou de Hendrick, creio nesse pensamento. Soares, obrigado, meu amigo, sucesso, viu?
1: Obrigado.
0: Quero até aproveitar a carona do Soares e perguntar pro grande artilheiro Jardel, que jogou aí na seleção brasileira, jogou no Grêmio, jogou em grandes clubes, jogou inclusive aqui no Ferroviário, onde começou a sua carreira. Ele também tem um palpite, mandou o seu recado aqui pro nosso time na Verdinha. Dá uma olhada aí, ó.
2: Fala galera da Verdinha, aqui é Jardel, tô passando aqui para dar minha previsão do jogo de hoje. Brasil 2-0.
0: 2-0 o palpite do Jardel. Então tá aí, já a gente já tem uma ideia do pensamento que ele tem, né? De muita positividade em relação a isso. Eu perguntei mais cedo porque a Universidade de Minas Gerais diz que o Brasil tem 84,3% de chance de avançar nas fases de grupo. Eu perguntei para nossa audiência se você concorda com os números ou você discorda porque no primeiro jogo você não viu o Brasil ser tão bom assim. Bom, os nossos ouvintes ligando e mandando mensagens, a grande maioria disse o seguinte: eu acredito no Brasil, mas tem que melhorar e muito para poder avançar. Não é só conversa que vai levar o Brasil adiante, não. Essa grande maioria do pensamento, muita gente tem, está falando aqui em placares. 3-0, 2-0, 2-1, 1-0. E tem um ouvinte aqui que disse que vai de 0-0. Será? Peraí, né? Vamos ser pessimista. Aqui o outro fala o seguinte: Gleudson, se não tiver cuidado, vamos levar um chocolate também, aí já é demais, né? Levar um chocolate hoje contra o Haiti, só o Carlinhos para poder acreditar nisso mesmo. O Carlinhos, que é o back vocal do grupo As Meninas Maçãs, lá do Pirambu, né? Que faz as sextas-feiras mais quentes de lá. Mas enfim, tá aí, sorte para a seleção brasileira, obrigado pela participação de todo mundo. E agora tá na hora da gente deixar o nosso recado dessa sexta-feira. Vamos lá? Eu pequei porque eu não consegui trazer a imagem que eu recebi de uma mulher com uma panela de barro. E eu vi aquela imagem e me lembrei de uma passagem que está lá em Jeremias 18, do 1 ao 6, que diz: Deus manda o profeta Jeremias ir à casa do oleiro para observar uma lição espiritual. Aí lá está escrito assim, ó: não poderei eu fazer de vós como fez esse oleiro? Ó casa de Israel. Quem é a casa de Israel? Somos nós. Diz o Senhor: eis que, como o barro na mão do oleiro, assim sois vós na minha mão. Todo aquele que se torna barro, que somos nós, mole, fácil de manipular, Deus trabalha e ajusta. Mas aquele que se torna um barro duro, ao quebrar, dá muito mais trabalho. O contexto dessa história é muito forte. O vaso que estava sendo moldado se estragou. Então o oleiro não descartou o barro, refez o vaso conforme julgou melhor. A mensagem central dessa passagem é sobre soberania, correção, restauração e propósito. Essa linguagem ela aparece em outros versículos bíblicos, em Isaías 64:8, em Isaías 29, 16, Romanos 9, 20, 21.

1 e Gênesis 2:7. Lá em Gênesis 2:7, é interessante que aparece na origem do homem, quando Deus formou o homem do pó da terra e soprou nele o fôlego da vida. E aí, se a gente perceber, no hebraico existe uma profundidade.

0: o ouro com certo grau de fogo, ele derrete. E o barro aguenta até 1800 graus e permanece barro. Seja barro na mão do oleiro. Permita-se ser trabalhado por ele. Fica a dica. Obrigado pela gentileza, obrigado pela audiência. Amanhã, sábado, estaremos de volta a partir das 9 horas da manhã com o especial do agronegócio, falando sobre o mercado no mundo e olhar aqui também para o nosso Ceará. Vem aí jogada primeiro tempo, Breno Rebouças, Denise Santiago e todo o time. E você não vai perder as informações e as novidades do nosso Brasil e Haiti de hoje, aqui com a equipe de esportes da Verdinha. Fiquem todos em paz com Deus e até amanhã. Tchau.
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1: Bota a música do Vamos Brasil aí, bota o William Fortunato, vai.
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1: Porque tá todo mundo começou. Nos escutando já na expectativa. Mas já o jogo só é o 9:30. Mas gente, tem gente que já tá, ó. Será? Não, tá muito cedo, né, gente? 11 horas. Não, 11 horas, gente, pelo amor de Deus. Não façam isso, não.
2: Você tá duvidando da galera.
1: 11 horas já, já tem gente animada daquele jeito.
3: O quê? Teve gente que já bateu o centro, né?
1: Não, já bateu.
3: Teve gente que já bateu o centro faz tempo.
1: Eu não acredito, não.
3: Tu é doido, o cara precisa estar aquecido, ele já chega calibrado.

0: Mas o jogo é só 9h30.
1: O cabo vai chegar 9h30 e não sabe nem que tá vivo. Cabo que começou agora, 9h30 da noite, sabe nem se tá vivo, Denis Santiago.
0: Tu vai bater o centro agora e tu não vai conseguir fazer.
1: Não, mas não. Teve gente que já bateu
0: não,
1: o centro.
0: Não, teve gente, você não, que você, né? Você. Não,
1: eu sou comportado.
0: É só água que passarinho não bebe, mas tudo bem. Aí, ó, a pessoa bate o centro agora. Quando dá 9h30, não consegue nem se chegar nas penalidades, já era, né?
1: Não, é bom que ele não sabe. O resultado tanto faz pra eles. Perder, se ganhar, tá tudo certo. Tá tudo
0: gente,
1: certo.
0: Jogo do Brasil é sempre assim, né? Por que, Liway? É férias!
2: É um clima gostoso, né, Gatati?
0: Tu gosta?
2: Eu tava vindo pra cá, gosto mais, seleção brasileira. Ah. E quando eu tava vindo pra cá, por volta de 8 horas, já tinha estabelecimento colocando a lourinha pra gelar.
0: Já?
2: Aí eu fiquei assim, uma hora dessa, a galera trabalha cedo, e por isso
0: que... Ó, salivando, Liway, ó, tava salivando já,
2: oito horas da manhã,
0: o café nem desceu, o café tá enganchado aqui, mas a lourinha já tá ali,
1: café hoje não foi com café não, Denise. Denise, hoje vou te falar, viu, a galera tá fechando a rua aqui nessa rua, Visconde de quê?
0: Visconde de Mauá.
1: Visconde de Mauá. É, fecharam a rua, eu juro pra vocês, passei 25 minutos rodando atrás de um lugar pra estacionar aqui hoje.
0: Foi
1: porque
0: mesmo.
1: Fecharam essa rua aqui, aí embarga um monte de lugar, né? Que ali muita gente para nessa rua. Mas assim, a gente já vê a organização onde você passa, o pessoal botando bandeira, ajeitando a rua e tudo mais. Realmente a galera parece que se empolgou agora com a Copa do Mundo. E dia de jogo do Brasil é um evento à parte, né? Então, por exemplo, lá em Maranguape City, em praça pública, vai ter exibição. Lá em Maranguape hoje, eu acho que daqui eu vou direto pra lá, Denise.
0: Sério? Pois nós vamos pra lá.
1: Pra acompanhar no meio da galera.
0: Ora! E você com a expectativa de ficar rico, que eu tô sentindo aí o Gleudson Rosa só querendo lhe dar um presente, ó.
1: Ô, rapaz!
0: Aí, ó, olha aí, ó.
1: Cadê? Eita, rapaz!
0: Um presente desse, depois do dia 28, eu quero ver, viu, Breno? Breninho, já tu vai dar a dica pra galera como Denise é que faz esse babado, Santiago, viu?
1: Rapaz, ixi, eu tô sentindo aqui que tá... Aqui tá com sorte.
0: Tá, viu? Com sorte? Eita, pois guarde aí seu bolão que arriscada, gata.
2: Isso aí foi do reizinho que separou pra ele.
1: ele disse que ia ser um do meu, que me abarcasse. Diga, então é terra da zero tudinho, né?
0: Não, você está bem pitelzinho, viu, Breno?
2: Vive grande
0: muito
2: fase,
0: pitel,
2: viu?
0: Eu sempre
1: que eu não escuto essa palavra, pitel.
0: Um pitelzinho. Torcedor, hoje é sexta-feira, seja bem-vindo ao nosso Jogada. Você chega na hora que você... Não, na hora que você quiser, não. Porque tem gente que chega 12h45, são 11 horas. Deve dizer, ai, você não falou no meu time A, você não falou no meu time B, aí quer que volte. Aí você tem que ir lá no YouTube e voltar.
2: Tem como voltar a fita, não.
0: Não dá como voltar a fita, né, não, Liway? No YouTube dá, né?
1: O cara pode voltar e ver quantas vezes quiser.
0: Mas não volta, não. Atualiza o relógio assim, 11 horas. A 11 horas tem a gata show.
1: Hora de Brasília, né?
0: Hora de Brasília, Breno Rebouças.
1: 11 horas e 8 minutos.
0: E 8 minutinhos, viu, torcedor? E você que tá aqui com a gente, como é que você está se preparando para acompanhar a seleção brasileira, gente? Você tá animado? Você acha que vai ser de quanto o placar? Vai! Manda logo seu palpite aqui pra gente no 98887-1306 e a gente volta a falar sobre a nossa campanha Kit Verdinha. Quem está na televisão, o Breno já tá rindo. O que foi,
1: não é porque
0: Breno?
1: Você falou aí de quanto é que vai ser o jogo. Teve um amigo meu que eu fui perguntar ele quanto é que vai ser o jogo. Ele disse 2 engradados. Eu digo, pô, tá pensando em beber, não no jogo, né? Que ele tá pensando.
0: O motivo. Gente, olha, um parênteses aqui, antes da gente falar do Kit Verdinha. Hoje o jogo tá muito propício para o brasileiro, né?
1: Tá. Hoje
0: numa
1: tá.
0: Sexta-feira que o brasileiro adora. A sexta-feira.
1: É mesmo, Denise? Agora que eu me toquei.
0: 9h30 da noite, porque quem trabalhou, já trabalhou. Se não fez até 7h da noite, não faz mais, deixa pra segunda.
1: Como diria João Bandeira, quem fez, fez.
0: Quem fez, fez. Deu 1h da tarde na sexta-feira, quem fez, fez. Quem não fez, só um beijo e um abraço. A galera que vai trabalhar até mais tarde, vai pedir pro chefe, né? Meu filho, me libere aí, né? 6h, né? 6h, até 7h da noite, né? Pra tomar um banhozinho, pra aquecer o negócio. Aí você vai, junta a galera, em 9h30 da noite é o jogo. Na sexta-feira. Termina 11h30, ainda tá no horário, ó, pá, pá, pá, pá, pá. A depender do resultado, aí, Liway.
2: Aí vai rolar a velha loirinha gelada depois do jogo.
0: Será? Ou o povo já vai dormir quando acabar o jogo?
2: Não, o pessoal vai curtir, gata show. E eu tava analisando aí, tem cada evento, e a galera publicando o horário antigo, porque esse jogo teve uma atualização.
0: Teve atualização, atualiza aí,
2: Liway. E assim, às 22 horas vai ser 21h30, e tem gente que tá apostando 22 horas, vai perder o primeiro tempo quase que completo.
0: Exatamente.
2: E o que vai ter de evento, viu, gata show, aqui em Fortaleza, meu amigo, eu tava analisando... Quem gosta de pagode, só o que vai

0: ter festa. E assim, o torcedor brasileiro vai curtir. É um jogo que, se fosse o meio de semana Campeonato Brasileiro, todo mundo tava reclamando. Mas é Copa do Mundo, é Seleção Brasileira. E o pessoal vai pra curtir mesmo. Vai fazer aquele aquecimento, vai assistir a partida e depois comemorar. Porque o torcedor brasileiro comemora, independente do resultado. É Copa do Mundo, eu sei que todos querem a vitória do Brasil. Sim. Mas a galera, no final de tudo, tá comemorando, porque esse é o clima de Copa do Mundo. E vamos ver, o bicho vai pegar hoje, viu? Brasil e Haiti, 21-30, e que o Brasil consiga a sua primeira vitória, Gata Show.
1: Aí eu pergunto pra você, torcedor, qual é o seu palpite? Qual vai ser o placar? Olha aqui, o Silvério da Maraponga já falou, hein? O placar de hoje, Gata Show, vai ser 2-1. Aí ele fala, eu quero esse kit. Torcedor, eu vou começar o programa hoje reforçando a nossa campanha desde ontem, tanto no Jogada Primeiro Tempo, como no Jogada Segundo Tempo, a gente tá falando sobre a campanha da Verdinha, que é o Kit Verdinha. Eu peguei, gente, um objeto desse kit pra mostrar aqui pra vocês. Quem tá no rádio, imagina uma camisa verde, show de bola, aquele verde musgo, né, Brenão?
2: Bonito demais.
1: Com o escudo da Verdinha, aí tem 7 estrelas, você sabe por quê, Brenão?
2: 7 estrelas?
1: 7, é hepta, mais do que a seleção brasileira.
2: É o tempo que a Verdinha está no ar?
1: 70 anos de Verdinha.
2: Setentinha.
1: Setentinha, viu? Nossa Verdinha. Salve.
2: Em forma.
1: Sempre sendo renovada. Sempre, ó, sendo aquela Verdinha atualizada, trazendo o melhor do nosso futebol para você, torcedor. Então, eu peguei um kit. Perdão, gente. Eu peguei a camisa que tá no kit. O que foi, Brenão?
2: Cuidado, da última vez que você foi prometer kit aqui, o negócio foi sério, viu?
1: Foi?
2: Você falou que você foi prometer os kits, que eram 5 kits, você lembra? Depois essa história eu relembro pra você.
1: É alguma sacanagem que eu falei.
0: Que memória, viu, do Breno Rebouças.
1: Foi uma brincadeira, não foi o que eu falei?
0: Não, mas por coincidência também é um kit de 5 aqui.
2: Eram os 5 primeiros que ganhavam o kit, você não lembra, não? Depois eu conto essa história, vamos lá, falar do kit,
1: né?
2: Da Verdinha.
1: É baixaria, né?
2: Depois.
1: É alguma baixaria. Esse Breno, ele vem só pra trazer, ó, bagunça nesse programa, mas tudo bem. Aí, gente... Os kits estão já guardadinhos aqui no market, esperando por vocês. E eu tirei uma camisa que estava no kit só para mostrar. Aí, como é que você participa?
2: Como é?
1: Você vai postar uma foto. Pode ser a sua foto com a camisa do Brasil. Pode ser uma foto do seu filho. Pode ser uma foto com a galera. Eu já peguei aqui alguns torcedores, tá? E aí, o que eu vou mostrar até aqui para vocês. Você posta a sua foto no seu Instagram. Segue o Jogada, tá? Segue o Jogada, segue a Verdinha, de preferência os dois, tá? E aí você marca, coloca na hashtag Torcedor na Verdinha, certo? Torcedor Verdinha, perdão, Torcedor Verdinha. Você faz isso. Marca, posta a foto, marca o arroba jogada SVM e o jogada verdinha, arroba verdinha, e coloca na hashtag aquele joguinho da velha, gente. Torcedor Verdinha. Por que você tem que colocar essa hashtag? Porque fica mais fácil da gente encontrar você. Como fez aqui a minha amiga, ó. Deixa eu mostrar aqui pra vocês como foi que ela fez. Vou abrir aqui a tela. Quem tá no rádio, a nossa amiga aqui, o perfil dela é Eu Sou... Perdão, Luana Henrique, é o perfil dela. Aí ela colocou, hashtag Torcedor Verdinha, me marcou, arroba Denise Santiago, e marcou arroba Verdinha Oficial e arroba Jogada SVM. Pronto, o principal é você marcar o Jogada SVM e seguir o Jogada, tá, gente? Faz isso. Olha, Luana, você tá entre os escolhidos, viu? Aí as fotos mais criativas a gente vai sortear. Serão 5 kits no Jogada Primeiro Tempo, mais 5 kits no Jogada Segundo Tempo. Eu escolhi aqui a Luana, gente, porque eu adorei, ó. Ela tá, eu acho que é em algum estabelecimento, já tá todo decorado. Aí ela pegou a sacolinha do Brasil, vestiu a camisa dela do Brasil, toda Gata Show, botou os óculos verdes do Brasil e tirou o retrato marcando aqui a gente. Olha aí, ó. Ainda fez a propaganda da ótica, que ela não é nem besta. Tá aí, ó. Luana, valeu, viu? Temos outro aqui, deixa eu mostrar só mais um, que é o torcedor que tá encaminhando pra gente. Esse aqui foi o José Elton, ele é torcedor do Ceará. Aí ele colocou só a fotinha dele mesmo. Não quis muito papo, não. Tá aí. Botou só a fotinha dele, marcou a Verdinha, marcou o Jogada, arroba Jogada SVM, colocou a hashtag lá, hashtag Torcedor Verdinha. José Elton, também aqui a nossa produção já colocou o seu também aqui junto conosco.

0: conosco, tá? Então vai lá, gente. Os cinco, ó, os cinco mais criativos vão ganhar aqui no Jogada Primeiro Tempo o kit verdinha. E dentro do kit tem essa camisa maravilhosa, além de outras coisas, tá? Porque essa verdinha, ela é pai d'égua, ela entrega tudo. Show de bola, gente! Gata Show, escuto! O primeiro, o segundo, o terceiro tempo, todos os dias. Aqui é o Bento, motorista de aplicativo e torcedor do Vozão. Hoje vai ser 4-1 para o Brasil. Hoje tem que ter saldo de gols, né, não, Brenão?
1: Tem que ter saldo de gols. O Canadá ontem enfiou uma senhora goleada no Qatar pensando nisso. Pensando na classificação. Então
0: passada.
1: O Brasil precisa fazer a mesma coisa. O Brasil tem seleção suficiente para golear o para golear o Haiti. O Brasil tem seleção suficiente para isso. Agora tem que ter conjunto. Não pode ser que nem no jogo contra o Marrocos, que foi individualidade. O Brasil contra o Marrocos não apresentou um futebol em conjunto. Pouquíssimas jogadas foram criadas de maneira coletiva. Era muito mais no talento de cada jogador. Contra o Haiti não pode ser assim. Você vai enfrentar o adversário mais frágil do grupo. O adversário, Denise, que não tem menor tradição em Copas do Mundo. 85º lugar no ranking da FIFA. É uma seleção realmente frágil. Se você pega... Ah, o Haiti teve o mesmo aproveitamento que o Brasil nas eliminatórias. Ok, pega os jogos que o Haiti fez, pega os jogos que o Brasil fez. O Haiti só ganhou nos últimos 2 anos de seleção do nível dele. Quando ele pegou qualquer seleção de um nível um pouquinho mais forte, ou ele empatou, ele perdeu. Então, assim, não tem segredo. O Brasil hoje tem que chegar e se impor como a seleção pentacampeã que é. Como a seleção cheia de craques espalhados pela Europa, pelos principais campeonatos do mundo que tem. É isso que o Brasil precisa ser hoje. O Brasil que o torcedor conhece, aquela camisa amarela que impõe medo, que impõe respeito. Contra o Haiti, não tem como ter vacilo. E digo mais... Se vencer com vitórias simples de 1, 2 a 0, ainda acho pouco. Contra o Haiti. Ah, Breno, é falta de respeito com o Haiti. É não. É porque é Brasil e Haiti.
0: É.
1: Precisa ser um placar grande. Precisa ser um placar que mostre a diferença técnica que existe. Pensando, inclusive, na classificação. O outro jogo, Marrocos e Escócia, é um jogo um pouco mais equilibrado. É um jogo para ter atenção também. Joga hoje o Marrocos contra a equipe da Escócia. Mas o Brasil não é para ter dificuldade com o Haiti. Se tiver contra o Marrocos, a gente sabia que ia ser mais complicado. Contra o Haiti... É pra ser tranquilo, que o Brasil não se atrapalhe.
0: Tá aí. Quem foi que falou agora com a gente? Quem foi? Quem foi? Como é o nome dele lá de Maraguape para o mundo? Quem é?
1: Bom dia, Denise Santiago, pra você. Para Liu Egóis, para William Fortunato ou Fortuna, faz o W, viu, Fortuna?
0: Faz o W.
1: E pra todo mundo ligado com a gente no Jogada Primeiro Tempo, no rádio, na TV, no YouTube. Hoje tem seleção brasileira, mas a gente tem que estar de olho também nos nossos clubes, porque no fim de semana tem jogos interessantes e importantes pela Série B, principalmente para o Ceará, que joga amanhã. O Ceará volta a jogar em casa, diante do seu torcedor, vai para o PV, que é aquele amuleto, né, do futebol cearense.
0: Eu gosto do PVzinho
1: e
0: também.
1: E recebe um adversário que eu acho que o Ceará tem plena condição de vencer. É importante também para que o time continue com tranquilidade para trabalhar outras coisas fora de campo. Se a gente parar para pensar, Denise, se vem uma vitória, é mais uma semaninha de trégua que o Ceará tem perante sua torcida para poder ir no mercado, buscar jogadores como ele tá fazendo, continuar buscando seu treinador, seu novo técnico. E o Batatá está dando conta do recado, na minha opinião. Disputou 6 pontos, ganhou 4. Se ele vence o Botafogo amanhã, ele disputa 9 e pode ganhar 7. Então, assim, é uma campanha interessante que ele, como interino, tá fazendo. Então, o Ceará precisa ganhar o jogo. E o Fortaleza tem um duelo contra o CRB, que apesar de ser fora de casa, também tem plena condição de vencer. O CRB é uma equipe que oscila bastante, o jogo do Rei Pelé nunca é fácil, mas o Fortaleza já ganhou de 2 adversários complicados fora de casa. Do São Bernardo, que não era líder na época, mas estava dentro do G6 já, se a memória não me falha, e ganhou do Náutico, que disputava a liderança. Então, se ele ganhou de 2 equipes que hoje figuram entre as primeiras da Série A jogando como visitante, por que ele não pode ganhar do CRB lá? É claro que pode. Então a gente vai falar muito de seleção, vai falar muito também de Ceará, Fortaleza e de muitos outros assuntos, porque aqui tudo, a gente conversa sobre tudo aqui.
0: De tudo.
1: Aliás, falar em tudo, vocês viram ontem aquele lance do jogador do...
0: Ai, não.
1: Denise, quando eu vi
0: não
1: a imagem...
0: Não tenho coragem de ver o goleiro assim, do... O goleiro não, o...
2: Volante.
1: A FIFA não mostra, né? Ela não fica...
0: Ai, eu vi, gente.
1: Só teve uma
0: imagem. Nas redes sociais
1: que eles só exibiram aquela imagem porque eles não notaram. Eles notaram na imagem aproximada o que era, eles não
0: quebrou,
1: não
0: gente, mais. A perna dele.
1: A perna do cara ficou mole.
0: Dobrou,
1: assim,
0: gente.
1: O osso... Ah,
0: Imagina, ai, não, não, não vai ficar o quê? De 4 a 5 meses, né?
1: Não, aquilo ali.
0: Fora ali. Deixa eu ver aqui. Ai, Brent foi falar, agora eu tô só vendo a cena. Gente, porque quando eu vi na TV, aí eu, meu Deus. Aí quando eu fui ver, abri o algoritmo, ele é uma coisa complicada, né?
2: Sim.
0: Aí a gente tava falando com a primeira imagem que eu vi foi nas redes sociais. Aí tava pesado aqui. Ele vai ficar... É o Coné, gente. Quanto tempo aqui, Liu? Eu tava lendo hoje pela manhã. Foi uma fratura pesada. O jogador do Catar foi expulso, né? Não poderia ser diferente. Ele tem... Gente, cerca aí, está fora do restante da Copa. Vai ficar com essa lesão ruim, gente. Quase de 3 a 4 meses fora, tá? Tratando, porque quebrou a perna, ainda tem todo aquele processo de recuperação e tudo. A imagem é complicada. É, a gente deseja sorte aí pra imagem. A imagem é complicada. Opa, pronto.
2: E foi um jogo em casa, né, Gata? Achou um momento histórico, porque o Canadá conseguiu a sua primeira vitória na história das Copas do
0: Sim.
2: Mundo. E o atleta que estava vivendo essa expectativa de jogar uma Copa, jogar em casa, ao lado da torcida do Canadá, teve essa lesão e vai desfalcar a equipe durante todo o Mundial e também vai ficar fora das suas atividades após a Copa do Mundo. Que lesão, né? É de se lamentar o que a gente viu ontem, a lesão do Coné, jogador da equipe do Canadá.
0: Tá aí, destaque também do nosso Diário do Nordeste, tá, gente? O lance aconteceu no segundo tempo, tá? E ali foi triste, triste mesmo ali, a forma de como o choque
1: tem
0: aconteceu.
1: A imagem embaixo direitinho pra gente
0: ver? Ai, não, a imagem que tá embaixo é tranquila, essa é tranquila aqui, ó. É ele deitado, né?
1: É, mas tem o print, acho que tem o print exatamente.
0: Ah, eu não tenho
1: momento.
0: Coragem, não, gente.
1: Não, deixa eu ver se eu acho aqui.
0: Tem que ser bem rápido, porque eu não tenho coragem de ver, não. Porque a cena, ela é feia mesmo. A cena não é fácil. O QR Code tá na tela, você acessa com seu celular, ó, o QR Code que tá aqui na tela. Quem tá na TV tá vendo aqui o QR Code. Quem tá no rádio, a gente tá falando sobre a notícia, gente, do Coné do Canadá, que ele teve a perna quebrada depois de um lance bem forte aí do Madibo, que é o jogador do Catar, que foi até expulso
1: e, assim,
0: no momento.
1: Deu uma confusão na hora, os caras foram pra cima dele, mas você viu o desespero do
0: desespero
1: jogador.
0: Desespero dos
1: expulso.
0: Outros, né?
1: Não,
0: também.
1: E dele, do que foi expulso, ele não fez tá? aquilo.
0: Claro.
1: Ele ficou com as mãos assim, na cabeça, como que diz, meu Deus, o que, que eu
0: foi
1: fiz?
0: Foi que eu fiz,
1: é
0: não.
1: É um lance de jogo. Que, infelizmente ele errou e pegou ali na perna do cara. Foi...
0: Chegou muita força, né?
1: Muita
0: Ai,
1: força,
0: não gosto de lembrar,
1: força.
0: Não. Liuê! Chama o Liuê! William Fortunato!
2: Liuê Góis!
0: Qual é o teu placar pra hoje, show. Hein, Liuê? Qual é teu placar?
2: Hoje, Brasil Liuê. 3-0.
0: Eita, essa mão
2: Brasil 3-0.
0: Meu Deus, esse menino...
2: Me esquentar tudo. 3-0, Brasil.
0: Esse tu tá vivo, amigo, tá?
2: Oh.
0: Ou aqui a imagem de arquivo?
2: É o frio. Cara.
0: Meu Deus,
2: é
0: a mão desse menino é gelada demais.
1: Mandei 3-0.
0: Não, da perna dele?
1: Da verdinha que você tá aberto aí, com sabe?
0: Não, não manda não, o Breno.
1: É o da verdinha que tá aberto aí?
0: É o da verdinha.
1: Só olha aí pra você ver. Não, não é tão assim assustadora, não.
0: Não,
1: mas...
0: Breno, eu já vi pelo Instagram
1: olha aí,
0: hoje.
1: Denise, Santiago.
0: Esse Breno, ele é. Eu disse que eu não queria.
2: Não,
0: eu vi,
2: isso,
0: gente, eu abri
1: olha
0: o Instagram
1: aí, Denise,
0: hoje.
1: Santiago.
0: Aí eu acompanhando aqui hoje mais cedo, quando eu vi a imagem aí de cenas fortes. Aí você é curioso, né?
1: Você é curioso.
0: Aí eu sou curiosa.
2: Não
0: eu...
2: aperte, aí você aperta.
0: Aí quando tinha lá cenas fortes, aí eu, ai, pois é claro. Agora eu vou ficar pra ver.
1: É claro
0: ver.
1: Que você é curioso. Você é uma gata. Gatos são curiosos.
0: É.
1: Você não é gata show?
0: Eu sou a gata show. Eita, menina. Minha gente, nós, Brenda.
2: Ô, gata show. Só um detalhe sobre a partida de hoje.
0: Ai, não, Brenda.
2: O rapaz que...
0: Eu abri Brenda,
2: a... que é isso?
0: Eu abri
2: não
0: a
2: Não
0: mande
2: isso, não, Brenda.
0: Vai.
2: É sobre o Haiti. O Haiti tem um algoz do Fortaleza, sabia?
0: Cara, é?
2: O Ricardo Adé. Tava naquela final com a LDU. Foi o zagueiro, uma muralha, 36 anos. Zagueiro pelo lado direito da LDU na final da Copa Sul-Americana.
0: Essa memória desse menino é loucura. Fala mais, meu filho, fale.
2: Ele acabou prejudicando o Fortaleza, que fez uma grande partida
0: Sim.
2: naquela final, né? O Fortaleza começou na frente da LDU, depois sofreu um empate, perde nos pênaltis. E ele ainda continua defendendo as cores da LDU. Teve o seu melhor momento naquela temporada. Um atleta que jogou futebol amador, foi crescendo e praticamente naquele ano da final da Sul-Americana, chegou a LDU, ainda permanece jogando por lá e vai para sua primeira Copa do Mundo, é titular absoluto dessa seleção do Haiti, que vai jogar hoje contra a seleção brasileira às 21h30.
0: Quero escutar placar, viu, galera? Escutar placar e você aproveita, se já está com a sua camisa da seleção brasileira, tira uma foto, posta no Instagram, marca o jogado SVM, marca a verdinha, coloca a hashtag torcedor verdinha, que no intervalo eu já vou dar uma olhadinha aqui pra onde você está, viu, torcedor? Pra que você possa ganhar o kit verdinha, 70 anos da nossa querida rádio. Bora falar de Série B, porque, como o Breno falou, fim de semana de futebol, vai ter Série B, vai ter Série C, o Floresta, que precisa voltar ali, ó, ficar entre os 8 melhores. Tem mata-mata de Série D, Ferroviário, Iguatu e Maracanã. Os três representantes cearenses estão neste mata-mata. Gente, eu volto a falar, mata-mata não é brincadeira.

0: Jogo da ida sempre é o mais importante, não desmerecendo o jogo da volta. Mas quando você acumula aquela gordurinha, né? Um placar mais vantajoso, né? Vence por 2, 3 gols de diferença. O jogo da volta você consegue administrar melhor. Agora, quando você leva logo a sapecada no jogo da ida para tentar reverter no jogo da volta, fica até um pouco mais complicado. Por isso que eu tô aqui torcendo que o Ferrão da Barra, a estreia, ou esse primeiro jogo no mata-mata, vai ser fora de casa, né, contra o Central lá no Lacerdão. Então, vamos aguardar que o Ferrão aplique a sapecada. Alô, Ciel! Todas as vibrações positivas para tu, viu? Porque segundo o Tom Barros, era para você estar na seleção brasileira.
1: O Gata Show, todos os cearenses que estão nessa fase vão decidir em casa.
0: Isso, né? É bom.
1: É, exatamente. O Iguatu vai decidir contra a equipe da Tunaluso. Você falou já sobre o Ferroviário Atlético Clube, que vai decidir contra o Central no estádio Presidente Vargas. E temos também o Maracanã, que vai jogar em casa a partida decisiva contra o time do Imperatriz. Então, quem decide em casa tem mais probabilidade de avançar, porém, tem que fazer valer já na primeira partida, no primeiro jogo, como você falou.
0: Exatamente. Bora falar do Ceará, gente, que amanhã tem aqui na Verdinha. Tem Ceará, tem Botafogo de São Paulo. O jogo acontece lá no estádio Presidente Vargas. Verdinha! Daniel Farias, tu vai estar lá e conta pra gente, hein, Dani? A expectativa dessa partida, estamos com você. Chama o homem, chama. Daniel Farias. Arrasou.
2: Vai. Fala, Gata Show. Bom dia pra você e pra todo mundo ligado no Jogada Primeiro Tempo desta sexta-feira. Todo mundo já tá no clima de seleção brasileira, mas vale lembrar que amanhã tem Ceará em campo em mais uma rodada da Série B do Brasileirão. Vai enfrentar o Botafogo de Ribeirão Preto. E é justamente sobre essa sequência de partidas que eu quero conversar com vocês e trazer também esse debate para vocês que estão na mesa e para o torcedor do Ceará que está acompanhando de casa. Pode não parecer, mas já estamos chegando na reta final do primeiro turno da Série B de 2026 e o Ceará precisa se recuperar. As próximas partidas vão ser muito importantes para o Vozão tentar sair da parte de baixo da tabela, da segunda página, e colar mais uma vez naqueles primeiros colocados para sonhar com uma vaga ali dentro do G6, é onde o Ceará quer estar no final da temporada para conquistar o acesso à primeira divisão. Lembrando, os dois primeiros sobem direto e do terceiro ao sexto disputam ali aquela fase de playoffs. O Ceará tem essa próxima partida contra o Botafogo de Ribeirão Preto em casa, depois ele segue para dois jogos fora de casa, contra Juventude e contra Goiás, dois adversários complicados. Depois volta a disputar um jogo aqui na Arena Castelão ou no Presidente Vargas contra o Athletic, viaja mais uma vez para enfrentar o América Mineiro fora de casa e encerra o turno com o CRB em casa. Então, repetindo a sequência, Botafogo de Ribeirão Preto, Ceará em casa, Juventude fora de casa, Goiás fora de casa, Athletic em casa, América Mineiro fora de casa e CRB em casa. Queria perguntar o que é que vocês projetam para o Ceará nessa sequência de partidas. É uma sequência difícil? É uma sequência complicada? Os jogos fora, pelo menos na minha opinião, são bem complicados. Mas quantos pontos a gente pode projetar do Ceará somando? Ou melhor, qual seria o ideal? Do que é que o Ceará precisa para tentar terminar bem esse primeiro turno de Série B? E claro, o que é que precisa fazer para isso? Onde que o Anderson Batatais, ou então algum técnico que assumiu o Ceará, pode trabalhar, precisa fazer, para que o time consiga crescer de desempenho nessa reta final de primeiro turno? Daniel Farias, para o Jogada Primeiro Tempo.
0: Dani, enquanto você falava aqui, Dani, a gente estava olhando essa tabela do Ceará. Tem depois o Botafogo de São Paulo em casa, tem o Juventude fora e depois tem o Goiás fora. E deixa eu ver aqui na 17ª, a gente já está finalizando o primeiro turno, hein? Temos aqui, aí chega contra o Athletic no Castelão na 17ª. Gente, falta pouco para finalizar esse primeiro turno. Olha, eu sempre gosto, vou pegar até minha canetinha aqui para colocar minha tabelinha, viu, Liwei?
1: A matemática da Gata Show.
0: A minha matemática, gente, é o seguinte. Você vai terminar o primeiro turno longe da classificação. Não fiquem pensando que o segundo turno vai ser fácil recuperar em uma Série B de forma como ela está. Nivelada de forma como ela está e o nível é para baixo, né? A régua está para baixo, a régua não está para cima, não. Então, é um, entre o termo, desculpa até o termo forte, é um matando o outro. Aí você vai, nós já estamos aqui, torcedor, não estava nem me tocando, porque esse período de Copa do Mundo deixa a gente um pouquinho, às vezes, né? Às vezes um pouco fora do que está acontecendo no Campeonato Brasileiro. Mas a gente já está na

0: 15ª rodada da competição. O Ceará enfrenta o Botafogo de São Paulo amanhã, depois viaja para enfrentar o Juventude, depois viaja para enfrentar o Goiás, duas partidas fora de casa, o bom que vai ter um tempo maior de preparação, e depois volta para enfrentar o Atlético. Então não pode vacilar, não. O jogo de amanhã, um empate é resultado ruim.
1: Sem dúvida, é ruim. O Ceará joga em casa, né? O Ceará já perdeu muito ponto em casa, ponto bobo, inclusive. É, tem até gente participando aqui, o Antônio falando, o Breno acha que o Botafogo é fácil, mas foi esse Botafogo que fez 4 no Fortaleza. O Botafogo, amigo, briga embaixo desde o começo da competição. Sim. Aquele resultado contra o Fortaleza, ele foi um resultado completamente fora da curva, inesperado, e que eu acho que é difícil até de se explicar, aquele resultado, de tentar se explicar. Mas o Botafogo América tá também, brigando, né? Embaixo desde o começo, ele tá ali colado na zona de rebaixamento. É um time que tem muitas dificuldades, e mesmo tendo goleado o Fortaleza, eu cheguei a ver outros dois jogos do Botafogo, um completo, outro não. E não tem nada demais. É uma equipe que explora, inclusive, a bola aérea bastante. Mas, assim, não tem nada demais esse Botafogo de Ribeirão. Sinceramente falando, o Ceará tem condição de vencer. Principalmente porque eu acho que o Anderson Batatais, ele tá fazendo algo que todo treinador deveria fazer. Ele tá colocando quem tá melhor no momento. Sem olhar para a idade, sem olhar para qual é o status do cara dentro do clube, sem olhar para quem tem um salário maior. Não, tá colocando quem tá rendendo. Ele começou o jogo passado com o Gabriel Amaral, que tinha estreado na partida anterior. Um garoto da base. Por quê? Porque o menino tinha entrado bem. Entrou bem? Bota pra jogar. Tá indo bem? Tá rendendo? Bota pra ser titular. Eu acho que tem que ser assim. Claro, o Anderson ele faz isso porque ele não tem esse compromisso que um treinador definitivo terá de depois ter que gerir essa questão das expectativas do elenco. O Anderson sabe que ele tá aí, ele pode durar mais um jogo, mais dois, mais três, mas que daqui a pouco vai vir um treinador. Porque ninguém chegou pra ele e falou, Anderson, você vai ficar. Ele sabe que ele está como interino. Ele falou isso na coletiva, que inclusive não tem vaidade nenhuma com isso. E eu achei super legal ele dizer isso, porque é natural que quando você está como interino, quando os resultados vêm, você cria essa expectativa de ficar. E ele já falou logo, olha, não tenho vaidade quanto a isso, meu momento de ter essas expectativas já passou, hoje eu estou como diretor aqui, vou ajudar...
0: Aí que eu acho que vai dar certo.
1: Mas o que eu tô sentindo, o Anderson tá leve, entre aspas, ele sabe que tem a pressão de vencer os jogos, né, porque a situação do clube pede isso, mas ele não tá com essa pressão de preciso do resultado para que eu permaneça como técnico, não. Ele tá tranquilo. E isso faz com que ele não tenha essa preocupação de ficar, não, vou colocar esse cara aqui hoje, aí o cara que é mais experiente, tá mais tempo, pode ficar chateado, depois eu vou ter que gerir. Não, não é problema dele isso. Quem chegar é que vai ter que gerir essas expectativas de elenco, né? Essas coisas até meio que de ego. Ele não, ele tá ali por enquanto. Então eu acho que ele tem essa liberdade de escalar quem tá melhor. E futebol é isso. É ter coragem de colocar em campo quem tá melhor. Aí eu vou começar com um time com 6 garotos de 19, 20 anos, vou. Se os caras estão jogando, melhor, vou. Qual que é o problema? Os caras estão jogando a Série B faz a tempo, jogaram o final de Cearense, fizeram clássicos, rei não tremeram, vão tremer por quê?
0: Bem,
1: e jogando bem. A base tá salvando o Ceará, Denise. A base tá salvando o Ceará. Então eu acho que mesmo com o Botafogo tendo aplicado essa goleada no Fortaleza lá no primeiro jogo, faz um tempo inclusive já, é um time que briga embaixo, é um time que tem dificuldades. E o Ceará tem condição de ir em casa no PV vencer esse Botafogo, sim.
0: Eu não iria me surpreender, Lio, se eu ver mais meninos da base ali, na equipe titular, viu, gente? Na equipe titular. Principalmente com essas saídas que a gente trouxe ontem do Gustavo Prado e o Daniel reforça já jamais. Lucas Lima, né, que complementa muito, não ajuda muito, às vezes faz mais atrapalhado que ajudar, mas era uma peça que estava ali, né, o Pedro Henrique não estava sendo utilizado mesmo, mas assim, são saídas, e a gente não está vendo ainda chegadas, né, que a possibilidade é que venha, assim, então quem está ali, meu amigo?
2: Resolve,
0: Gata Show. Mas rapaz, se não resolve.
2: E temos alguns nomes, todos já conhecem o Melk, outros que já jogaram no time titular, e tem uma turma chegando, Gabriel Amaral está chegando, Pedro Esli está chegando, por que não apostar no Pedro Esli no meio campo, sem a presença do Júlio César, que saiu lesionado da partida contra o Criciúma. Dá para jogar com dois volantes mais propositivos, o João Gabriel ao lado do Pedro Esli. Então, gostaria de ver a formação do Ceará dessa maneira para encarar o time do Botafogo. A base do Ceará, muito boa, inclusive ontem, o Ceará venceu o Internacional por 3-1 e voltou a elite do futebol brasileiro no sub-20, mostrando a qualidade dessa base, com atletas que não estão no time principal. Teve um ou outro que apareceu na escalação de ontem e ajudou o Ceará a vencer a partida. O Enzo estava lá, um dos nomes. O João Gabriel ficou fora, né? O próprio Gilmar, que também tinha condições, ficou fora. Então, a base do Ceará é muito boa. A gente está vendo resultados. Fez uma grande Copa São Paulo. Não conquistou o título, mas nem de título...

0: vive a base, vive de bons jogadores. E hoje o Ceará realmente tem bons atletas, bons valores. E o torcedor mandou mensagem aí pro Breno falando sobre o 4-0 do Botafogo contra o Fortaleza, ali primeira rodada da competição. Muita coisa mudou. A gente não pode analisar uma equipe, Gata Show, só por um jogo, por um recorte. Tanto o Fortaleza por ter perdido por 4-0, nem o Botafogo por ter vencido por 4-0. Porque depois dali o Botafogo só venceu o América Mineiro na rodada seguinte, na segunda rodada, e passou 10 rodadas sem vencer ninguém. Voltou a vencer na 13ª, a última rodada. Então é um time que está na parte de baixo, e o Ceará vai encarar o Botafogo que está na parte de baixo. Depois só quem está acima dele. O Ceará está tão abaixo, Gata Show, que quem ele vai enfrentar sempre vai estar acima dele. E o Botafogo é um time que está abaixo, e quando você encara uma equipe com essa qualidade jogando em casa, você tem que vencer. Porque depois são dois candidatos. O Goiás não está tão bem, caiu demais na tabela. E o Juventude está lá na parte de cima. São dois candidatos, assim como o Ceará, tentar algo nesse Campeonato Brasileiro da Série B, tentando aquelas vagas ali de playoff para subir a elite do futebol brasileiro. Então a situação do Ceará é bem complicada. O Breno falou, perdeu pontos em casa, vai ter que recuperar fora. O Ceará não conseguiu contra o Criciúma, tem um jogo em casa e depois uma sequência de duas partidas contra a Juventude e Goiás, dois jogos bem complicados para o Alvinegro.
1: Tem que vencer, viu, Alvinegro de Porangabuçu. Leão também no domingo tem o CRB, vamos falar muito sobre esse jogo e reação do Leão. Esqueceu o que aconteceu diante do América Mineiro. Deixa eu mostrar aqui, menino, tô recebendo tantas fotos aqui. Galera, posta essa foto nas suas redes sociais. Marca a gente para você ganhar o kit verdinha, tá? Ah, como a Oscarina falou assim, Gata Show, já estou preparada. Já começou? Foi a Oscarina. Ora, se não começou, hein? Mandou aqui. Ah, ela publicou nas redes sociais. Aí, Oscarina, você marca, bota a hashtag pra eu poder te encontrar, tá? Hashtag torcedor verdinha. Pra eu poder te encontrar aqui nas redes sociais e você ganhar o kit verdinha. Muito obrigada pela sua participação e obrigada também pela participação da galera. A gente vai ler as mensagens e escutar também, porque tem a turma mandando áudio. E a gente vai pro intervalo. William Fortunato, bota uma música aí na sexta-feira, William Fortunato. Sei lá, cuidado se na live derruba a Gata Show, né? No YouTube. Não, quer não? A Felina do Povão. Cadê o áudio da Felina do Povão? Coloca pelo menos
0: também aquela vinheta, né, Gata? Que virou vinheta. Vai, Brasil.
1: Cadê o Brasil? Tu gosta, né?
0: Hoje tem que agitar, Gata Show. Dá pra baixo. Cadê o Brasil?
1: Cadê o Brasil nessa rádio? Cadê o Brasil nessa rádio? Cadê?
0: Brasil!
1: Já melhorou. Minha gente, o intervalo é ligeirinho. No próximo bloco eu já volto com vocês. Vocês que estão encaminhando mensagem aqui para o nosso programa, a gente vai escutar já já, depois do intervalo.
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1: Cuida, menino, cuida que a gente já voltou.
0: Denise Santiago.
1: Mas, menino, já tô aqui, hein? Que horas são, Breno Rebouças?
2: Agora 11 horas e 41 minutos.
1: Eita, é a hora de quê? É a hora de você continuar aqui com a Gata Show. Bicho, parou a música por quê? Fortunas.
2: Ele queria dar ênfase à voz.
1: Escute novamente voz. A voz de Breno Rebouças. Desculpa. Baixa o som, baixa o som, baixa o som. Breno, daquela forma, vamos indicar a informar a hora de vários sentidos.
3: Locutor de AM, Locutor... Breno Rebouças.
1: E Breno Rebouças, uma voz apaixonada para informar a hora aos apaixonados que nos escutam.
2: Aqueles programas tipo do Loi Filho.
1: Vai.
2: Do Momentos de Amor.
1: Vai.
2: 11 horas e 42 minutos.
1: Uma voz agora do torcedor do Fortaleza, depois daquele jogo depois contra o América Mineiro.
2: Quer nem saber do negócio de hora, Danilo. Calma, quer saber de hora depois de uma pancada daquela.
1: Um jogo, uma voz do torcedor do Ceará. Depois do... O último jogo foi bacana, né?
2: É, o empate foi bom fora de casa, né?
1: Tem com empate diante do Avaí, vai.
2: 11 horas e 42,
1: menino! Tá vendo como o homem interpreta aqui? Ai, vários ai. Momentos, torcedor. Agora eu vou escutar você agora. Aonde, Lil Wake, eu escuto a galera?
3: Você na jogada. Olha aí, ó.
1: É remixado, vai.
3: Olha aí. Pelo que tinha travado tudo, velho.
1: Vai, vai.
3: Você na jogada. Jogada!
0: Vamos junto! Na jogada!
1: Você esse William Fortunato, direto da Calcaia, ele faz o diferencial. Ele falou: não, porque apresentar aqui no meu lugar, não, macho, velho.
3: Apesar que tinha travado a fita, mano. Não tem mais isso, não, né?
1: Deixa. Eita, nós não usamos mais fita, não.
3: Não tem mais isso, não. Passou o tempo.
1: Barão, nós estamos chiques agora.
3: Com 20 anos já.
1: Nós somos digital, bebê. Ora! Olha aqui, ó. Eu queria cumprimentar a bancada. Passando para parabenizar o programa. Vixe, Maria.
2: Vixe, lera.
1: Ela tá gaga. A gaguinha. Ele é telespectador assíduo daqui da gente. Ele mora no Camucim. Como é teu nome? Alexandre Arcanjo Gomes. Aí ele faz uma caminhada. Rapaz, cadê? 15 quilômetros para...
2: É bike.
3: Não, é de bike.
1: É bike. É bike.
2: Pelo capacete.
1: Pelo capacete, né?
2: E 15 quilômetros.
1: 15 quilômetros de bike.
2: Aliás, as pessoas ficaram surpresas, porque ontem eu fiz uma... Participei de uma trend do Instagram que dizia 5 fatos aleatórios sobre você.
1: Ah.
2: E eu disse lá que eu não sabia andar de bicicleta.
1: Tu não sabe?
2: Não sei. Eu não sei andar de bicicleta. E aí o pessoal ficou frescando comigo, porque eu não sei. O cara fez 15 quilômetros aí, eu não sei subir na bicicleta. Uma vez um cara disse assim...
1: Não, hoje, ter... a meta vai ser ensinar o Breno a andar de bicicleta até o final do ano.
2: Se eu cair, não dá certo, não.
3: Eu faço questão.
2: Denis Santiago...
1: A gente coloca rodinha.
2: Com rodinha dá certo. Denis Santiago, eu tava... Uma vez a gente tava... Eu não sei o que tem, mas agora era uma passeada com bicicleta, né? Aí o cara chegou e disse... Manel, o pai era vivo. Manel, vou levar duas bicicletas pro teu menino andar. O pai, rapaz, só se eles forem empurrando, que ele não sabe...
1: Não, os dois.
2: Meu irmão não sabe, eu não sei, a minha irmã sabe, mas eu e ele não sabemos. Ele tentou aprender uma época, tacou-se no chão, nunca mais.
1: Mas aí só quando cai, só cai uma vez.
2: Pois é, mas tu acha que eu tenho estrutura pra cair?
1: Não, você não vai cair na gente
2: só
1: segura.
2: Só um pacote de batata no chão, você tá doido?
1: Ah, você não tá mais assim, Brenão. Você tá bem cocotinho. Final do ano, o Breno vai estar nesse programa apresentando de sunga, viu, galera?
2: É o projeto Jogada Beat, né?
1: É o projeto Jogada Beat. Aí ele pegou e fez a selfie aqui de novo, Alexandre. Arrasou, viu, Alexandre? Parabéns aí pelo exercício físico, andar de bike. Quem corre, quem pratica alguma prática esportiva, tem que ser assim, tem que ver assim. O torcedor falou assim, eu queria ver a Alegre, era Liz, ó, vixe.
2: Ô, Denis, primeiro, manda essa foto aí. Primeiro abraçar o The Gigas, nosso Gigi, que tá assistindo aqui, abraços pra você, amigo. E ele mandou a foto aí do avô dele.
1: Ai, todo dia ele assiste a gente.
2: O seu Damião no Joaquim Távora. O homem só, é almoço, olha o homem almoçando aí, ó, ventiladorzão e o Jogada.
1: Eita,
2: na TV.
1: Seu Damião, um cheiro pra você, bote juiz no seu neto, seu Damião, bote. Que homem é daquele jeito, bem animadinho.
2: É o rei do reggae.
1: É o rei do... Ah, ele gosta de reggae também?
2: É o WB que chamava ele, rei do reggae.
1: É o rei do reggae. Deixa eu mandar um beijo aqui, minha gente. Eita, valeu, Gata Show. Um beijo pra você, meu querido. Tem gente que tá aí, tem gente que tanta mensagem. Calma. Vamos com cá, por partes. Gata Show, compra uma bicicleta para o Breno. Coloca um pneu que ele abre de andar. Aqui é o Falcão da Pajussara. Fala, Falcão.
4: Gata Show, compra uma bicicleta pro Breno Rebouça de... Três pneus, que é de rodinha, que ele aprende.
2: É de rodinha é fácil, pô.
1: Breno Rebouças, você não apareceu mais na rodoviária?
2: Pois é, cara, faz tempo que eu não ando por lá,
1: ficou
2: mas...
1: Ficou chique.
2: Não, peraí, calma aí, Denis Santiago. Faz tempo que eu não ando por lá, mas tô, às vezes eu vou, assim, tem uma tia que mora lá perto, às vezes ela trabalha com costura, às vezes eu vou por lá, levo umas coisas, mas faz tempo realmente que eu não passo na rodoviária. Mas um abraço pro pessoal da rodoviária lá em Maranguape City, todos os dias assiste a gente.
1: Ô, oh, coisa boa. Gata Show, todos os jogados, meu nome é Cícero. E o Brasil, ele colocou, ai de ti se perder para o Haiti hoje. Desta Série B, quem terminar o primeiro turno com menos de 25 pontos não sobe.
3: É, é uma afirmação meio perigosa.
1: É perigosa.
3: Né? Assim, existe uma probabilidade grande de quem fazer essa pontuação não subir? Existe. Porém, a gente viu diversas recuperações na Série B do Campeonato Brasileiro. E nessa o formato é diferente. Não é mais o G4. Tem a questão de mais dois times se classificando ali para disputar um playoff. Facilita de certa forma. É mais time brigando também. E eu vejo que, a depender do clube, das condições, eu acredito que quem faz 25 pontos também não vai conseguir esse possível acesso à elite do futebol brasileiro. O segundo turno eu vejo que é mais difícil, né, Gata Show? Porque tá todo mundo disputando alguma coisa.
1: Verdade.
3: Vai ter time querendo playoff, vai ter time brigando por título, por acesso direto, e outros times que vão brigar contra o rebaixamento. Então nessa disputa aí você sempre vai encarar alguém querendo alguma coisa, que torna um campeonato muito mais difícil de você conseguir uma recuperação.
1: Gente, se recuperar nesse, claro, que o segundo turno não é perdido não, tá? Mas o importante é fazer aquela gordurinha, acumular pontos logo no primeiro. Perder em casa, como Fortaleza perdeu contra o América Mineiro, é inadmissível. Já a gente vai escutar o Carpini, que o Carpini também compartilha desse mesmo pensamento. Mudou na tabela? Não mudou, mas o que é que pode acontecer? Pode fazer falta. Então, esse período agora é de acumular pontos, viu? É chegar, pegar um adversário que é menor, mais fragilizar tecnicamente, é mostrar a soberania mesmo. Isso não é soberba, não. É mostrar protagonismo. Ceará e Fortaleza são duas equipes que, por obrigação, eles precisam estar sempre entre os seis melhores. Porque são os dois melhores da Série B, gente. Eu não tô desmerecendo ninguém. A gente tá falando mesmo de estrutura, de aspecto financeiro, de pagamento, tentando honrar com os compromissos em dia, o aspecto financeiro, o aspecto técnico também, a gente tem que falar isso, né? Então, assim, é obrigação das duas equipes estarem sempre entre os seis melhores da competição. Ah, Denise, terminar em primeiro e segundo, aí seria ótimo. Mas se não, tem que terminar entre os seis melhores. Vê ali,
3: é
1: o Ceará do outro lado, quase beirando ali, perto da zona do rebaixamento, gente. Não, não pode. Os próprios jogadores e os experientes, os cabra rei, tem que bater. Não, gente, isso não tem condições. E não é desmerecendo ninguém, não, Breno, mas é porque foram duas equipes grandes que caíram.
2: Sim, sim.
1: Então eles têm que se comportar dessa forma, como grande mesmo, e voltar para a primeira divisão, que é o local onde eles não deveriam ter saído. Bora escutar
5: bom
1: aqui a galera. Tô revoltada hoje.
5: Todos da bancada,
1: bom dia.
5: Liwei.
3: Olha aí.
5: Palpite do jogo do Brasil hoje.
1: Diz.
5: Não tô dando muita fé na seleção brasileira.
1: Não,
5: já,
1: vixe, mulher.
5: Mas, quem sabe, né? Mas vai ser 2 para o Brasil e 1 para o Haiti.
1: 2-1 é bom.
5: Um jogo bem, bem duro.
1: Bem difícil.
5: O Brasil vai ter que melhorar bastante.
1: Vai ter que melhorar. E com o Haiti é a oportunidade aí, viu, amiga? Vamos lá, mais um. Arrocha o nó, menino. Oi,
6: bicho. Bom dia aí, gata.
1: Bom dia.
6: Linda e maravilhosa.
1: Bicho.
6: Sempre alegre.
1: Olha as coisas melhorando.
6: Liwei.
1: Opa.
6: Todo mundo aí é bom. Mas a gente sempre tem um.
1: Oi.
6: A gente tem que ter um melhorzinho, né?
1: Bicho.
6: O melhor.
1: Ah, é a Rocha.
6: A gata achou nesse fala, essa bicho. Linda boneca aí. Agora eu quero parabenizar, Liwei, você.
1: Oi, Liwei.
6: Da maneira que você narra futebol.
3: Obrigado.
6: Porque eu não gosto daquele narrador agoniado. Que a bola tá no meio do campo e o cara tá dizendo que já tá dando a trave no gol.
3: Aí não tem condições,
6: você não,
3: né?
6: Você narra um jogo tranquilo. É como se fosse da TV. Parabéns, Niway. Pode colocar aí, viu?
1: Pode colocar aí, ó.

0: daí, Liway.
1: Obrigado aí pela sua
0: mensagem. Tu é agoniado, Liway?
1: Não, sou agoniado, não. Gosto da calma, da paciência, que as coisas acontecem.
0: E o Breno é agoniado? O Breno é agoniado?
1: O Breno é tranquilo. O Breno é tranquilo. Bola no meu campo é no meu campo, né, Breno?
2: É, no meu campo é no meu campo. Eu só subo o tom quando chega perto da grande área, né?
0: Gente, o Liway tá narrando até... E o Breno também.
1: O Breno também.
0: Até campeonato de tampinha. Eu vou aproveitar e colocar aqui no nosso Instagram. E você que tá em casa, você que tá com a rede social ligada, aproveita e... Deixa eu tirar...
3: O Brasil que vem de derrota.
0: Olha aqui. Deixa eu voltar aqui.
1: Quase que morreu do coração.
0: Tem um problema muito sério entre o computador e a mesa. Vocês já sabem, né, gente?
1: Não, mas tá tranquilo, vai dar certo.
0: Tá tranquilo, vai dar certo. Que eu queria voltar. Mas tudo bem, vai. Solta o play, vai. Olha aí, gente, lá no nosso Instagram.
2: Cadê o áudio?
3: Cima deles, Brasil.
0: Daí,
3: o time haitiano vai ficando
0: para
3: trás.
0: Aumenta o som, DJ.
3: O time brasileiro abre uma vantagem interessante. Já não aparece mais o Haiti. Vai se aproximando. É uma volta importante. Olha o Brasil para abrir mais intensidade.
0: Perdeu
3: o espaço. O Haiti se aproxima.
0: Olha o Haiti.
3: Coladinho, meu Deus do céu. É com muita emoção. O Haiti se aproxima. Quer ficar em primeiro. Passa o Haiti.
0: Meu Deus.
3: O Brasil vai ficando para trás. Tenta recuperação, time brasileiro. Vai, Brasil, é reta final de corrida, vai abrindo essa vantagem interessante, vai que vai dar certo, é Brasil, tá chegando,
0: vai
3: Brasil, Brasil dele!
1: Vai, Brasil, deu certo, gente. Pelo menos nas tampinhas, né? Não sei mais tarde, gata Ju.
0: Eita, minha gente, essa brincadeira que a gente fez, a gente tá lá no nosso Instagram, tá no nosso Jogada SVM. Inclusive, quando você postar a sua fotinha pra ganhar o kit, você tem que marcar e seguir a gente, tá? E aproveita e comenta também o que é que você achou aí da narração, o que é que você achou aí do nosso campeão, nossa competição de tampinha.
1: É uma outra Copa do Mundo, Gatão.
0: É uma outra Copa do Mundo, né?
1: Porque teve gente mandando mensagem, eu até falo, o Brasil começou perdendo pra Marrocos na primeira rodada da Copa do Mundo de tampinhas, porque o Brasil perdeu pra Marrocos, o Breno narrou essa corrida. E assim, a gente falou e a galera tava falando, ah, mas o Brasil não perdeu pra Marrocos. No campeonato de tampinhas, perdeu. E ganhou agora do Haiti.
0: Tá aí, gente. Vai lá, segue a gente, dá o seu palpite do placar e participa aqui conosco. Temos mais mensagens aqui? Deixa eu ver aqui mais uma mensagem. Mais uma mensagem, gata show. A turma tá mandando tanta mensagem aqui. É o Paulo Costa, lá da Vila Peri. Tá descansando, almoçando, na redinha e ligado aqui na gente. Mandou a foto. Ô, Paulinho, desse jeito aí, amigo. Só alegria, ó. Ah, olha aí, Brenão, no balanço da rede, de bucho cheio.
2: Olha, só tomando vento.
0: Valeu, viu, Paulo? Muito obrigado aí pela sua participação aqui no nosso Jogada Primeiro Tempo. Galera, continua mandando a mensagem, eu preciso fazer mais um intervalo. Vou escutar vocês, mas é que a gente precisa aqui, ó, um intervalo rapidinho. No próximo bloco a gente volta a falar sobre os nossos times, Ceará e Fortaleza. Eu queria chamar aqui uma palavrinha do Carpini, a gente vai deixar pro próximo bloco, dele falando sobre reagir para esse jogo contra o CRB. E a minha pergunta é para os nossos analistas aqui e para você também que está nos acompanhando. Como é que deve ser a formação para enfrentar esse time fora de casa? É continuar? Volta Meritelo, volta Brites, volta Rodriguinho. São atletas que são titulares, assim, ao meu ver, sim. Vocês dão a opinião de vocês também. E como é que o Fortaleza deve se organizar, principalmente defensivamente, porque os erros defensivos, o último compromisso, foram, assim, tristes, viu, o Breno Rebouças? Então a gente fala mais sobre o Tricolor do Piscina no próximo bloco. Não sai daí.

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1: Estamos de volta, 11 horas e 57 minutinhos. E do jeito que eu prometi, eu vou cumprir, tá? Voltando pra galera, bora lá.
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1: Torcedor pergunta assim, ó. O Clodoaldo, lá do Edson Queiroz, que é porteiro. Um beijo para todos os porteiros que nos acompanham. Torcedor, sou torcedor do Fortaleza. E na minha opinião, o Fortaleza deveria fazer igual o Ceará, colocar os times, os jogos no PV. Seria pro PV, o Leão?
2: Eu acho que pelos públicos que a gente tá tendo, poderia jogar lá. Só que a questão de jogar no Castelão, eu lembro que eu já conversei isso com os clubes muitas vezes, tem muito a ver com questões comerciais, com coisas que eles comercializam antes,
1: camarote,
2: aquela,
1: né,
2: coisa toda. Mas o PV, eu acho o estádio ideal para jogos de público até 15 mil pessoas.
1: Castelão, 15 mil pessoas,
2: você não tem nem pressão. É. Sabe? Porque fica um eco medonho. Olha, 15 mil pessoas no Castelão, o torcedor visitante, se ficar todo mundo junto, consegue fazer um barulho parecido com o restante, porque é por causa do eco e tudo mais. Castelão é jogo pra 20, 25, 30, 40, 50, 60 mil pessoas. Mas, e o gramado do PV,
1: tá
2: ninguém
1: ótimo.
2: Pode reclamar, não.
1: Não
2: viu? O gramado do PV, qualidade, tá? É um, aguenta rojão, como dizia meu pai, o gramado do estádio Presidente Vargas. Então, eu acho que podia ser para jogos menores. Viu que o público não tá legal? Leva pro PV, vira caldeirão. 15 mil no PV é lotação, 12 mil no PV é lotação. O adversário sente, sabe? Então acho que podia ser, mas cada um decide onde é melhor jogar. Por exemplo, o Rogério Ceni, ele não gostava. Ele gostava de jogar no Castelão. O pessoal falava assim, não, nossa casa é o Castelão.
1: Voivoda
2: também gostava do Castelão. É. Aí tem que ver com o Carpini se ele não vê problema em mudar jogos pro PV.
1: Eu gosto do estádio Presidente
2: Vargas. Eu também gosto, é aconchegante.
1: É aconchegante, bacana, é ventilado, arborizado. Eu gosto muito de lá também. Vamos lá escutar, galera. Vai, vai, vai.
3: Alô, Catachorro.
1: Oi, tô aqui.
3: O Ceará tem que pegar esse refugo que tem aí pra tudo pra fora. Começar tudo do zero.
1: Ah, tem um bocado de gente saindo, viu?
3: Nada.
1: Tem um bocado de gente saindo. Já o Daniel Farias atualiza pra gente a reformulação do vozão. Lá, Martinho de Aquiraz, tu fez uma prosa?
4: Meus amigos do Jogada, nada menos, nada mais. Quem acabou de chegar foi o crítico do Carpini, Lamartine de Aquiraz. Meu amigo Breno Rebouças, você vai achar muita graça quando eu te perguntar se o Fortaleza irá mesmo contratar o ex-atacante do Ceará, o tal do Pedro Cachaça. Se isso acontecer, eu achar um absurdo.
1: Eu já vi
4: que meu Leão gosta mesmo de contratar jogadores que são refugos.
1: Calma, Lamartine.
2: Partes, né?
1: O Lamartine sempre gosta de criticar o time que ele torce, né?
2: Não, a questão não é criticar, mas pelo amor de Deus. Olha, o Pedro Henrique, ele tem proposta do Fortaleza, mas não só do Fortaleza. Outras equipes também estão atrás. Juventude, Sport, a Chapecoense também deu uma sondada. E a família dele está conversando com ele para saber para onde é que eles vão, né? Vamos lembrar que ele é lá do Sul e a informação que eu tenho é que está pendendo mais em voltar para o Sul. Mas o Fortaleza tá na parada. Então, assim, não dá pra cravar o Pedro Henrique como reforço do Fortaleza. Mas dá pra dizer que ele tem uma proposta do Fortaleza na mesa dele, na mão. E ele tá avaliando. Aí vamos, ele que vai escolher pra onde é que ele vai, né? Se ele vai se manter no Nordeste, seja aqui, ou se ele vai pra Recife, se ele vai pro Rio Grande do Sul pra defender o Juventude. Tá na mão do jogador a partir de agora.
1: Seria uma boa,

0: de você pagar o salário que tá dentro daquele orçamento. Uma coisa diferente você ir lá no seu caixa, pegar 5 milhões e contratar um jogador. Então, de certa forma é pago, mas você tá trazendo um atleta de graça. A mesma situação do Pedro Henrique. Porque atleta de graça, assim, entre aspas, tem o seu custo. Porque tem a questão de luvas, ele pede um determinado valor para assinar, que ali é como se fosse uma taxa de transferências. E analisando todo esse contexto, eu vejo que dentro das possibilidades do mercado atual do futebol brasileiro, da realidade do Fortaleza e da Série B, é um nome para compor o elenco do Fortaleza, é um nome experiente que pode sim chegar para ajudar o time para o restante da temporada.
1: Eu discordo de vocês dois.
2: Tu discorda? Acho que não é uma boa,
1: não? Eu discordo, eu não acho que é uma boa e eu vou justificar o meu ponto de vista. O Pedro Henrique era um dos principais salários do Ceará, certo?
2: Sim.
1: Então ele não é um jogador barato. Mesmo ele saindo do Ceará, rescindindo, eu não acredito que ele vá, por exemplo, pela metade do preço pro Fortaleza.
2: Não vai diminuir,
1: pro...
2: não?
1: Eu acho que pode até diminuir, mas não deve ser essas coisas todas. Pra você fazer um investimento mais alto num jogador, esse cara tem que vir e eu acho que ele tem que ser uma peça que... Se não for um titular, ele brigue fortemente pela titularidade e venha como aquele cara que você tá apostando que vai resolver um problema seu ou que pelo menos será um destaque.
2: Sim.
1: Eu vou perguntar para vocês. O Pedro Henrique, ele joga hoje como ponta. Ah, Breno, ele joga mais por dentro, mais por fora, não interessa. Ele vai jogar no esquema do que o Fortaleza joga? Ele vai jogar aberto, pelos lados, seja pela esquerda ou pela direita. O Pedro Henrique, para vocês hoje, se ele estivesse no Fortaleza, ele ganha a vaga do Vitinho?
2: Não.
1: O Pedro Henrique no Fortaleza hoje ganha a vaga do Luiz Fernando?
2: Acho que sim.
1: Eu acho que não. Então eu acho que você vai trazer um cara...
2: Luiz Fernando, sim.
1: Que não é tão barato pra ficar, na minha
2: opinião... Reserva, não.
1: Atrás na fila desses dois jogadores.
2: Ele tinha que chegar pra jogar.
1: E eu não acho que o Pedro Henrique... Vamos lembrar do que o Pedro Henrique tava fazendo no Ceará. Ele faz mais do que o Luiz Fernando faz no Fortaleza? Eu acho que não.
2: Ele caiu, então, ele assim, oscilou muito, né, Breno?
1: Se o Pedro Henrique viesse numa condição melhor, que eu achasse, por exemplo, que ele tinha condição de ser um dos primeiros ali da fila, pra investir o que precisa investir nele, porque ele não é um jogador tão barato, talvez. Hoje, eu acho que com o que você vai investir no Pedro Henrique, acho que o Fortaleza pode trazer outros jogadores em condição melhor no mercado. Então, eu realmente acho que não seria uma boa.
2: Não, é. Eu já acho que poderia contribuir. Eu acho. Eu gosto do Luiz Fernando, mas às vezes também... Não é nem... às vezes eu não consigo entender, torcedor. E não é culpa do Carpini. Não, eu não vejo como culpa do Carpini, não. Não sei se é uma ansiedade, amigos, de tentar... finalizar ali, aquele último terço ali bem próximo da área de chegar, porque eu vejo que os atletas de ataque têm qualidade do Fortaleza. Vai dizer que o Vitinho não tem qualidade?
0: Muita qualidade.
2: Mas perder lances assim na cara do gol ali, eu vou tirar o recorte.
0: O Luiz Fernando teve aquela bola na trave, né? Ele tem muita ansiedade pra isso.
2: É isso que eu sinto às vezes, sabe, gente? Não é falando da qualidade, não, porque eu acho que o ataque do Fortaleza tem muita qualidade, Breno. Eu gosto muito do ataque do Fortaleza.
1: Eu acho que no caso do Luiz Fernando não é uma ansiedade dele, acho que é do time em si. Acho que às vezes o time do Fortaleza tem essa formação de marcar logo pra ficar mais tranquilo, porque faz parte do tipo de jogo do Fortaleza. Quando ele sai na frente, ele tem uma condição... de controlar o jogo defensivamente, atrair o adversário para o seu campo de ataque, roubar a bola e sair em transição. Ele tem essa facilidade. Então, acho que tem, às vezes, um pouco de, sabe, ansiedade. Quero marcar logo, quero marcar o gol. Aquele lance que ele botou na trave, o Luiz Fernando fez o certo. Ele tira do goleiro. Só que ele tirou um pouquinho demais e a bola pegou na trave. Mas não dá para dizer que ele fez o errado.
2: Não estou dizendo que ele é errado, não. O que eu quero dizer eu acho é que essa formação... deles.
1: Em algum momento ele já foi pra mim o principal atacante do Fortaleza. Hoje é o Vitinho. Mas eu acho que o Luiz Fernando vem logo atrás. Porque eu não consigo ver. Nem o Militelho pra mim hoje tá à frente do Luiz Fernando. Porque o Militelho, ele marcou alguns gols e tal, mas o Militelho eu acho que ele perde mais do que o que ele faz.
2: Ele perde muito.
1: Então eu ainda acho que o Luiz Fernando é uma peça muito importante no Fortaleza. Muito importante. E eu, lembrando recentemente do que o Pedro Henrique fez no Ceará, eu não consigo achar que ele fez mais do que o Luiz Fernando fez no Fortaleza, então...
2: Não, nesta temporada, você tá lembrando da temporada... a temporada sim, passada, não, ele foi essencial,
1: mas aí eu vou pegar as temporadas anteriores,
2: não,
1: eu tenho temporadas espetaculares do Luiz Fernando no Atlético
2: Goianiense. Não, mas nessa temporada também, ele oscilou muito, Breno. Mudando oscilou. De posicionamento, ele oscilou muito ali, né?
0: O Luiz Fernando, ele foi utilizado como centroavante quando o Militelo não estava disponível. Mas na maioria dos momentos ele foi um ponta pelo lado esquerdo.
2: Sim.
0: E quando a gente tá falando do Pedro Henrique...
2: Ele vai mais pro lado direito, né?
0: Mais uma vez. Não, o Pedro Henrique joga nas duas
1: lados.
0: Ele joga nos dois lados. E no Ceará, ele também foi centroavante durante um período. E fazendo a análise dele, eu falo que é uma boa...
1: Mas eu vou te falar, se o Tiquinho chegar, você acha que ele tem possibilidade de jogar de
2: centroavante? Não,
0: centroavante não. Porque vai ter Tiquinho e Militelo.
2: E até porque ele não era centroavante, né, gente? Né,
0: analisando todo esse contexto. Ah, se o Tiquinho realmente não vier ao Fortaleza... E tem a questão financeira. Quando a gente vai avaliar um contexto...

0: contratação de um atleta, tem esse valor financeiro que o Breno destacou aqui. Porque quando vai trazer um jogador da idade que ele tem, é tempo de contrato e a questão financeira. Porque se você pega um jogador de 36 anos e contratar ele por 2, 3 anos, eu já vejo que não é uma boa.
1: Não.
0: Se você traz um jogador como esse e vai pagar um alto salário para ser o maior do time, também não é uma contratação boa. Mas eu vejo que ele é uma opção a mais pro ataque do Fortaleza. Porque quando o Meritelo não tá... Hoje o ataque do Fortaleza é o Vitinho na direita, o Luiz Fernando na esquerda e o Meritelo. Quando o Meritelo não tá, quem vai para lá é o Luiz Fernando. Aí você coloca o Pochettino, muda a estrutura do time. O Fortaleza já não consegue ser o mesmo. O Wellington, às vezes, entra pelo lado direito, você deslocar o Vitinho, que é o seu principal jogador de ataque. Então eu vejo que o Pedro Henrique é uma característica um pouco diferente para as opções que o Fortaleza tem hoje, porque o Paulo Baia não é esse nome que tanto esperava dele da passagem lá atrás pelo Goiás.
2: Ainda tem o Wellington que entra bem, que eu não estava nem lembrando. Então,
1: que
2: assim,
1: entra.
2: Eu sinceramente não acho que seria...
1: Que poderia mostrar mais, eu acho também.
2: Eu acho que o Pedro Henrique ele agregaria mais em outras equipes. No Fortaleza hoje, eu acho que ele agregaria pouco. Acho que ele não mudaria muita condição, para ser mais justo, né? Acho que ele não mudaria muito a condição. E quando você vai para essa segunda janela do ano, é uma janela que você tem que corrigir, mudar, elevar nível. Eu não acho que hoje ele consegue fazer isso no Fortaleza. Ele jogaria... Faria o que... Eu acho que ficaria, pelo menos, tal qual como tá. Eu acho que você tem que trazer alguém que possa te dar alguma coisa nova. Te oferecer uma característica diferente. Eu não acho que hoje ele oferece.
1: E o torcedor comenta aqui, eu abri aqui logo, falando, continuando com esse, tá você, torcedor, ele fala assim, o Luiz Fernando hoje, Gata Show para a Série B, é um dos melhores atacantes, aqui na opinião do torcedor falando do Fortaleza.
0: E já conhece também o caminho da Série B. Já jogou, já teve experiência pelo Atlético Goianiense, pelo próprio Atlético Paranaense, jogou por lá, a Série B do Campeonato Brasileiro, e uma realidade um pouco semelhante do Fortaleza, um clube que viveu muitos anos na Série A. Claro, o Atlético, com o título de Sul-Americana, de Copa do Brasil, caiu, e o Luiz Fernando foi contratado, jogou essa competição, então ele conhece o caminho e é um jogador que tem de agregar, Gatachó. A gente fala de ansiedade, dele errar, mas é um jogador que eu vejo como importante porque faz mais de uma função. Ele ajuda tanto na ponta esquerda como também como centroavante quando o Meritelo não está à disposição do técnico Carpinho.
1: O Hilton Bezerra, que sempre está aqui com a gente, não é o Wilton, é Hilton Bezerra. Ele fala assim, na gestão do Vojvoda, se viu um time marcando a saída de bola, sendo brigador nessa saída do adversário. Então, gente, por que o Carpinho não faz o mesmo? Ou esse time não tem força?
2: Olha, eu acho que o Fortaleza, em alguns momentos, ele marca assim, a saída de bola e força erros do adversário. Acho que no jogo contra o Vitória, ou foi contra o Sport, teve um jogo que ele fez gol, inclusive, dessa forma. Subindo a marcação, forçando a saída de bola errada e aproveitando para tentar criar. Acho que foi contra o Vitória, né? Na final da Copa do Nordeste. Ele fez isso. Então o Fortaleza tem condição. Agora, marcar o tempo inteiro em cima é uma condição física que tem que ser muito privilegiada. Pouquíssimas equipes têm condição física
1: e outra,
2: no elenco de marcar em cima até o final.
1: Desculpa, Brenão, ver o ataque também indo e voltando. Por exemplo, o Meritelo fazendo essa recomposição também acho que compromete muito o futebol dele.
2: Olha, exato, sem dúvida. É. Compromete, sem dúvida nenhuma.
1: Pô, né? O Meritelo ali não é para aquele jogador que tem que ir lá em recomposição para voltar lá para o ataque. Ele é aquele jogador do último passe.
0: Exato.
1: A galera tem que jogar para ele.
0: E geralmente o centroavante, nesse estilo de jogo do perde e pressiona, ele é o primeiro aí, o Meritelo é um pouco mais lento.
2: Eu interromper aqui, porque eu acabo de receber uma informação.
1: Ai, meu Deus.
2: Eu acabo de receber uma informação de que Pedro Henrique disse sim ao Fortaleza. Acabo de receber essa informação de que Pedro Henrique disse sim ao Fortaleza.
0: Saiu do forno
2: e
0: agora.
2: Será o novo atacante do Tricolor. Recebi agora, saindo do forno.
1: Saindo do forninho?
2: Sim.
1: Então, olha a informação aqui, gente, ó, exclusiva. Esse Breno Rebouças, ele é diferenciado, viu? É diferenciado, viu?
0: A gente já comentou a situação,
1: a gente antecipou. É porque o Pedro Martins estava escutando jogada. Rapaz, eles estão falando do Pedro Henrique, bora informar agora que o Pedro Henrique é jogador do Fortaleza. Pois tá aí, gente, Pedro Henrique agora vai vestir a camisa do Fortaleza. Agora a gente tem que fazer só mais detalhes, Breno, em relação de tempo de contrato, né, como é que vai ser.
2: Isso eu ainda não sei, mas a informação que eu tenho é que ele disse sim. Não tem nada a assinar, não assinou ainda, mas já deu sinal positivo pro Fortaleza.
1: Tá aí. Pedro Henrique agora é do Lion, gente. Gostou, torcedor? Ou não? Vai.
0: Não, pra falar pro Breno aqui, ontem, Breno, a gente tava falando justamente sobre isso, né? Eu não sei se você acredita que uma contratação, ela pode chegar a um clube independente da rejeição. Porque a gente já viu na história do futebol cearense, vários jogadores que não trocaram o Ceará pelo Fortaleza e vice-versa, porque existia uma rejeição do outro lado do torcedor. E ontem aqui, Breno,

0: a gente recebeu diversas mensagens. E a maioria das mensagens era o torcedor dizendo que o Pedro Henrique era uma boa, que aceitava o Pedro Henrique. É um jogador que não tem identificação com a equipe do Ceará, no sentido de que não é um ídolo, não é um jogador que tem a identificação, por exemplo, de um Richardson hoje do plantel, né? Que o próprio Vina mesmo criticado. E ele passou um ano e meio, fez algumas raízes, mas não tem a maior identificação possível, por isso que saiu dessa rescisão. Mas a gente viu aqui, Breno Rebouças, uma avaliação positiva da torcida do Fortaleza sem rejeição. Não sei se isso interferiu em alguma coisa e também não sei se você acredita nisso.
1: PH no Laio, hein, torcedor? Já tava escrevendo aqui. O que é que o torcedor fala, acha sobre esse assunto? Tentando ver uma possibilidade, Breno, vamos tentar até mudar aqui a opinião do Breno, viu, Liuei? Tentando ver agora a possibilidade, já que o homem vai vestir a camisa do Fortaleza agora, não daria para jogar Pedro Henrique e Luiz Henrique?
0: Luiz Fernando.
1: Ou Luiz Fernando, toda vida eu chamo Luiz Fernando de Luiz Henrique. É o Luiz Fernando, é contigo que eu tô falando, macho, velho. Pedro Henrique e Luiz Fernando. E aí eu teria que... Eu não quero tirar o Vitinho desse time, gente. Eu teria que mudar a formação de tirar de três zagueiros, né? A gente poderia usar um ataque com três e o meio campo forte, descer um pouquinho o Vitinho, deixar a Meritxell, Pedro Henrique e Luiz Fernando.
2: Possibilidades ele tem, Danilo. Possibilidades tem. Eu não vejo o Carpini fazendo isso.
1: É.
2: Porque ele não faz.
1: Ele não vai mudar.
2: Mas assim, como o Liuê falou, fica sendo mais uma opção. Eu não acho que ele traz nenhuma característica a mais, nenhuma característica diferente. Mas... tem a qualidade dele. É por isso que eu disse. Eu acho que fica como está. Não traz nada de novo. Mas é uma opção a mais. É uma peça a mais. É um cara que você pode colocar, que pode, numa partida ou noutra, crescer. Mas, enfim, era isso. Né? O Fortaleza optou por contratar. Já tinha feito a proposta. Ele disse sim e vai ser jogador do Fortaleza. E vamos ver se ele consegue render mais do que o que ele rendeu no Ceará.
1: É essa a expectativa, viu, meus amigos? Eu imaginei também que isso pudesse acontecer, porque a família já está instalada aqui em Fortaleza, né, Liuei? Já está todo mundo bem acomodado.
0: É mais
1: tá...
0: fácil, Gata Show.
1: É mais fácil, então, né, Liuei?
0: Talvez nem mude de endereço, né?
1: Não, não é.
0: Mudar de endereço.
1: Não muda de endereço. O menino fica no mesmo colégio.
0: Pronto.
1: Né? Já está tudo certo.
0: Então vai mudar o local de trabalho. Em vez de ir para João Pessoa, vai ter que ir ao PC, né? Vai ter que mudar um pouquinho a rota. A distância não é tão grande.
1: Ó, eu quero saber do torcedor. O torcedor falou assim, ó, Narcélio Santana. Oi, eu concordo com o PH no Leão. Gata Show, a saída do Pedro Henrique, a torcedor do Ceará aqui, ó, reclamando aqui, falando sobre a saída do Pedro Henrique. Pede um alô, Gata Show. Eu sou Zé Orlando de Luzilândia, Piauí, tá vendo aqui a gente. Um beijo grande. Torcedor, você gostou do Pedro Henrique no Fortaleza? Bora essa galera, ver se a galera comenta sobre o assunto.
3: Boa tarde a todos aí.
1: E aí?
3: E o Ei, Belo. E essa gata linda?
1: Ixi.
3: João Maia.
1: João Maia do Aracati.
3: Olha aí, eu não concordo, não concordo, não. Porque
1: não concordo?
3: É que nem o Wilson Bezerra. Ele é um cara muito agoniado, ele corre mais que a bola, é afobado.
1: Pedro Henrique.
3: Eu não concordo, não.
1: Não concorda?
3: Concordo, não.
1: Tá aí. Torcedor não gostou. Não gostou.
0: Mas assim, Gata Show, sobre o estilo de jogo do Pedro Henrique, ele é um atleta de 36 anos e é um ponta. Ele não é aquele ponta de extrema velocidade.
1: Sim.
0: Ele tem a sua velocidade dentro de um padrão, mas ele não é como... Hoje no plantel do time do Fortaleza, um Wellington, que é muito velocista.
1: Sim.
0: É um jogador que vai até o último terço do campo, aquele jogador que gosta mais de levar a bola para a linha de fundo para cruzamentos ou infiltrar na defesa adversária. O Pedro Henrique já é outra característica. Ele é uma característica dentro de um contexto muito semelhante à do Luiz Fernando. Um jogador que puxa mais para o meio para tentar fazer a jogada individual e arriscar o chute de longa distância. Pedro Henrique tem essa característica um pouco semelhante com o Luiz Fernando. Ele não é esse ponta, como eu estava falando, velocista. E por isso que eu falo que ele tem um pouquinho das características diferentes do próprio Vitinho em alguns momentos e principalmente do Wellington, que é esse ponta mais agressivo que o Fortaleza tem.
1: Tá aí, gente. Olha, o Breno Rebouças trouxe agora essa informação exclusiva quentinha aqui pra gente sobre o Pedro Henrique no Fortaleza, tá? E eu fiz a pergunta, agora não é especulação, gente. Agora é uma assertiva, é uma coisa certa. O Raimundo fala assim, gostei da contratação do Pedro Henrique no Lyon. Divide muito opiniões o Pedro Henrique. O outro já fala assim, é desrespeito, hein, com o Fortaleza. Não é isso, não dá para comparar não também, Gata Show, Wellington com Pedro Henrique, fala assim, em relação também

0: É nosso comentário aqui. Gata Show, eu não gostei do que foi contratado, hein? Eita, minha gente, tá vendo? Divide opiniões.
1: Hoje já mudou um pouco. Ontem.
0: Hoje, é.
1: A rejeição tava bem menor.
0: Tava bem menor.
1: De 10, 2 não queriam. Né? O torcedor do Fortaleza queria a contratação. Hoje já tá mudando, porque já foi batido o martelo, já tá tudo certo.
0: Já tá tudo certo. Mais um aqui, vai.
2: Boa tarde, Gata Show, Breno. Ah.
0: Fala aí, amigo.
2: Pessoal aí da mesa, todos vocês, é o Pereira aqui do bairro São João Toato. Rapaz, ó, esses torcedores estão falando aí que o Pedro Henrique é isso, é aquilo.
0: Sim, gostou? Você gostou?
2: Eu sempre gostei do Pedro Henrique, eu sou torcedor do Laio, mas sempre acho ele um bom jogador, um cara que esforçado, corre. É uma boa pro Fortaleza, viu? Eu acho uma boa, viu?
0: É uma boa pro Fortaleza, não é isso? Mais um aqui, meus amigos. Eu quero saber se a torcida do Fortaleza gostou dessa informação, hein? Pedro Henrique no Lion. Vai, Rocha.
3: Bom dia, gata. Show, gata mais linda do Ceará. Brenão, ele, ei, rapaz. O Brenão. Tá faltando um pouquinho de buchada pra você, viu? Porque você dizer que o Pedro Henrique não é bom, não seria uma boa contratação pra qualquer equipe da Série B. Meu Deus, o Pedro Henrique é um nível... De Série B tranquilo, mano.
4: Ele tava numa equipe
3: tranquila. Com a nível de Série B, ele tá um pouquinho acima ainda, porque tem muito jogador ruim na Série B. Né? Por Fortaleza achar um, ou o Ceará achar um, é difícil. Aí o Ceará mandou isso embora aí e tá se levando na base. Porque pra achar outro, meu Deus, é um sacrifício, meu Deus.
0: Tá aí, Pedro Henrique no ar, viu, torcedor? Mais um aqui, então, vai.
5: Gostou? Pedro Henrique é mais velocista fazer gol, porque esse outro aí...
0: Diretor, pode deixar ali na tarja do Pedro Henrique.
5: Ponte do Pitino Cunha.
0: Tá aí, gostou? Olha aí, minha gente. Nada contra, hein, Gata Show? Gostei da contratação? Sim. Vamos lá, aqui, mais um, vai lá.
6: Gata Show, quem tá falando aí que o
0: Pedro Henrique.
6: O Pedro Henrique não joga, é fraco, é a torcida do Ceará. Então tudo liso, é um forte candidato a cair pra terceira divisão. Diga aí, viu? Vamos, Taitinga.
0: Eita, mais um aqui. Eu concordo, Gata Show, ele é um bom jogador, sim. É um cara de velocidade. Manda um abraço aí pro Breno, pro Liu, eu, Francisco de Taitinga. Mais um aqui, Pedro Henrique no Laio, hein?
7: Boa tarde, amigos da Grande Jogada.
0: Boa,
7: tempo. Fala. Vocês não percam um só programa, principalmente nesse horário.
0: Coisa boa.
7: É show o programa de vocês. Não é à toa que se chama Gata Show, né?
0: Gata Show.
7: Eu gostei sobre a contratação.
0: Do Pedro Henrique?
7: Do lado, viu?
0: Isso.
7: Pedro Henrique vai muito agregar, muito nosso time, viu? Nosso Leão. Viu? Não gostava dele quando estava no Ceará, né? Jogando contra o Fortaleza, infernizava muito a zaga do Leão, né? Mas a nosso favor, só vem a crescer, viu? Tudo certo. Bom dia para todos nós. Ou melhor, boa tarde.
0: Boa tarde, meu querido. Quero saber da galera do Fortaleza, hein?
8: É mais fácil massacar as galinhas criar dente que o Ceará cair pra terceira divisão.
0: Vixe, Maria. É mais fácil massacar. Agora eu fiquei imaginando. Torcedor, não fica contando essa história, não, que eu tenho um fantástico mundo de Denise. Eu fico imaginando as galinhas criando dente.
8: Gata Show, bom dia, aqui é o Lourival do Fortinho.
0: Fala, Lourival.
8: Gata Show, essa contratação aí do Pedro Henrique, o Fortaleza tá pegando só refúgio do Ceará.
0: Você acha?
8: Porque o cara no Ceará já não jogava essas coisas todas. É igual o Paulo Baia quando tava no Ceará, que foi pro Fortaleza. É só refúgio que o Fortaleza tá contratando do Ceará.
0: O Pedro Henrique tá na mesma prateleira do Paulo Baia?
1: Não. O Paulo Baia no Ceará, em alguns momentos, no ano passado, esteve ali como terceira opção pelo lado esquerdo de ataque. Terceira opção, Pedro Henrique era titular. Então já muda totalmente o contexto. O Pedro Henrique, mesmo com rebaixamento, ele faz grandes jogos, termina em alta no Alvinegro. Cai nessa atual temporada, o Ceará muda de técnico, é uma outra realidade. Então, uma mudança de ambiente pode fazer bem para o atleta, por que não? O jogador, será que ele desaprendeu a jogar do ano passado para cá, em 6 meses? Será que isso realmente aconteceu? Eu não creio nisso. Então, a mudança de ambiente eu vejo que é benéfica para o Pedro Henrique e também é benéfica para o Fortaleza com essa contratação. E ele é muito mais jogador que o Paulo Baia.

0: o Jorge Jiménez, o cara já estreou, jogou contra o Fortaleza, como é que pode? Vamos explicar. Para que você seja contratado como agente livre, sem janela estar aberta, você tem que ter rescindido o seu contrato dentro da última janela que fechou.
1: Sim.
0: Se a última janela fechou em março. Se em março o PH tivesse rescindido, ele já podia ser regularizado agora no Fortaleza, porque ele é um agente livre.
1: Seria antes da janela, né?
0: Antes da janela fechada, anterior.
1: Tá.
0: O Jorge Jiménez saiu do Amazonas em maio. E mesmo assim foi... Não, tava fechado. E mesmo assim foi regularizado agora pelo América Mineiro. Por quê, Breno? Porque ele saiu com rescisão via justiça. Quando você vai à justiça e você consegue uma rescisão de maneira unilateral, você pode ser contratado como agente livre com ou sem janela, em caso de justiça. Se você rescindir amigavelmente, como o PH rescindiu com o Ceará, você tem que esperar a janela abrir para ser regularizado. Então ele só vai poder jogar pelo Fortaleza a partir do dia 20 de julho, quando a janela abre.
1: Tá aí, torcedor. Vai mandando mensagem aqui pra gente, a informação do Fortaleza quentinha, hein, agora. Pedro Henrique acerta com Fortaleza. Pedro Henrique que pode jogar nas pontas, Pedro Henrique que pode jogar mais avançado ali como um camisa 9, Pedro Henrique que pode jogar, flutuar ali no ataque, tricolor. Aí você, torcedor, o que é que você achou? Participa aqui com a gente no 988-87-1306. Deixa ele lá pra central da jogada. Ele vai falar de seleção brasileira, mas eu quero a opinião dele também sobre o PH no Lyon. Eita, é hoje, Brasil! Eita, é hoje, Brasil!
2: Brasil!
1: Brasil!
2: Vai devagar, Agatha Show.
1: É hoje,
2: vai devagar,
1: depois de uma hora, ó, quem
0: Denise fez Santiago, seis. Alexandre Mota está com cara de que já bateu o centro, viu?
1: O quê?
0: Está com cara de que já bateu o centro, Alexandre Mota.
1: Eita, então vamos direto lá para nossa redação, falar com Alexandre Mota. Vai falar muito de seleção brasileira, se Alexandre.
0: Se bem que tem gente que bate o centro três vezes, né?
1: Esse Breno tá perigoso. O Breno só vem pra cá pra fazer apoplético mesmo. Apoplexia, como diz meu querido Wilton Bezerra. Bora lá pra nossa redação, pro nosso estúdio da Central da Jogada. Gente, o Alexandre Mota tá lá pra falar de seleção brasileira. Mas antes, Ale, eu queria saber da sua opinião também sobre essa informação quentinha que nós recebemos agora sobre o Pedro Henrique vestindo a camisa do Lyon. Chama o William Fortunato, o Alexandre, vai! E aí, Ale?
3: Tudo bem, Denise? Um prazer falar contigo, com todo mundo ligado no Jogada Primeiro Tempo. Denise, eu acho que tá muito claro, né? Tá todo mundo copalizado, Denise Santiago. Ainda mais hoje, que o jogo é 9:30 da noite, sexta-feira, o Bandeira nem veio.
1: Ora, por isso que
3: eu tô aqui. Só pra você ter ideia de como é que tá o negócio.
1: Já bateu o centro.
3: Tá naquele ponto, ruas da cidade já todas realmente embaladas, todo mundo com uniforme. Eu, inclusive, tô com a blusa do Brasil de goleiro da Copa de 70, que eu gosto mais dessa linha retrô, né? Mas estamos por aqui. Você tá falando antes de falar do Brasil pra gente falar do Fortaleza, dessa movimentação de mercado. Denise, pra mim é o seguinte, é muito claro, né? O Pedro Henrique, ele melhora a qualidade dos pontas do Fortaleza. Por que que a gente tá falando sobre isso? Porque o Fortaleza acertou a contratação do Pedro Henrique, ele está de

0: Então é interessante tentar perceber como é que vai ser esse contrato com o Pedro Henrique. Certamente vai ser até o fim do próximo ano, né? Quando ele terá 37 anos. E aí a depender também de onde é que o Fortaleza vai estar. Se ele consegue o acesso ou se ele permanece na segunda divisão. Tudo isso precisa ser esmiuçado. Mas um ponto é importante. O Fortaleza apostou no Pedro Henrique por conta do Carpini. O Pedro Henrique foi oferecido ao Fortaleza e o técnico Carpini demonstrou muito interesse no jogador. Ele aposta no Pedro Henrique. Até no debate lá, Denise, as negociações, o Carpini até falou sobre a posição que o Pedro Henrique poderia jogar, a tua imagem, uma função. Então, ele casa bem com o perfil tático do Fortaleza hoje, né? Que joga com alas. Às vezes o Rodriguinho faz a ala, o próprio Wellington. Pedro Henrique poderia fazer essa função e joga com a dupla lá na frente, né? Um jogador mais vindo de trás que é o Vitinho, mas tem Luiz Fernando, Militello. São funções de segundo atacante que o Pedro Henrique também pode fazer. Acho que é uma boa pela oportunidade de mercado, mas não dá é para gastar dinheiro demais nesse perfil de jogador, né? Que a gente não sabe a longo prazo quanto mais ele vai conseguir se portar, tecnicamente falando, até porque na atual edição de 2026, ele também já não estava ali no seu melhor momento com a camisa do Ceará, Denise.
1: Aí, a opinião do Alexandre Mota sobre o Pedro Henrique, agora com Fortaleza, hein, torcedor? Manda a sua mensagem aqui para saber o que, é que você achou. E agora, bora de seleção brasileira. Eita, Alexandre, você tá otimista para hoje? É aquela história, saldo de gols é o principal objetivo, Alexandre?
0: Denise Santiago, se eu não tiver assim, né? Eufórico, se eu não tiver assim confiante pra enfrentar o Haiti, é melhor ficar em casa.
1: Aí melhor tá, nem ir. Não coloque nem a loura pra gelar, né?
0: É melhor ficar igual o Neymar, Denise. Bem longe.
1: Bem longe.
0: Porque o Neymar não foi nem pra Filadélfia, né? Não vai nem jogar.
1: Ai,
0: mas
1: ai.
0: Assim, Denise, a expectativa é que o Brasil possa, né, enfim, conquistar a sua primeira vitória na Copa do Mundo. O Brasil estreou empatando com o Marrocos, empate em 1-1. Todo mundo sabia que ia ser difícil aquele jogo, a gente só não esperava que ia ser tanto, né? O Brasil passou um sufoco medonho no primeiro tempo, mexeu no time, voltou melhor do intervalo, não o suficiente para virar a partida, saiu atrás, o Vini Júnior empatou, deixou tudo igual, e acho que isso, Anís, trouxe ali um pouco de aflição, né? Acho que os torcedores começaram a questionar um pouco o Ancelotti, as escolhas, cadê o Endrick, né? Será se o Casemiro deve ser titular? O Fabinho entrou muito bem na partida, na lateral direita. Ibanhas não fez uma partida positiva, né? O zagueiro que está jogando improvisado. Hoje já se espera o Danilo por lá. Então, diante disso tudo, acho que esse primeiro jogo ele deu um choque ali de realidade na gente e entender que a gente ainda não tem um time totalmente definido. Mas precisamos da vitória diante do Haiti, isso é um fato. Porque senão se complicaria um pouco já o Brasil. Ninguém quer isso, né? O Brasil participando da Copa do Mundo, né? Sempre esteve envolvido em mundiais. É a única seleção que participou de todas as Copas. Chegando e passando sufoco logo na fase de grupos. Ninguém espera isso. O Haiti, Denise, que perdeu para a Escócia na primeira rodada. Isso por si só já faz o Haiti chegar para essa partida meio ameaçado. A gente vai ter antes do jogo do Brasil, 19h, Escócia e Marrocos. Então a gente já chega para a nossa partida meio que entendendo, sabendo ali o que aconteceu nessa outra partida, porque a gente fala de Marrocos que tem um ponto, a Escócia tem três. Dito tudo isso, acho que o Brasil precisa ir para cima e acho que tem totais condições de vencer a equipe do Haiti. Hoje, esperando mais futebol. Hoje, esperando também, né, Denise, um pouco de saldo de gols, como você estava bem pontuando. É muito importante para o Brasil restabelecer a sua confiança. E isso passa também por alguns jogadores, né? O Ancelotti, ele falou ao longo da semana que ele até ia promover mudanças, mas ele não ia adiantar essas mudanças, não. Mudanças essas que ele gostaria de promover porque ele não ficou nada satisfeito com a estreia contra o time do Marrocos. E nesse jogo contra Marrocos, ele mexe no time e volta do intervalo melhor no segundo tempo. Então aposto muito em alguma...

0: Ele falou que vai fazer mudanças e que ele prefere um time que vai errar menos passes, né? Um time tecnicamente melhor. Ele não quis, Anísio, falar qual vai ser a escalação. E isso o Ancelotti preferiu não fazer porque ele destacou que ele prefere comunicar primeiro aos jogadores. E nesse último jogo, né, a gente até debateu isso também aqui, o Ancelotti ele avisou para os jogadores do Brasil que eles iam jogar apenas uma hora antes da partida. Ele deixou todo mundo naquela aflição, naquele nervosismo. Será se eu vou ser escalado ou não? O Ibanez, por exemplo, foi avisado uma hora antes que ele seria titular na estreia da Copa do Mundo. Eu, particularmente, achei que o Ibanez sentiu isso. Ele sentiu o peso de jogar com a seleção brasileira. Tem pouquíssimos jogos, né? Sendo titular do Brasil. Há uma ou outra convocação, mas ele não era um dos destaques da equipe, né? A lateral é um problema, então parece que o Ancelotti vai manter a mesma trajetória. E cada técnico tem o seu perfil de trabalho. Por conta disso, a gente não sabe qual é a escalação. Mas se ele está falando de time técnico, Denise, acho que dá para a gente ousar falar aqui um time, né? Principalmente tirando os jogadores que foram mal. Para mim, quem foi muito mal no jogo? O Ibanez, na lateral direita, entra o Danilo. Acho, Denise, também que o Casemiro foi mal na partida. Não sei se ele teria coragem de tirá-lo, mas ele não fez um bom jogo. Fabinho pode entrar por ali. O Paquetá, Denise, é outro jogador que também não me agradou. Não acho que ele fez uma boa partida. Ele até tentou muito no jogo, mas o gol do Marrocos nasce de um erro do Paquetá, né? Um erro de passe do Paquetá. E lá na frente, o Igor Thiago também não fez um bom jogo, Denise. Foi a aposta do Ancelotti, acabou passando batido, né? Nem finalização ele conseguiu dar direito ali na partida. Acho também que é outro jogador que vai perder espaço. Então, se a gente for falar um time, não um time que a gente gostaria, porque todo brasileiro hoje queria o Endrick em campo. Ele não vai ser titular. Apostaria em um time com Alisson no gol, Danilo na lateral direita, a dupla de zaga ali com o Marquinhos, né, e o Gabriel Magalhães, e do lado esquerdo o Douglas Santos. Lá no meio campo, eu aposto que ele vai tentar utilizar ali o Bruno Guimarães, que é titular absoluto, o Fabinho pode ganhar essa oportunidade, e acho que ele vai voltar a utilizar os quatro atacantes. Tira o Paquetá, não funcionou, coloca o Matheus Cunha, e lá no ataque, aí você teria Vini Júnior, você teria também o atleta Rafinha, que não tá bem, mas é um jogador aí da confiança do Ancelotti. E por fim, Luiz Henrique seria titular da seleção brasileira. Essa é uma provável escalação do Brasil. Isso porque ele não disse a escalação. Do lado do Haiti, Denise, os principais jogadores, né? Tem o Bellard ali, que é meio campista, né? Joga no Wolverhampton da Premier League. Ele é um jogador realmente de muita mobilidade. E tem também, Denise, um jogador que já enfrentou o futebol cearense, que é o Ricardo Adê. Ele é zagueiro da LDU. É isso mesmo, ele esteve lá naquele fatídico jogo da Copa Sul-Americana. É um dos homens de confiança do Haiti. Vai enfrentar o Brasil também. Então é isso. Brasil definido. A gela está daquele ponto. O jogo é 9:30 da noite. Quem fez, fez até 2 da tarde, como a Denise disse, né? 2 da tarde já começa o esquenta por aí.
1: Ai.
0: E sabe por que eu tô falando isso, Denise? Ah. Porque tem muita rua decorada mesmo.
1: Tem.
0: Tem muita rua no clima da Copa.
1: Tem,
0: acho que a gente tem até imagem por aí, né, Denise?
1: Temos.
0: Vou deixar contigo pra escolher qual é a que tá mais bonita.
1: Olha aí, Alexandre, essa missão, viu? Porque tem muita gente se preparando. Diretor, pode apertar o play aí, que o Alexandre pediu as ruas. Tem muita gente, olha, no clima. Bonito. Pode apertar o play, hein? Que tem muita gente no clima, criança, família, e é muito bacana porque...

0: Porque... Tô assim feliz, eu sei que não foi, mas tá faltando essa memória aí, viu, Denise?
1: Tá faltando essa boa memória, né, Alexandre? Porque é bacana a festa toda. Vai mandando seu vídeo aqui pra gente da rua, vai mandando aqui, Liuê.
2: Mandei pro seu, viu?
1: Ai, manda aqui pro da Verdinha, Liuê. Vai mandando que a gente vai mostrando aqui.
0: Ensina aí, Denise, ensina aí o Liuê.
1: Manda aqui pro da Verdinha que a gente vai mostrando. Alexandre, show de bola, viu, Ale? Valeu aí, muito obrigada pela sua participação. O povo pede pelo seu nome aí, pela aqui no nosso Jogada, e você
0: diga
1: sempre
0: aí,
1: contribuindo.
0: Denise, que eu tô copalizado.
1: É, pronto.
0: Assisti todos os jogos da Copa. Você perguntar qualquer placar, assisti todas as partidas até agora. Alexandre, aquele jogo de 1 da manhã, assisti também, terminou 3 da manhã.
2: E como
0: quase
2: é que tá?
0: Quase que eu não venho trabalhar.
1: Eita!
0: Mas depois da Copa eu tô de volta, é só porque realmente a gente tá nesse projeto diferente, falando muito de Copa do Mundo no Diário do Nordeste.
2: Verdade. Como é que tá o bolão, Alexandre Mota?
1: E o bolão?
0: Aí, você sabe que eu tô em segundo, né?
2: É.
0: Tô em segundo.
2: Quantos placares
0: Tamo
2: já cravados?
0: Indo. Por enquanto eu tô no nível do docinho do Marcão.
2: Docinho.
0: Tô tentando ficar em primeiro pra melhorar o nível do prêmio.
2: Beleza, beleza.
1: Show de bola. Ale, obrigado, viu, Ale? Aquele cheiro no coração. Muito obrigado pela sua participação e sua contribuição de sempre aqui no nosso Jogada Primeiro Tempo. Boa sorte aí, bom jogo, viu, Alexandre? O Breno perguntou como é que tava o bolão. Aí eu aproveito e mostro aqui, ó. Ah! Esse aqui, torcedor. Deixa eu ver de quantas dezenas, viu, Brenão, aqui?
2: Isso aí acho que tem 7.
1: Ai, ai, ai. A cota é... Eita! Eu tô sentindo que esse é o premiado.
2: Ave Maria, que seja, viu? Você fale pela boca de um anjo, Denise Santiago.
1: Esse aqui é o da Quina de São João, viu, gente? Vou colocar assim, ó. Quina de São João, minha gente. Brenão, esse vai pra tu, viu, Brenão?
2: É meu. Esse é meu e ninguém
1: tem. 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Alô, Reizinho! Tá animado pro Brasil? Tá animado?
3: Ora se não, olha só aqui, o calcento aí, ó, animado, olha.
1: Eita, calcento, as meninas estão animadas, hein? É hoje, menino.
3: É hoje, Luquinhas,
1: Lucas. Eita, Lucas, já estamos aqui, viu, com o nosso bolão, viu, Lucas? Dá o seu recado aí, meu amigo, arrocha.
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1: Do Brasil, loteria.
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1: conquistar. 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
0: Eita! 2x1, Reizinho.
5: 2x1.
6: 2x1, Reizinho. Contra o Haiti é 4x0.
4: Não, 2x1. 2x1, Brasil.
6: Contra o Haiti é goleada, 4x0.
0: Eita!
4: Tá certo, tudo bem, mas de 2x1 tá bom demais.
0: Valeu, meu Reizinho! Show de bola!
4: Um abraço, gata show! Te amo!
0: Te amo, Reizinho! Lucas, aquele abraço, viu, Lucas?
3: Abraço!
0: 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Bora fazer o seguinte, bora pro intervalo. No próximo bloco a gente volta falando mais de futebol e eu vou mostrar uma rua que a gente recebeu aqui de Aracati.
6: Aracati!
0: Da galera aqui!
6: Peraí, pois então, galera de Maranguá, você que tem rua aí enfeitada, manda pra mim aí,
5: manda aí
6: pra
5: empatar.
0: Pra empatar.
5: Aí é uma ponte, viu? Não é nem rua, é uma ponte.
0: Uma
5: ponte Aracati, lá na região da Canabieira.
6: Quero Maranguape, que é preta. Maranguapenses, vocês têm meu número aí. Mande pra mim a foto da rua aí, pintada, enfeitada. Mande aí pra gente tá no ar.
0: Pronto.
6: Fiquei com inveja agora nisso.
0: Eita, eu gostei assim. O intervalo daquele jeito, hein? A gente volta já.
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0: 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Denise Santiago.
1: O que foi, Denise?
2: Eu tô dançando aqui. O que foi? Meio-dia 48. Tão feliz, tô dançando aqui, o Breno. Olha, menino.
1: Deve saber que você tá feliz.
3: Ela tá pensando mais tarde, a gata chorra.
2: Ah,
3: no
2: meu
3: gol
2: Deus
3: do Brasil.
2: Do céu.
1: A gata chorra bateu cedo também, viu?
2: Ixi, eu só vou poder bater o cedo 7 horas da noite.
1: 7 horas,
2: ou é. Depois, meu
1: filho. Denise, Chico ouviu aí.
2: Hoje
1: que você vai fazer essa
2: vai,
1: tarde
2: todinha? Vai ser puxado. Cada coisa que a gata show inventa, sangue de gelo, mas graças a Deus.
3: Não vai ter nenhum aquecimento, não. Já entra com bola rolando.
2: É, já entra com tudo.
1: Ela chega lá aquecida já. Já o quê?
2: Sabia que ele ia. Bora ver essa ponte aí, a ponte. A ponte lá em Aracati. Acabamos de receber o vídeo, ó. Caminha até o vídeo, tá? Tá decorado de Brasil. Olha aí, ó. Eita, isso é onde, Liuê?
3: Isso é. Canavieira, Caminho do Cumbi.
2: Caminho do.
3: Olha aí.
2: Caminho do. Eita, tomara que a YouTube não me derrube. Pelo amor de Deus.
3: É uma das pontes
2: de Aracati. É uma das pontes de Aracati.
3: Não é a principal, né?
2: Que coisa linda, Liuê. Quem tá no rádio, nós estamos mostrando a ponte Canavieira em Aracati, que está toda pintada, decorada. Com as cores da seleção brasileira. Que lindo, hein? Quero ver Maranguape, hein?
1: Quero ver
2: Maranguape. Enquanto Maranguape se arruma aqui, ó, porque tá 1-0 para Aracati. 1-0 aqui para Aracati.
3: Maranguape empada.
2: Bora ver. Daniel Farias, essa reformulação aqui do Ceará, além do Pedro Henrique no Lion. Tem mais gente saindo. Atualiza aqui pra gente, amigo. Vai, a Rocha.
4: Oi, Gata Show, voltando aqui no Jogada Primeiro Tempo, agora para trazer mais bastidores e informações sobre esses movimentos do Ceará no mercado de transferências, tanto em relação a saídas como também em relação a chegadas. Porque eu acho que já está ficando claro para o torcedor e para nós também de que o Ceará está passando por uma reformulação no seu elenco. Muitas saídas já foram oficializadas, algumas estão prestes a acontecer, outras ainda podem acontecer, e o Ceará também está negociando a chegada de muitos jogadores. Então, assim, é uma quantidade surpreendente, podemos dizer, de movimentações do Ceará, já que não é tradição do clube fazer muitas mudanças no elenco nessas janelas de meio de ano. Mas nesse ano, nessa temporada, esse é o entendimento interno de que há essa necessidade de uma maior reformulação. Então, para recapitular, as saídas do Ceará. Já rescindiu o contrato com o Vozão. O atacante Fernandinho, para poder assinar com o Mirassol, foi negociado com o futebol japonês o volante Dieguinho, também assinou rescisão de contrato e ficou livre no mercado o Pedro Henrique. O Gustavo Prado também já assinou essa rescisão de contrato e vai ser negociado como internacional para uma equipe ali de Portugal. E o Lucas Lima, volante, como a gente trouxe no programa de ontem, também está perto de assinar essa rescisão de contrato

0: Eles aguardam apenas concretizarem ali as rescisões do Brian Borges com a Ponte Preta e do Mugni com o Mirassol para poder assinar contrato com o Ceará. Nas outras posições, o Ceará ainda trabalha e se esforça para conseguir negociar com os jogadores e acertar as contratações, mas pelo menos um nome a gente sabe que tem conversas em andamento com o Vozão, que é do atacante Galeano. Bem, muitas informações sobre saídas e sobre chegadas, mas importante para a gente destacar essa reformulação lá em Porangabuçu.
1: Importante a reformulação e a gente atualiza. Pedro Henrique saiu e agora está vestindo a camisa do Fortaleza. É esse vai e vem no mercado da bola. Só mais um intervalo e no próximo bloco a gente volta falando ainda com você, torcedor. Não sai daí.
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1: Opa!
0: E Santiago.
1: Estamos aqui de volta, meio-dia, 57 minutinhos. Torcedor, um beijo pra você. A turma que tá mandando mensagem. O Falcão, torcedor do Vozão, aqui com a gente. Um beijo pra tu. Um beijo também aqui na Serrinha. Tá animado demais, Gata Show. A turma mandando vídeo aqui na Serrinha, que tá super bonito. Um beijo pra galera da Serrinha que tá aqui com a gente também. Olha, agora aqui, deixa eu ver aqui. Boa tarde, Simone, falando aqui com a gente. A turma mandando a pom. Ah, não, foi aqui, foi o Liwei. Tu é confundindo.
2: Salvei, viu? Pra você não perder.
1: Salvei o vídeo. Salvei, Gata Show, vai ser 4-0 pro Brasil. Eita, galera, tá toda animada. Olha aqui, a rua lá no bairro Álvaro N. Como é que tá, Gata Show? Deixa eu mostrar.

tá rapidinho, vai, que o torcedor encaminhou. Olha aqui a rua lá no bairro. Opa, a rua lá no bairro. Eita, Álvaro N, como é que tá, ó? Bonita. É tosada, diretor? É, diretor do Álvaro Eng. Tá aí, ó. A galera do

0: a rua lá no bairro Álvaro N, como é que tá, ó? Bonita. É Tosana, diretor? É, diretor do Álvaro N. Tá aí, ó, a galera do Álvaro N que tá mandando a foto aqui pra gente. Muito obrigada. Meus amigos, a gente precisa ir embora, ó. Ô, minha gente.
1: Mas já.
0: Um beijo
1: pra todo mundo. O jogo já é agora?
0: O jogo é já.
1: Ah, é 9:30, só, né?
0: Um beijo, bom jogo. Obrigada, Liuê, Brenão. Um beijo grande, bom jogo. Cuidado, viu, torcedor? Fim de semana tem muito jogo aqui na Verdinha. Amanhã você acompanha, tem Ceará e Botafogo de São Paulo. No domingo tem CRB e Fortaleza. E claro que a gente vai estar atualizando os outros resultados também da Série C com Floresta, Série D com Ferroviário, com Maracanã e também com Iguatu. Aquele cheiro no coração, segunda-feira a gente volta. Um beijo grande. Bom jogo, viu, galera?
1: Valeu, bom jogo.
0: É o Brasa, menino.
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1: Opa, 92.5, é sexta-feira. O Brasil enfrenta hoje o Haiti, então a gente tá com as energias voltadas pra lá, né, Alisson?
2: É verdade.
1: 9:30 da noite hoje, todo mundo torcendo pelo Brasil. Enquanto isso, aqui na 92.5. Verdinha FM, TV Diário, Canal 22, pelas plataformas de streams e também pelas antenas parabólicas. Está no ar a partir de agora e até às 4, seu Bafulê. O Bafulê de todos os dias, o Bafulê que te informa, o Bafulê que te acolhe, o Bafulê que te diverte, te emociona, também traz informações para você pensar, para você refletir, para você conhecer mais, e é aprendendo e ensinando. E aí, quem sabe mais, vale mais. E nesse dia hoje, 19 de junho de 2026, sexta-feira, muita força, muita fé. Estamos nós aqui, Alisson Marques e eu, Cláudia Leite, no comando do Bafulê. João continua se tratando, né? Ele tem uma... é uma
2: rinossinusite.
1: Rinossinusite. E aí vamos continuar mandando as melhores energias para que ele descanse, tome os remédios e, com a graça de Deus, na segunda-feira esteja aqui conosco. Boa tarde, Alisson Marques.
2: Boa tarde, Cláudia Leite. É isso aí, tá começando mais um Bafulê. A gente vai até as 16h com muita informação. Você aí do outro lado, bem atualizado, interagindo. Tem muita pesquisa legal hoje, viu? Já fica no ponto, pega o celular, fica aí do ladinho, porque tem muita pesquisa. Desde já, muito boa tarde. Você sabe que aqui você sabe de absolutamente tudo e do nosso jeitinho de falar. Boas energias pro João Inácio Júnior, que ele se recupere com muita energia, com muita qualidade, muita saúde, para na segunda-feira voltar com tudo. E

0: Outro, pega o celular, fica aí do ladinho, porque tem muita pesquisa. Desde já, muito boa tarde. Você sabe que aqui você sabe de absolutamente tudo e do nosso jeitinho de falar. Boas energias pro João Inácio Júnior, que ele se recupere com muita energia, com muita qualidade, muita saúde, para na segunda-feira voltar com tudo. E hoje, na sexta-feira, como a Cláudia falou, expectativa da Copa do Mundo e a gente se preparando pro jogo.
1: Ele falou: eis que estou com vocês até o fim dos tempos. E ele disse que não ia ser fácil. Em momento nenhum ele disse isso. Mas ele disse a mais poderosa verdade: que ele está conosco, que ele nos cuida, que ele nos ama, que ele vem. E olha, ele é especialista em reviravoltas. Deus é especialista em reviravoltas. Deus é especialista em renovação. Deus é especialista em solução. Por isso, com todo o nosso ser, a gente se coloca diante de Deus, diante do Pai, humildemente que somos, pequenos que somos, e dizemos: Senhor, Tu que és aquele que é, vem poderosamente agora na nossa vida e transforma, e renova, e age. E que a gente viva, que a gente cada vez mais floresça, que a gente cada vez mais possa caminhar nos Teus planos, que a gente possa cada vez mais viver a Tua abundância, a Tua prosperidade, pela Tua misericórdia, somente pela Tua misericórdia, e pelo imenso, gigante, onipresente, onipotente amor que Tu tem por nós. Nós mesmos não merecemos, mas Você é nosso Pai. Então, Abba Pai, vem Pai, vem e faz. Nós damos agora o nosso sim para Ti, e renova a nossa vida, e renova nossas forças, e renova o nosso caminhar. Você é especialista em reviravoltas, e nós cremos. E é com essa força, com essa fé, com essa alegria, com essa energia e essa positividade, que a gente começa o Bafulê agora, Alisson.
0: E estamos começando então o Bafulê, e vem com a gente nessa energia positiva. Pensa positivo. Pensa positivo para as coisas acontecerem, para a energia vir e para dar tudo certo. A Cláudia falou muito bem. Ele é especialista em reviravoltas, viu? É. Reviravoltas podem acontecer porque ele é especialista. E aí acontece de repente na sua vida, e aquilo que era choro vira sorriso, e o choro vira só uma historinha para contar lá no passado. Olha o que eu passei. Olha, exato, o que eu sobrevivi, né? Exato. Muito bacana, Cláudia. Adorei sua mensagem.
1: Obrigada, amigo. Muito obrigada.
0: Bem. E daqui a pouco a gente vai trazer aqui um monte de informações. Olha só, o Papai Noel morreu.
1: O quê?
0: Papai Noel morreu. Não chora, William Fortunato. Papai Noel morreu. A gente vai trazer uma história sobre a morte do Papai Noel. E a morte do Papai Noel foi causada pela Mamãe Noel.
1: Eita!
0: A Mamãe Noel matou o Papai Noel. E a gente vai... É uma história real.
1: Real.
0: Real. A gente vai trazer daqui a pouco no Bafulê essa história. É um plantão policial, uma notícia policial da morte do Papai Noel, porque a Mamãe Noel foi quem matou ele. Já.
1: Parece surreal, mas é real.
0: É real.
1: É real. E outra que também parece surreal, mas é real. Um jovem foi flagrado passeando de bicicleta, levando sabe o quê? Melhor dizendo, quem? Hã? Um jacaré.
0: Fala, meu Deus.
1: Um jacaré.
0: Como é isso?
1: É. E a gente... Parece história de cinema, mas a gente... É verdade. Foi aqui no Brasil... E a gente vai contar todo esse bafulê pra você.
0: Daqui a pouco eu vou contar a história de uma mulher que conheceu o namorado pelas redes sociais. Conheceu um rapaz. Começou a namorar o rapaz. Estava tudo bem. Parecia ser o novo príncipe encantado da vida dela. Mas ela estava namorando, na verdade, um monstro. Porque o que ele fez com ela, agrediu fisicamente, tocou terror na vida dela, deixou os filhos desesperados, filhos dela desesperados, só 3 meses de relacionamento. Daqui a pouco, tudo o que aconteceu e o desfecho dessa história.
1: E também aqui no Bafulê, nós vamos contar uma história de uma vice-prefeita do município de São Paulo, que está sendo acusada de desviar R$41 mil. Sabe pra quê? Pra pagar uma amarração amorosa.
0: Fala, meu Deus.
1: Pra pagar um trabalho espiritual. Ela queria amarrar quem com quem? Ela queria desamarrar quem com quem? A gente conta todos esses detalhes. Ela já está afastada e a gente já adianta. Ela está acontecendo no município.

0: município de Ribeira, interior de São Paulo. É mais uma história que parece ser surreal, mas não. É verdade, é real e a gente conta aqui no Bafulê.
1: Outra história surreal é um homem que teve coragem de amputar o próprio pé, arrancar, cortar o próprio pé para conseguir o dinheiro do seguro. O homem planejou tudo, ele arquitetou tudo e a gente vai trazer o passo a passo do planejamento dele, que é um criminoso. A gente vai dizer a história, como foi que ele fez tudo isso, procedimento para amputar o pé, para conseguir o seguro e como é que isso foi descoberto. Já já todos os detalhes.
0: A Argentina tem uma lei em que os homens que estão devendo pensão alimentícia não podem assistir a jogos de futebol nos estádios, não podem ir a uma série de lugares. Porque se forem encontrados, a polícia pode sim prendê-los exatamente para que eles vão para a delegacia, paguem o que devem de pensão alimentícia e aí, pagando, ficam livres ou então ficam presos até pagarem. Pois olha, tem uma história dessa pensão alimentícia, desses homens argentinos com a Copa do Mundo agora, que está acontecendo nos Estados Unidos, Canadá e México, que você vai ficar impressionado.
1: Eita.
0: E aí, a gente vai querer saber a sua opinião.
1: Essa é boa, viu, Cláudia?
0: É.
1: Essa é muito boa. Daqui a pouco a gente traz esses detalhes. E aí a gente vai falar de Copa, vamos falar de Vini Júnior, vamos falar de Virgínia Fonseca, vamos falar de Ancelotti. Tem muitas informações relacionadas à Copa, porque hoje é o dia, né, Cláudia, que a energia tá copística.
0: Exato.
1: A gente só pensa em Copa do Mundo, no Brasil, no Haiti. Então a gente tem muita coisa bacana. Sabe o que o Ancelotti falou? Ah. O Ancelotti deu uma declaração.
0: Qual?
1: Sobre a gente da imprensa, a gente que é torcedor, sobre o nosso comportamento como torcedor e a gente também como imprensa, mandou um recado pra gente e eu achei uma cara de pau. Eu vou já contar o que ele disse e vou dizer porque que eu acho que foi cara de pau do Carlo Ancelotti.
0: É, Ancelotti. E a gente também pode ouvir a galera?
1: É, pronto, podemos ouvir a galera.
0: Podemos ouvir porque aqui você tem vez e aqui você tem voz.
1: Verdade.
0: E mais... Olha, a gente tem uma história também aqui no Bafulê. Virgínia Fonseca e Vini Júnior. Como o Alisson falou, Vini Júnior que é a bola da vez hoje por conta da Copa do Mundo.
1: É verdade.
0: Mas parece mesmo que eles estão tentando uma reconciliação. Sabe por quê? Porque Vini Júnior fez uma coisa que até então nunca havia feito. Parece que para conquistar a Virgínia seria uma condição que ela teria exigido. Bom, a gente conta também aqui os detalhes.
1: Vai ser bom,
0: nosso
1: viu?
0: Programa.
1: Vai ser bom. Daqui a pouco, então, tudo isso e muito mais. E, na verdade, a partir de agora, né, Claudinha?
0: É, a partir de agora.
1: Vamos, vai você.
0: Posso começar?
1: Vamos.
0: Vamos para o Rio de Janeiro, onde o menor de idade foi flagrado passeando de bicicleta, levando no colo um jacaré. Um jacaré vivo, um animal vivo. Somente que ele amordaçou a boca do jacaré com aquelas fitas isolantes, uma fita preta usada para consertos mecânicos, consertos em oficina e tudo mais. Pois é, ele fez isso, ele pegou a bicicleta e começou a passear. Ele disse que estava passeando, quando de repente ele foi na comunidade do Mandela, na zona norte da capital do Rio de Janeiro, quando, de repente, ele foi até um local e viu o jacaré lá. Aí, ele pegou, amordaçou o jacaré, passou a fita isolante na boca, da bocarra do jacaré, né? Que é uma big boca. Colocou o jacaré no colo, segurando com a mão esquerda e com a mão direita, continuou o passeio pedalando com o animal na bicicleta. Vamos acompanhar? Ah, porque quem viu, filmou. Vamos acompanhar.
2: Aqui é a mãe dela, tá? Vagabundo vai achar que é de mentira. Olha lá o bicho. Você é o quê? Crocodilo ou jacaré?
3: Jacaré.
2: Tu pegou ele aonde?
3: No Rio.
2: No Rio?
1: Lagoa da Paranga.
2: Que é isso, cara? Eu tava com essa p. Aqui é a mãe dela, tá? Vagabundo vai achar que é de mentira. Olha lá o bicho. Você é o quê? Crocodilo ou jacaré?
3: Jacaré.
2: Tu pegou ele aonde?
3: No Rio.
2: No Rio?
1: Foi na Lagoa da Parangaba que ele pegou, é bem capaz. Crocodilo no Brasil. Ah, meu Deus do céu.
0: Jesus vai aprender. É, foi um jacaré na comunidade do Mandela, no Rio. Acontece que isso é considerado maus tratos ao animal. E esse vídeo aí viralizou nas redes sociais. Resumindo, ele colocou

0: Ele voltou pro mesmo local, desamarrou a boca do jacaré, colocou o jacaré de novo no rio, mas o vídeo chegou até a polícia. A polícia, então, conseguiu identificar o jovem, notificou o jovem e os pais do jovem a irem até a delegacia. Lá ele prestou depoimento e disse que queria apenas passear na bicicleta com um animal, queria fazer um passeio diferente. Ele foi autuado por um crime análogo a maus-tratos de animais. Ele agora vai continuar respondendo ao processo e ele, então, devolveu o animal antes de ir até a delegacia e prestou depoimento e foi liberado juntamente com os pais. E ele disse, sabe o que, também na delegacia, Alisson?
1: O quê?
0: Que ele colocou a fita adesiva na boca do animal para evitar que o jacaré o mordesse. Mas é claro,
1: você
0: acha que ele iria conseguir o jacaré com essa bocarra, andar de bicicleta com ele no colo desse jeito, se não fosse amarrado, amordaçado, melhor dizendo? Tantã? Não. É, acho que é característica da juventude, né? Não pensa nas coisas,
1: não,
0: né?
1: Não pensa, Cláudia.
0: Não pensa, porque esse bicho, sim, esse animal, deve ter sofrido uns maus tratos, sim, porque era pra ele estar no local dele, na casa dele, no habitat dele, que é o rio, ou na margem do rio, e não andando de bicicleta por aí.
1: É, deixa o animal em paz. Eu tô falando do animal ou jacaré, né? O animal ser humano, não.
0: É verdade.
1: O animal ser humano é um burro. Eita, pau!
0: É.
1: Que coisa, viu, Cláudia?
0: Concordo com você.
1: E dizem que lá na Lagoa da Parangaba tem jacaré. Será que tem mesmo? Alguém já viu? Já viu?
0: Não, eu disse tem, mas eu já vi vídeos,
1: oi,
0: né? Que a gente olha que realmente parecem ambientados na ponta da lagoa lá da Parangaba. Né? Tudo leva a crer, assim, pelo local, o posicionamento. E jacaré saindo, assim, da água, andando ali pela beira e voltando.
1: Que massa, eu queria ver, viu? Eu queria ver um jacaré. Não queria ver pertinho. Eu nem vou tocar, não vou atrapalhar a vida do bichinho, não. Porque eu quero que ele viva no espaço dele, tranquilo e feliz. Mas eu queria ver o jacaré que tem lá na Lagoa da Parangaba. Porque eu só ouvi falar, eu nunca ouvi. Então eu gostaria muito de ver esse jacaré. Uma vez, Cláudia, eu tava andando na Raul Barbosa.
0: Sim.
1: Vindo. Aí ali na Raul Barbosa, na vinda pra cá, pra banda do Dionísio Torres, tem ali as grades do Cocó, né? As grades verdes, muito mato. Aí eu tava olhando assim, pra lá de lá, pra calçada. Quando eu vi, eu não sei se era camaleão, eu não sei se era aquele lagarto grandão que tem, aquele maior que tem, mas um bicho tão lindo, tão bem desenhado, por Deus, eu fiquei encantado. Caramba, que coisa linda esse animal. Aí no espaço daquele, como Cocó, maravilhoso. Pena que ele tava indo pra calçada, né?
0: Ah.
1: Então ele tava ali correndo um risco de ir pro meio do povo, de ir pra rua e quem sabe até morrer. Tomara que ele tenha entrado. Mas é muito lindo. Jacaré, crocodilo, lagartos, coisa linda.
0: É. A vida selvagem, a vida animal, ela é muito linda. Verdade. Tanto a fauna, os bichos, como a flora, a vegetação. Uma vez eu tava indo na CE-040, não tava de moto, tava numa caminhonete, no banco de trás, e quando eu passei exatamente ali, na ponte que tem o rio, que é a antiga CPRV, né, ali o posto da Polícia Rodoviária Estadual, que o teto desabou e tá desativado agora, e tem o rio Catu, que eu olhei, o que é que eu vi? Uma capivara mergulhando.
1: Ah, que legal.
0: Caramba, eu disse, por que é que eu não estava com meu celular à mão? Que eu tinha filmado.
1: Capivara.
0: Ela, sim, né?
1: Capivara tá na moda.
0: A modinha da capivara. Eu gosto de capivara há muito tempo.
1: Capivara é muito... É verdade, você fala já há muito, muito tempo antes de virar modinha. Claudinha!
0: Bora seguir?
1: Vamos pra Tabuleiro do Norte!
0: Agora!
1: Vamos agora trazer uma informação policial de Tabuleiro do Norte no nosso plantão policial. Essa notícia aqui é sobre um acidente que aconteceu, uma colisão entre duas motos em Tabuleiro do Norte. E essa notícia aí é surpreendente, porque 4 pessoas ficaram feridas após colisão entre duas motos na noite de ontem, quinta-feira, em Tabuleiro do Norte, na CE-266. Olha só o detalhe dessa informação. De acordo com a Polícia Militar, que atendeu a ocorrência, entre as vítimas estão duas crianças. De acordo com relatos colhidos pela polícia no local, um adolescente de 15 anos conduzia uma moto com duas crianças na garupa quando colidiu com outra motocicleta. Tá tudo errado. Adolescente de 15 anos e duas crianças na garupa e colidiram com uma outra motocicleta. Palavra da polícia: as circunstâncias do acidente ainda deverão ser apuradas pelas autoridades competentes. Após o acidente, os feridos foram socorridos por equipes de emergência para unidades hospitalares da região. Uma criança de 2 anos sofreu ferimentos graves e foi transferida em uma aeronave da CIOPAE para um hospital de Fortaleza e está sob cuidados médicos. Outras vítimas apresentaram escoriações leves e fraturas e outras

0: em estado grave e estão sendo atendidas. Tudo isso aconteceu ontem na CE 266, ali em Tabuleiro do Norte. Mas é muito importante, gente. Eu sei que às vezes dá aquela euforia, vontade de fazer as coisas, vontade de tomar atitudes impulsivas, mas não pode ficar fazendo coisa errada. O adolescente de 15 anos e duas crianças na garupa, é claro que a chance de dar alguma coisa errada é muito grande. Infelizmente aconteceu isso e tem uma criança em estado grave internada em um hospital aqui de Fortaleza que precisou ser conduzida pelo helicóptero da CIOPAE. Vamos ter cuidado, vamos ter atenção. Pais e mães também, vamos ficar atentos. Cadê meu filho? Tá na garupa de uma moto no meio da estrada em alta velocidade. Fiquem atentos, façam o que for possível para poder orientar aí os seus filhos, seus adolescentes, para que eles não tomem esse tipo de atitude. Porque, infelizmente, terminou com um acidente e uma pessoa em estado grave, mas vamos torcer para que fique todo mundo bem e para que ninguém tome esse tipo de atitude impulsiva por emoção e acaba fazendo coisas que possa trazer problemas para o outro. E o outro motociclista que estava na estrada?
1: Sim.
0: Que não era o adolescente nem as crianças e estava indo e ouvindo de algum lugar e acabou colidindo, sendo colidido, digamos assim, sem culpa nenhuma. Aí acontece alguma coisa com ele e o coitado não tinha feito nada para passar por esse momento. Que imprudência, Claudinha.
1: As suas palavras são seríssimas, certíssimas, e eu ainda junto mais. A gente sabe que os equipamentos de proteção individual não são baratos. Falando de capacete, jaqueta, bota, luva, mas o capacete é obrigatório. E a gente sabe que no interior, muita gente não usa o capacete. Porque é caro, porque não gosta. Essa é a verdade também. Então, precisa sim andar, pelo menos, com o capacete. E, claro, obedecer o número de pessoas na moto. As crianças poderiam ser pequenas, mas eram 3. E mais ainda, na garupa de uma moto é permitido criança a partir dos 10 anos de idade. Você sabia?
0: Não sabia, Cláudia.
1: Pois é, a partir de 10 anos de idade, uma criança pode andar na garupa da moto com o capacete, pelo menos. Aí fica o nosso alerta para que você se preste mais atenção cada vez mais, porque moto não aguenta desaforo.
0: Verdade, Cláudio Leite. Daqui a pouco, Mamãe Noel matou o Papai Noel. Ah, menino, rapaz, que história louca, Cláudio.
1: Essa eu quero saber, Alisson Marques. Daqui a pouco,
0: Mamãe Noel matou o Papai Noel.
1: E a vice-prefeita de um município de São Paulo, de Ribeira, que foi afastada, denunciada pelo Ministério Público e agora está sendo investigada. Ela é acusada de desviar R$41 mil para um trabalho espiritual de amarração religiosa, amarração amorosa, melhor dizendo. Vale, quem é que ela queria separar quem de quem, ela queria juntar quem com quem, a gente conta no próximo bloco.
0: Então a gente volta já.
1: Rapidinho.
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4: Ei, meu povo, é hoje, viu? Brasil e Haiti, 21h30. Olha, Cláudia Leite.
3: Oi, Alisson.
4: Eu acho, assim, eu vou dar um chute.
3: Chute de quê? Em quem?
4: Não é um chute, não é um chute a gol, não, viu? É um chute aqui do que pode acontecer. Sim. Na Copa do Mundo. O meu chute é que o jogo de hoje, na Copa do Mundo não, o jogo de hoje.
3: Sim.
4: Vai sair a, deixa eu botar aqui, 7-3 pro Brasil.
3: Tu tá falando de placar?
4: É.
3: 7-3?
4: É. Posso ter fé, não? Ora, tô tendo fé,
3: pode.
4: Tô acreditando.
3: Claro que pode.
4: Como profetiza. É, Dober? É por aí, né? Eu tô tendo fé. Ei, então, não é um merchan de bet, né? Não é um merchan de bet, gente.
3: É.
4: Ó, eu queria que fosse um 7. Sabe por quê, Cláudia?
3: Eu tô anotando aqui, 7-3.
4: Tá bom, sabe o que é que eu queria?
3: Por quê?
4: Eu queria que as pessoas, mais tarde, muita gente se organizando pro jogo do Brasil, comprando carne, tem gente até roubando carne, daqui a pouco eu vou contar. Comprando cerveja, tem até a de ontem da peruca que roubou cerveja também, né? A galera tá ansiosa. É. Juntando os amigos nas casas, nas churrascarias, fazendo eventos. A galera tá se preparando. Eu queria tanto que toda essa galera que vai se preparar pra assistir o jogo do Brasil tivesse vários momentos de alegria, de pular, de gritar, e vários mesmo, ao ponto de ser 7. Os três eu queria só pra causar polêmica, só pra ter aquele momento de tensão. O primeiro do Haiti. Aí todo mundo, o quê? O Haiti vai ganhar? Aí vem o Brasil, aí Haiti, Brasil. Até o Brasil chegar nos 7, o Haiti ficar nos 3, por exemplo.
3: Entendi.
4: Eu queria que fosse um jogo com muita emoção. Por isso que eu queria que fosse 7-3. Eu sei que é difícil.
3: Pois é, mas é como você disse, eu posso ter esperança? Claro que pode. Placar do Alisson para o jogo de hoje, Brasil e Haiti, 7 Brasil, 3 Haiti. É Haiti, que esperança.
4: É verdade.
3: E você? Você já tem um placar para o jogo de hoje? Essa é a nossa primeira pesquisa.
4: Vamos fazer essa pesquisa, Claudinha?
3: Bora, vamos.
4: Bora.
3: A gente quer saber qual é o seu a sua previsão de placar hoje, Brasil e Haiti. Responde pra gente, por gentileza, no nosso WhatsApp. O código de Fortaleza é 859-8887-1306.
4: Repita.
3: 859-8887-1306. Seja rápido, diga o seu placar ou diga o seu nome, o placar e de onde você está falando. E seja rápido, que a gente quer ler a sua mensagem.
4: Verdade. Então participe agora, corre voado ligeiro, bala. Eu já tô aqui com o zap da Verdinha na mão. Aí tem um detalhe, manda o seu nome, o local de onde você está falando e diz qual é o seu placar. Aí é importante que você não mande áudio, porque como a gente está aqui no ar lendo notícia, a gente não vai conseguir ouvir seu áudio. Aí, infelizmente, sua resposta vai se perder. Então é nome, de onde você está falando e a sua resposta. Já vou começar a fazer a captação das respostas, Claudinha.
3: Então tá. Enquanto isso, Papai Noel foi assassinado pela Mamãe Noel.
4: Foi, Claudinha.
3: Aqui no Brasil.
4: Aqui no Brasil, Claudinha.
3: Essa história é real.
4: É real e é inacreditável. Vamos contar agora essa história. O Papai Noel morreu e foi a Mamãe Noel quem matou o Papai Noel a facadas,
3: meu
4: viu,
3: Deus.
4: Gente? E isso é verdade, não é brincadeira e não é zoeira. É uma notícia do nosso plantão policial. Esse crime aconteceu e chocou todo mundo lá em Santa Catarina, São Bento do Sul. E aí todo mundo ficou surpreso porque o assassinato do Papai Noel aconteceu depois da Mamãe Noel e do Papai Noel terem distribuído presentes para crianças carentes em uma festa de Natal 5 dias antes do Natal, bem pertinho ali do período natalino. E aí o que que acontece? A assassina, que agora eu vou explicar para vocês uma mudança na história dela, se chama Soene Car-

Doso Borges, 54 anos de idade. Ela matou o Papai Noel, que era o seu marido, mas agora ela foi absolvida da acusação de homicídio contra ele, que era o Carlos Elmir Meyer, 48 anos de idade, em um júri popular que aconteceu ontem, quinta-feira, lá na cidade onde o crime também aconteceu. Os jurados entenderam que a Mamãe Noel agiu em legítima defesa. Ela não matou ele porque ela estivesse com vontade de matar simplesmente. Ela matou o Papai Noel porque ela estava agindo por legítima defesa. O casal já estava junto há 26 anos e os dois eram muito conhecidos na cidade porque todo Natal eles se vestiam de Papai Noel, de Mamãe Noel e faziam várias ações no bairro. Tanto ações comerciais, ganhando dinheiro das empresas para fazer ações comerciais, como eles também faziam ações comerciais de distribuição de presentes para crianças carentes e também em abrigos para crianças que precisavam ganhar o presente para sentirem ali mais acolhidas durante um período tão festivo e tão família, né? O Ministério Público de Santa Catarina, que fez a acusação contra a mulher, diz que vai recorrer. Não, mentira, não vai recorrer. O casal morava em Campo Alegre, também no norte do estado, e a morte ocorreu na casa deles. Antes do julgamento,

0: vida, a trocar ofensas e durante a discussão, segundo a denúncia, a mulher pegou uma faca e golpeou o marido bem no tórax. A defesa afirmou então que ela já era vítima de violência doméstica, que ela já vinha sendo agredida há muitos anos e que aí ela agiu apenas em legítima defesa contra as agressões do seu marido. A advogada disse que na noite dos fatos ela já tinha sido agredida e que um exame pericial confirmou as agressões dela, as agressões compatíveis com o que ela relatou que o homem tinha feito com ela. Então, foi por legítima defesa. Segundo aí o júri, ela foi absolvida porque ela não matou ele porque odiava ele. Ela matou ele porque podia odiar, por conta das agressões, mas estava agindo por legítima defesa. Para quem acompanha pela TV Diário, tem um momento exato em que ela recebe aí o veredito e fica bastante emocionada depois de ser absolvida do crime de ter do homicídio, de ter matado o seu próprio marido, o Papai Noel. E essa história chamou a atenção porque Mamãe Noel matou o Papai Noel, porque o Papai Noel vivia agredindo a Mamãe Noel. 5 dias antes do Natal, aconteceu a morte e logo após uma ação beneficente que entregaram presentes para crianças carentes. Se a gente contasse sem ter os fatos, a informação, a fonte, que é o Portal G1, ia parecer que a gente estava criando história e inventando. Mas não é criação, não é invenção. Pelo menos, para ele, o Natal já acabou. Para ela, pode ser que agora, absolvida, o Natal volte a brilhar na vida dela em dezembro e ela, sem agressões, sem o marido e absolvida pela justiça, volte a ser uma pessoa feliz e tranquila no seu dia a dia. Que loucura, Cláudia Leite, morreu o Papai Noel.
1: Impressionante, né? O desacerto, a vida que é complicada, o relacionamento que eles nutriam um com o outro. Claro que não deveria ser todo o tempo, mas ela já vinha sofrendo essa violência doméstica, tanto é que, como a gente ouviu o Alisson falar, depois de tudo isso ela foi absolvida.
0: Verdade, Cláudia. Depois de tudo isso, ela foi absolvida, né? E as agressões...
1: Comprovado, né?
0: Comprovado que foi legítima defesa. Até porque no dia da morte do Papai Noel, ela estava com marcas de agressões. Essas marcas de agressões, os exames comprovaram que eram marcas compatíveis com o relato dela de agressão. Pode ser agora, Edson? Tacar o pau, Cláudia Leite!
1: Opa!
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0: 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Seguindo o bafulê.
1: Seguindo o bafulê,
0: vou fazer o seguinte.
1: Dá intervalo?
0: Tempo mais notícia ou
1: quem intervalo? Dá pra uma notícia, né?
0: Vai, intervalo. Pode ser você, Claudinha?
1: Pode.
0: Vamos lá.
1: Vamos lá. Uma vice-prefeita do município de São Paulo está afastada do cargo. Está sendo investigada e já foi denunciada pelo Ministério Público do Estado de São Paulo por ter desviado R$ 41.200 dos cofres públicos. Pra quê? Pra pagar um ritual né, espiritual, onde um trabalho, como se diz, né? Um trabalho de amarração amorosa. Já pensou?
0: Eita.
1: É, essa é a investigação que pesa contra a vice-prefeita Juliana Maria Teixeira da Costa. Quem acompanha pela TV Diário vê a figura dela, né? O rosto dela, quem é ela. Ela, a justiça, se confirmar as denúncias e as acusações do Ministério Público de São Paulo, aí ela deverá, né, ser presa, enfim, e o processo ser, então, cada vez mais estabelecido e ela passar a ser ré nessa história toda. Inclusive, é claro, ela pode perder o cargo, ela pode ter que devolver o dinheiro e até ser presa, caso seja a condução no final que a justiça entender. Ela foi afastada em agosto do ano passado, 2025, depois do Ministério Público de São Paulo fazer a denúncia contra ela por uso de verba pública para contratação de uma mãe de santo. O objetivo da vice-prefeita era realizar um ritual de amarração amorosa. Alisson e quem nos ouve, o advogado de defesa dela não foi encontrado para dar as devidas explicações do que ela é, a versão dela, melhor dizendo. Além dela, dois homens também foram denunciados. Lauro Olegário da Silva Filho, então coordenador municipal da saúde do município de Ribeira. Esse aí é o Alecrim Dourado, certo?
0: O Alecrim Dourado,
1: Cláudia. E o William Felipe da Silva, que é dono de uma empresa chamada WF da Silva Treinamentos, que foi contratada para fazer esse esquema de desvio. A vice-prefeita, segundo a denúncia do Ministério Público, não chegou lá com os 41.200 e fez o Pix para a mãe de santo, não. Ela utilizou esse esquema dessa empresa de treinamento, desviou o dinheiro juntamente com o dono da empresa e o coordenador do Departamento de Saúde, o Lauro Olegário, que é o amante dela. E foi assim que o dinheiro chegou até a mãe de santo. E aí, a mãe diz, qual era o objetivo? O Lauro Olegário é casado. E a vice-prefeita queria exatamente, com esse trabalho de amarração amorosa, ele deixar a esposa e ficar com ela vice-prefeita. Ela é crime dourado, né?
0: Não.
1: Pois é. Pois então, os advogados de defesa dela não se manifestaram ainda sobre o caso, pediram um momento. Você está acompanhando, esse é o secretário, na época, né? Coordenador municipal da saúde, técnico em enfermagem, Lauro Olegário da Silva Filho. O trabalho foi feito para esse homem aí deixar a esposa e ficar com a vice-prefeita. E aí a polícia então conseguiu, o Ministério Público denunciou que eles também são envolvidos exatamente nessa grande teia para desviar o dinheiro público. Bom, a denúncia atribuiu à investigada, à vice-prefeita, crimes como associação criminosa, fraude à licitação, esses R$41.200, uso de documento ideologicamente falso e também peculato, já que ela é servidora pública. E aí, ela agora, o Tribunal de Justiça deu a nova sentença, ela continua afastada, o caso continua sendo investigado e a gente acompanha para saber como é que termina toda essa questão. Agora, a mãe de santo foi ouvida pelo delegado e todo o processo do inquérito e disse que o trabalho custou muito mais, custou R$300.000.
0: Eita!
1: E a mãe de santo saiu, foi no prejuízo.
0: Fala, meu Deus!
1: Pois é, e aí vamos acompanhar, aguardar o desenrolar desses acontecimentos. Ela poderia fazer o que quisesse, ela crê na espiritualidade, num trabalho, né, de amarração amorosa, enfim, isso a gente não questiona. O que questiona é que isso foi feito com dinheiro público. Aí
0: verdade,
1: sim, exatamente. Aí esse é o problema, né? No que ela acredita, no que ela quer fazer, se envolver com a pessoa que já tem um outro relacionamento, casado, enfim, isso pra gente, pro Brasil, pra justiça, isso não importa. Isso é questão de foro íntimo. O que importa é que ela fez isso com dinheiro público. Aí não dá, né?
0: Verdade, Cláudia. Cláudia disse tudo. E é o seguinte, se ele fosse pelo menos bonito... Tá bom, Alecrim Dourado. Vou falar mal da aparência
1: do bicho, não. Aí tem aquele ditado que ela diz, quem ama o feio bonito lhe parece.
0: É verdade, Cláudia.
1: E que o amor é cego, surdo, cego, surdo, louco e mudo, né?
0: É verdade.
1: Bora pra lá, né?
0: Claudinha!
1: Alguém pode me achar horrorosa de feia, né? Casada com o meu marido, que é lindíssimo, né?
0: Você então, é linda, ele é lindo também.
1: Essa questão de...
0: Na verdade é que todo mundo é lindo, basta você ter os olhos de amor. Os olhos... Como é que ele disse aí? Oi, muito bem. Então é isso mesmo.
8: Cara!
0: É, vamos...

0: fazer o seguinte, Cláudia.
1: Bora pro intervalo.
0: Temos o resultado da nossa pesquisa, mas vai ser após o intervalo comercial. Eu vou fazer diferente hoje.
1: Diga lá.
0: Eu vou botar
1: você que manda aqui.
0: Você que manda
1: aqui. Ô, Cid Bolo.
0: Eu vou botar só 10, não. Vou botar um aqui.
1: Tá,
0: eu não perfeito. Sei quantos que eu vou conseguir.
1: Pronto.
0: Mas eu vou tentar.
1: Pronto, porque é um assunto especialíssimo, né?
0: É, legal. É. Hoje é sexta, é pré-jogo.
1: Tá aí, ó, tome 5. Gostei. Pronto, tome 5. É isso mesmo, tome 5. Vamos pro intervalo. Bora. E a gente volta na sequência.
0: Ó, eu vou contar um negócio. Gente, a moça conheceu um cara pelas redes sociais. Tava tudo bem, tudo legal. 3 meses de relacionamento, o cara se transformou, virou um monstro na vida dela. Eu vou contar tudo o que aconteceu, tudo que ele fez com ela. E qual foi o desfecho dessa história? Porque o desfecho dessa história não foi um desfecho simples e comum, que você acha que você já imagina o que é que foi, não. Foi diferente, que você nem imagina e você nem espera. Daqui a pouco, como foi que terminou a história da mulher que conheceu o rapaz nas redes sociais. Em 3 meses, ele virou um verdadeiro monstro na vida dela.
1: Exatamente. Também vamos contar sobre Vini Júnior e Virgínia. Parece que realmente estão se reconciliando. Vini Júnior fez uma coisa que nunca havia feito antes. Será?
0: Eita,
1: como João Inácio Júnior diz. João, beijo pra você, tá acompanhando a gente em casa, tá se recuperando, tomando os remédios. Na segunda-feira, com a graça de Deus, estará aqui conosco. Será?
0: Será?
1: A gente vai pro intervalo e volta na sequência.
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0: Cláudia Leite, Alisson Marques.
1: 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Vamos, quem é que tá conosco hoje? Além de você, em qualquer lugar desse lindo, azul e redondo planeta, nosso diretor de imagens.
2: Olha, até agora há pouco era o Alexandre Charleston. Grande abraço, Alexandre. Obrigado pela sua parceria e a sua dedicação. E agora parece que já está assumindo os pilotos. O Gutierrez Madeira.
3: Vem chegando o bicho velho.
2: Não concordo, Cláudia. Você concorda, Cláudia?
1: Não concordo.
2: Não concordamos com o Cláudio Souza.
1: Não concordo.
2: Não é bicho velho. O Gutierrez Madeira é maravilhoso.
1: É, e nos caracteres?
2: Carlos Ferreira.

0: Pereira, outro maravilhoso.
1: E no Master?
0: Francisco Moraes. Francisco Moraes, grande profissional também.
1: Aqui no estúdio, nosso sonoplasta.
0: O sonoplasta Glauber Souza. Bota aí nele. Bota
2: ai,
0: aí
2: ai, nele. Ai.
0: Vai, Gutierrez Madeira.
1: Nós começamos.
0: Vem chegando, bicho velho. Vingança é por você, viu, Gutierrez Madeira? Mas é vingativo.
1: É verdade. O nosso querido Edson.
0: Edson Barros, da OPEC aqui.
1: Aqui dando help nos...
0: É, nas propagandas, nos mexão. O Edson fica aqui, ele diz assim, ó. Faça direito. Se não fizer direito, vai levar cascudo. É,
1: isso mesmo.
2: Ô, velho querido.
0: E essa equipe maravilhosa do Bafulê.
1: Alisson Marques.
0: E Cláudia Leite.
1: E João Inácio, se cuidando em casa. E com a graça de Deus, volta na segunda.
0: Verdade. Vamos falar de Copa do Mundo.
1: Você falou do Ancelotti?
0: É, eu vou falar dele. Cadê? Tá aqui ele, tá aqui. Taquei o dedo no Ancelotti, tá aí ele. O técnico do Brasil, Carlo Ancelotti, falou pra imprensa, com a imprensa, sobre o jogo de hoje, sobre o jogo do último sábado contra o Marrocos. E a resposta dele eu não gostei muito, não. Afinal de contas, ele falou aí sobre a pressão que o Brasil tem recebido e na entrevista ele falou com o jornal francês, L'Equipe, e ele demonstrou que não está assustado com as cobranças. Ele diz que o momento exige frieza e uma avaliação mais equilibrada do desempenho dos atletas da equipe. Ele disse, o resultado contra o Marrocos não foi bom. Vocês foram um pouco críticos com a equipe. Mas precisamos oferecer críticas positivas, críticas construtivas. Porque, como eu disse, não se ganha a Copa do Mundo no primeiro jogo. Certo, tudo bem. Mas pedir que a imprensa faça crítica construtiva e positiva, toda crítica que um crítico de esporte faz, claro que é pensando na melhora. Não é pensando, enfim. Assumindo o cargo mais visado do futebol brasileiro desde 2025, ele destacou que a sua imensa bagagem do esporte é um escudo perfeito para absorver as críticas externas e proteger o elenco. É um privilégio para mim, disse ele, estar aqui como técnico. Tenho que lidar com pressão, mas tenho a experiência necessária para isso, disse o Carlo Ancelotti. Uma das frases dele que chamou a atenção nessa entrevista é: não há motivo para pânico, dizendo que as pessoas não precisam ficar em pânico, não precisam ficar preocupadas, porque ainda está no começo e ainda é um tempo de arrumar a equipe, de dar certo. Aí eu vou perguntar uma coisa para você, Cláudia Leite. Copa do Mundo é desse jeito? Dá pra ficar assim com calma, tranquilo? É o Campeonato Brasileiro que dura um ano?
1: Não.
0: Não é o Campeonato Brasileiro. Calma, gente, vai dar certo. É. Tem que ter paciência. No 30º jogo a gente vai bem. No 30º jogo vocês estão em casa.
1: Ó, pois não, é. Não. Olha, eu vou te falar, não concordo. Carlo Ancelotti é uma personalidade, tem uma experiência gigante, mas ele disse que a Copa do Mundo é longa, além do que o Alisson muito bem colocou, e que o primeiro resultado não define a campanha do Brasil na Copa. Define sim.
0: E assustou.
1: Define sim. No meu entendimento e de muita gente, a Copa do Mundo são 30 dias, cada jogo é visto como a final, uma final, né? E um empate ou uma derrota definem sim, senhor Ancelotti. Me desculpe, mas não concordo com o senhor, não. Decide sim, tem que ser sangue no olho, tem que ser garra, tem que ser foco, tem que ser tudo ali. Aquele jogo, por exemplo, hoje, o jogo da vida do Brasil é contra o Haiti. É esse jogo que a gente tem que arrasar. Assim como outras seleções chegaram também e conseguiram os resultados esperados. Porque o Brasil, apesar de estar há 24 anos, né, sem ganhar o Hexa, ele é considerado favorito, pois então que ele mostre, e rápido, cada jogo sim é um jogo de final de Copa do Mundo, assim eu penso. Assim.
0: Bufo, muito bem, Cláudia Leite, aí não há motivo para pânico, e tem que ter calma, e a gente da imprensa foi muito agoniado, mas é Copa do Mundo, vai já passar, meu povo, num instante passa, não é o Campeonato Brasileiro que começa em março e termina em dezembro, não.
1: Pois é.
0: E aí tem tempo para recuperar quando não tá indo muito bem, ou tempo para não recuperar, como aconteceu com os times cearense, né?
1: Mas pois deixa isso quieto. Exatamente. Agora, uma coisa importantíssima, que aí quando ele diz não há razão para pânico, sim, vamos manter a cabeça no lugar. Futebol é paixão, mas vamos manter a cabeça no lugar, sabe? Nada de exagerar na bebida, nada de brigar por conta de time, nada de brigar por resultado. Isso não resolve nada. Que a gente tenha a maturidade e a sabedoria para hoje assistir ao jogo. Se for vitória,

0: Muito bem, vamos seguindo. É. Se for empate, fazer o quê? Se for derrota, fazer o quê? Mas não descontar no próximo, nem descontar em casa, nem descontar na vida. Aí sim eu concordo com o Ancelotti. Não há motivo para pânico. Há motivo sim para equilíbrio. E bora, Ancelotti. Sangue no olho, que a gente consegue.
1: Verdade, foi cara de mal e assustou a Haiti.
0: Oh. É, e ele que chegou aqui no Brasil, ele tinha cara de mal, né? Verdade. Na verdade, ele tem cara de mal.
1: Verdade. Mas aí, Cláudia, o que me deixou triste foi ver a Argentina, a Inglaterra, a Itália... A Itália, não. A França, não, mas... A Alemanha. Foi isso que me deixou assim, eu pensando assim, vala o Brasil, vala, coitado do Brasil.
0: Aí alguém pode dizer, ah, mas a Espanha também, a fúria chegou... É. Portugal chegou, mas eu não sou espanhol, eu não sou a Espanha e também não sou Portugal, eu sou Brasil.
1: Vai, então, Brasil!
0: Mostra o serviço, Brasil!
1: Ei, vamos para nossa pesquisa.
0: Bora!
1: A galera participou, qual o placar do jogo hoje? Você entrou em contato no WhatsApp da Verdinha e eu fiz o possível para pegar o máximo Brasil, que deu aqui de mensagens. Gente, não deu para pegar todas as mensagens, ó, não deu.

0: O Gordin, de Nossa Senhora da Apresentação, em Natal, no Rio Grande do Norte, diz que é 4-0 para o Brasil.
1: Certo.
0: Aí tem Fátima Câmara, do bairro Álvaro N, 2-0 para o Brasil.
1: Ok.
0: Certo? Vamos para mais um placar. Del da Parquelândia diz que vai ser 2-1 para o Brasil.
1: Ok.
0: Aí temos o Carlos Alberto Rodrigues, de Pindamonhangaba, em São Paulo, 1-1, empate.
1: Tá.
0: O jornalista Paulo do Portal diz que vai ser 3-0 para o Brasil.
1: Certo.
0: Carlão, do Antônio Bezerra, 1-1, empate. Salete Pérez, do Presidente Kennedy, o placar vai ser 2-1 para o Brasil. Francisco Jaque, do Parque São João, Maranguape. Eu acho que é Parque São João em Maranguape, se eu não me engano. 5-0 para o Brasil, Francisco? Acho que é 5-0 para o Brasil.
1: Certo.
0: Margarete, de Minas Gerais, Governador Valadares, diz que vai ser 3-1 para o Brasil.
1: Sim.
0: Leandra, de Olhos d'Água, em Minas Gerais. Meu placar para o jogo do Brasil é 3-0. O primeiro gol, inclusive, é do Vini Júnior.
1: Ok.
0: Muito bem. De Itapajé, o Renan de Itapajé falou que vai ser 3-0 para o Brasil.
1: Sim.
0: Gilson de Maracanaú. Eita, Gilson. 6-0 para o Haiti. Tome.
1: Certo.
0: Marcos Antônio do Vila Velha, 2. Vai ser Brasil 2 e Haiti 0.
1: Brasil 2, Haiti 0. Ok.
0: Regina Matos do Itaperi, 2-1 para o Brasil.
1: Sim.
0: Reginaldo Veloso do Rio Claro, em São Paulo, 2-0 para o Brasil.
1: Sim.
0: E a última que eu consegui captar aqui, as pressas. Não, a penúltima. Cadê o nome da pessoa? Marlene do Rio Novo diz que vai ser 1-0 para o Brasil.
1: Sim.
0: Pronto, agora é a última mesmo. Rita de Cássia Xavier, Parque Iracema Messejana, 3-0 para o Brasil.
1: Certo, aí você disse que vai ser 7-3, né?
0: 7-3, gente, ainda ficou assim, as 30, 40 pessoas sem a gente conseguir colocar, porque é muita gente. Obrigado, viu, pela audiência.
1: Nós conseguimos ouvir, Alisson conseguiu 23 dos 23. 21 dizem que o Brasil... Perdão, 20... 2 dizem que quem ganha é o Haiti... 2 dizem que vai ser um empate, então são 4, né? 19 dizem que o Brasil vai ganhar.
0: 19. Então a grande maioria está acreditando no Brasil para o jogo de hoje. Vocês estão acreditando porque é o Haiti ou vocês estão acreditando porque o Brasil tá bom? Eu acho que é porque é o Haiti. Deve ser isso.
1: Peraí.
0: Mas eu vou de 7-3. O Haiti vai fazer o primeiro, vai todo mundo gritar, puxar os cabelos. O Brasil vem e faz um empate. O Haiti faz o segundo, todo mundo se desespera. O Brasil vem e empata. O Haiti faz o terceiro, todo mundo se desespera. O Brasil vem e empata. Aí depois o Brasil dispara e faz 7.
1: Muito bem. Well. Muito bem.
0: Eu acho que é isso.
1: É, que bom. Tomara que seja assim como você fala.
0: Glauber, tem microfone aí, Glauber. Tem microfone aí, Glauber Souza. É esse aqui? Não, pra você. Pra você dar a resposta. O Edson, tu também. Toma aqui, Edson. Dê aqui a resposta. Pode passar, Edson. Dê a resposta aí. Quem vai ganhar, o Brasil, o Haiti, e qual vai ser o seu placar. Gutierrez também pode falar aí no nosso som. Diga aí, Edson, Barros ou então Glauber. Fizerem um pra ver quem é o primeiro. Vai, Edson. Quem vai ganhar? Edson Barros.
2: Brasil, mas acho que vai ser apertadinho, viu? Vai ser 1-0. Creio eu.
0: É. Então o Brasil vence só por um.
2: Por um.
0: Só por um. E tu, Glauber Souza?
3: 3-1 Brasil.
0: 3-1 pro Brasil.
3: É, porque o Haiti é igual o Floresta, tirou. Dá não.
0: Então o Brasil vai bem.
3: É, vai.
0: Mas porque é o Haiti.
3: É, porque é o Haiti.
0: Tá certo.
3: Aí na próxima a Escócia vai ser
0: aí mais. Aí tem que ver, né? Pode ser que na vitória do Haiti ele fique empolgado, né?
3: É.
0: Empolgado, com energia, e vai um pouquinho melhor na Escócia.
3: Devia se esperar na Colômbia, a raça que a Colômbia teve pra vencer o jogo.
0: Cheio de vontade, cheio de energia, né? Cláudia Leite!
1: Oi!
0: E aí, Cláudia Leite, você, eu? Qual a sua opinião?
1: Eu arrisco o placar. Gutierrez Madeira?
0: Gutierrez, fala aí, Gutierrez Madeira. Qual vai ser o placar do jogo hoje, meu amigo?
4: Faria não.
0: Hã? O que é que ele disse?
4: Faria não.
1: O quê?
0: Faria não. O placar do jogo, macho.
4: Ah, o placar do jogo, falei.
0: 3-0 pro Brasil?
4: É 3-0.
0: Tá certo, 3-0, disse o Gutierrez Madeira. Claudinha?
1: O placar pra, que eu acho pra esse jogo hoje é 1-0 Brasil.
0: 1-0.
1: 1-0.
0: Vai ser essas coisas todas, não?
1: Não.
0: Vai ser bom, mas não vai ser espetacular.
1: Não.
0: Tá bom.
1: É, vai ser 1-0.
0: Muito bem.
1: Aí alguém diz, pode jogar ruim, mas o que importa é gol. Não adianta jogar bonito e não ter gol.
0: É.
1: Não. pro dinheiro que vocês ganham, vocês têm que jogar bonito e ter muito gol.
0: Verdade.
1: Né? Pronto. Bora pra frente?
0: Pra frente, traz uma notícia pra mim, Claudinha.
1: Bora pra frente, vamos contar sobre... Meu Deus, a cabeleireira que foi morta a tiros no salão que era dela com a mãe dela. Aconteceu em Salvador, na Bahia. O crime aconteceu ontem à tarde. E segundo o que a polícia apurou, ela trabalhava como cabeleireira junto com a mãe. Ela tinha 35 anos, Vanessa Souza Cerqueira. Olha que estranho. Ela chegou para trabalhar, estava sendo escoltada por um motociclista que ficou parado em frente ao salão de beleza dela. Ficou na moto. Parecia que a polícia está investigando, é que ele estava parado esperando por ela retornar para fazer alguma coisa, dar algum dinheiro, sair com ele, enfim. Acontece que ela demorou. E no que ela demorou, ele... entrou no salão de beleza, eles discutiram, ele sacou a arma e matou ali na hora e fugiu em seguida. Inclusive, ela foi morta na frente da mãe que estava lá no salão. Elas trabalhavam num salão e em cima do salão havia a casa das duas. Esse crime aconteceu em Salvador, na Bahia, no final da tarde de ontem. Ele já foi identificado, ela morreu no salão ali no bairro Pituaçu. Tinha uma câmera de rua exatamente virada para o salão de beleza. Então a polícia já está com essas imagens. Ele já foi identificado. Falta se apresentar ou ser preso para dizer por que é que ele matou a cabeleireira dessa forma, né? Tão cruel. Alisson.
0: Vamos seguindo aqui o Bafoei. 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

0: de junho de 2026. E a gente, né, vai falar muito de Copa do Mundo para você. Inclusive agora às 4 horas e 4 minutos, vamos trazer os destaques de hoje. Olha, completar o álbum da Copa do Mundo vai muito além de você colar aí as figurinhas, né? Amizades, a memória, a paixão pelo futebol, tudo isso se une pelo desejo de colecionar aí o álbum da Copa do Mundo e também os momentos, né? Você acaba ali se reunindo, fazendo novas amizades, e a gente vai conversar sobre isso logo mais, o que que representa não somente a coleção de figurinhas do álbum da Copa, mas todo esse momento, né, de união das pessoas, de colaboração, de cooperação. A gente vai falar sobre isso logo mais aqui no Hora da Verdinha, tá bom? Hoje tem Igor Pires trazendo as novidades da aviação, e a Latam anunciou aí a ampliação dos voos para Lisboa a partir da capital cearense. O Igor Pires nos traz logo mais essa novidade aqui no Hora da Verdinha de hoje. E a gente fala também sobre Brasil e Haiti. Você sabia que esses dois países têm algo em comum que vai muito além desse duelo de hoje? O Brasil está na história do Haiti, o Haiti está na história do Brasil. A gente vai contar para você isso logo mais. Vamos bater um papo bem interessante que mistura aí história, geopolítica e também futebol. Fica aqui o convite para você acompanhar logo mais. E hoje também teremos a participação especial de Breno Rebouças. Vai comentar para a gente as expectativas para esse jogo. Como será que o Brasil vem para esse confronto, hein? Será que o Ancelotti já tem na cabeça aí os 11? A gente vai saber logo mais com Breno Rebouças aqui na nossa programação. Tudo isso e muito mais a partir de agora, às 4 horas e 6 minutos. 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
0: Agora 4 horas e 7 minutos, a gente começa aqui o nosso Hora da Verdinha falando sobre saúde, porque a Secretaria Municipal apresentou hoje um balanço das ações já realizadas desde o início da atual gestão. A gente traz as informações agora, é a Sara de Queiroz quem traz aí os detalhes desse balanço.
2: Entre os principais resultados estão a entrega e requalificação de leitos hospitalares, a reforma de 10 postos de saúde, a implantação de 3 unidades da rede Espaço Girassol e do Centro Diagnóstico, além da convocação de 2.530 profissionais e da redução das filas para consultas, exames e procedimentos especializados. Outros 17 postos, 2 UPAs, 9 CAPs e 6 hospitais estão em reforma simultaneamente. Também foram inaugurados os novos Centro Municipal de Hemodiálise e o Centro de Imagem, ambos instalados na Santa Casa de Misericórdia. Ao todo, foram entregues 642 leitos entre unidades reabertas e requalificadas. Houve redução de 93% na fila para tomografia e de 88% na fila de mamografias, que contam atualmente com cerca de 5 mil mulheres aguardando o exame. A expectativa é zerar a espera até outubro, durante a campanha do Outubro Rosa. Entre as próximas entregas previstas estão o Hospital Nossa Senhora da Conceição, o novo Centro Cirúrgico do Hospital da Mulher e a UPA do Itaperi. Outros 204 leitos também devem ser entregues, sendo 10 no Frotinha da Parangaba, 18 no Gonzaguinha da Barra, 32 na Santa Casa e 144 no Hospital Nossa Senhora da Conceição. Sara de Queiroz para Verdinha FM 92.5 e TV Diário.
0: E 8 postos de saúde vão ficar abertos neste fim de semana aqui na capital cearense. A ação faz parte do plano de sazonalidade da Secretaria Municipal da Saúde. A iniciativa tem como objetivo reforçar a assistência à população durante o período de maior circulação de vírus respiratórios. Além da vacinação, as farmácias dos postos vão funcionar normalmente para a entrega de medicamentos prescritos. Os postos que ficarão abertos ficam nos bairros Floresta, Praia do Futuro, Altra Nunes, Jardim América, Bom Jardim, Conjunto Ceará, Messejana e Conjunto Palmeiras. Os postos Matos Dourado, no bairro Edson Queiroz, e Geraldo Madeira Sobrinho, no São João do Tauape, vão funcionar exclusivamente para a vacinação, tá? Então fica aí essa informação importante.

0: importante para você. E aí você fica atento, porque esses horários, né, esses postos vão funcionar nos seguintes horários, das 8 da manhã até as 4 e meia da tarde. Nas demais unidades, o atendimento acontece das 8 até as 5. Para o público infantil, as UPAs pediátricas 24 horas dos bairros Carlito Pamplona e Vila União seguem como referência para o atendimento de crianças com síndrome gripal. E a Amazon está contratando mais de 900 profissionais temporários para sua operação no Ceará. O número representa aí 10% das 9 mil oportunidades abertas pela empresa em todo o país. Em todo o Nordeste, são 2.300 postos de trabalho distribuídos da seguinte maneira. O foco das admissões é a demanda gerada pelo Prime Day, que é o maior evento da companhia, marcado aí para acontecer entre 1º a 7 de julho. Hoje, a Amazon informa contar com 55 mil colaboradores, diretos e indiretos, aqui no Brasil. Conforme a empresa, as contratações temporárias registraram a expansão de 50% em relação ao ano passado. Aqui no Ceará, a gigante do e-commerce possui um centro de distribuição desde 2021, localizado em Itaitinga, na região metropolitana. Nacionalmente, são 300 centros logísticos e mais de 75 bilhões reportados em investimentos ao longo aí de 15 anos. A Arena Castelão recebe neste domingo a exposição de carros antigos com mais de 300 veículos e uma programação voltada para toda a família. O evento acontece das 8 da manhã até as 2 da tarde, com entrada e estacionamento gratuito. O encontro também contará com uma banda de época, exposição e vendas de miniaturas. A programação conta ainda com um desfile de carros antigos pelas vias externas da Arena Castelão. Os veículos vão participar de uma volta olímpica a partir de 1h30 da tarde. Agora, às 4 horas e 12 minutos, a gente fala de Brasil e Haiti logo mais, minha gente, porque além da festa da Copa do Mundo, esse jogo em especial nos faz relembrar pautas geopolíticas, especialmente o jogo da paz, realizado em 2004. Justamente lá no país da América Central. A partida aconteceu no começo da missão das Nações Unidas para a estabilização no Haiti, criada aí pelo Conselho de Segurança da Organização das Nações Unidas. A intenção era restaurar a ordem no país após o golpe sofrido pelo então presidente Jean-Bertrand Aristide. O Brasil foi o líder dessa ação militar, que durou aí de 2004 a 2017. A missão, porém, levanta até hoje polêmicas importantes em relação à ação dos chamados capacetes azuis da ONU. Para nos ajudar a entender mais esse contexto histórico e também geopolítico, a gente conversa a partir de agora com o professor de Direito Internacional e também ex-diplomata, Paulo Portela. Professor Paulo, boa tarde, seja bem-vindo, tudo bem?
1: Boa tarde, Sávio. Boa tarde a todas e a todos que nos escutam. Cada jogo da Copa do Mundo traz muita história. Imagine, por exemplo, se houver um jogo Estados Unidos e Irã, ou no dia em que o Iraque jogou, sempre tem muita história. E hoje é o dia de mais uma dessas histórias interessantes, no caso, a história da relação Brasil-Haiti. O Haiti, antes de mais nada, é bom que se diga, é um país que tem uma história muitíssimo interessante. O Haiti, se me não engano, foi o segundo país das Américas a obter a independência depois dos Estados Unidos, para começo de conversa. O Haiti viveu um momento terrível durante a ditadura do Papa Doc e, posteriormente, do seu filho Baby Doc. Inclusive, na época que o Haiti esteve na Copa do Mundo pela última vez, em 1974, o Haiti vivia a ditadura do Papa Doc e reza a lenda que um jogador foi agredido pelo serviço secreto e depois disso a seleção perdeu a linha na Copa, levou uma goleada de 7-0 da Polônia e enfim. A presença dos Tonton Macuto, que era a polícia secreta do Haiti, era total, inclusive dentro da seleção. O Haiti acaba que é conhecido por todas essas histórias, mas tem uma história que eu vou contar antes de contar a história que vem mais direto ao ponto. Quando eu morava em Brasília, eu tinha um contato com um professor do Departamento de Antropologia da UNB, e ele falava da grande

0: afinidade que havia entre o Brasil e o Haiti também do ponto de vista étnico, porque os povos trazidos da África para as Américas foram para determinadas regiões. E, por exemplo, os povos que foram para Cuba foram os mesmos, mais ou menos, que foram para a Bahia. E os povos que foram para o Haiti foram mais ou menos os mesmos que foram para o Maranhão. Então, nós temos com o Haiti muito mais em comum do que a gente imagina. E aqui eu enfatizo a história, aqui eu enfatizo a nossa cultura, mais do que enfatizar outros dados da pobreza já mítica do país.
1: Professor Paulo, essa partida de hoje, né, nos faz relembrar justamente esse duelo que aconteceu lá em 2004. E esse jogo lá de 2004 foi aí uma partida que a gente pode dizer que tinha um significado além das quatro linhas, né? E aí eu queria que você explicasse justamente isso, né? Qual era justamente o significado desse jogo, a seleção brasileira que atuou lá no Haiti, inclusive com o seu time principal, né, com as suas grandes estrelas na época, Ronaldinho Gaúcho, Ronaldo Fenômeno, Adriano, Kaká, e das lembranças, né, que a gente tem dessa partida, justamente o um momento especial que foram os jogadores sendo levados ali nos caminhões tanques, né, nos blindados ali do exército e toda uma população do Haiti correndo atrás, né, desses jogadores. Qual era o significado, né, dessa partida? E o quanto ela foi simbólica naquele momento?
0: O Haiti vive uma instabilidade praticamente crônica, com momentos mais agudos, como foi o golpe que derrubou o presidente Jean Bertrand Aristide no início do século XXI. E quando ocorre uma situação de muita instabilidade, que coloque em risco a paz e a segurança internacionais, a ONU pode agir, decidindo, por meio do Conselho de Segurança, usar a força, seja para acabar com uma guerra, seja para impedir uma guerra que ainda não começou. O uso da força nas relações internacionais é proibido, mas a força pode ser utilizada quando, diante de uma situação de instabilidade, a ONU, por meio do Conselho de Segurança, se reúne e decide formar uma força militar de paz ou autorizar que alguns países usem a força em seu nome. A outra possibilidade de uso da força no direito internacional é a legítima defesa. Então, a ONU, analisando a situação do Haiti, criou uma força de paz, a MINUSTAH, e chamou países do mundo inteiro a colaborarem. E o Brasil foi um desses países, e o Brasil foi o líder da força militar de paz. Então, naquele momento, o Brasil, antes de mais nada, era um sinal de esperança. Como líder da MINUSTAH, o Brasil era um sinal de esperança de que o Haiti pudesse se estabilizar. E esse sinal foi dado também por meio da seleção brasileira. Aproveitando aquele momento de esperança do Haiti, foi levada para o país uma das principais fontes daquilo que a gente chama de soft power, do poder suave da política externa brasileira, que é o futebol. O futebol brasileiro que abre portas, o futebol brasileiro que fascinou tanta gente na história e ainda fascina. Então, quando a seleção vai para o Haiti, vai nesse contexto de esperança para reforçar essa esperança de que aquele país finalmente entrava numa era de paz e de estabilidade. E até entrou por algum tempo, ainda que a duras penas, a MINUSTAH teve trabalho lá no Haiti. Mas infelizmente hoje já voltamos a estar com o Haiti já totalmente, digamos, desagregado a ponto de a sua seleção nas eliminatórias nem ter jogado lá por conta dos perigos que há num país dominado por facções criminosas.
1: Professor Paulo, esse exemplo, né, dessa partida, você citou aí a questão do soft power, né? Já aconteceram em outras oportunidades, o futebol sendo utilizado aí com esse objetivo, né, especialmente, e acima de tudo, né, como o futebol ele pode ser usado também dentro desse cenário da geopolítica internacional.
0: Sim, o futebol ele pode ser utilizado como um elemento de paz. Como um elemento para promover a paz. Eu me lembro muito na Copa do Mundo de 1998 do jogo entre Estados Unidos e Irã. Os jogadores do Irã receberam os jogadores americanos com buquês de flores. O esporte ele traz a possibilidade de uma competição sem inimizade, de uma competição apenas com uma rivalidade, mas sem que isso se leve a tornar as pessoas inimigas umas das outras. O esporte mostra que as pessoas são normais, vivem as suas vidas normais. A gente vê isso na Copa do Mundo. Quanto a gente imaginava que haveria um momento de tensão nos Estados Unidos com todas as políticas migratórias do governo Trump e as pessoas estão se divertindo na Times Square e tantas outras coisas. Ou seja, o esporte como um todo e o futebol.

0: Bom, em particular, são maneiras pelas quais as pessoas veem que outras pessoas têm sonhos, têm planos, alegrias e tristezas também. E o Brasil, nesse sentido, é um país que tem utilizado em seu favor o futebol. O Brasil tem utilizado em seu favor isso desde, sobretudo, a Copa do Mundo de 70, que já foi transmitida por televisão ao vivo para quase todo o mundo, como uma mostra de um país progressista, como uma mostra de um país que é aberto, de um país diverso e de um país que pode, ao vencer Copas do Mundo, não sendo um país desenvolvido, o Brasil mostra para inúmeros países que eles podem. E não é à toa que o Brasil é tão querido, a seleção brasileira é tão querida, em países distantes como a Índia e Bangladesh. Não é à toa que viajar com a camisa da seleção brasileira abre portas. Né? O Brasil é um país bem visto também como um país pacífico. Então, quando você está com a camisa da seleção brasileira, você é uma pessoa pacífica lá fora. É uma pessoa que vem para o bem e vem só para conversar. Em suma, o futebol brasileiro ele pode ser mais utilizado, depende da seleção jogar também, né? Isso é o que todas e todos queremos, que a seleção jogue bola, ganhe do Haiti, inclusive. Quanto mais a seleção fizer sucesso, melhor para o Brasil, porque mais vai se difundir essa imagem de um país legal, de um país de gente boa, de um país animado, de um país divertido e de um país que pode vencer.
1: Conversamos aqui com o professor de Direito Internacional e também ex-diplomata, Paulo Portela. Professor Paulo, obrigado, tá, pela conversa, pelas suas informações. Até uma próxima oportunidade.
0: Flávio, muito obrigado a todas e todos que nos escutam. Continuem aí escutando a Verdinha, que me faz companhia durante boa parte do dia. E que companhia, viu, pessoal? Agradeço muito. Muito obrigado, parabéns pelo trabalho.
1: Nós que agradecemos pela atenção e audiência também. Agora, 4h21. Vamos para mais uma, para nossa primeira pausa, na verdade, né? Mas deixa eu dizer o seguinte para você que está nos acompanhando, eu quero o seu palpite, tá? Para o jogo da seleção logo mais. Muita gente já está deixando aqui o palpite em relação ao jogo, mas daqui a pouquinho eu trago aqui as suas mensagens, tá? Olha, se possível, manda aí só para a gente o placar e a sua identificação, o bairro, a cidade. Quanto mais, né, a gente consegue colocar aqui de participação, maior será aí a nossa abrangência, a gente consegue trazer mais participações. Então, manda aí pra gente no 859-8887-1306. Qual o seu placar pra hoje, hein? É vitória do Brasil, é goleada, empate, é derrota? 859-8887-1306. Até às 5 horas, eu quero a sua participação aqui na Verdinha, o jornalismo que fala a nossa língua.

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3: Fala, minha gente! Boa tarde pra você ligado aqui na Verdinha. Chegou o grande dia do segundo jogo do Brasil. Expectativa mil, que beleza! Família toda reunida. Tem gente que tá, ó, mais do que empolgado. Tem uma galera aqui empolgadíssima. E digo mais, hoje, dia 19 de junho, nós estamos, sabe aonde? No Mestre Sussa. É, a torcida já chegou, o clima de futebol tomou de conta do ambiente e a equipe da Unifor tá marcando presença com a ação Jogada de Mestre. E quem tá aqui pode participar da brincadeira, hein? 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
1: Verdinha FM, agora 4 horas e 27 minutos. Estamos de volta aqui com o nosso Hora da Verdinha, nos 92.5 e na tela da TV Diário. Minha gente, olha, hoje sexta-feira, Brasil entra em campo e o São João de Maracanaú vai unir aí duas paixões, né? Festa junina e também o amor dos torcedores pela seleção brasileira. E de novo, teremos aí transmissão ao vivo do jogo da seleção lá no São João de Maracanaú. Quem traz essa novidade pra gente é ele, o diretor artístico do São João de Maracanaú, Guilhermino Benevides. Oi, Guilhermino, boa tarde.
2: Olá, seja bem-vindo. Mais tudo uma bem? Vez por aqui, eu agradeço. É, depois ainda do nosso primeiro jogo da seleção brasileira, que foi uma grande emoção, com uma super cobertura do sistema Verdes Mares, a gente que abriu aquele bandeirão de 42 metros por 30, foi uma grande festa. A gente hoje se prepara para o segundo jogo da seleção, onde nós vamos ter dois espaços lá para a população que nos visitar disponível. A gente tem o nosso espaço de comer, onde a gente tem um coreto. Nesse coreto vai ter um forró pé de serra animando desde o começo.
1: Opa! Né?
2: É um espaço cheio de mesas lá, como se fosse um grande restaurante com uma mega praça de alimentação. São 16 estandes, onde você pode pegar o seu pratinho, sua comida típica. E a gente tem também o nosso palco cultural dentro da nossa cidade cenográfica, esses dois espaços, tanto de comer quanto o nosso palco cultural. Onde no nosso palco cultural, hoje, a gente vai ter um super show de Luiz Fidelis. Esse Luiz Fidelis, de grandes músicas, de grandes obras do nosso forró, vai estar lá. E as pessoas, as famílias vão prestigiar. É um final de semana de muita festa. O Brasil ganhando novamente, se Deus quiser. E a família, o quadrilhódromo vai estar aberto para receber você que ainda não nos visitou, você que quer ir visitar de novo, novamente, São João de Maracanã. Eu estou aqui, ó, no nosso galpão, pegando mais um material decorativo para levar para lá, para fazer uma grande festa, um grande espetáculo para todos vocês. Eu, juntamente com o Alex Coelho, a gente que fez toda essa cenografia de São João do Maracanaú, está muito feliz, foi um ano muito feliz. Eu quero agradecer ao Sistema Verdes Mares, quero agradecer a você a oportunidade desse espaço e aos nossos grandes, Gerson Sequini, nosso vice, que é o grande idealizador de São João, e o Roberto Pessoa, que sempre confiou no meu trabalho.
1: E Guilhermina, é o momento, é claro, da gente acompanhar a seleção brasileira, mas também aproveitar aí o final de semana, né, de muito som maravilhoso, muito forró. O que o nosso ouvinte que está aqui nos acompanhando, telespectador, vai poder também conferir aí nesse final de semana do São João?
2: O grande forte desse final de semana são as quadrilhas.

0: né? A gente vai estar recebendo quadrilhas de todo o nosso estado, diversos municípios, as pessoas do município vêm torcer pela sua quadrilha, a gente vai ter diversos shows culturais, né? A gente tem também o nosso baile de 15 anos, né? Que é um grande baile de 15 anos, onde a grande atração é o cantor Tito, ele vai cantar e vai dançar a valsa com as meninas, que é um grande nome que desponta aí na área musical, ele que faz a linha teenager com as meninas, que ele é bem novo, a galera gosta muito, e a gente tem toda a nossa praça de alimentação esperando por você para visitar o São João do Maracanaú, e todas as nossas praças, a Praça dos Campeões da Sanfona, os craques das vozes, a nossa fogueira, a nossa praça inicial que conta a história do forró, a nossa igreja, são diversos instagramáveis, e tem a Fazendinha também, na Fazendinha que ontem teve uma grande festa lá, tem lá o Forró Pé de Serra. A gente respira o Forró Pé de Serra esse final de semana, para no próximo final de semana a gente encerrar com chave de ouro, com os grandes shows. No dia, na sexta-feira, com o show do Gustavo Lima, e no sábado, com o show do Alok e demais atrações.
1: Então, Guilhermino, vamos reforçar aí o convite para as pessoas acompanharem logo mais as emoções de Brasil e Haiti, aí no São João de Maracanaú, e muito forró a noite toda.
0: Então, e cheguem cedo para receber a sua bandeira. A gente vai estar distribuindo as bandeiras verde e amarelo para essa torcida ficar mais bonita e mais brilhante, assim como é o São João do Maracanaú. E saiba que eu sou seu fã, mais uma vez, muito obrigado pelo espaço.
1: Eu que agradeço pelo carinho e pela atenção sempre, Guilhermino. Muito obrigado pela sua participação. Diretor artístico do São João de Maracanaú, Guilhermino Benevides, conversou conosco. Um abraço, Guilhermino. Até a próxima.
0: Um abraço. E vamos para mais uma vitória do Brasil. Obrigado.
1: Agora, 4h32, a gente muda de assunto. Vamos falar de trânsito.
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1: Olha, começou hoje o período para motoristas de aplicativos e taxistas solicitarem financiamento de veículos zero por meio do programa Move Brasil. A iniciativa do governo federal é voltada à renovação da frota de transporte individual no país. Os interessados precisam se cadastrar na plataforma oficial do programa para solicitarem o benefício junto às instituições financeiras, caso tenham atendido aí aos critérios de participação. Em um prazo de até 5 dias após o cadastro, o trabalhador será informado se poderá participar do programa. Segundo o Planalto, a taxa a ser cobrada para financiamentos dos veículos será de 12,5% ao ano, que corresponde a 0,99% ao mês para homens e 0,91% ao mês para mulheres. Os financiamentos serão destinados exclusivamente a compra de veículos novos com valor máximo de R$ 150 mil. Reais. Os automóveis precisam ser de montadoras habilitadas no programa e também atender critérios de sustentabilidade definidos pelo governo. Para acessar o financiamento, estão previstos aí alguns requisitos mínimos, como 12 meses de cadastro na plataforma oficial e, no mínimo, 100 corridas realizadas. Fazer o nosso giro pelo trânsito aqui na capital cearense, trazendo orientações para você que dá carona verdinha nesse momento. A gente começa lá pela Avenida Guanambi, o trânsito bem movimentado, né, nos dois sentidos, mas o condutor não deve enfrentar maiores problemas aí para chegar ao seu compromisso, agora às 4h33. Vamos para mais um ponto, temos aí a Avenida Dom Luiz, também já com a movimentação ficando intensa agora, ali nas proximidades da Praça Portugal. Você que vai passar por esse trecho, já fica atento aí que à medida que o fluxo fica mais intenso, né? Estamos nos aproximando aí das 5 horas, a tendência é de você enfrentar algum tipo de lentidão. Vamos para mais um ponto, temos aí a Avenida Leste-Oeste. Por lá, minha gente, o trânsito está mais livre, tá? Tanto no sentido aí do centro da cidade, né? Sentido também da Praia de Iracema, ou você que vai no sentido aí da Barra do Ceará. Avenida Washington Soares, à altura do cruzamento com a Oliveira Paiva, a movimentação é intensa, especialmente no sentido do Cambeba. Mas a gente consegue observar que o trânsito não enfrenta aí grandes problemas, ou seja, o condutor não deve perder tempo aí ao passar por esse trecho. No sentido contrário, aí é que o trânsito flui mais livre. E ainda temos a Avenida Heráclito Graça, à altura do cruzamento com a Ildefonso Albano, você que vai aí tanto no sentido do centro, também no sentido Aldeota, não

0: deve perder tempo também ao passar por esse cruzamento. Estamos de volta aqui ao nosso estúdio. Deixa eu trazer aqui as participações dos nossos ouvintes. Hoje aqui no Bolão Especial do Hora da Verdinha, eu quero saber aí a sua aposta, o seu desejo para o jogo do Brasil logo mais. São coisas diferentes, né? A Sara está me dizendo aqui. Porque você aposta um placar, mas o seu desejo pode ser outro, né? Bem colocado aqui para o Sara de Queiroz. Inclusive, Sara, você já tem o seu placar? Você quer me informar agora? Diga. Sara de Queiroz, sua aposta 4-0 para o Brasil. E o seu desejo? 7-0. Vamos ficar com os 4 aqui, Sara. E aí, padre, a sua aposta? 3-1 para o Brasil. Olha, ele tá contido, né? Vamos aqui à participação dos nossos ouvintes. Olha, o Petrônio Cavalcante diz que hoje é 3-0 Brasil. Davi Duarte está aqui nos acompanhando. O Bruno Miranda, lá de Pedras, em Taitinga, está pedindo um alô. Está perguntando aqui pelo nosso William Fortunato. O William Fortunato está pela manhã aqui na nossa programação, tá, meu amigo? E ele está dizendo que hoje é 3-1 Brasil. Um abraço, obrigado pela participação. Tenente Johnson, de Sobral, 3-0 para o Brasil também. Mesmo placar aqui do Vinícius Félix, lá do Presidente Kennedy. O Nilson, lá de Santa Maria, na Messejana, disse que hoje é 4-1 para o Brasil e que o Vinícius Júnior ainda vai marcar 2 gols. Rapaz, esse aqui cravou, hein? Obrigado, Nilson, pela sua participação. O nosso ouvinte Júnior. O Júnior é o nosso ouvinte lá da Bolívia, né? Que tá participando aqui da nossa programação vez ou outra. Um abraço, hein, meu amigo? Obrigado aqui pela sua interação, tá? A Graça, em Maranguape, disse que hoje o Brasil vai ganhar de 2-1. Tá joia, minha amiga. Obrigado aqui pela sua participação também. Quem mais tá aqui conosco? Deixa eu trazer mais participações. Tem um áudio aqui, padre? Vamos colocar no ar, nosso ouvinte?
1: Olá, as estrelinhas da Verdinha, Sade Mafredin! 2-1 para o Brasil, Zil, Zil, Zil, Zil! Sou Iraneuma Borges, está aqui no Parcinho de Baú!
0: É isso, Iraneuma. Essa animação que eu gosto dos nossos ouvintes. Obrigado, Iraneuma, pela sua participação. Quem mais está aqui deixando a participação? Tem mais um ouvinte aqui que colocou no ar? Vamos colocar, Glauber?
2: Boa tarde, Sávio.
0: Boa tarde.
2: Meu querido Elson daqui do Tiauí.
0: Opa, Elson.
2: Hoje vai ser 3-0 da seleção, viu?
0: Opa, Elson.
2: 3-0.
0: Olha, os nossos ouvintes aqui estão apostando muito, viu, Sara, em 3-0. A quarta opinião já em 3-0 por aqui. Olha, o Gil, lá na Vila Peri, diz que é 2-1 para o Haiti. Rapaz, que é isso, Gil?
3: Brasil!
0: Mas obrigado aqui pela sua participação.
3: Eu tô indignado!
0: Calma. 3-0 Brasil, de novo. É o Wadson, lá do Conjunto Ceará, a aposta dele. 2-1 para o Brasil. Gilda Vieira mandou mensagem aqui, obrigado pela participação. E temos aqui um último recadinho aqui. O Marcos de Castro está lá em Sobral, diz que é 3-1 Brasil. Daqui a pouquinho eu trago outras participações. E você que ainda não mandou aí a sua aposta, né? Seu placar para o jogo de hoje, manda aqui através do 859-8887-1306, tá bom? Inclusive agora, minha gente, tá rolando jogo pela Copa do Mundo, Estados Unidos, né, um dos anfitriões da Copa, vão vencendo aí a Austrália, né, a equipe da Austrália pelo placar de 1-0, com gol contra, né, aí é o duelo de colônias, né, Sara, Estados Unidos, né, e Austrália, né, mas é isso, minha gente, Estados Unidos com essa vitória, inclusive, vai avançando aí, né, ontem o México já garantiu a classificação, uma belíssima festa, inclusive, dos torcedores do México, né? E foi muito legal acompanhar o jogo contra a Coreia. Foi um jogo disputadíssimo. O gol do México foi uma falha do goleiro da Coreia. Mas para os mexicanos isso não importa. O que importa é a classificação para a próxima fase, né? Então o México já é o primeiro time garantido aí na fase de 16 avos, né? tem essa novidade aí.

esse ano na Copa do Mundo. E gente, 4h40, daqui a pouquinho a gente volta a falar sobre Copa do Mundo aqui na Verdinha. Eu vou bater um papo com Breno Rebouças sobre a expectativa para o jogo. E daqui a pouquinho também eu trago o Igor Pires e as novidades da aviação. Fica conosco, a pausa é bem rapidinha aqui no Hora da Verdinha.

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1: Verdinha FM, agora 4 horas e 43 minutos. Estamos de volta aqui com o Hora da Verdinha. E chegou a hora da gente trazer para você as novidades da aviação.
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1: Meu amigo Igor Pires, boa tarde para você. Seja bem-vindo aqui ao nosso Hora da Verdinha. Igor Pires, meu amigo, de onde você fala, Igor Pires?
2: Mas, e aí, Sávio, boa tarde, tudo bem? Aqui em Fortaleza, capital. Tá um dia quente hoje aqui, tá, Sávio?
1: Tá, meu amigo, tá. Eu tô aqui no ar-condicionado, no estúdio, né? Nosso telespectador tá vendo até. Eu estou aqui devidamente paramentado em homenagem aqui à nossa seleção, com uma camisa sobrepondo outra, mas, meu amigo, lá fora não tem condição não, viu?
2: Corrente pra frente hoje vai ser o dia, o alívio vai ser a seleção ganhar, né, Sávio?
1: É isso, meu amigo. Ô Igor, você traz aí novidades pra gente? Tivemos aí um anúncio importante da Latam em relação a voos para Lisboa, saindo aqui de Fortaleza?
2: Isso aí, cara. Olha, sexta-feira trazendo excelentes notícias, mais uma vez. Mais uma vez relacionadas à maior oferta de assentos entre Fortaleza e Europa. Dessa vez com a companhia Latam. Lembrando, nós temos 4 companhias aéreas que realizam voos à Europa aqui de Fortaleza, voos diretos. Temos a Latam, a espanhola Iberia, a portuguesa TAP e temos a Air France com voos a Paris.

0: todas as outras três já tinham anunciado incrementos de voos para essas cidades, né? Paris, Madrid e Portugal, faltava só a Latam. Não falta mais, porque a companhia aérea brasileira, a maior companhia aérea, a Latam Brasil, das que voam no nosso país, ela anunciou uma grata ampliação de voos para Lisboa. Hoje, para ter uma ideia, sabe, a gente está operando com apenas duas frequências a Lisboa, uma a Miami e uma a Santiago, quatro frequências internacionais. Há uma notícia ruim, que a gente vai perder a ligação com Santiago, uma aeronave de 180 assentos, mas em compensação a gente vai ganhar mais duas frequências a Lisboa, saindo de três para cinco frequências a Lisboa, cinco frequências internacionais. É um incremento de assentos por mês de aproximadamente 3 mil assentos. A gente sabe que esses voos à Europa sempre trazem muitos europeus, então não é só um voo de levar brasileiros para a Europa, é mais ou menos balanceado, 50% a 50% do avião são de estrangeiros, estão trazendo pessoas aqui para o Ceará para desfrutar, para rever família, etc. A Latam reafirma a importância de Fortaleza como seu hub internacional. Desde 2020, sabe, antes da pandemia, que ela não fazia cinco frequências semanais internacionais, fará agora no final do ano. Já disse a coluna do Diário Nordeste de Aviação que é provável que essas cinco frequências a Lisboa permaneçam 2027 todo. Então, mais assentos, a aeronave de 300 assentos, a aeronave, o Boeing 787-9, que carrega muita carga. Em média, essa aeronave Boeing 787-9 de dois corredores, 300 assentos, ela pode levar até 20 toneladas de carga. Esses aviões sempre saem carregados com muitas frutas aqui de Fortaleza. Então, e mais um grande avanço na conectividade com a Europa. A gente passa a 26 frequências semanais entre Latam, Ibéria, TAP e Air France. É uma conectividade muito boa, é das maiores do Nordeste. E a Latam reafirmando Fortaleza como seu hub internacional.
1: Algo importante de fato, né, Igor Pires? E sempre que a gente tem uma novidade dessa, a gente imagina aí o quanto Fortaleza tem sido observada aí como um terminal importante, né? Um ponto aí de acesso e também chegadas, né? Acaba sendo aí de fato algo muito positivo. Inclusive, entramos aqui no nosso segundo destaque, que é justamente o fato, né, do aeroporto de Fortaleza estar sendo considerado aí um dos mais bem avaliados do mundo. O que que explica isso, Igor?
0: É verdade, olha que notícia boa, né? Olha, o aeroporto Pinto Martins, ele foi considerado pela plataforma AirHelp, uma plataforma que ajuda clientes a se conciliarem com companhias aéreas, o segundo melhor aeroporto do mundo de um universo de 276 aeroportos avaliados, né? É um destaque gigantesco, tão grande que levanta ali, a gente faz umas ponderações, né, da relevância de um ranking desse. Mas, de toda forma, a gente valoriza a prata da casa e sabe que nós temos um aeroporto muito bom, que entrega um bom nível de serviço para o passageiro. E aí, na coluna de quarta-feira, a gente fez refletir um pouco razões pelas quais o Pinto Martins está muito bem avaliado. Um dos principais quesitos, meu amigo Sávio, é a pontualidade. E aqui que a gente pode encontrar essa pontualidade, ó. Nosso aeroporto, ele está cravado no coração, no centro da nossa cidade. Em geral, é fácil chegar no nosso aeroporto. Da região que você vier, você consegue chegar. Eu, por exemplo, sabe, quando vou viajar, eu estou mal acostumado. Eu estou saindo com uma hora para o avião voar. Eu não aconselho isso. Mas é porque eu só levo 15 minutos para chegar no aeroporto, né? Então, aeroporto acessível. Se você não tem bagagem para despachar, você já chega lá em cima, sobe um lance de escadas rolantes, você já está no nível do raio-x e no nível dos portões de embarque. A nossa sala de embarque é muito ampla, né? São 14 gates, você quase nunca tem embarques remotos que dependem de ônibus. Então, esses processos entre embarque e desembarque, restituição de bagagem, eles são muito bons no nosso aeroporto, é algo que eu reconheço, né? E como pontos negativos, pontos de

0: melhoria, talvez, ao ampliar um pouquinho, né? Porque nem tudo são flores, apesar de que o segundo lugar é muito relevante, né? Mas para destacar um ponto negativo, toda a vida que eu chego do aeroporto para no carro, no piso superior, é muito difícil, né? Quem vai me deixar, às vezes a esposa, é muito difícil ter vaga no meio fio para descer. E aí, se você fizer fila dupla, você toma multa, então você tem que ter muita destreza para estacionar o carro ali. Então, assim, o meio fio é pequeno, o estacionamento às vezes não tem muitas vagas cobertas, mas no geral é um excelente aeroporto, com outro nível de serviço depois da concessão ali pelos anos de 16 e 17. É um aeroporto de padrão mundial, não deixa a desejar para aeroporto nenhum do nosso país, amigo Sábio.
1: E que esse ranking, né, o Igor, possa servir aí de inspiração para que esses serviços, esses ajustes que o terminal precisa, né, que você citou inclusive, possam ser melhorados, né, meu amigo? Se já hoje consegue ter um nível de excelência, que isso possa continuar inspirando aí os administradores.

esse ranking, né, o Igor, possa servir aí de inspiração para que esses serviços, esses ajustes que o terminal precisa, né, que você citou inclusive, possam ser melhorados, né, meu amigo? Se já hoje consegue ter um nível de excelência, que isso possa continuar inspirando aí os administradores a continuarem também melhorando, né, esse terminal. Isso acaba naturalmente também estimulando a chegada aí de outras companhias e Fortaleza cada vez mais sendo um

0: Aquino, lá de Irauçuba, tá dizendo que hoje é Brasil 1-0. Placar magro, hein, Gisele? Você não está muito confiante, né? Na seleção brasileira, meu amigo. É, quem mais está aqui conosco? Temos aqui o Wagner, de Mineirolândia. Vamos ganhar hoje de 4-0. Tá certo, então. Obrigado pela sua participação. Temos aqui nosso ouvinte Ariovaldo, da Aldeota. Diz que hoje é 0-0. Ih, rapaz, não tá muito confiante, não. Tem mais ouvinte participando. Vamos colocar no ar, padre?
1: Boa tarde, meu friguinho.
0: Boa tarde.
1: Roger de Barrapitabos.
0: Opa.
1: Rapaz, não quer goleada, não. Eu espero que o Brasil vença esse jogo, o segundo jogo. E abaixo no par do primeiro jogo. Se o Brasil vencer esse primeiro jogo, segundo jogo, é melhor que nada. Melhor que perder de novo.
0: É isso, meu amigo.
1: Não, para ser goleada. Para fazer a parte dele. Fazer.

0: já avisou para os 11 titulares quem é que vai jogar nessa partida.
1: Quem que você espera? O que que você espera que ele mude?
0: Primeiro, eu acho que no meio campo não tem condição do Casemiro continuar. Ele foi muito mal na primeira partida. E acho que o Fabinho entrou bem. Então acho que é natural que o Fabinho ganhe a posição. Há uma expectativa também de que o Ibanez não jogue na lateral e o Danilo vá no lugar dele. A gente tem que lembrar que o Ibanez levou cartão e na Copa do Mundo são só dois. Então ele já tá pendurado, né?
1: Sim.
0: Então tem que pensar nessa questão também
1: e de ele cartões. Ele não é lateral, né? É zagueiro, né?
0: É, são dois cartões sempre na Copa do Mundo, né? E tem também a história do ataque, que não funcionou. O Igor Thiago, que muita gente até comemorou quando viu que ele ia começar, porque é um cara mais de força.
1: Não foi bem.
0: Não foi bem. Ele não conseguiu render, ficou muito isolado também. E aí, possivelmente, ele acaba perdendo espaço para o Matheus Cunha. Muita gente quer ver o Endrick.
1: E o Endrick?
0: É, mas aí o Ancelotti falou que ele vai entrar no momento certo. Eu digo, rapaz, tomara que o momento certo não seja depois de terminar a Copa, né?
1: É. Porque... Ou então, nos 49 do segundo tempo, depois que o time já tá derrotado e eliminado, né?
0: Que eu tive a sensação, desde a primeira coletiva pós-jogo do Ancelotti, que ele se incomoda com essa pressão, com essas perguntas.
1: Sim.
0: Acho que porque, assim, no futebol europeu, a gente não tem com tanta frequência coletiva de técnico como a gente costuma ter aqui, né?
1: E jornalista, aqui, assim, no pé com o jogador, aqui, né?
0: Os técnicos estão habituados sempre no no jogo aquela coisa, por que que fulano não entrou, quando é que fulano vai jogar, lá acho que com ele não tava tão habituado a isso e ele meio que tá irritado, mas tem que se acostumar porque por aqui é assim, né?
1: Não
0: por
1: pegue aqui... anão, porque senão é pior.
0: Não pegue anão, aquela história, se ficar é pior, né?
1: Então é melhor não ficar. Se ficar é pior.
0: Então assim, tem esse clamor popular pelo Endrick, mas ele não deve começar jogando e vamos ver se ele entra no decorrer da partida. Eu tava ouvindo o pessoal aí dar opinião sobre o resultado. Alguém falou assim, não importa golear, o que importa é ganhar. Hoje é importante golear.
1: Sim.
0: Porque, primeiro porque a gente não sabe qual vai ser o resultado de Marrocos e Escócia, que vem logo, que vem antes.
1: Antes, da partida. Né? A gente vai entrar em campo sabendo.
0: Vai entrar em campo sabendo, exatamente. Mas assim, é interessante golear, especialmente se a gente tiver a Escócia vencendo, né? Porque a Escócia já venceu o primeiro jogo. Então, se ela vence o Marrocos, ela vai a 6. Uhum. Ela já garante a classificação, aí fica só uma vaga. Então é interessante golear, até pensando no primeiro lugar do grupo, para tentar ter um caminho mais fácil
1: mais de 16 avos, né?
0: De final. E o Brasil tem condição de golear o Haiti, vamos combinar, né?
1: É.
0: O Haiti é a seleção...
1: Se não tiver, aí é porque é realmente algo bem preocupante.
0: O Haiti é a seleção de número 85 no ranking da FIFA, é uma seleção que tem alguns jogadores mais qualificados, porque eles fizeram uma situação, sabe, de chamar mais jogadores com ascendência haitiana do que jogadores nascidos no Haiti.
1: Uhum.
0: Só tem 10 jogadores que nasceram lá. De resto, são jogadores que nasceram em outros países, mas que têm ascendência e, por isso, podem defender a seleção haitiana, né? O Bellegarde é um deles, o Isidore também é a mesma situação. E tem o centroavante lá, o grandalhão, o Pierrot, 1,94m de altura, que é o cara que eles procuram na bola aérea,
1: rapaz,
0: né?
1: Rapaz, então, uma defesa que a gente tem atualmente.
0: Pois é, rapaz, isso me preocupa, viu? E o Alisson, quando chega na Copa do Mundo, a gente não sabe o que acontece, que não é o Alisson do Liverpool, né?
1: É.
0: Na Copa do Mundo parece que é outro goleiro. O homem se transforma de um jeito que eu vou te falar. Pra ruim, né? Pra
1: pior. Ele é...
0: Tomara que hoje não seja dessa forma. Agora, vamos combinar, é o Haiti.
1: Sim.
0: Sem tradição, se você pegar os últimos 2 anos do Haiti, só ganhou de seleção do nível dele, Barbados, essas coisas assim, sabe, seleções assim.
1: Sem barba.
0: Quando pega seleções de mais nível, não ganha ou perde um empate. Então, o Brasil tem toda a condição de enfiar uma goleada nesse Haiti. Sim. E tem que fazer. Acho que até pra tirar um pouco daquela imagem que ficou ruim no primeiro jogo.
1: Sim.
0: Porque olha os primeiros 20 minutos, 25 minutos de Marrocos e Brasil, foi assustador. Parecia que o Brasil estava jogando de vermelho.
1: É.
0: O Marrocos que dominava. Então acho que o Brasil hoje é um jogo para vencer, para golear, para causar boa impressão mesmo e para tentar empolgar. Porque é o adversário mais frágil do grupo que ele está.
1: Meu amigo, a gente tem aí um minutinho, mas dá para você dizer rapidinho o que, que você viu de melhor nesta Copa até o momento. A gente teve aí a primeira fase, né? Já estão acontecendo jogos da segunda rodada, na verdade. O que lhe chamou mais a atenção nessa primeira rodada?
0: Eu acho que a gente já teve algumas histórias interessantes. A história do Vozinho talvez tenha sido a melhor de todas, né? Mas a gente já teve outras histórias legais em outras partidas, do Congo fazendo o primeiro gol e conseguindo parar a poderosa Espanha, né? A gente já teve outras coisas para contar dentro dessa Copa. E é uma Copa que muitos jogos que você não tá esperando nada estão entregando, né?
1: Sim.
0: A gente viu o Canadá fazendo 6. A gente viu um jogo, não tô lembrando, do jogo da Tunísia, se a memória não me falha, com um placar muito esticado. A Suíça fez 5-1,
1: né?
0: A Suécia no primeiro jogo.
1: A Suíça então, ontem ganhou com jogos, com os gols a partir dos 25 do segundo tempo. Foi 4-1.
0: 25 do segundo tempo, tá 0-0, e de repente foi 4-1 o jogo. Então, eu acho que os jogos das seleções que a gente não tá esperando muita coisa estão entregando mais. Acho que isso é o positivo dessa Copa. Porque você vai assistir com expectativa um jogo da França, da Espanha, da Argentina. O Messi também, né? Começar

0: na última Copa dele começar com hat-trick. Messi, que na Copa passada começou perdendo para a Arábia Saudita.
1: É verdade.
0: Começar com hat-trick é um negócio fantástico e para ele foi, inclusive, muito marcante, porque o pai dele está cometido, né, de uma doença que a gente sabe qual é. E pra, ele se emocionou e tudo. Então é uma Copa com muitas histórias. Mas ontem o André comentava no jogado e eu concordo com ele, né? Essas são histórias que passam muito rápido, porque os jogos são um em cima do outro, daqui a pouco não rende tanto.
1: É verdade, meu amigo. Breno Rebouças, obrigado pela sua participação. Só tomar uma águazinha, o tempo de intervalo, que você volta já no jogado segundo tempo. Obrigado.
0: Valeu.
1: 5 horas em ponto final aqui do nosso Hora da Verdinha. Agradecer aqui a Sara de Queiroz na produção conosco, nosso padre Glauber Souza na operação de áudio, Gutierre Madeira na direção de imagens, o Jefferson Gomes nos caracteres. No Master tivemos Davi? Davi Magalhães no Master, é isso? Davi Magalhães no Master, supervisão de jornalismo da Tainá Martinez e da Maiara Mourão. Luana Moura na colaboração lá na redação também. A coordenação da Karine Zaranza, a gerência da Ivila Bessa, diretoria de jornalismo e esporte do Gustavo Bortoli. Aproveite seu finalzinho de tarde, seu final de semana também. Eu volto na segunda-feira com mais um Hora da Verdinha. Tchau, tchau, minha gente.

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0: segundo tempo já começou.
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0: não faça isso, ó. Quando eu for dizer a frase, ó, padre. Mas não, eu falei com ele antes do programa.
1: Padre
0: de quando eu estiver dizendo a frase, não bota essa sua besteira, não.
1: Na frase, não.
0: Bota no outro lugar.
1: Bota na hora, vai, vai, WB.
0: Tá,
1: vai,
0: aí. Aumenta aí, de sobe boa. Aí.
2: E aí? De boa?
0: De boa, uau, uau. Não foi de boa. Pera aí, aumenta lá, aumenta a música. Agora é do jeito que eu quero.
1: Bora, bora, bora, bora, bora.
0: Alô, Farias. Tudo que eu aprendi sobre a moral e a obrigação do homem,
1: certo,
0: foi num campo de futebol. Albert Camus.
1: Gostei, gostei. Bem, bem, bem. Breno Rebouças.
0: Que era goleiro, hein?
1: A vida.
0: Que foi goleiro.
3: Se você se apaixonar pela flor, mas não pela raiz, no outono se decepcionará.
0: Rapaz, eu vou dizer, é complicado.
1: Sim, complicado.
0: Eu quero uma explicação maior.
1: Você
0: precisa. Eu, você começa pela raiz aí.
1: Não. Obrigado, Dona Boys. Boa tarde. Aí. Vamos para a explicação da reflexão.
0: Pronto, isso.
1: Porque agora tem que ser.
3: É porque se você se apaixonar pela flor,
0: sim,
3: você vê a sua parte bela.
0: Isso.
3: Mas você tem que se apaixonar pela raiz também.
1: Pela essência.
3: Porque senão, quando chegar o outono, onde as flores vão cair para, sim, dar lugar aos frutos, você vai se decepcionar.
0: Porque você se apaixonou pela
3: só
0: raiz.
3: Pela flor. Você tem que se apaixonar pela árvore completa e não só pela flor, pela parte mais bonita.
0: Ah, mas você falou da raiz.
1: Então,
0: primeiro eu tenho que me apaixonar pela
1: flor. Você se apaixonar pela flor,
0: nem a raiz, não pela raiz.
1: Tem que ser a essência.
3: Tem que ser a essência,
0: Davi. A essência.
3: É.
0: É, tá bom.
4: Futebol!
0: Explicação plausível.
3: Plausível.
0: Rapaz, o sujeito tem um operador desse. Tá com medo? É melhor mudar de profissão, viu? A cabra sem futuro, viu?
1: Ele é sem futuro, é o padre Mandak. Boa rapaz. Tarde, gente, tudo bem? Tá no ar o Jogada Segundo Tempo, 5 horas e 7 minutos. De hoje boa. Tem Brasil.
3: E aí, de boa? E aí?
0: Ei, rapaz.
2: De boa? De boa?
0: De
2: boa? De boa?
1: E aí, Brunão, de boa? Vem chegando o pré-jogo de Brasil e Haiti é aqui, tá? Vem com a gente, vamos até 7 horas da noite, trazendo todos os detalhes, claro, da partida da Seleção Brasileira, Copa do Mundo, tem jogo acontecendo, Estados Unidos está vencendo a Austrália por 2-0, tem movimentação de mercado da bola no futebol cearense. Pularam o muro, hein? É, saiu de um lado da avenida, foi pro outro. Confirmada a informação do Breno Rebouças e a gente vai trazer mais detalhes por aqui. Tem muita coisa pra gente conversar, pra gente papear. Fortaleza embarcou para enfrentar o time do CRB fora de casa. O Ceará tá de olho no duelo contra o Botafogo de Ribeirão Preto amanhã na Arena Castelão. Tem uma carrada de assunto, tem coisa que só o Dedéu pra gente conversar no programa de hoje. E claro, você é nosso convidado. Manda zap, participa com a gente no 98887-1306.
5: Manda em áudio, manda em áudio.
1: 98887-1306. E também arroba jogada SVM, é o nosso canal no YouTube. Fique à vontade para mandar a sua mensagem, a sua participação. Com a mesa de efeitos do padre mais mandrake do Brasil, que é o padre Glauber Souza. Quem tá na direção de imagens é o número 1 do Jerry Madeira.
6: Bicho
1: e ele conta que
0: é tudo.
1: Faz...
0: é um gênio, Gutiérrez.
2: De boa.
1: Ei, foi
0: de amarelo
1: demais.
0: Hoje, hein? Todo mundo amarelado, né?
1: Mostrou, corta na cabeça, não apareceu.
0: Não pode, não pode.
1: Não pode, foi bom demais, Gutiérrez. Quem tá lá nos caracteres é o Jefferson. Já encontrei com ele hoje, tamo junto, Jeff. Quem tá no Master hoje também é o Moraes ou é o Davi? É Davi que tá com a gente. Além da Bia nas operações comerciais. Tamo junto, Bia. E o Bruno Quitiro nas redes sociais.
0: É muita água.
2: De boa.
0: Ou muita ciência, é muita ciência.
1: De boa. Com a coordenação de esportes do Rafael Luiz, com a gerência de esportes do Gustavo de Negreiros e a direção de jornalismo e esportes do Gustavo Bortoli, o Jogada Segundo Tempo já está no ar. Programa mais, programa mais bagunçado que esse aqui não tem. Muito boa tarde pra você. Eita, ele anunciou. As trombetas tocam. Então elas anunciam. Tá chegando ele. É o comentarista que joga com a verdade.
7: O homem é bom, o homem é espetacular.
8: Com certeza.

0: Pode ser, não. Pode ser. Você tá muito já, você tá muito amarelado.
1: Já saiu
0: aquele negócio, Irapuã. Mas, menino, depois toma aqui.
2: O Wilton Bezerra, o comentarista alado.
0: Pronto, cadê alado. Subindo? Cadê? Cadê a subida? Eita, tu viu ali? Tu viu ali?
1: É. Todo mundo viu, tem gente que ficou até com medo. Ô, seu Wilton Bezerra, hoje tem Brasil em campo. E eu vou confessar pra você. Beleza, a gente tá naquele clima. Nós aqui somos muito realistas. E a gente teve um debate nesta semana sobre o realismo, sobre o otimismo, sobre o pessimismo. Isso. Foi muito bom o nosso papo, seu Wilton Bezerra. E nós chegamos ao consenso de que nós somos aqui realistas. Nós somos realistas, beleza. Mas aí eu vou voltar umas décadas aí atrás. Quando você dizia, hoje tem Brasil em campo. Hoje tem seleção brasileira. Meu amigo, não era só os brasileiros não. O mundo para ver a seleção brasileira em campo. Beleza, não somos favoritos nessa Copa. O momento não é dos melhores. Nós sabemos dos problemas que a seleção brasileira tem. A estreia contra Marrocos também não foi de agradar. Mas é o Brasil em campo, hoje tem seleção brasileira. E hoje eu tava refletindo sobre isso, seu Wilton Bezerra. O mundo para ver a seleção brasileira. E já parou em outros momentos. E se o Brasil é o que é, muito também por conta do futebol.
0: Tá cedo de
1: nós
0: boa.
1: Temos uma ode ao futebol. E numa Copa do Mundo nós não podemos desprezar quando estas cinco estrelas estão jogando. Por isso que eu digo para você, seu Wilton, hoje tem Brasil em campo. Boa tarde.
0: Buenas tardes, senhores. André Almeida, meu querido amarelado também.
1: Amarelão.
0: Nossa, o Breno Rebouças. A Bia, tudo bem? Agora, hoje tem, rapaz, não tem repórter. E tem, né? Tem repórter ou não tem?
1: Tem gravado
0: aqui. Tem gravado.
1: Um
0: tá de férias e o outro tá de folga?
1: Tá.
0: Hein?
1: Tá.
0: FF, folga e férias.
1: Exatamente.
0: É a cara desse programa. E ainda temos chinelaço. Ah, Brasil. E esta figura soberba sentada aí na mesa que só faz atrapalhar nesse programa.
3: Já chega!
0: É aquele cara que o senhor diz de boca cheia. Ô, lapa de cabra ruim.
1: Outro.
0: É um negócio muito sério. Mas, meus amigos...
3: Cuidado!
0: Futebol, no meu ponto de vista, é uma coisa muito importante. Há uns exageros. O ufanismo nos leva ao exagero. Mas não leva. Nos leva ao exagero, não apenas no futebol, na vida também. A soberba, a arrogância, a grande verdade é essa. Mas eu sou um cara que defende o futebol com unhas e dentes, cabelo, o diabo a quatro, sabe? Porque eu acho o futebol, eu sempre disse isso, o futebol é mais do que um jogo.
1: É.
0: O futebol é mais do que um jogo. Alguns intelectualoides, principalmente aqueles de óculos, com arco professoral, já tentaram me convencer. Me dizer, rapaz, me diga uma coisa. E me bajula, né? Primeiro dá uma lapada para depois assoprar, né?
1: Uhum.
0: Você é um cabo inteligente, olha. Se você tivesse se dedicado a outra coisa na vida, teria muito mais futuro. Porque você é um cara que devia aproveitar a sua inteligência. Eu dizia assim, você devia ter aproveitado. Porque futebol não é possível você levar em consideração um jogo de 22 marmanjos jogando um contra o outro. O Epizer me diga que graça tem isso. Alguns intelectualoides, né?
1: Sim.
0: Porque eu sou um pobre mortal.
1: Não se apequene.
0: Tá entendendo?
1: Não se apequene.
0: E eu sempre disse, mas meu amigo, deixa eu lhe dizer uma coisa. Se eu não tivesse me dedicado ao futebol, eu estaria na miséria, meu amigo. Meu amigo, o futebol salvou muita gente. Não só aqueles que jogam, que jogaram ou que vão jogar. Como cronista esportivo, eu... tentei a vida como jogador profissional.
1: Mas não deu, você era ponta esquerda.
0: Rapaz, eu despontei para, digamos assim, tem até uma frase que eu próprio cunhei, sabe? Eu despontei para o anonimato. Olha aí, hein?
1: Despontei para o anonimato.
0: Claro, com a bola que eu tinha, eu seria um anônimo hoje no futebol.

0: craque Daniel.
1: Com certeza, Sérgio.
0: Entendeu, craque Daniel? Eu seria nada. Eu fiz um podcast um dia desses aqui, me perguntaram, Bezerra, e você não tivesse dedicado ao rádio esportivo?
1: O que é que você seria?
0: Você seria? Eu disse, porra,
1: eu vi.
0: Nada, nada, nada, porque naquele tempo aí é que não tinha emprego mesmo. E a gente só escapava atrás de futebol ou de rádio. Rádio é um ímã pra doido, é um negócio
1: realmente muito sério. Tu é doido, realmente?
0: Pra doido. Foi bem.
1: Só aqui então, tem três.
0: Eu nunca concordei. Eu nunca concordei. Eu li muitas coisas sobre futebol. E o futebol mexe com muitas das nossas dimensões humanas. Não é?
1: É.
0: O gosto pela disputa.
1: É verdade.
0: Sabe? A simulação das nossas condições motoras.
1: Imprevisibilidade.
0: A imprevisibilidade. Olha,
1: o imponderável.
0: A imponderabilidade. E mais do que isso.
1: O jogo que contraria a lógica.
0: A lógica. E mais do que isso. E mais do que isso.
1: O quê?
0: Você sabe no futebol, sabe, mais sobre a condição humana do que mil bibliotecas. Até caráter o futebol revela, Obi.
2: Futebol.
0: Pois é, futebol mesmo, idiota. Entendeu? Ele tá pensando que eu tô falando de outra coisa. Você sabe, olha, numa jogada, você sabe se o cara é individual ou altruísta.
1: Se ele é egoísta ou não, né?
0: Ou não, rapaz. Veja bem. Você nota a criança.
3: Você falou que numa jogada você pode definir qual o gol dos Estados Unidos, André. Vai marcar mais um? É o terceiro?
1: Aliás, me disse, vai marcar, não marcou.
3: Você
1: vai
3: marcar,
1: não marcou.
3: Exatamente.
0: Mas diz que você fala
3: tá sobre, jogando tudo, sobre, né? A questão do caráter, por exemplo, aquele lance do Moisés contra o Fluminense, que ele para o ataque quando ele percebe que o zagueiro do Fluminense se lesiona, aquilo, sim, revela caráter.
0: Rapaz, você acertou na milhar. Acertou na milhar, meu filho. Ficou milionário e não vai mais trabalhar. Isso é um samba, viu? Acertei, não me dá.
1: Ganhei
0: 500 conto e não vou mais trabalhar. É, o samba e futebol tem muito a ver.
1: Tem muito a ver.
0: Tem muito a ver. É samba e música no Brasil. O Brasil, olha, deixa eu dizer uma coisa. Nós fomos fundados pelo futebol. Você sabe como é que conheciam Rio de Janeiro?
1: Como?
0: Rio de Janeiro, capital, Buenos Aires.
1: Vixe, Maria,
0: de cara, conheciam até
1: a Argentina. Até que chegou o tal de Edson Arantes do Nascimento e apresentou o Brasil, né?
0: Olha, o Brasil.
1: Garrincha antes.
0: O Brasil não estava no mapa mundo. Não estava. Os caras olhavam aqui, cadê? Não, não. O pessoal amarelado aqui. Né? O pessoal amarelado, tudo amarelado, abatido. Esses caras são muito. Aí eu não posso dizer, né?
1: É melhor não. Melhor
0: tá compreendendo?
1: Não. Deixa eu dar uma passagem aqui do Breno, que ele participa do programa aí, também.
0: Inicialmente.
1: Ele também. Não sei mas se você sabe, mas ele faz parte.
0: Ali na mural, ali na mural. Eu vou encerrar. Nós temos tempo demais. Nós temos duas horas de programa. Então,
1: daqui pra seis e meia,
0: eu tô falando. Deixa comigo. Deixa com nós. Deixa com nós. Então eu quero dizer que por essas e outras e outras e outras, eu acho o futebol uma coisa importante. Daí. Eu tô atrás do cidadão que disse uma frase. Essa frase devia ter sido minha. Desde que eu a vi, eu fiquei assim perdido. Como é que eu vou fazer daqui por dentro? Essa frase tinha que ser minha. Pode-se viver sem futebol, mas sem ele, a vida seria muito mais sem graça.
1: Eita, isso aí, rapaz, seu
0: é hoje e é hoje sexta.
1: Tem Breno Rebouças. Muito boa tarde pra você, Brenaço.
3: Boa tarde, André, pra você, pra todo mundo, pro Wilton.
1: Realmente, né?
3: E pra todo mundo ligado aqui no nosso Jogada Segundo Tempo. Hoje tem seleção brasileira em campo. Brasil que tem obrigação de vencer e vencer bem o Haiti pra já encaminhar essa classificação e também ficar de olho na primeira colocação do grupo pra tentar ter um caminho um pouco mais tranquilo no mata-mata, aliás, no mata só, da Copa do Mundo de 2026. Vai pegar a seleção que é a pior no ranking da FIFA dentre todas as que disputam a Copa do Mundo. Vai pegar uma seleção que sempre que ele enfrentou, goleou. Nos três confrontos que o Brasil enfrentou o Haiti na história, foram três goleadas da seleção brasileira. E vai também, claro, ter mudanças, né? O Ancelotti já falou que a seleção brasileira vai ser diferente daquela que começou o jogo contra o Marrocos e precisava, né? Era necessário.
0: Agora não seja.
3: Para além disso, WB, para além disso, a gente vai falar muito de seleção brasileira, mas a gente também tem que falar dos nossos clubes, porque Ceará e Fortaleza têm jogos importantes pela Série B nesse final de semana. Principalmente o Ceará, que ainda está tentando se arrumar aí desde que se trocou de comando técnico, né? E vai pegar um time que eu acho que ele tem toda a condição de, no PV, vencer, que é uma equipe que briga embaixo, que é o Botafogo de Ribeirão. Fortaleza tem uma missão.

0: um pouquinho mais complicada fora de casa, mas o Fortaleza já ganhou fora de casa do São Bernardo, que é o atual líder, e ganhou fora de casa do Náutico, que é um concorrente direto de G6. Então por que ele não pode chegar lá e bater o CRB também? Muita coisa pra gente conversar nessa sexta-feira.
1: Tem muita coisa, muito assunto pra gente bater papo, e claro que você sempre aqui conosco. Tamo junto, de Jassas. Alô, Jassi. Alô, Gato Novo. Tamo junto, viu? Essa equipe é forte, a nossa equipe é forte.
2: Aqui tem um passarinho que tem que aguentar, tem que arranjar o miado do gato, rapaz.
1: É, tem que arranjar.
2: Cadê o miado do gato, hein?
1: Cadê, rapaz? O miado do gato?
2: Ei, presta atenção.
1: Cadê o miado do gato?
2: Cadê o miado do gato, rapaz? O gato novo.
1: Ora, gato, mate, novo,
2: não tem a gata. Não, e aí a gata show, pô. Não mistura as coisas, aí a gata show. Nada a ver. Tem que arranjar um gato, um miado bem vigoroso.
1: Pera aí.
2: Isso é um bode. Isso é um bode. Isso é a tua cara, mané.
1: É a tua cara.
2: Só dá mancada, né?
1: Só dá. Ei, mas vamos aqui, ó. A gente vai falar de Brasil, a gente vai falar de seleção brasileira, mas também tem Série B. O que é que vocês estão imaginando? O que é que você espera aí desse final de semana, Breno? Amanhã tem Ceará contra Botafogo de Ribeirão Preto, você já pontuou um pouco isso. 19 horas, o Ceará voltando a jogar no PV. O Ceará levando o jogo pro PV para ver se traz um componente diferente daquele que vem apresentando na Arena Castelão. Detalhe, a vitória sobre o Avaí já foi no PV, inclusive, ali por uma questão de necessidade, porque tinha o jogo da Seleção Brasileira Feminina no PV, o Ceará não pôde jogar lá no Castelão, e aí o Ceará jogou no PV, mas agora por opção, o Ceará escolhe jogar no estádio Presidente Vargas, com Anderson Batatais, a primeira vitória, e agora ele novamente no comando. Muda alguma coisa? Se no sentido técnico... Se não no sentido técnico, pelo menos no sentido de torcida, anímico, de pressão.
0: De pressão, eu acho que sim, André. Eu não sei se o Ceará optou por fazer isso, por uma questão de superstição ou não, por ter vencido lá, por ter aquela história de que o PV é amuleto. Mas o certo é que o público que está indo para o Castelão, lá fica muito disperso. O Castelão é muito grande, é um estádio imenso. É um estádio que foi feito para abrigar 63, 64 mil pessoas. Quando você tem público de 8, 9, 10, 12 mil torcedores, ele fica praticamente vazio, os torcedores se dispersam, e isso faz com que o visitante não sinta tanto uma pressão que naturalmente ele sentiria se o estádio tivesse mais preenchido. Agora, esse mesmo público, quando você joga para o PV, é outra história. O PV é um estádio com capacidade total ali para cerca de 20 mil pessoas, mas nem esse espaço todo que é liberado, porque tem as divisões de torcidas, da visitante e tudo mais, e aí acaba caindo a capacidade ali para, sei lá, 18, 17. Então, se você bota 12 mil pessoas no PV, você já tem um estádio muito preenchido e é muito próximo. O cara tá ali, escorado naquele vidro, ele tá quase dentro do campo, então a pressão é diferente. O calor que é passado da arquibancada é outro, é muito mais, muito mais apertado, né? Muito mais pertinho do campo de jogo. Eu acho que isso acaba emanando uma pressão maior contra o adversário, e o torcedor, quando apoia, acho que os jogadores também sentem um pouco mais isso. Fora isso, o gramado do PV é muito bom, a gente sabe disso. Quando o pessoal joga lá, ninguém reclama do gramado do estádio Presidente Vargas.
1: Uhum.
0: É um gramado que aguenta rojão, que a gente pode falar assim. E eu acho que o Ceará já desenvolveu, já se dá bem quando joga muitas vezes no PV. Então não vejo nenhum problema do jogo mudar pra lá. Acho que é uma medida acertada muito mais pelo público. O PV é mais barato de você jogar lá, e eu repito, com o público que tá indo, é melhor, você tem um preenchimento maior da arquibancada, por isso eu acredito que é uma medida acertada. E acho que o mais importante é como o Batatais tá conseguindo tirar desse time alguma coisa que o Moser não tava, que era pelo menos a equipe ser mais competitiva. O Ceará disputou 6 pontos com o Batatais, ganhou 4 pontos, mas eu acho que o grande diferencial que ele tá tendo é ter coragem de botar quem tá melhor para jogar. No jogo passado ele começou com um garoto que tinha estreado na rodada anterior, mas porque o menino tinha estreado bem. Então, assim, eu acho que nesse momento, especialmente porque ele não tem aquele compromisso que o novo treinador, seja lá quem for, vai ter, de ter que gerir essa questão de expectativas de elenco, daqui a pouco o Batatais vai voltar para a função dele de diretor, ele tem a liberdade de colocar em campo quem ele quiser sem estar pensando no futuro, ah, como é que fulano vai receber, será que o cara vai desmotivar? Isso não é problema dele, é de quem chegar depois. Então ele pode colocar um time com a maioria de jogadores mais jovens, ele pode mudar da maneira como ele quiser, fazer as alterações que ele precisar, porque ele sabe que ele tá ali de forma interina. E acho que essa liberdade faz com que ele tenha mais coragem de montar o time com quem tá pedindo passagem para jogar. Portanto, eu tô com uma expectativa boa do Ceará amanhã no estádio Presidente Vargas contra o Botafogo de Ribeirão.
1: Pois é, seu Wilton Bezerra, esse Botafogo de Ribeirão Preto, que em 13 jogos tem 6 derrotas, 4 empates e só 3 vitórias. É o 16º colocado, tá ali na peinha para entrar na zona de rebaixamento. Mas é o Botafogo que atropelou o Fortaleza na estreia. Fez 4 logo no primeiro jogo. Tudo bem que de lá pra cá muita coisa aconteceu, muita coisa mudou. Mas o Ceará ele precisa ter a capacidade de

0: se impor, de conquistar um resultado importante, porque o Ceará hoje ele está em 14º também. Ele está a 6 pontos do Londrina, que é o primeiro time na zona de rebaixamento. E a diferença para o Criciúma, que é o 6º colocado, é de 4 pontos. O Criciúma tem 21. Essa vitória ela é fundamental para fazer o Ceará se aproximar do G6 e deixar essa história de Z4 aí para ficar só mesmo nessa possibilidade, para escapar dessa chance aí.
1: Um médico do interior, ele já morreu, ele fez uma jornada com médicos, psicólogos, na sua cidade, nas escolas, em tudo que era lugar, sobre a homossexualidade. Um assunto muito tabu e tal, mas ele resolveu levar esse assunto para ser debatido com a sociedade da cidade dele. Um assunto assim meio espinhoso no tempo em que ele idealizou isso, sabe? E ao final da jornada, ao final dessa iniciativa, das palestras, explicando essas coisas e tal, ele perguntou a um compadre dele: compadre, o que, é que você está achando desse negócio aí? Ele disse: compadre, eu vou dizer uma coisa para você. Para esse tipo de assunto aí, eu sou meio esmurecido. Entendeu? Para esse tipo de assunto aí, eu sou meio esmurecido. Eu não vou nem dizer o que ele falou, que assunto era, sabe?
0: Melhor não, mano.
1: Não é bom dizer, não é? Deixa isso para lá. Ele disse logo: rapaz, esse assunto aí eu não quero nem conversa, sabe? Eu sou meio esmurecido. Eu não entendo budufas dele. Eu estou meio esmurecido, sabe? Para os nossos assuntos. Sabe por quê? Porque a gente roda, roda e cai nos lugares comuns. Nos lugares comuns. Nós repetimos o mesmo beabá, infelizmente. E o lugar comum, quem inventou o lugar comum, devia ser preso. Inafiançável. Prisão inafiançável. O lugar comum é horrível, você diz, mas é uma dor no estômago mais feia do mundo.
0: O lugar comum caminha de mãos dadas com a mediocridade.
1: Com a mediocridade, sabe? Eu estou desanimado, eu estou esmurecido.
0: Fique não, fique não.
1: Não tem jeito. Não tem jeito. E a essa altura dos acontecimentos, por mais fraco que seja o Haiti, o torcedor, ele está esmurecido com relação aos nossos times. Está. Eu vejo o time do Ceará, já desceu para o PV.
2: O que, que tem a ver o Haiti na história que eu não entendi?
1: O Haiti é um time fraco, é uma partida.
2: Sim, mas você tá falando que Ceará
1: e botou. Não, eu tô só dizendo, você tem que compreender. Não entendi nada. Você tem que deixar eu terminar o assunto. Terminar a frase.
2: É porque eu fiquei tentando juntar
1: uma coisa com outra. É porque eu sou loquaz.
2: O Chibatinha também não entendeu.
1: Chibatinha faz parte, sabe, da falange desse rapaz aí.
2: Eu tô aqui. Não, mas sem brincadeira. Eu tava olhando aqui, concentrado pra ele, falando do Ceará, de repente ele... Mas aí o Haiti é um time fraco.
1: Não, sabe por quê? Porque apesar do jogo ser contra um time fracote, o povo só fala nisso. Eu tinha que ir direto ao assunto, eu já senti isso. Mas como esse programa nos dá tempo exatamente para a gente explicar bem as coisas, Sim. Eu não me apresso. Então, mas aí o amigo quer logo uma definição do assunto. Aí eu peço desculpas se eu não estou comunicando bem. É outra coisa que eu posso fazer.
2: É porque eu acho que deu misturado.
1: É, misturou. É preciso você acompanhar, porque eu estou evitando um lugar comum aqui. Você não entendeu, não?
2: Entendi.
1: É um lugar comum, é uma desgraça. Entendeu? Os piores lugares do inferno estarão reservados para aqueles que produzem um lugar comum.
0: Sim, aí.
1: Já dizia Blanchot.
0: Certo.
1: Apressado também. Tá fechado. Tá vendo aí? É um negócio muito sério. Você sabe o que é uma coisa? Esse time do Ceará. O Ceará faz tudo pra tornar a vida triste. Tudo. Você não tem uma boa notícia do Ceará. Você tem jogador saindo. Você tem só que o negócio com a janela vem aí. A caverna vem aí. Abre-te, Sésamo, vem aí. Tem nada. O Ceará, ele está se dizimando. O Ceará não tem uma promessa de vida, não tem. Não adianta você estar com o negócio de querer enfeitar. Não adianta, rapaz. Você só tem notícia do Ceará? Dispensou um, dispensou dois, não quer mais fulano, não quer mais Beltrano. E aí as providências para um futuro bem próximo? Pode ser. Aí está repatriando jogadores manjados, sem nenhum impacto. Então é um Ceará que parece ter desistido da vida. A grande realidade é essa. Essa administração do Ceará está afastando o torcedor,
0: rapaz,
1: do
0: time. Isso aí é verdade.

0: É isso que você tem que dizer. Pra não estar tá aqui com beabá, com conversa besta, com lugar comum. É isso que eu queria dizer. Mas aí eu realmente devo estar assumindo uma situação de prolixidade que está irritando meus companheiros. E aí, Craque Daniel, eu peço até desculpa.
1: Peço com até certeza, Sérgio.
0: Tá entendendo? Porque eu, é isso que eu queria dizer. Eu estou com dificuldade de dizer. Falar sobre o Ceará. Eu gostaria de estar, sabe, impactado aqui. Ah, porque Batatá, Batatá quebrando o galho, ajudando o time.
1: Eu acho que ele vai ficar.
0: Deve ficar. Sabe por quê? Porque o Ceará não tem plano nenhum, rapaz. Tem não. O Ceará não tem plano nenhum. O Ceará é na base do vai da valsa. O que der certo, deu. Se não der, azar na torcida. É. A gente muitas vezes, sabe? Sabe que o vidro tá meio trincado. Evita bater para o vidro não esfarelar. Porque ninguém deseja o mal aqui, não, rapaz. Ninguém aqui é cabra ruim. Ninguém aqui, sabe, tem espírito de porco, não. A gente depende desse futebol, de Ceará e Fortaleza. É isso que nos incomoda. Mas você vê um panorama, rapaz, de velório. De velório.
1: Eita, vamos fazer o seguinte.
0: Ei, deixa eu tossir.
1: Se engasgue, não.
0: Se eu valorizar calma, minha tosse. Calma. E o pior que não é nem sábado. Pô, né?
1: Não é nem sábado. Não é nem isso. Vamos fazer o seguinte, WB, tome uma aguinha.
2: Não entendi nada.
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1: Vamos fazer o seguinte, WB vai tomar uma águazinha aqui, a gente vai dar uma parada pra tomar uma água.
0: Um cacimbão.
1: E na volta, Central Jogada, pra gente falar mais seleção brasileira, hein? Segue aqui com nós.

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2: Obrigado, Golden Boys. Estamos de volta. Tá tudo bem?
3: Olha, você sabe o que foi que Dostoiévski disse.
2: O que foi?
3: Foi mais ou menos assim. As palavras não foram as mesmas. Ele disse assim: nunca desista, sabe, de estudar, de se aprofundar, de procurar entender o ser humano. É o que eu sempre fiz em toda a minha vida. Entender o ser humano. É um esforço que todos nós temos que fazer. Porque o ser humano, o bicho difícil da gente entender.
2: É.
3: Tá compreendendo?
2: Total.
3: Rapaz, tem cada atitude, tem que eu fico, o que eu escuto por aí, o que eu vejo, certas coisas. Eu digo, mas não é possível. Eu tenho que compreender alguma coisa disso. Mas eu acho que eu estou perdendo o meu tempo. Eu não vou chegar lá não, sabia? Eu não vou entender não. Ninguém vai entender não, viu?
2: Dá pra entender não, WB.
3: Ô, Matheus, espécie difícil da pinola.
2: É, a gente morre e não entende. Agora, ó, tá todo mundo aqui de amarelo.
3: Por quê?
2: Tá todo mundo aqui caracterizado, de seleção. Patriotas. E lá na Loteria Aldeota também.
3: Olha aí, rapaz.
2: A hora que eu tô vendo, cadê a sanfonia? Eu tô vendo todo mundo de amarelo, todo mundo caracterizado, que hoje tem seleção brasileira e tem também a oportunidade de você fazer o investimento na sorte pra quem sabe mudar de vida. Gostei da camisa, viu, Lucas? Boa tarde, meu amigo, tudo bem?
4: Muito boa tarde, André. Muito boa tarde a todos que estão acompanhando o Jogado Segundo Tempo. É isso mesmo, todo mundo tá trajado aqui pra torcer pra seleção brasileira. Pra seleção brasileira levar a sexta estrela aí, ser ex-campeã da Copa do Mundo. 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

0: 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Uma coisa é certa, André, se o Brasil não entrar no jogo de hoje, ele já vai perder de cara, o WO.
1: Total.
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1: Valeu, Lucas. 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Já pensou Brasil Hexa e tu milionário? Ô, rapaz, aí seria uma mudança de vida. Valeu, Lucas, um abraço, até mais.
2: 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Olha,
1: vamos adicionar.
4: Esquecimento imperdoável desse comentarista.
1: O quê?
4: Ontem eu esqueci de registrar o aniversário de uma pessoa muito importante para mim. É a filha de um grande amigo meu, do Vicente Reginaldo Tenório.
1: Grande, Vicente.
4: E da minha amiga Cleide. O Vicente Reginaldo Tenório, vocês sabem que é o homem responsável pelo nosso escritório na região do Cariri, pela nossa sucursal.
1: Sucursal.
4: É, e a sua filhinha, né? Filhinha não, já é uma filhona. Uma moça de 40 anos, completou ontem e eu me esqueci desse registro. Certo? É a Vanessa de Oliveira Tenório. Psicóloga, 40 anos. Parabéns, viu, minha filha? Muito sucesso. Essa que eu conheci, bebê, nos braços da mãe, do papai. Viu? É uma belíssima moça, profissional. Um abraço. Eu acho que as comemorações foram enormes e ela bem que merece. Um abraço a toda a família.
1: Oh, muito bom,
4: coisa boa.
1: Tá feito o registro. Vamos colocar mais um craque aqui no nosso bate-papo? Vamos para nossa central jogada? Olha ele aí. Alexandre Mota é quem tá aqui com a gente hoje. Muito boa tarde, Alexandre.
4: Rapaz.
1: Hoje é dia de Brasil, Alexandre.
5: Alexandre Mota.
6: Fala, André, um prazer falar contigo, com toda essa audiência aí do Jogada Segundo Tempo, WB, Breno Rebouças. Tem algumas observações antes de falar aqui sobre o nosso tema principal, viu, André? Número 1, vocês já notaram que quem tá aqui sou eu e não João Bandeira. O jogo é 9h30 da noite, sexta-feira.
1: Sexta-feira.
6: A gela promete, viu, André Almeida? Primeira observação.
1: Ainda começou,
6: João. Observação número 2.
1: Receba,
4: começou,
1: viu,
4: com um cheidezão, viu?
1: Começou.
6: Observação
1: com um
6: número 2.
1: Toma aí, Bandeira, o que tu queria. Vai, Alexandre.
6: Por quê? Porque o WB não tá com a camisa, rapaz.
1: Ele tá com a camisa amarela.
4: Tô amarelo, eu tô amarelo.
1: Ele tá amarelo.
4: E tô de amarelo não é porque eu tô abatido, não. Não é pra operado, não. Viu?
6: Todo mundo uniformizado, rapaz.
4: Esse
6: mas eu tô
4: uniforme.
6: Entendendo que o WB, ele segue o nacionalismo tradicional, apenas as cores, né?
4: Isso, perfeitamente.
6: Terceiro ponto.
4: Você sabe por quê?
6: Pra arrematar e a gente caminhar. O WB estava falando aí sobre a dificuldade de compreender o ser, né?
4: Isso.
6: E é curioso, WB, porque o maior pensador, ou um dos maiores pensadores, um dos maiores influenciadores da história, o grego Sócrates,
4: isso,
6: ele nunca escreveu nada. Sócrates nunca escreveu um livro sequer.
4: Interessante,
6: ele
4: né?
6: é conhecido pelos outros. Ele é conhecido por ser o personagem dos outros livros.
4: Olha aí.
6: Até por isso, alguns dizem que ele pode ser até um ser ficcional. Na Grécia, isso é extremamente questionado, né? É, se julga quem pensa dessa maneira por tudo que ele proporcionou. Mas ele não escreveu livros, WB, porque ele

0: julga que a única coisa que pode fazer alguém aprender alguma coisa é o debate. Ler qualquer coisa escrita, para o Sócrates, era engessar uma ideia. E isso ia fazer com que ele não compreendesse o homem. Então, muitas vezes, a gente lê realmente comentários, WB. E como diria Sócrates antes de Cristo, esses comentários, eles engessam a ideia e, muitas vezes, eles nem fomentam realmente o debate, viu, WB?
1: Futebol! Muito bem, rapaz, esse programa
2: aí
1: aqui...
2: Aí está, ó, a reflexão do ele aí.
1: É, com certeza, e o Sócrates, não o jogador, né? Que era gente boa também, muito inteligente, sabia?
2: Sim.
1: Gostava de uma cervejinha. E eu tive a oportunidade de tomar uma gelada com o doutor, sabia? Em Juazeiro do Norte, nas suas despedidas do Brasil. É mole, meu filho, hein?
2: É.
1: Doutor, gente fina, viu?
2: Doutor, né?
1: Ó, então, você sabia que o Sócrates, o escritor, eu vou dizer uma coisa, viu? A ignorância é terrível. Eu não posso nem continuar, eu ia até falar mais sobre Sócrates.
0: Não, WB, mas... continue. Não, mas nós não temos deixe aí... que a ignorância nos vença.
1: Pois é, rapaz. Xê. Rapaz, é não, que peraí. O Sócrates, ele não aceitava a retórica como saber absoluto. O poder da retórica, né? A retórica, todo o discurso bem feito, tinha o efeito de verdade, sabia?
2: Sim.
1: Sabia. Aí ele disse, Necherone gestos. Aí ele criou, sabe, uma antítese, que é uma outra palavra que eu estou me esquecendo. Aí ficou ruim para mim agora, sabe?
2: É, aí ficou ruim.
1: Que gerou a antítese, que gerou a tese que gerou a antítese, e ele destruiu. Veja que homem profundo, né? Cadê, ele criou, rapaz.
2: Cadê o chibatinho aí para dizer? Eu não estou entendendo nada.
1: Ele me atrapalha.
2: Eu já me perdi aqui, eu tenho que confessar.
1: Não, ele me perdeu. Ele atrapalha. Eu já disse, temos que tomar conta desse programa de uma forma mais séria.
2: Pois eu vou tomar conta aqui para falar com o Alexandre. Alexandre, não, vamos falar de seleção brasileira? Vamos falar de Brasil?
1: Mas desculpa, eu me encontrei. Ele inventou a dialética.
2: A dialética.
1: Ele, ao não aceitar a retórica, ele inventou a dialética, que, por sua vez, criou a tese que gerou a antítese. Veja como o homem foi longe. E é porque não escreveu nada. Tá compreendendo?
3: Já
1: é
3: chega!
1: É isso que eu queria dizer. Para você chega, viu, Padre Mandrake.
2: É, tá bom.
1: Mas desculpe aí, meu querido Alexandre, você tá fazendo muita falta nesse programa.
2: Bora, viu? Alexandre, falar da seleção brasileira, mudanças, o que é que a gente pode esperar para esse duelo contra o Haiti, hein?
0: É isso, viu, André? A gente fala muito sobre mudar o time do Brasil. E essa foi a sensação, né? Concedida após a estreia frustrante. O Brasil estreou diante do Marrocos, acabou empatando ali em 1-1. Naquela oportunidade... saiu atrás, o Vini Júnior foi lá e encontrou o gol da igualdade, mas no intervalo, o Ancelotti já fez mudanças. Ele traz ali o Danilo para o time titular e também o Fabinho. Fez duas mudanças no intervalo, fez outras no decorrer da partida. Mas ele falou ao longo da semana, e os jornalistas que estavam acompanhando os treinos do Brasil, perceberam que ele, diferente do momento anterior à estreia, ele não repetiu a escalação. Então, se espera sim um Brasil modificado para enfrentar o Haiti. O Brasil enfrenta hoje o Haiti, 9:30 da noite, lá na Filadélfia, né? No Lincoln Field, o estádio lá dos Estados Unidos. E a tendência, André, é que alguns jogadores saiam da equipe titular. A gente não sabe qual é a escalação principal, porque o Ancelotti não revelou. O Ancelotti falou com a imprensa ao longo da semana e ele disse que ele prefere avisar aos jogadores antes. E esse aviso, ele acontece uma hora antes do jogo. Então, até uma hora antes, os jogadores ficam ali na aflição, né? No entendimento, será se eu vou jogar, se eu não vou jogar? E aí ele avisa para todo mundo no vestiário. Por isso ele não quis revelar o time à imprensa. E ele, André, falou com todo mundo, e a gente pode chamar também o Ancelotti. O Ancelotti explicando justamente isso. Essa perspectiva, esse desejo de mudar o time, mas... buscando um time mais técnico, mas sem revelar qual jogador vai mudar. Roda o Ancelotti aí.
1: Fala, Antia. Já estou chamando o homem, Antia. Ô, Antia!
4: Queremos melhorar o jogo, porque o jogo na primeira parte não foi bom. Demais errores, o equipo pouco equilibrado. Temos que melhorar esse aspecto no equilíbrio e também na qualidade do jogo. Errar menos passe. Eu acho que temos a qualidade para fazê-lo e jogar um jogo entretenido, porque temos na frente jogadores que têm qualidade, que têm rapidez, que são fortes, que são potentes.

0: Pentes. Entonces, o pensamiento común de equipo, podemos hacer mejor y tenemos que hacer mejor.
1: O Ancelotti aí falando que precisa fazer com que o time jogue mais, né? E falando também que vai mudar, buscar um time que erre menos passes, que seja um time mais técnico. Então, André, uma provável escalação do Brasil, já projetando algumas mudanças, seria Alisson no gol, na lateral direita, saiu Ibanez, e tem ali a entrada do Danilo, que é lateral direito de ofício. A dupla de zaga segue, né, com Gabriel Magalhães e Marquinhos. No lado esquerdo, o Douglas Santos permanece no time titular do Brasil. Lá no meio campo, a gente falaria ali, né, sobre a saída do Paquetá. É um jogador que até buscou, né, o jogo em muitos momentos, mas acabou não se comportando tão bem. Então, a saída dele para a entrada ali do Matheus Cunha. E você tem a dupla de volantes Casemiro e também o Bruno Guimarães. E lá no ataque, mantém Vini Júnior, Rafinha e aí tem a incorporação do Luiz Henrique. Essa é uma provável escalação. Algumas pessoas que estão acompanhando mais de perto a seleção brasileira estão falando desse time. E aí, André, eu jogo essa pergunta para ti. Cabia mais mudanças? Você acha que dá para mexer em outros setores? Por exemplo, na minha opinião, André, dava para o Fabinho jogar. O Fabinho assumiu a vaga do Casemiro. O Fabinho entrou muito bem no jogo contra o Marrocos.
2: Ou o Danilo
1: Santos. O que tu acha disso?
2: Eu concordo, viu, Alexandre? Ou até o Danilo Santos. Acho que o Danilo Santos merecia espaço aí nesse meio de campo também. Jogador do Botafogo, jogador de vigor físico, jogador que vence duelos, um cara que tem a capacidade de jogar de uma área a outra, defende, mas também sai pro jogo, também ataca. Então acho que caberia ou ele ou o Fabinho. O Casemiro aqui não deveria ser titular, mas é homem de confiança do Ancelotti, a gente sabe disso, acaba pesando, mas a partida que ele fez contra o Marrocos foi terrível. E o Paquetá seria outro que sairia do time. O Igor Thiago acho que vai perder a vaga também. Matheus Cunha deve ser no comando do ataque, apesar de que eu colocaria o Endrick. Mas o Endrick, ao que tudo indica, deve jogar pelo menos no segundo tempo na partida de hoje. Mudanças aí, Breno Rebouças, da seleção brasileira. Esperado,
3: né? É esperado porque ele muda em setores que não funcionaram, né? Ele deve mudar no meio de campo porque o Casemiro foi muito mal e acho que o Fabinho entrou bem, acho que é natural que ele ganhe a posição. Vai mudar na lateral, porque o Ibanez também ficou muito apagado naquela primeira partida. E tem a questão do cartão também, na Copa do Mundo é só um cartão, são só dois cartões e não três para ter a suspensão. E o ataque, porque o Igor Thiago, que a gente até tinha falado bem aqui antes de começar, antes da estreia, a gente achava que o Igor Thiago, pela característica, o Ancelotti sempre fala, ele é mais forte, é um cara mais brigador ali, poderia se dar bem, mas acabou extremamente isolado. E quando a bola chegou nele, não conseguiu concluir bem. Então são os setores que não funcionaram. Ele podia, inclusive, pensar também em fazer alguma mudança na zaga, mas aí já era mexer demais no time. Ontem, numa entrevista que ele deu, acho que a TV Globo, ele até brincou, falou que ia fazer 5-4 alterações, aí o cara falou, tudo isso? Ele disse, não é tudo isso, não. Então eu imagino que pelo menos 3 mudanças ele deve fazer pro jogo de hoje. Agora, a gente tem que levar em consideração que ele vai enfrentar o adversário mais frágil do grupo, um adversário que tem menos qualidade do que o Marrocos, e ele pode, inclusive, ser até mais ousado se ele quiser. Ele pode colocar um time muito mais para frente para tentar fazer aquele placar mais elástico. Agora, imaginando, assim, pelo que ele vem falando na coletiva, imaginando, assim, o que o Ancelotti tem feito, pelo que ele já comandou a seleção, eu acredito que vão ser alterações nesses 3 setores. Meio de campo, no ataque e também na lateral.
1: Isso que o Breno está falando, viu, André? É importante porque a gente precisa falar da fragilidade do Haiti, sim. Apesar do Haiti ter feito um jogo ali muito físico, né? Um jogo em que a Escócia teve também um pouco de dificuldade. Mas quando a gente olha para o ranking da FIFA, no momento em que foi definido esse grupo e esse confronto, a equipe do Haiti, ela exerce a maior disparidade técnica em um confronto na Copa do Mundo. Ou seja, na Copa do Mundo de 2026, na primeira fase, o jogo que você tem um time melhor colocado e um pior colocado, a maior diferença possível, é o jogo Brasil e Haiti. O Brasil hoje é o 6º colocado, né, do ranking mundial da FIFA de seleções. O Haiti ocupa a posição de número 86. Então nenhum outro confronto vai ser tão desequilibrado tecnicamente. Outro ponto também que entra nessa questão é justamente ali o histórico, né? O Brasil vai enfrentar o Haiti pela 4ª vez, enfrentou em outras 3. A última lá em 2010, em todas, o Brasil não fez menos do que 3 gols. Sempre ele aplicou goleadas, né? É claro que agora é um contexto diferente, é a Copa do Mundo. Isso faz com que os times, né, possam ter um senso ali técnico, senso também de maior imposição física.

0: mais disposição, o Haiti vai se defender demais diante do Brasil, mas para o Brasil garantir um pouco mais de confiança, André, eu diria, ele precisa de um resultado que o coloque ele na competição, porque há outras seleções que chegam também com esse status, conseguiram esses resultados, né? A Argentina venceu por 3-0, a França aplicou um resultado também mais elástico, a Alemanha acabou ali o jogo dela, né, diante de Curaçao. Então outras seleções também que chegam como favoritas venceram seus jogos. E os protagonistas brilharam. No Brasil, Vini Júnior, gostei muito da primeira exibição dele. Acho que ele chamou a responsabilidade ali e fez um belo gol. Mas o Rafinha, que tem sido homem de confiança do Ancelotti, precisa jogar mais.
1: Muito mal. Para
0: justificar a posição dele no time titular.
1: Precisa jogar, porque ele não jogou.
2: Não jogou.
1: Me desculpe. Ele não precisa jogar mais. Ele não jogou nada. Nada. Eu tenho a impressão que a preocupação maior dele foi com aquele cabelo. Porque bola, ele falou, conversou muita besteira e não jogou bulufa.
2: Tem um tempinho que ele não joga nada na seleção.
1: No setor do meu campo. Mas eu quero deixar o Alisson terminar, porque eu vou dar aqui a minha opinião.
2: Não, mas
1: eu
2: pode falar.
1: Eu estou aqui ruminando algumas coisas. Se esse jogo com o Haiti estivesse marcado para hoje à noite como uma partida amistosa de preparação, eu devia não dizer isso, porque eu estou tratando de futebol.
2: Sim.
1: Você, de repente, o Brasil pode fazer um jogo com 60 bolas na trave, por ele resolver ser um vozinha ou um vozão. E de repente um jogador do Haiti pega uma bola lá do meio campo, pá, 1-0, termina o jogo, aí o cara vai dizer: Wilton, e essa tua cara lavada? Olha a besteira que tu falou. Por que é que tu vai falar incertezas em se tratando de futebol? Então, eu devia, todos nós devemos ter cuidado com o futebol. Mas eu encararia esse jogo com o Haiti como um mero amistoso. Um mero amistoso sem muito valor. Essa é a realidade. Eu não estou nem me apegando à 86ª posição contra a sexta. Olha a diferença. Entendeu? Mas é porque esse jogo, para o Brasil, ele vai ser uma oportunidade assim. Para o Brasil, dá pelo menos uma ideia de que tem uma formação e que tem uma maneira de jogar atacando. Porque o Brasil não vai entrar nesse jogo, não deve, teoricamente, ter nenhuma preocupação defensiva.
2: Não, é para...
1: Marta. Não é? Não é. Então vai ser ataque contra defesa. É como se fosse um ensaio. Olha, o Brasil hoje vai fazer o seguinte: o campo vai ser dividido pela metade e nós vamos colocar os dois times dentro de um campo só. Eu já estou vendo o cenário. E o que é que o Brasil tem que fazer? Ocupar todo o espaço necessário. Como o jogador hoje se alimenta de espaço, então até o lado de fora, conversa com a FIFA. Ó, você me dá mais um metro de cada lado, porque vai ser pouco e tal. Deviam combinar. E tentar pelo meio, pelas pontas, as tramas, as tabelas, o jogo posicional, o diaba 4, e procurar cercar e fazer o gol. Eu estou vendo isso assim como um treinamento de tirar o alvo, sabe? Aquela coisa estática e todo mundo tirou atirando. Pronto, acabou. É isso que eu estou pretendendo. Esse jogo, para mim, mesmo valendo ponto, pode ser o contrário. Nós estamos falando de futebol. Mas para esse comentarista não tem muito valor. Não tem, olha. Mesmo que o Brasil consiga produzir alguma coisa, não será o necessário para a gente. Nem contra a Escócia. Porque o que a gente pensa no Brasil é numa outra dimensão. É com um adversário como, por exemplo, contra o Marrocos. Aí vai lá. Aí vai lá. Né? Depois a gente continua a conversa, né, ô? Alexandre,
2: vamos continuar, ele vai continuar aqui com a gente, é só porque a sanfona tocou, e se a sanfona
1: aí
2: tocou,
1: tem que parar.
2: Aí o relógio marca 18 horas, o momento ecumênico em que fazemos a conexão com o padre Cícero Romão Batista com o interior do estado do Ceará. Momento sempre reflexivo,
1: nesse momento de euforia, de alegria em todo o Brasil. Esperemos, portanto, que o padre Cícero traga paz entre os brincantes, aqueles que estarão festejando, tomara, né? Que seja com a felicidade, né? Como pano de fundo, é isso que importa.
2: É isso.
1: Vocês estão achando graça?
2: É isso que a gente espera. Não, o nosso momento ecumênico aqui, ele nos traz reflexões, nos traz bons pensamentos.

0: Perfeitamente.
1: E bons sentimentos. 18 horas! O Verbo se fez carne
0: e habitou entre nós.
1: Oi, imagem do Paris Parecis.
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1: Pai, é diretor mesmo, né?
0: Diretor mesmo.
1: Fica dando total. Rapaz, no jogo Estados Unidos e Austrália, tá 2-0 pros Estados Unidos aos 49 do segundo tempo. E o árbitro se lesionou. Árbitro se machucou, aí precisou de atendimento médico. Mas ele vai continuar porque falta um minuto pra acabar o jogo. Ele mesmo poderia chegar ali e encerrar logo, né? Não dá mais pra mim. Mas pra não ter substituição de juiz.
0: O árbitro na Copa do Mundo.
1: Não é, deu. Sabe o que foi ali, Brenda Rebouças?
0: Foi.
1: Cãibra!
0: Cãibra!
1: Sabe o que é bom
0: pra cãibra? Falta de potássio. Banana!
1: Banana!
0: Mas você não sabe é de nada. Você sabe o que aconteceu num jogo aqui, acho que América de Natal e Ferroviário. O juiz estava melado, meu
1: amigo. Ih!
0: Sabia? Não vou falar o nome.
1: Não, peraí.
0: Ele estava melado e de repente o jogo parou. Eu estava no PV.
1: Sim.
0: O jogo parou e começou aquela coisa que ninguém entendeu. Um conversar para lá, um conversar para cá. E aí começaram a entrevistar os jogadores e eu disse ao meu repórter: o que é que está vendo aí? Por que é que o juiz está parado aí, escorado no mastro e não dá prosseguimento dessa partida? Conversa aí com os jogadores, né? Um jogador do América, de Natal. Foi interpelado pelo repórter Odécio Santos.
1: Ah.
0: Odécio, o que é que tá vendo isso? O juiz tá melado, rapaz.
1: Rapaz.
0: E o juiz tinha tomado.
1: Olha, que tava.
0: Tava melado. Foi substituído, tava melado.
1: Já pensou.
0: Juiz bastante conhecido. Bebeu pra caramba antes do jogo, tava bêbado. Ninguém se lembra disso. E tá aqui da lembrança do papai. Meladão do Cariri. Tomou tantas que chegou e começou a conversar besteira, a marcar falta errada. Aí os jogadores pararam o jogo, pô. Pararam o jogo. Esse juiz, aliás, fez cada uma. Mas deixa pra ele, já se foi, né? E Deus toma conta da alma dele.
1: Deixa pra lá, deixa pra lá. A Austrália tá atacando, mas os Estados Unidos se defendem e vai acabar.
0: Mas eu vou terminar o meu discurso, a minha oratória.
1: Inicialmente.
0: E outra coisa.
1: A gente
0: coisa.
1: Nunca sabe quando ele acaba. A ele minha... é que nem o Vinícius Júnior, cara. Ele não tem ponto final.
0: Eu sou...
2: O Vinícius, ele não tem ponto final. Sabe como é que o Vinícius Júnior fala?
0: Sim.
2: Ele não dá entonação pra baixo. Ele vai dizer assim, ó. Hoje a seleção jogou e para. Ele não tem a seleção
0: jogou. Ele é locutor de FM.
2: Não, mas é porque todo mundo pontua. Quando você tá dizendo alguma coisa, você termina falando assim.
0: Pra quê?
2: Ele termina assim. Ah, porque a gente tava jogando bem. E fica. Não
0: é um estilo. Parece,
2: você espera uma continuidade do que ele
0: Isso
2: vai dizer.
0: Isso é um estilo, meu amigo. Um estilo, quando ele freia, ele deixa na expectativa. Sim, aí continua. Aí freia.
2: E o resto?
0: Hein?
2: E o resto?
0: O resto fica pra depois.
1: É bom pro apresentador ter que adivinhar, né? Quando ele termina e quando ele não termina.
0: Jorge, ótimo.
1: Vou dizer. Vamos fazer o seguinte.
0: Não. Eu quero encerrar meu papo.
1: De novo.
0: Que me parece que minha conversa tá incomodando você.
3: Já chega,
0: aqui pra falar.
3: Já chega, mano.
1: Tem que ter.
3: Já chega,
1: tem que ter intervalo pra ir fazer.
3: Já chega.
0: Samuel, pode entrar, por favor? Assuma a mesa, porque esse rapaz aí tá...
3: Tá na hora do comercial, mano.
0: Tá na hora de você sair.
3: Tá na hora do comercial, mano.
0: Pode sair, pode focalizar dentro. Saia, pode sair. Tá dispensado. Olha, nós temos um operador que quer mandar no programa. Vocês estavam falando na oração do Padre Cícero, se metendo.
1: Se metendo.
0: Verdade.
1: Ele é o diretor, ele quer ser o diretor.
4: Tava mesmo.
0: Não tem nada de absurdo. Você não tinha que se meter. Eu nunca vi um cara de uma cara tão lisa como ele. Sinceramente falando. Esse programa aguenta tudo, mas aí tá demais. Concorda com o amigo?
1: É.
0: Samuel, por favor.
3: Ei, tu é idiota,
0: você...
4: Que isso?
1: Aí tu entrou muito, gente.
0: Perdeu as
4: escrituras. Já deu.
0: Ó, sai. Inclusive, veja como o Samuel é outra coisa. Veja como ele é a nossa referência.
3: Cuidado.
0: Chegou uniformizado, tá aí, ó, com a cabeça da seleção. Aí, ó.
1: Foi.
0: E ele tava com a farda aí do colégio.
3: Brincadeira,
0: mesmo. Era da primeira comunhão e não.
1: Aí, vai pra lá,
0: gente. Vai, tá bom.
1: Vamos fazer
0: tá bom.
1: O seguinte:
0: sai, padre.
1: Do intervalo. E na volta, o Alexandre continua aqui com a gente. A gente vai continuar batendo papo sobre seleção brasileira com o Alexandre Mota. Voltamos já.
3: Olha aí, mano.
0: Vai.

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1: Obrigado, Golden Boys. Acabamos de ter o nosso momento com o Padre Cícero Romão Batista, com todo o Juazeiro.
2: Padre,
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1: Voltemos, pois, a papear com Alexandre Mota, o filósofo, o pensador. Alexandre Mota.
2: Alexandre, o pensador.
1: Alexandre, o pensador. Para além das mudanças que nós já debatemos, nós já discutimos aqui na Seleção Brasileira e tudo mais, você traz pra gente também agenda, os próximos jogos, porque acabou de acabar a vitória dos Estados Unidos. Os norte-americanos vencem por 2-0 a seleção da Austrália, 100% de aproveitamento. Estados Unidos e México, os dois anfitriões, com dois jogos e duas vitórias cada. Os Estados Unidos garantiram classificação? Já avançaram para a próxima fase, Alexandre? E quais são os outros jogos do dia? O que é que você traz para a gente, além de seleção brasileira, no tocante à Copa do Mundo?
3: André, vou começar com uma curiosidade. Você sabe qual é o primeiro critério de desempate na Copa do Mundo?
1: Sei, confrontos diretos.
3: Exatamente, meu garoto. O André sabe que o André tem assistido todos os jogos. Sim. Tô acompanhando, viu? Além do jogo, ele tá fazendo aí um balanço.

0: negócio bem diferente. Eu também estou acompanhando todos os jogos, André. E essa questão, ela surgiu em pauta agora, né? Porque, basicamente, o México conquistou já a classificação, como você estava destacando. O México já tem 6 pontos, avançou de fase, ele garantiu vaga na próxima fase. Só que na última rodada, ele poderia se igualar em termos de pontos com a Coreia do Sul, por exemplo. O México tem 6 pontos, a Coreia do Sul tem 3. Só que, hoje o México divulgou nas redes sociais, estamos na próxima fase e a liderança do grupo é nossa. E aí muita gente se perguntou por quê, mas é justamente por conta dos confrontos diretos. Então todo jogo vale muito nessa Copa do Mundo, não necessariamente só pela pontuação ou pelo saldo, mas é porque se tropeçar contra esse time lá na frente, isso pode gerar um impacto, né? Uma Copa do Mundo diferente porque os 2 primeiros avançam e os 8 melhores terceiros colocados também passam de fase. Você estava falando aí sobre a agenda, né? A gente teve agora o encerramento dessa partida, esse confronto entre Estados Unidos e Austrália. Os Estados Unidos vence, né? Começa de forma avassaladora na Copa do Mundo, teve um resultado bem elástico também diante do Paraguai. Mas agora, nesse momento, né? Início aí da noite até ali próximo à meia-noite, a gente vai falar do Grupo C, que é justamente o grupo do Brasil. Além do jogo do Brasil, que está marcado contra o Haiti para 9:30 PM, a gente hoje também tem, agorinha, daqui a pouco, Escócia e Marrocos. Esse jogo está marcado para as 7 PM lá em Boston. É um jogo interessante, né, para ficar ligado, porque a Escócia, nesse momento, é a líder do grupo. A Escócia venceu o Haiti. O Marrocos, que também chega ali como um time postulante, a vaga no mata-mata, empatou com o Brasil, então a gente fica atento. O Brasil já entra em campo com esse resultado em vista, né? Para saber se ele pode assumir a liderança, se a Escócia embala, né? Se o Marrocos vence e coloca ali mais pressão no Brasil, porque na última rodada o Brasil ainda tem um desafio contra a Escócia. Então temos Escócia e Marrocos 7:00 PM em Boston. Depois disso, Brasil e Haiti 9:30 PM na Filadélfia. E a gente tem para fechar o dia e já começar o outro, Turquia e Paraguai. Esse confronto já é válido aí pelo grupo dos Estados Unidos, o grupo D. Esse confronto também vai ser interessante, né, André? Porque a Turquia perdeu para a Austrália na estreia, com direito ao Arda Güler, né, o principal jogador da Turquia, falar que a Turquia é bem melhor que a Austrália. Não se explica um resultado desse, só o futebol. Ele teve a ousadia de falar isso após a seleção dele perder na estreia. E o Paraguai prometer um jogo melhor, porque o Paraguai foi goleado pelos Estados Unidos, mesmo tendo ali uma série de jogadores que atuam até aqui no futebol brasileiro. Gustavo Gomes, Júnior Alonso, o Maurício, que é jogador do Palmeiras. O time não vê a cor da bola e agora vai tentar também pontuar para ver se fica vivo na competição. Essa é a agenda de hoje. Lembrando que o Brasil enfrenta o Haiti hoje, 9:30 PM, e depois ele vai enfrentar a Escócia, meu amigo, lá na quarta-feira, 7:00 PM, em Miami. Então o Brasil fecha a fase de grupos na próxima semana, André.
1: Boa, Alexandre Mota, valeu demais. Obrigado pelas suas informações, pela sua participação aqui no nosso Central Jogar e até a próxima, hein? Grande abraço.
0: Valeu, abraçaço.
1: Valeu, um abraçaço. Vamos fazer o seguinte, paradinha ligeiro bala, a gente volta já aqui com o nosso Jogar a Segundo Tempo, falando mais sobre Ceará e sobre Fortaleza também. Tem atacante chegando no Fortaleza e ele vem do Ceará. O negócio tá acertado.
2: Tô me tremendo aqui. Voltamos já. 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Emoção. Uma notícia dessa. Fechou,
3: Pedro Henrique.
2: Pedro Henrique, né?
3: Fechou, hein?
2: Ave, mas fechou, Pedro Henrique?
3: Vamos contar depois. De
2: rapaz, eu não acredito, não.
1: Pois é.
2: Rapaz, uma notícia dessa, eu vou dizer, tem que preparar.
1: Pode ir pro intervalo. Vamos pro intervalo, a gente volta já.
2: Daqui a pouco.

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1: O amigo que eu sempre quis, André Almeida.
2: Obrigado, Golden Boys. Tu é o cara, viu, Samuel Macedo? Tamo junto. De volta aqui com o nosso Jogada Segundo Tempo. E Breno Rebouças com essa informação. Pedro Henrique acertou com o Fortaleza? Ele disse sim?
3: Ele disse sim. Pedro Henrique vai ser reforço do Fortaleza.
4: Bota as trombetas aí.
3: Já acertou com o tricolor do PC. Ele tinha proposta do Juventude, ele tinha contato no esporte também, mas ele optou pela proposta do Fortaleza. A gente não sabe ainda o período do contrato, se é só até o fim desse ano, se é um contrato mais longo pro ano que vem, mas o certo é que o Pedro Henrique vai assinar com o Fortaleza. Ele escolheu permanecer na capital cearense e defender o Fortaleza a partir de então. Ele só pode jogar quando a janela abrir, em 20 de julho, para ser regularizado. E esse reforço, então, vai demorar aí ainda um mês para o Pedro Henrique vestir a camisa tricolor, né? Mas o clube deve fazer o anúncio em breve do seu reforço. É o primeiro reforço que o Fortaleza deve anunciar para a próxima janela, última da temporada.
4: Eu soube que tem um detalhe aí muito importante que você captou com relação a esse contrato do jogador.
3: Pois é, e com relação à questão do tempo, WB, eu não consegui confirmar ainda com o Fortaleza, sim, ou com o staff do jogador, o período. Mas alguns veículos, né, a ESPN, acho que o Camps também, o blog do Camps, estão dando como final de 27, de 2027.
4: Dois anos. Um ano e meio.
3: Não, um ano e meio. Eu realmente não consegui confirmar essa informação ainda. Mas eu repito, alguns portais dão como até o final de 27. É uma informação que eu não consegui ainda confirmar. Se o período é esse mesmo, de um ano e meio. O certo é que, a partir de 20 de julho, Pedro Henrique será jogador do Fortaleza.
2: Rapaz, pelo que ele fez no Ceará, não é bom negócio, não. Não é bom negócio. Pedro Henrique já foi bom jogador, já teve bons momentos, passagem dele no Internacional, teve no Corinthians, jogou fora do Brasil e tudo mais. Mas, convenhamos, no Ceará ele teve muito mais lampejos do que boas apresentações. Pedro Henrique é um cara, assim, que oscilou demais. Oscilou demais mesmo. Nesse ano ainda tem passado por lesões... Um cara que teve problemas extracampo aí também, questões conturbadas, pessoais, que acabaram afetando o desempenho dele dentro de campo. Então, não acho um bom negócio, não. Pode chegar no Fortaleza e comer a bola. Futebol, ele não garante certezas. Como o Renato Paiva disse, uma das melhores coisas que o Renato Paiva fez na vida dele foi ter dito aquela frase, de que o cemitério do futebol está cheio de favoritos, né? E do mesmo jeito também está cheio...
4: Foi só o que ele fez.
2: Foi só o que ele fez.
4: Só o que ele disse.
2: O cemitério do futebol também está cheio de certezas...
4: Isso.
2: Que foram ditas e não foram confirmadas. Porque o futebol, ele reserva espaço para
4: não
2: o
4: imponderável. Não tem garantia.
2: Perfeito. Mas, pegando o prognóstico recente, não mas dá para chegar e dizer que o Pedro Henrique... Ó, que baita contratação do Fortaleza. Convenhamos, não é?
4: Uma justificativa.
2: Ele sai do Ceará, inclusive, em baixa. O Ceará está pior do que o Fortaleza hoje. O Pedro Henrique sai em baixa, sem conseguir mostrar muita coisa, desgastado.
4: Craque Daniel, olha.
2: Com certeza, Serginho.
4: Deixa eu dizer, craque Daniel.
2: Diga lá.
4: Se o Pedro Henrique, presta atenção, se o Pedro Henrique conseguir ser no time do Fortaleza melhor do que Paulo Baia, a contratação estará justificada.
2: Ai.
4: Se o

0: Pedro Henrique for melhor negócio do que Paulo Baia, eu acho que merece aplauso, viu?
1: Se o parâmetro for esse, WB, o Pedro Henrique não é um jogador barato, não. Pois o parâmetro tem que ser ele conseguir competir com o Vitinho, ele conseguir competir com o Luiz Fernando, não é com o Paulo Baia que ele tem que competir, não.
0: Não, mas é porque o Paulo Baia veio do Ceará. Entenda a ironia, meu filho. Olha, vamos saborear as ironias, certo? Elas são meio chatas, mas vamos saboreá-las.
1: Eu sei. Porque
0: agora, deixa eu dizer uma coisa.
1: Quem pode estar ouvindo não pode não estar entendendo.
0: É, realmente, tem um deputado até que queria uma lei para acabar com a ironia, sabia? Oi, deputado de 1960.
1: Uma ironia.
0: Ele disse, olha, a ironia é uma coisa pecaminosa. Mas o cara botar isso na... É, tem que dar uma lei para acabar com a ironia. Porque a ironia, ela representa uma mentira. Ela não é verdadeira. Aí perguntaram aquele Luiz Fernando Veríssimo a respeito disso, né? Aí o Fernando Veríssimo disse, perguntaram o que, é que ele achava. Aí o Fernando Veríssimo disse, eu acho que aí ele está sendo irônico.
1: É igual o Ariano Suassuna contava, né? Que ele gostava de dizer que existe um, acho que é um pensador francês chamado Marshall McLuhan, que ele defendia que os meios digitais...
0: Americano,
1: né? É. McLuhan, ele defendia que os meios digitais, na época a TV, né? Ele não é da época da internet. A televisão superaria os meios físicos, tipo livro, né? Sim. Por conta da imagem, superaria.
0: Perfeito. E a primazia da imagem.
1: E o Ariano Suassuna, né? Que é um escritor, dizendo que... Não, rapaz, por quê? Rapaz, o livro tá aí há tanto tempo. Não, mas ele defende, ele tem todas as teorias lá. Aí o cara disse assim, como é que você tomou conhecimento das ideias dele? Porque ele é de séculos passados. Ele escreveu um livro
0: pra contar a história.
1: Não, mas rapaz, então, o cara escreveu um livro pra dizer...
0: Exatamente.
1: O livro tá superado.
0: Eu já sabia disso. Mas o que eu quero dizer é o seguinte. Isso revela, infelizmente, o nível do nosso
2: programa. É mesmice, né?
0: Não é
2: a falta de criatividade.
0: Isso aí é uma, digamos assim, uma renúncia a qualquer tipo de providência maior. Quer dizer, é uma confissão de que realmente o barco afundou. Afundou. Fortaleza não pode ir além de uma contratação que não seja Pedro Henrique. Tem torcedor aí que acha que é boa. Pode até ser boa, sabe? Pode até. Mas eu estou só dizendo é que ela é reveladora da situação que nós estamos vivendo. Eu não digo isso com alegria, não. Eu estou ironizando e não deveria fazer isso. Sabe? Eu não gostaria de estar brincando com isso. Eu acho isso um assunto sério. Mas porque esse programa aqui é meio desorganizado e permite esses gracejos.
2: Prefiro disruptivo.
0: É, disruptivo. Mas é terrível. O time do Ceará, a contratação do Ceará, é de arrepiar. Quem de volta?
2: Mugni.
0: Um jogador já com 35 anos, que só joga um tempo, não tem fôlego. Vai ver que o contrato de Mugni é para 15 anos aqui para frente. É só o que tá faltando. Entendeu? Quem é o outro jogador?
1: 15 anos.
0: É, então, só tá faltando isso. Chegamos ao fundo. Eu tô preocupado, rapaz. Eu tô aqui levando na brincadeira para ver se eu consigo ir até o final desse programa. Mas é um negócio, uma bitola. Isso é uma bitola. O Ceará vende. Não vendeu, não. Liberou, né? O Fortaleza contrata Pedro Henrique. Mas quem? O de outro time? Não, é o do Ceará. Quer dizer, tá ruim. Tá difícil. Aí você quer que o povo vá pro estádio com conversa besta? Como é que você vai convencer o torcedor que tá bom, que tá legal? E ainda tem os azares. Aliás, por falar em azares, que essa torcida do Sport chiou com o impacto que o Sport teve ontem. Eu me lembrei dos nossos, sabe? Que o time foi castigado e empatou dentro de casa com o Atlético de Goiás, foi? Foi.
2: Eu tava vendo aqui agora.
0: 1-1, e o Sport tá brigando lá em cima. Então foi. Nós vivemos aqui.
2: Foi isso mesmo.
0: 1-1. Nós vivemos aqui um período difícil. Eu quero saber quando é que nós vamos sair disso. Isso é que me preocupa. Porque o futebol do jeito que tá custando, com esses preços imorais.
2: É, eu tenho dúvidas, viu,
0: Davi? Com perna de pau ganhando 250 mil contos, isso não é possível que seja verdade. Eu às vezes duvido, cara. Onde é que se vai parar um reserva de um time grande que talvez nem sirva, ganha de 700, 800 mil, mesmo que você tore no meio, paga metade, 400, 500 mil para um jogadorzinho.

0: Olha, eu não vou dizer que perdi minhas noites, porque eu tenho outras preocupações, sustentar a família, né? Cuidar da minha vida. Mas eu estou preocupado, rapaz, com esse negócio. O que é que nós estamos condenados a ver, pô? Você sabe qual é o dia da estreia do Pedro Henrique?
1: Não, só pode depois de 20 de julho. Mas só pode
2: depois de 20 de junho.
0: Ah, até 20 de julho. Mas vai ter alguma programação especial?
1: Acho que não.
0: Algo para ter orçamento?
1: Mas deve ter a coletiva, né, para divulgar, para apresentar.
0: É. Desejo, ó, desejo felicidade do jogador, 35 anos, ainda corre bastante. Mas foi um jogador que eu me lembro dele, no Internacional, no Corinthians, no Ceará teve alguns espasmos. Mas eu vou te contar uma coisa. Olha, onde o futebol cearense chegou.
2: É, o negócio tá seríssimo, viu? É muito problema. 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
2: Falando em Ceará... Vamos trazer aqui o meu amigo Daniel Farias. Alô, Farias, daqui, porque ele vai falar pra gente sobre o time do Ceará e a preparação para enfrentar amanhã o Botafogo de Ribeirão Preto pela Série B do Campeonato Brasileiro. Tem a vinheta agora. Alô, Farias! Tem aí.
0: Não, é porque um sabe e o outro não sabe.
2: Foi o Padre Mandrake, mas já temos substituição na mesa de efeitos. Saiu o Padre, então o Samuel Macedo
0: aí,
2: que carrega
0: a audiência. Agora,
2: agora tem operador. Fala aí, Farias!
4: Daniel Farias!
5: Olá para você ligado no Jogada. O Ceará tem uma dúvida e pode ter um retorno para o jogo contra o Botafogo de Ribeirão Preto pela 14ª rodada da Série B do Brasileirão. A dúvida fica por conta do volante Júlio César. Ele que é zagueiro de origem, mas atua também como lateral direito e como volante, onde tem sido utilizado recentemente, acabou sofrendo uma lesão na partida da última rodada contra o Criciúma, ainda no primeiro tempo do duelo. Ele levou ali uma pancada na perna, acabou sentindo bastante dor, foi substituído pelo Richardson naquela ocasião e retornou aqui para a capital cearense, fez alguns exames, e não participou dos primeiros treinamentos do Ceará visando essa partida contra o Botafogo de Ribeirão Preto. Ele não está 100% descartado da partida, mas eu diria que as chances são pequenas, pelo menos ele aparecer no time titular do Ceará pela lesão que sofreu e também pela não participação nos primeiros treinamentos de olho nessa partida. Então, o técnico interino Anderson Batatais já vai ter que fazer alguma mudança e eu diria que o Richardson é a opção mais cotada, mas daqui a pouco a gente traz a provável escalação do Ceará. Falei também de retorno, porque quem deve voltar ao time titular do Ceará é o atacante Wendel Silva. Ele, camisa 9, centroavante do Ceará, ficou de fora da última partida contra o Criciúma por conta de uma lombalgia, mas se recuperou ao longo da semana, participou dos treinamentos e por isso deve estar à disposição e deve começar logo de cara como titular. Quero saber o peso de uma possível ausência do Júlio César para vocês e também a importância do retorno do Wendel Silva para a partida contra o Botafogo. Pode mandar sua mensagem, participar no chat e quero saber a opinião também de vocês da bancada.

Valeu, Daniel Farias. Vamos ouvir a opinião da galera. O torcedor vai já participar com a gente. Inclusive, eu vou pedir um favor aqui pra Bia. Deixa eu fazer pedir um favor, Bia, que é o seguinte. Você que tá acompanhando o jogado, manda foto pra gente acompanhando o programa. Manda foto com a camisa da Seleção Brasileira. Manda foto com a galera que tá na torcida. Manda aí. 98887-1306. 98887-1306. Manda foto pro nosso WhatsApp. Manda vídeo também, se tá com a galera, na resenha, já tá naquele esquenta, tá preparando pro jogo. Manda tua foto, manda teu vídeo, que na volta do intervalo a gente vai pra galera. Seguimos aqui na TV Diário, no canal Jogado e na Verdinha FM 92.5. 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
2: Obrigado, Golden Boys. Estamos de volta com o nosso Jogada Segundo Tempo, 6 horas e 34 minutos na tela da TV Diário, na Verdinha FM 92.5 e também no nosso canal Jogada no YouTube. Vamos ouvir o técnico Thiago Carpini, porque a gente falou antes do Ceará que está se preparando para encarar o Botafogo de Ribeirão Preto. E o Carpini também falou sobre o duelo contra o CRB. Vamos ouvir.
3: Hoje a gente está em quarto colocado com 4 pontos de diferença, né, do líder. Temos confronto direto contra esses líderes, Sport, Vila Nova. A parte de cima da tabela a gente tem funcionado bem, né? A maioria dos confrontos da parte de cima a gente venceu. Se você olhar aí do décimo para cima aí que está na briga, 12º, a gente venceu. Venceu Goiás, venceu São Bernardo fora de casa, venceu. Então, é a Série B. É difícil explicar isso, mas a gente tem que se preparar para essas situações, para que isso não aconteça mais, porque sem dúvida, pontos e jogos como esse dentro de casa faz diferença assim no final. E eu acho que a gente ainda está ali na média de pontuação de acesso, mas a gente não pode se confortar com isso, precisamos fazer mais, pontuar mais e ajustar esses erros que aconteceram hoje.
2: Precisa ter esse pensamento mesmo. O que esperar, Breno Rebouças, do Fortaleza contra o CRB fora de casa, embarcando ainda sem Brits?
4: Pois é, ele não tem o Brits, mas ele vai ter outros dois retornos, né, do Rodriguinho e do Militelho. Acho que o Fortaleza, se a gente parar pra pensar o último jogo, o resultado foi péssimo, mas o time dentro de campo produziu, o time conseguiu pressionar, não teve, foi com pertença de converter. Então, se ele repete contra o CRB uma atuação parecida com essa, mas convertendo em gols, a gente já tem uma perspectiva completamente diferente. Claro que é um jogo fora de casa, mas o Fortaleza já ganhou de um Náutico,

0: fora de casa com um homem a menos, ganhou do São Bernardo, que hoje é o líder da competição, então, e o CRB é um time de meio de tabela, então tem condição de brigar de igual para igual, de conseguir o resultado. Fora de casa, geralmente, você sempre é um pouco mais precavido, mas o Fortaleza é um time que às vezes gosta de marcar um pouco mais alto para tentar o erro do adversário, forçar aquele erro de saída de bola. Acho que contra o Vitória isso aconteceu no primeiro jogo também. Então, o Fortaleza tem os seus mecanismos de chegar lá e tentar esse resultado positivo. E vai chegar descansado mais uma vez, porque o jogo foi na terça-feira. Ele só vai jogar domingo, então tem tempo para descansar. Eu sei que tem uma viagem no meio, mas não é aquela coisa de você jogar terça, de você jogar quarta, sábado, né? De terça para domingo você tem um espaçamento e tem jogadores que devem, inclusive, voltar à titularidade. Acho que o Militeiro vai ser titular. Acho que o Rodriguinho ele pode reconduzir também ao time titular. Você já tem duas peças aí que não jogaram. Fortaleza vai praticamente completo para enfrentar o adversário, né? Tem aí duas baixas, contando com o Cardona, que incrível como ele não sai do departamento médico, um negócio assim, interminável do Cardona.
1: Tem meses.
0: Meses, né, meses.
2: Usa
0: meses.
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2: Com leite, você bota um liquidificador.
0: Eu não acho que o Fortaleza tem o jogo mais complicado nesse fim de semana. Mas jogar no Rei Pelé a gente sabe que tem as suas nuances. Agora, repito, é um CRB que também é regulado dentro da competição. Acho que o Fortaleza tem plena condição até de vencer, até de conquistar a quarta vitória como visitante, a terceira vitória como visitante.
1: Os 24 jogadores relacionados pelo Fortaleza para essa partida, pelo técnico Thiago Carpini, são os goleiros Breno, Vinícius Silvestre e Magrão. João Ricardo tá fora? Não, tá, alguma coisa tá errada aqui, né?
2: João Ricardo não viajou?
1: É, alguma coisa tá errada.
2: Deixa eu ver aqui, André.
1: Porque na relação, deixa eu ver aqui.
0: Gostei que você parou no meio do caminho. Foi,
1: porque eu ia ver.
2: Você deu uma de Vinícius Júnior.
1: Eu ia ver aqui agora. Não, João Ricardo, gente. João Ricardo.
2: Não, eu tô dizendo, você deu uma de Vinícius Júnior. Você parou.
1: João Ricardo, Vinícius Silvestre foi. E Magrão. Laterais: Fuentes, Mucuru e Maílton. Zagueiros: Cauã Rocha, Luan Freitas e Lucas Gazal. Meio-campistas: Lucas Sacha, Lucas Crispim, Luca Prior. Eita, que é Lucas. Ronald, Rodrigo. Rodriguinho, rapaz, se é tirar os Rodrigo. Lucas e os Ronald...
2: E ainda tem o Lucas Lima dando sopa aí, que o Ceará dispensou, hein?
1: É, Pochettino, Rosseto e Rian. No ataque, Luiz Fernando, Meritelho, Paulo Baia, Vitinho e Wellington. São esses os jogadores do Fortaleza, vale até avisar, é que na nossa matéria aí, viu?
2: Isso.
1: Que
2: tabela, hein?
1: É, que tabela. Vale avisar isso daí. WB?
2: Sim.
1: Fortaleza e CRB.
2: O que foi?
1: Fortaleza vai jogar onde conquistou a Copa do Nordeste do ano passado, no estádio Rei Pelé.
2: Isso.
1: Encarando um CRB que foi seu adversário também, na Copa do Brasil, nesse ano, não foi? E que já...
2: Jogo lá foi duro.
1: Deixou pelo caminho, jogo lá foi duro.
2: Foi duro, foi duro.
1: Então não dá pra esperar a vida fácil não, mas o Fortaleza precisa dar uma resposta depois daquela sapecada, vou te dizer. Hoje já é sexta-feira, mas ainda tá engasgada aquele 3x0.
2: É por isso que eu vou dizer, eu não sei dizer
0: o que vou dizer,
2: o que quer dizer, o que vou dizer. Aliás, tem um cara que escuta bom com essa música. Que diabo de música é essa? O cara não sabe o que é que vai dizer.
3: Quem
2: o
3: é
2: que cantor? Quer dizer, o que vou dizer, o que foi que disseram. É do nosso amigo do Maranhão, né? Olha, de fato eu tô sem saber o que dizer. E se o time dos Fortaleza jogar mal e perder? Você disse muito bem, ainda está aqui entalado, né? Aquela sapecada de 3x0, cada vez mais reforça as nossas desconfianças.
1: É.
2: Agora, tanto o Botafogo de Ribeirão Preto, como o CRB, nossos adversários do final de semana, são todos residentes no pré-sal. Estão lá no fundo do mar, lá no pré-sal. Péssimas posições. São inferiores? As diferenças são tão grandes assim? Esse time do CRB, eu sempre respeitei, sabe? Eu acho que das Alagoas é aquele time que tem marra, né?
1: É.
2: É um que tem marra. Eu não sei não, hein? Sinceramente. Primeiro, o próprio time do Fortaleza, que tem uma posição melhor, que conseguiu alguns resultados bons, segurou alguns resultados bons, mas também engatou um bocado de derrota, ele não me deixa seguro, sabe?
1: Uhum.
2: Eu não vejo, assim, coisas muito bem resolvidas ainda, não, sabe? Primeiro porque tem as perdas. Esquematicamente é aquilo que eu disse, né? Quando o time errou 2 gols, mudou logo o esquema, né?
1: Sim.
2: Tira logo um zagueiro, tira logo mais um meio campo.
1: Aí bagunçou, né?
2: Aí enche de índio. Aí eu não sei, eu estou assim meio parado. Com relação ao outro jogo, pior ainda. Pode ser, pode não.

0: sei, eu vou ficar conversando besteira aqui, divagando, né? Divagando.
1: 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Jogada. Parada rápida, voltamos já. Não sai daí, é ligeiro bala. Só tempo de tomar uma água.

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2: Obrigado, Golden Boys. Tem um recado aí do Gladys Oliveira.
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2: Valeu, Gladstone. Valeu, Bia. Tamo junto. Vamos botar a galera aqui, ó.

0: Vamos passar as imagens, as radieiras. Olha aí, olha o Cleiton aqui, ó. A gente pediu, a galera mandou.
1: Você na jogada.
0: O torcedor acompanhando o jogado, ó. Vestido de Brasil, esse aí é o Cleiton. Valeu, Cleiton, grande abraço. Olha aí a Gilda.
2: Oi, Gilda.
0: Tamo Gilda. Junto, viu? Obrigado.
2: A morrer.
0: Tá sempre aqui com a gente. Esse aí é o Johnny. O Johnny tá com a camisa, ó. É Brasil e Ceará.
2: Porra, que bigode, hein, Johnny?
0: Valeu, Johnny. Obrigado, tamo junto. Tem mais gente aqui, ó, que tá na companhia também. Carioca de Cascavel, ó. Com a camisa da seleção brasileira. E acompanhando aqui o jogado.
2: Tá cheio de.
0: Valeu, Carica. Tamo junto. Olha aí, ó. Mais gente acompanhando aqui o nosso jogado.
2: O garotinho
0: aí. Com a foto, que legal. Oh. Valeu demais.
2: Pela mensagem,
0: é a Juliette e o Davi Lucas. Tem mais mensagem aqui também? Olha aí, ó. Olha aí a turma aí, ó. Eita, aí a turma boa.
2: Pose de jogador.
0: Essa turma aí, ó, tá junta pra assistir o jogo do Brasil.
2: Geladinha na mão, hein?
0: E é o aniversário do PH. O PH tá fazendo aniversário, hein? E olha aí, tá a turma aí, ó. O Luan, o Pablo, o Magão e o Bigode, além do PH, que é o aniversariante, é esse aí que tá no centro. Tamo junto, PH, um grande abraço, meu amigo, grande abraço pra todo mundo que tá aí nessa resenha boa, tamo junto, tamo já aí, viu?
2: A cervejinha tamo logo junto. Completa, os vazios da alma.
0: Eita.
2: Oh, coisa boa!
0: E é bom, viu, WB? Ora, se não
2: é. E o vinhozinho, hein, Sambuco, o vinhozinho, com açúcar, hein? Misturado ali com um pedaço de abacate, umas duas laranjas, hein? Ele faz cada bebida, sabia?
0: Isso aí.
2: É, o bicho é danado.
0: Você é um inventor, viu?
2: Aí entende.
0: Ô, rapaz, vamos fazer o seguinte, vamos falar.
2: Entende.
0: Tem gente aqui no YouTube também acompanhando a gente.
2: Foi bom. Vou
0: mandar um abraço pra galera que tá participando aqui no nosso chat, mandando mensagem, interagindo. O Adriano Cavalcante tá aqui conosco. Calu Silva também tá na nossa audiência. Samuel Rodrigues, o José Salviano, Wagner Furtado, Edivando Rocha, Cosme Barbosa, Gelson Oliveira, Marcos Antônio Silva, José Aurindo, todo mundo que tá na audiência, que tá ligado aqui com a gente, um grande abraço. Obrigado pela participação, obrigado pela mensagem. Tem outra aqui, ó. Tem outra foto aqui, ó.
2: Não, mas aquilo aí é nosso repórter.
0: Conhece esse aí, WB? Olha esse aí, ó.
2: Bota mais perto quando tô enxergando.
0: Tá bem, com a caminha da seleção brasileira aí também, ó.
2: Vixe, Maria.
0: É o nosso Samuel Macedo, nosso operador.
2: Ah, é o Samuel. É, aí, ó. Oi, Samuel, tudo bem?
0: Cheio de chifra.
2: De como? Cheio de quê?
3: Chifra.
0: Ah, chifra.
3: É de chifra,
0: ah, pô.
3: Tá bom, beleza.
0: De chifra, ah, cara.
3: É bom deixar bem detalhado isso, né? Porque vai que o pessoal...
2: Vamos botar o povo pra falar, ó.
0: Vamos botar o povo aqui.
2: Hoje é Brasil, Zil. Aliás, eu dei uma bronca no Ancelotti, soube hoje.
0: Fiquei sabendo.
2: Eu vi, rapaz. Acorda, Brasil. Presta atenção, Ancelotti.
0: Presta atenção no serviço.
2: O negócio é sério, vá com o negócio de empatar de novo.
0: Bota o povo pra você falar. Ver.
4: Oi, boa tarde, André Almeida.
2: Oi.
4: Vênus, WP, que é isso aí? Hoje eu vou colocar o placar que eu sempre coloco. 2-1 para o Brasil. Tomara só. Que hoje o Brasil vença aí o Haiti.
2: Só.
4: Vamos, Brasil.
2: Ai.
0: Valeu, obrigado, Gilda. A Gilda tá sempre participando com a gente.
2: A Gilda é de...
0: Gilda Vieira.
5: Bom dia.
2: Gilda Oliveira, não?
5: Gilda Bezerra.
2: É Vieira.
5: Ah, nossa amiga. Eu entendo mais. Por que é que só no Brasil a base tem que dar um tempo, tem que deixar pegar a cancha? Se você for pegar a Liga da Europa, tem jogador de 16, 17 anos jogando. Por que só no Brasil tem esse negócio? Que tem que deixar pegar a experiência, tem que dar um tempo, tem que ter paciência. Na Europa aí, tem jogador bombando aí na Europa de 16, 17 anos. E joga de titular em qualquer time da Europa.
2: Por
5: que a base do Brasil é diferente da base dos outros países, né? Já que o Ceará tem uma base boa e podia aproveitar no profissional.
2: Ele tá aproveitando, não tenha calma.
0: Tá aproveitando.
2: Tem que ter um conjuntozinho, tem que dar um tempinho, né?
0: Isso aí é verdade.
2: Pode ser assim também, não. Mas vamos nós. Fala, Brasil.
0: Não, vamos agora trazer o Daniel Farias. Vamos colocar aqui o Daniel Farias. É porque ele chega trazendo mais aqui do time do Ceará. Mais informações sobre o duelo de amanhã.
2: Fala, Farias.
6: Voltando aqui no Jogada, agora para falar mais especificamente sobre a provável escalação que o técnico Anderson Batatais deve levar a campo no estádio Presidente Vargas nesta partida contra o Botafogo de Ribeirão Preto, 14ª rodada da Série B do Brasileirão. Ele deve fazer algumas mudanças diante das ausências e retornos que ele vai contar nessa

0: partida. A escalação do Ceará deve ser Richard no gol, Rafael Ramos como ala pela direita. Ele deve manter aquela linha de três zagueiros com Gilmar, Éder e Luizão. E na lateral esquerda, o Fernando deve ser o titular. No meio de campo, o Richardson deve assumir a vaga do Júlio César e formar a dupla de volantes com o João Gabriel. E mais à frente, Matheus Araújo pela esquerda e Melk pela direita. O centroavante deve ser o Wendel Silva, que está voltando de lesão e que deve ocupar a vaga que no jogo passado foi do Gabriel Amaral, que é a camisa 9 do time sub-20 do Ceará. Então, repetindo rapidamente a escalação, Richard, Rafael Ramos, Gilmar, Éder e Luizão e também o Fernando. Richardson, João Gabriel, Matheus Araújo e Melk, e o Wendel Silva no comando de ataque. É a provável escalação do Ceará para o jogo contra o Botafogo de Ribeirão Preto. O que vocês da bancada acham dessa escalação? É aquilo que o Ceará tem de melhor nesse momento? Fariam alguma mudança? E você, torcedor que está acompanhando de casa, também pode se sentir à vontade de mandar a sua mensagem no WhatsApp ou também de comentar no nosso chat do YouTube. Daniel Farias para o Jogada.
1: Valeu, Daniel Farias. E aí, Breno Rebouças, é o que tem de melhor mesmo?
2: Eu acho que é, André. O Batatais, ele não tem ainda nenhum reforço. Pelo contrário, ele tem jogador saindo, né? Essa semana, alguns assinaram rescisão. Então, ele perdeu mais peças, né? Agora, são peças que eu acho que também não vão fazer diferença, não vão fazer falta pro Ceará, com exceção do Dieguinho. Esse sim faz falta. Mas fora isso, ele vai apostar muito na garotada. São os meninos que estão resolvendo, quer queira, quer não. São eles que estão conseguindo ajudar o Ceará a pontuar, ajudar o Ceará a conquistar seus resultados. E eu acho que tem que ser por essa linha mesmo. O máximo que ele faz de mudança é numa lateral ou noutra, mas a gente sabe que não muda muito em termos de qualidade das peças. Ele muda mais por questão de desgaste. E acho que essa linha que o Dani traz é a que a gente espera ver no jogo amanhã lá no estádio Presidente Vargas.
1: E aí, WB? Tem muito o que falar, né?
3: Isso aí mesmo, né? E aí, viu, craque Daniel? O negócio é sério. A defesa, três zagueiros, né? Que é pra dar uma garantia. Três zagueiros, mas entendam. No sentido de ter pelo menos três para receber a visita dos atacantes. Porque os alas, eles têm que se mexer. Porque se não se mexerem, não serão considerados alas. Para dar uma ajudinha. Meio campo aí me parece que pode ser até um quatro jogador, não sei, pela característica. Mas tem o Matheus Araújo que ataca, o Júlio César será substituído pelo Richard, já é do ramo. Tem esse menino João Gabriel que tá bem. Aí é confiar na individualidade do garoto Melk. O Ender, eu acho que deve ser o centroavante, bota o Ender, rapaz. Ah, não tem atacante. E vocês ainda colocam o Wendel aí, que tem mais maturidade no banco, aí fica ruim. Se não botar esse pessoal, como é que substitui depois? Não é?
1: É.
3: Vamos botar os que estão em pé e aqueles que também são razoavelmente preparados, bota depois. É um joguinho natural, normal, mas é o tipo do jogo onde há necessidade de ganhar. Tem que ter uns pontinhos, porque a situação ainda é altamente preocupante, para ver se anima pelo menos uma coisinha, um bocadinho, porque até aqui o Ceará não está fazendo, digamos, uma campanha para arrastar a torcida, para comover a torcida, sabe? Tá, o negócio está meio cinzento.
1: Tá meio cinzento e eu acho que só vai melhorar com o time dando uma resposta, aliás, o clube. Porque a gente falou aqui, o WB falou até no começo do programa, de que o Ceará, ele não dá ao seu torcedor provas assim de aproximação. Com tudo que tem acontecido,
3: pelo contrário,
1: o Ceará não dá provas assim de tratar melhor o torcedor, de dar uma atenção melhor ao torcedor.
3: Dá não.
1: E isso vai além do campo. Claro que o campo, os resultados recentes não são dos melhores e tudo mais, mas isso vai por uma questão de postura, de gestão e tudo mais.
3: A posição da diretoria para com o time, com a torcida, é nem modo de coisa. Antigamente se dizia, né? Quando o negócio assim não valia muita atenção, ou você não fazia muito esforço, diz, vixe Maria, fulano nem modo de coisa, né? Quer dizer, nem modo de coisa, nem olhou, não tá nem aí, ou pouco tá se importando. Eu vejo assim, sabe? Ele é um negócio assim, tão conformado, ganhou do time do Avaí, bom demais, rapaz, 3 pontos. Precisar, não jogou bem não, mas ganhou, rapaz. Esse empate com o Criciúma, que sorte, né? O Criciúma jogou coisa nenhuma. Aliás, poucos conseguem jogar alguma coisa. É por isso que tinha que estar

0: melhor. É por isso que tinha que estar melhor, porque os outros também não prestam. E como é que você vai ficar lá pela 14ª posição? Isso tudo não é posição. Você diz, não, oito... É oito pontos, né? Oito pontos para os líderes, né? É oito, mais ou menos, no Ceará?
1: Isso.
0: Meu amigo, para você tirar uma diferença de oito, você tem que engatar um bocado de vitória e os que têm oito pontos a mais têm que perder direto.
1: É.
0: Sair perdendo.
1: Os outros também jogam, né, meu amigo?
0: É. Entendeu? É dois elevadores, um subindo e outro descendo. Tá compreendendo? Então a diferença não é pouca, não. É muita. Só em olhar você já fica cansado. Aí como é que você vai se animar, não é?
1: Uhum.
0: Então eu acho que pelos adversários que os dois times terão, meu amigo, eu vou dizer, se não trouxer alguma coisa da caçada, tá ruim pro inverno, viu?
1: Tá.
0: No inverno vai faltar alimento, tem que botar no congelador alguma coisa, e cadê, meu amigo? Cadê?
1: E tem que ser contratação de mais qualidade. Ah, eu sei que numa Série B, sem muito dinheiro, é mais difícil, mas que seja.
0: Aí, Mugner.
1: Deixa eu mandar um abraço aqui pro seu Roberto, motorista. Ele tá dizendo Samuel Macedo, conhecido como Caminhão da Coleta. Foi ele que falou. Grande, seu Roberto, um abraço pra ele. Tamo junto.
0: Caminhão da coleta,
1: Mônica. Vamos fazer o seguinte?
0: Vamos encerrar.
1: Vamos encerrar.
0: Vamos embora, né?
1: Valeu, Brenão, vamos embora.
0: Valeu, André Almeida.
1: Pro Brasil hoje.
0: 4-0.
1: WB, palpite pro Brasil hoje.
0: Rapaz, não gosto muito de palpitar, não, mas eu acho que uns 3-0 tá na conta boa.
1: Eu também botaria 3-0.
0: Mas não vamos humilhar, como um amigo meu disse. Deixe de humilhação.
1: Mas eu acho que vai ser 2.
2: Ninguém perguntou nada pra você, não, viu? O palpite é aqui na mesa, viu? Ninguém perguntou nada. Fica aí na sua, você, viu?
1: Quer dar palpite.
2: Quer dar palpite, 2
0: a 1, sabe o que é isso? Sabe o que é? É o mal do que sair.
2: É, exatamente.
0: O outro se mete demais.
2: Se bem que o mestre dele é outro, né?
1: Gente, tá chegando aí o Verdinha Notícias sob o comando do Alânio Pereira. E a gente se encontra novamente aqui segunda-feira, 5 horas da tarde. Mais uma semana concluída. Muito obrigado pela companhia, pela audiência de todo mundo. Valeu, WB. Valeu, Brenão.
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1: Boa semana, bom fim de semana. Valeu, gente. Até segunda. Tchau.
0: Valeu, Brasil.
1: Valeu.

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1: Agora em Fortaleza, 7:02, sextou, meu amigo e minha amiga, o melhor dia da semana, né? O mais aguardado por praticamente todo mundo, e nós vamos juntos a partir de agora. Sextou, mas a gente faz companhia, tá? Vamos até às 20h, trazendo os principais acontecimentos do dia. Todo mundo aí na expectativa da partida da seleção brasileira já já, né? Contra o Haiti pela Copa do Mundo, mas antes disso, fica com a gente aqui no Verdinha Notícias para você se manter bem informado dos principais acontecimentos desta sexta-feira, hoje dia 19 já, né, de junho de 2026. E olha, gente, o Ministério Público se antecipa e já inicia investigações de olho nas eleições deste ano de 2026. Uma possível interferência de facções criminosas do pleito é apurada por autoridades aqui do estado do Ceará. O monitoramento ocorre dentro de ações que tratam do enfrentamento ao crime organizado de maneira geral, de forma mais específica, né, a atuação das facções dentro desse processo eleitoral. A gente torce para que nada de mais complicado aconteça, porque nós tivemos um ciclo eleitoral anterior repleto, né, de muitas ocorrências envolvendo o crime organizado. A gente vai trazer em instantes mais informações desse assunto, mas antes eu trago outros destaques na edição desta sexta-feira. Incêndio atinge área de vegetação em dunas no Paracuru, litoral oeste do estado. As chamas destruíram parte, gente, da vegetação seca e a fumaça já alcança aí hotéis e pousadas, né, estabelecimentos da região. A gente vai trazer os detalhes para você já já. Cai o número de estudantes cearenses de 15 a 17 anos que precisam conciliar estudos e trabalho. O índice é o menor do estado em toda a série histórica registrado pelo IBGE. No Dia Nacional da Lei Seca, nós vamos trazer números de infrações cometidas por motoristas, números que ainda assustam, né, no Ceará e no país. E, claro, vamos trazer alertas sobre a combinação perigosa, né, entre direção e ingestão de bebidas alcoólicas. E, claro, tem futebol, porque estamos com rodada da Copa do Mundo em andamento. Tivemos jogo mais cedo, vamos ter jogo do Brasil. E logo mais a gente passa também a rodada do fim de semana. Então fica com a gente, porque essas e outras notícias a partir de agora.
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1: 7:05. Olha, um incêndio atingiu uma área de dunas, gente, do Paracuru, litoral oeste. As chamas destruíram parte da vegetação e a fumaça já está sendo sentida aí desde ontem à noite em estabelecimentos da região, como pousadas e também hotéis. Quem traz as informações é a Tainá Martinez.
2: As chamas destruíram parte da vegetação seca que seria utilizada em um projeto de recuperação e contenção do avanço das dunas. Segundo moradores, o fogo teve início ainda na noite de quinta-feira. O local é uma área de proteção ambiental e fica em um trecho.

trecho da rua Gabriel Ferreira, via que corta a região da unidade de conservação. A fumaça se espalhou por diferentes pontos da cidade. Hóspedes e funcionários de hotéis e pousadas próximos do local relataram que o cheiro e a fumaça chegaram aos estabelecimentos.

0: Estadual do Meio Ambiente e Mudança do Clima confirmou que o incêndio ocorreu dentro da poligonal da área resguardada. A pasta ressalta que segue monitorando a situação. Tainá Martinez para a Verdinha FM 92.5 e TV Diário.
1: São 7:07. A Polícia Civil prendeu 8 pessoas durante uma operação contra a facção criminosa em Brejo Santo, na região do Cariri. Foram cumpridos, gente, 2 mandados de prisão preventiva contra investigados por integrar a organização criminosa. Outros 6 suspeitos foram capturados em flagrante pelos crimes de posse irregular de arma de fogo e tráfico de drogas. Segundo a Polícia Civil, todos os presos foram levados para a delegacia de Brejo Santo, onde receberam as autuações. Agora, todos eles seguem à disposição do Poder Judiciário. E falando em tráfico de drogas, uma mulher foi presa transportando mais de 3 quilos de entorpecentes em um ônibus com destino a Juazeiro do Norte, justamente da região do Cariri, né? Onde ela mora. O veículo foi abordado por equipes da Polícia Rodoviária Federal no quilômetro 17 da BR-116 em Itaitinga, na região metropolitana de Fortaleza. Na bagagem da passageira foram encontrados diversos tabletes e porções embaladas contendo substâncias com características de skunk, que é a super maconha, né? E crack. Além dos entorpecentes, um aparelho celular também foi apreendido para subsidiar as investigações. De acordo com a polícia, a mulher já possuía antecedente criminal por tráfico de drogas. A prisão e a apreensão ocorreram aí no âmbito da Operação Festejos Juninos, que reforça o policiamento e as ações de fiscalização nas rodovias federais cearenses durante esse período, né? Os meses de junho e julho, em que nós temos uma intensificação de pessoas, né? Principalmente o turismo aqui no nosso estado do Ceará. E olha, a Polícia Civil incinerou mais de 3 toneladas de drogas apreendidas pelas forças de segurança no estado, né, em operações recentes aqui no nosso Ceará. Os entorpecentes foram retirados de circulação durante essas ofensivas e foram incineradas nesse dia de hoje. Somente na primeira incineração, gente, promovida em janeiro deste ano, a iniciativa... Aliás, somente não, somada, tá? Se a gente pegar esse valor de hoje, essas 3 toneladas, e somar com uma outra incineração que já foi registrada nesse ano, nós chegamos a quase 6 toneladas de drogas incineradas, né? Incinerada é queimada, destruída pela Polícia Civil. É um número bem expressivo. A Secretaria da Segurança Pública ressalta que essa incineração foi realizada mediante uma autorização judicial, né? E seguiu todos os protocolos previstos aí na legislação. Houve também acompanhamento de representantes do Ministério Público, do Poder Judiciário e da Vigilância Sanitária. Agora são 7:10. Nós estamos ao vivo com o Verdinha Notícias nesta noite de sexta-feira. Eu trago para você que o Ministério Público do Ceará já se antecipou e investiga supostas interferências de facções criminosas de olho nas eleições que vão ocorrer neste ano de 2026. Quem traz as informações é o colunista Inácio Aguiar.
2: O processo eleitoral nem começou e o crime organizado parece que já tenta colocar ali o seu DNA dentro da disputa. Em muitos casos, o monitoramento do Ministério Público nasce dentro de outras ações contra o crime organizado. Quando tem um conteúdo eleitoral dentro dessa investigação, o caso precisa ser desmembrado e o Ministério Público Estadual precisa acionar o Ministério Público Federal para abrir uma ação na Justiça Eleitoral, porque esses casos são de tramitação exclusiva da Justiça Eleitoral. Em 2024, muitas ações foram tocadas aqui no Ceará sobre a interferência de facções criminosas no processo eleitoral. Houve representações em pelo menos 6 municípios do estado. E o caso mais emblemático, a gente sabe, foi a cassação do prefeito Braguinha e do vice-prefeito Gardel Padeiro em Santa Quitéria. Eles foram acusados por uso de estrutura da facção criminosa para ameaçar e coagir eleitores e até servidores da Justiça Eleitoral. Esse caso, inclusive, ganhou visibilidade nacional porque o TSE garantiu a cassação e tornou ambos, né, o prefeito e o vice, inelegível por 8 anos. A avaliação

0: informação nos bastidores é que a infiltração dessas facções criminosas vai superar a desinformação como a maior preocupação do pleito. Tudo isso ainda está em avaliação, os processos correm, né? As investigações correm sob sigilo e a gente vai ter, claro, com muito cuidado, continuar acompanhando, porque afinal de contas, esse é um ponto muito importante para a população, garantir que as eleições sejam livres. Inácio Aguiar, para a Verdinha e TV Diário.
1: Educação.
2: 7:12. Olha, o Brasil registrou em 2025 a menor taxa de analfabetismo desde o início da série histórica do IBGE em 2016. A Elisiane Correia é quem detalha os números.
3: Atualmente, 4,9% da população com 15 anos ou mais não sabe ler nem escrever, o equivalente a cerca de 8 milhões e 400 mil pessoas. Em comparação com o ano passado, houve uma redução de aproximadamente 592 mil analfabetos no país. Nos últimos 9 anos, a taxa caiu de 6,7% para 4,9%. Apesar da melhora, o analfabetismo ainda afeta principalmente a população idosa. Segundo o levantamento, 4 milhões e 800 mil brasileiros com 60 anos ou mais são analfabetos, representando quase 15% desse grupo etário. A região Nordeste concentra mais da metade dos analfabetos do país, com cerca de 4 milhões e 800 mil pessoas nessa condição. A pesquisa também mostra que as novas gerações tiveram maior acesso à educação. Entre as pessoas de 15 a 59 anos, a taxa é de apenas 2,6%. Outro dado preocupante é o abandono escolar. Em 2025, cerca de 7 milhões e 700 mil jovens entre 14 e 29 anos não haviam concluído o ensino médio. A principal razão apontada foi a necessidade de trabalhar, seguida pela falta de interesse nos estudos. Os números reforçam os avanços da educação brasileira, mas também evidenciam a necessidade de políticas voltadas à alfabetização de adultos e à permanência dos jovens na escola. Elisiane Correia, para a Verdinha FM e TV Diário.
2: 7:14. Olha, no Ceará, gente, o número de estudantes cearenses, né, é, entre 15 e 17 anos que conciliam escola e trabalho caiu para menos de 5%. E esse índice também é o menor registrado em toda a série histórica do IBGE. Quem traz mais detalhes é o Nicolas Paulino.
4: O Ceará registrou em 2025 o menor percentual de estudantes de 15 a 17 anos que trabalham desde o início da série histórica da PNAD Educação, do IBGE. Segundo o levantamento, cerca de 16 mil adolescentes nessa faixa etária tinham alguma ocupação além dos estudos, seja em trabalho remunerado ou ajudando em negócios da família. O número representa 4,4% dos estudantes e é metade do registrado em 2016. Há 10 anos, quando 32 mil jovens estavam nessa condição. A faixa etária de 15 a 17 anos corresponde ao ciclo ideal do ensino médio, segundo as diretrizes do Ministério da Educação e do Plano Nacional de Educação. A redução pode estar relacionada a políticas de incentivo à permanência escolar, como o programa Pé de Meia, lançado pelo governo federal em 2024. A iniciativa oferece uma poupança educacional a estudantes de baixa renda do ensino médio público. Um dos objetivos é reduzir a necessidade de que adolescentes entrem precocemente no mercado de trabalho. Em números nacionais, mais de 1 milhão de estudantes dessa idade ainda conciliavam estudo e trabalho em 2025. No Ceará, o percentual foi o terceiro menor do país, atrás apenas do Rio Grande do Norte e do Rio de Janeiro. O IBGE destaca que a taxa de escolarização dos jovens de 15 a 17 anos no Brasil chegou a 93,2% em 2025, mostrando que mais adolescentes estão permanecendo na escola. Nicolas Paulino, para a Verdinha FM 92.5 e TV Diário.
2: 7:16. Olha, entraram em vigor novas regras para a atuação de crianças e adolescentes em conteúdos remunerados na internet. Nós vamos obter mais detalhes com a Beatriz Irineu.
5: A partir de agora, influenciadores mirins precisam de autorização judicial para participar de atividades com fins comerciais nas redes sociais. A medida está prevista no Estatuto Digital da Criança e do

0: adolescente e vale tanto para perfis próprios quanto para participações em canais de adultos. Sem o alvará judicial, plataformas como YouTube, Instagram, Facebook, TikTok e Kawai não poderão monetizar, impulsionar ou manter conteúdos que explorem de forma habitual a imagem ou a rotina de menores de idade. A legislação também proíbe conteúdos que exponham crianças e adolescentes a situações vexatórias, degradantes. A medida busca garantir proteção à saúde, à educação, à privacidade e aos direitos econômicos de crianças e adolescentes que atuam no ambiente digital. A proposta prevê ainda a criação de um cadastro nacional para facilitar a fiscalização e o controle das autorizações judiciais concedidas para essas atividades. Beatriz Irineu para Verdinha FM 92.5 e TV Diário.
1: Trânsito.
2: 7:18. Olha, gente, a lei seca que introduziu no Código de Trânsito brasileiro, né, a chamada tolerância zero para a combinação de álcool e direção, tem contribuído para a mudança de comportamento dos condutores em todo o país, inclusive, claro, aqui no nosso estado do Ceará. Aliado ao reforço da fiscalização e a outras medidas de segurança, essa legislação ajudou a reduzir o número de mortes, tá? Vou trazer aqui um número para vocês. A taxa de mortes no trânsito relacionadas ao consumo de bebida alcoólica caiu 19,5% em todo o país entre os anos de 2010 e 2024. A análise foi divulgada nesta sexta-feira, que é o Dia Nacional da Lei Seca, e foi feita pelo Centro de Informações sobre Saúde e Álcool, referência nacional no tema. A Mayara Mourão traz mais detalhes para a gente a respeito desse assunto.
3: Em 2010, foram 15 mil mortes. Em 2024, 13.075. O estudo pondera que a quantidade voltou a subir a partir de 2020, quando 11.600 pessoas perderam a vida. A partir de 2019, o uso de álcool foi responsável por 36,6% das ocorrências no trânsito entre os homens e 26,3% entre as mulheres. O maior perfil de risco afetado pelas mortes são os homens jovens. Um problema é que a fiscalização convive com limitações, como o número de operações com uso de bafômetro e o aumento da frota, e de acidentes com motocicletas. Os dados também mostram que a maior parte das infrações acontecem nos finais de semana e durante a madrugada. Por isso, um caminho seria promover a cultura de alternativas viáveis, como o transporte noturno e acessível e os aplicativos de carona. 18 estados apresentaram taxa de mortes por 100 mil habitantes superior à média nacional, que é de 6,2, como o Tocantins, 13,4, Piauí, 12,1 e Mato Grosso, 11,1. Em relação às internações, 16 estados têm taxa superior. As maiores são no Espírito Santo, Pará e Acre. Segundo a coordenadora do CISA, Mariana Tibes, embora a fiscalização tenha aumentado nos últimos anos, as formas de burlar também ficaram cada vez mais sofisticadas. Mas ela ressalta que a lei não deixou de funcionar e é uma legislação que serve de referência para o mundo ao reduzir os acidentes de trânsito e salvar vidas no Brasil. Mayara Mourão para a Verdinha, FM 92.5 e TV Diário.
2: Falando ainda dessa questão dos acidentes, olha, segundo a Polícia Rodoviária Federal, somente em 2026, gente, mais de 63 mil testes de alcoolemia foram realizados nas rodovias federais aqui que cortam o Ceará. E nós tivemos várias pessoas sendo autuadas, outras sendo presas, né, justamente por irregularidades nesse sentido. Aqui em Fortaleza, os óbitos, né, as mortes registradas em ruas e avenidas caíram 50%, ou seja, pela metade, entre 2008 e 2026. Sobre esses números, a gente conversa a partir de agora com Roberto Garcia, que é agente de trânsito da AMC. Muito boa noite para você. Eu já começo lhe perguntando, Roberto, como é que a AMC traz esses números para a gente, né, essas reduções, principalmente em relação

0: são as mortes, né, de pessoas no trânsito, fazendo esse paralelo, né, com esse dia de hoje tão importante, que é o dia da Lei Seca. Boa noite, seja bem-vindo.
1: Boa noite. A Enicela trabalha dioturnamente nesse combate ao uso do álcool e direção. Então, somente de janeiro até agora, maio de 2026, nós realizamos 347 operações de lei seca e mais de 32 mil abordagens. Então, assim, dentro dessas abordagens, o maior número de flagrantes são relacionados à recusa da utilização do etilômetro. Nós temos aí 1.264 recusas e apenas 3 testes positivos. O que a gente percebe é uma mudança de comportamento em virtude da lei seca, e assim a gente consegue diminuir também o número de fatalidades no nosso trânsito.
0: Inclusive, Roberto, nesse dia de hoje em que nós temos aí o Jogo do Brasil logo mais, né, na Copa do Mundo, muita gente está pelos bares espalhados pela cidade, pelos estabelecimentos. É importante sempre a gente ressaltar essa conscientização das pessoas, né? De naquele momento ali que vai sair, né, para ou após o trabalho, ou mesmo saindo de casa. Eu gostaria que você trouxesse também orientações, né? Porque é algo que está de momento, né, fazendo parte da realidade das pessoas. Qual a orientação que a MC traz para esse cidadão, esse motorista, essa motorista que está saindo de casa nesse momento para ir acompanhar esses jogos, né, em outros espaços?
1: Isso. É importante que as pessoas entendam que o consumo de álcool afeta diretamente o seu tempo de reação, a percepção de velocidade. Então, você tem a sua capacidade psicomotora alterada. E nesse momento, você tem que ter consciência disso, não achar que é apenas uma cervejinha, que não vai lhe afetar, e procurar meios alternativos de deslocamento, ou táxi, veículos por aplicativo, ou até mesmo uma carona com um amigo, justamente para não se envolver em sinais de trânsito e evitar qualquer tipo de transtorno, né, nesse dia tão festivo que é um jogo do Brasil na Copa do Mundo.
0: Nós estamos conversando com o Roberto Garcia, agente de trânsito da MC, sobre esse dia, gente, nacional da Lei Seca, né? Uma data importante que a gente traz para você as informações, inclusive os números aqui. Somente de janeiro a maio deste ano, a MC realizou 347 comandos operacionais, né? Como o Roberto acabou de trazer para a gente. São dados que chamam a atenção. Mas principalmente a gente destaca para você a redução nas mortes, né? De 2008 até 2026, uma redução de 50%. Esse número, Roberto, ele é expressivo, ele é dentro do que a MC trabalha, né? A gente sabe que o objetivo, na verdade, no final é de que nós não tenhamos vítimas fatais, né, no trânsito aqui da cidade. Mas o que que esse número representa na prática, essa redução de 50% aí nesse período?
1: Isso. Nós adotamos a campanha da ONU, da Década Nacional de Segurança Viária, justamente para atingirmos esse objetivo inicial de redução de 50%. Conseguimos, e agora a meta sempre vai ser zero mortes. Então a gente trabalha com a fiscalização preditiva, com a educação, e principalmente nesse foco de diminuir o número de mortes o máximo possível para que a gente possa aí chegar ao zero. Com a maioridade da lei, desde 2008 para cá, a gente percebe que os adolescentes que nasceram já na época da lei seca já interpretam a condução de veículo sob álcool diferente. Eles já sabem que é proibido, eles já têm uma noção diferente. Então, assim, a gente começou ali a plantar a sementinha e agora essas crianças estão atingindo a maioridade, vão começar a dirigir e já têm toda essa consciência.
0: Realmente a educação para o trânsito, a conscientização é sempre a melhor alternativa, a melhor escolha, né, para que essas pessoas já cresçam inseridas, né, nesse contexto, entendendo como é que funciona, até para preservar as próprias vidas e de outras pessoas também, né? Porque no trânsito a gente sabe, não é só a sua vida que está em questão, a de todas as outras pessoas também ali envolvidas, né, naquele cenário. Roberto, muito obrigado pelas suas informações, pela participação nesse dia tão importante, tá? Sucesso no trabalho de todos vocês aí da MC. Obrigado sempre pelo espaço aqui na nossa programação.
1: Eu que agradeço a oportunidade e já deixando mais uma vez o recado para quem vai sair hoje para assistir o jogo, que, se for consumir o álcool, por favor, não conduzam seus veículos para que assim a gente possa salvar vidas.
0: Perfeito. Agora são 7h27, bora ver como é que tá o trânsito nessa noite de hoje aqui na capital cearense, Gutierre Madeira. Nós começamos o nosso giro pela Avenida Guanambi, no bairro de Fátima, onde a gente tem um trânsito mais movimentado, né, como sempre, sentido BR-116, muitos carros, muitos veículos. Agora, do outro lado, em direção ao centro da capital, a gente nota que a via tá praticamente livre, né? Boa opção para você agora, a Guanambi. A Dom Luiz aqui na Aldeota, e a gente tem um trânsito de moderado a intenso para você que está saindo da Via Express, né, vindo no sentido Praça Portugal. Percebemos que há alguns veículos ali, mas aparentemente nada que vai atrapalhar o seu trajeto, né, nessa noite de hoje. Da mesma forma, lá na Leste-Oeste, trânsito tranquilo e favorável para o motorista, para o motociclista, nos dois sentidos da via, né? Tanto para quem vai em direção a Monsenhor Tabosa, para os lados da Praia de Iracema, como do outro lado, sentido Pirambu, Barra do Ceará. Washington Soares, agora o trecho é Sapiranga, aí com um trânsito totalmente diferente, né, meus amigos? Muita movimentação, as faixas tomadas ali da via, no sentido Messejana, Cambeba. Então, se você vai passar pela Washington, um pouquinho de paciência aí no seu trajeto, tá? Porque tá bem movimentado naquela parte da cidade. Do outro lado, você que vem sentido Iguatemi, ou você que vai em direção ao Cocó, Água Fria, né, os Guararapes, a gente percebe que a movimentação é um pouquinho menor. É 7h29. Heráclito Graça, região do centro, que a gente tem o trânsito aparentemente numa boa, né, para quem vem em direção a Padre Antônio Tomás, sentido Aldeota. Do outro lado, mais movimentação, sentido Duque de Caxias. No próximo bloco, o Decon autua 5 postos de combustíveis e uma instituição bancária por irregularidades na prestação de serviços em Sobral, na região norte. Eu trago os detalhes para você no próximo bloco, Verdinha, jornalismo que fala a nossa língua.

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1: Em Fortaleza, 7h33, deixa eu mandar um abraço lá pra Juazeiro do Norte, rapaz. Olha, o José e a esposa dele, a Simone. Ele disse aqui que são telespectadores assíduos do Verdinha Notícias. Valeu, um abraço pra vocês. Muito obrigado pela audiência, tá? O Marcos tá em Tejuçuoca, na audiência com a esposa dele, a Maiara. Desejando um ótimo final de semana a todos. Valeu! O Elson está conosco no Piauí. Ele disse que dá muita alegria acompanhar o nosso programa. Valeu, meu amigo. Muito obrigado pela sua, pelas suas palavras, né? Pelo carinho, pela audiência. A gente fica muito feliz sempre com esse feedback em relação ao nosso trabalho, tá? Muito obrigado de coração. Deixa eu ver quem mais está por aqui. Lá no Vila União, a Dona Vera, a Dona Vânia e a Dona Marlúcia. Essas aqui são cadeiras cativas, né, da nossa programação. O Vandica no José Walter também. O Euclides no Eusébio. Lá em Guarulhos, o Toninho, que é outro cadeira cativa da nossa programação. Abraço pro Edivando Caetano, lá do Arianópolis. Ele tá arriscando aqui o palpite 3-1 para o Brasil no jogo de hoje contra o Haiti. Valeu, Edivando. Muito obrigado pela audiência, tá? Deixa eu ver quem mais está por aqui. Boa noite, meu amigo Alane, a todos. Na expectativa do jogo da seleção brasileira, Francisco Souza do Montese, com as filhas Clarinha, Andrei e a esposa Cláudia. Muito obrigado sempre pela audiência, tá? Ele só não disse que é o cardápio hoje aqui pra gente, né? Nessa sexta-feira. O Vano tá em Santa Maria do Cambucá, com toda a turma boa também nos acompanhando. Um cheiro pra vocês, tá? Em Pernambuco. Isaías Albuquerque tá lá em Sobral nos acompanhando, valeu. Edinho Canidé no Parque Araxá também tá nos acompanhando, valeu. Edinho disse que vai ser 3-0 para o Brasil contra o Haiti. Vamos ver, né, Edinho? Ficamos na torcida. Quem também tá conosco, o Emerson, na Grande Portugal, com toda a família também acompanhando aqui nosso programa. Um abraço para vocês, muito obrigado pelo carinho, pela audiência. O Diego do Araturi também está nos acompanhando. Ele diz que é torcedor do Lion, do Fortaleza. Um abraço, muito obrigado a todos vocês. E quem está aí do outro lado, manda mensagem para cá no 988-87-1306. Diz aí qual é o seu palpite, qual o placar que você arrisca aí para o jogo do Brasil logo mais, Brasil e Haiti. Manda mensagem para cá no 988-87-1306. Agora na capital cearense, 7 horas e 35 minutos.
0: Saúde e bem-estar.
1: A Secretaria da Saúde de Fortaleza apresentou nesta sexta-feira um balanço das ações realizadas pela gestão até o momento. A Sara de Queiroz é quem traz os detalhes.
2: Entre os principais resultados estão a entrega e requalificação de leitos hospitalares, a reforma de 10 postos de saúde, a implantação de 3 unidades da rede Espaço Girassol e do Centro Diagnóstico, além da convocação de 2.530 profissionais e da redução das filas para consultas, exames e procedimentos especializados. Outros 17 postos, 2 UPAs, 9 CAPs e 6 hospitais estão em reforma simultaneamente. Também foram inaugurados os novos Centro Municipal de Hemodiálise e o Centro de Imagem, ambos instalados na Santa Casa de Misericórdia. Ao todo, foram entregues 642 leitos entre unidades reabertas e requalificadas. Houve redução de 93% na fila para tomografia e de 88% na fila de mamografias, que contam atualmente com cerca de 5 mil mulheres aguardando o exame. A expectativa é zerar a espera até outubro, durante a campanha do Outubro Rosa. Entre as próximas entregas previstas estão o Hospital Nossa Senhora da Conceição, o novo Centro Cirúrgico do Hospital da Mulher e a UPA do Itaperi. Outros 204 leitos também devem ser entregues, sendo

0: 10 no Frotinha da Parangaba, 18 no Gonzaguinha da Barra, 32 na Santa Casa e 144 no Hospital Nossa Senhora da Conceição. Sara de Queiroz para Verdinha FM 92.5 e TV Diário.
1: Economia.
2: 7 horas e 37 minutos. O DECOM autuou 5 postos de combustíveis e uma instituição bancária por irregularidades da prestação de serviços. As notificações do Ministério Público do Ceará por meio da unidade foram realizadas, gente, nos meses de maio e agora em junho, tá? Nos postos, a fiscalização verificou a elevação abusiva dos preços, sem a disponibilização de informações claras aos consumidores. Já no banco, que foi vistoriado, constatou-se a demora excessiva no atendimento ao público, o que contraria os limites de tempo previstos na Lei Municipal número 682/2006. Esses estabelecimentos notificados devem apresentar uma defesa administrativa e comprovar a adoção das medidas necessárias para sanar essas irregularidades apontadas aí durante as inspeções. 7 horas e 38 minutos, a criação de peixes e de camarão tem se expandido pelo interior do estado do Ceará. E no Vale do Jaguaribe, gente, nós temos as principais regiões produtoras, tá? Os principais municípios produtores ficam naquela região. Luciano Rodrigues é quem chega com mais informações a respeito desse assunto.
3: A área destinada para a aquicultura no Ceará cresceu de novo. A alta foi de 6% em 2025 no comparativo com o ano anterior. Os dados são da FUNSEMI. São agora pouco mais de 16 mil hectares dedicados para a criação de animais aquáticos. Os principais destaques ficam na criação de camarão e peixe, em especial a tilápia. Isso mostra a força da aquicultura no estado. E se engana quem pensa que a criação de camarão e peixe no Ceará está só no litoral. A maior área para a criação dos animais está em Jaguaruana, um município do Vale do Jaguaribe sem acesso ao mar. Outras cidades do Vale, como Limoeiro do Norte e Russas, aparecem com destaque na aquicultura cearense, sobretudo com as fazendas de camarão. Vale ressaltar que o Ceará é o maior produtor de camarão do Brasil, com cerca de 60% da produção nacional. Ainda no Vale do Jaguaribe, na região dos açudes Castanhão e Oroz, a cultura da tilápia vem crescendo. Jaguaribara é atualmente a capital da tilápia no estado e é um dos 15 maiores produtores nacionais. Confira outros destaques na produção de animais de água doce e salgada no Ceará no site do Diário do Nordeste. Da redação, Luciano Rodrigues para a Verdinha FM 92.5 e TV Diário.
1: Meio ambiente.
2: Olha, quase 2 quilômetros de cerca, gente, foram retirados da área de preservação das dunas da Sabiaguaba, aqui em Fortaleza. Uma operação realizada pelas equipes da AGFIS e quem traz os detalhes é o Bergson Araújo.
4: Ao todo, os agentes realizaram a remoção de 3 cercas instaladas irregularmente na área do Parque Natural Municipal das Dunas de Sabiaguaba, unidade de conservação ambiental protegida pela legislação municipal. A primeira cerca possuía mais de 400 metros de extensão, a segunda, 667 metros e a terceira, 885 metros, totalizando aproximadamente 1.994 metros de cercamento irregular removidos da unidade de conservação. Nenhum responsável foi localizado durante a operação. Por esse motivo, não foi possível realizar autuações administrativas relacionadas à ocupação irregular das áreas. A ação foi realizada após a identificação das estruturas por fiscais que monitoram a região. Mais informações você encontra na matéria completa no site do Diário do Nordeste. Da redação, Bergson Araújo para Verdinha FM 92.5 e TV Diário.
2: São 7 horas e 41 minutos, nós estamos ao vivo com Verdinha Notícias nesta noite de hoje. E olha, eu trago para você agora que fiscais do Ibama identificaram o cultivo e a colheita de soja em áreas embargadas por desmatamento de Mata Atlântica, lá em Tianguá, na Serra da Ibiapaba. 16 propriedades foram vistoriadas, gente, totalizando cerca de

1.200 hectares. O órgão aplicou multas de R$2.200.000 relacionadas a 5 autos de infração e ainda apreendeu 20 toneladas de soja. Muita coisa, né? Um montante bem expressivo. Por conta das infrações ambientais, o IBAMA determinou o cumprimento imediato dos embargos e a paralisação de todas as atividades na área, incluindo novas colheitas e também a venda, né, da produção irregular. Então, tá aí para você, em Tianguá, na região da Ibiapaba, 20 toneladas de soja sendo apreendidas, né? E uma multa aí milionária por conta de irregularidades. Olha, no próximo bloco, Fortaleza realiza no fim de semana a 5ª edição do Pedal Orgulho LGBT+. A gente traz também informações sobre o nosso futebol para você no próximo bloco. 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
1: Em Fortaleza, 7h45. Olha, deixa eu mandar um abraço lá pro José do Gereissati, rapaz. Ele diz que... rapaz, ele tá revoltado, viu, sabe, meu freguinho? Diz que o patriotismo dele acabou. Rapaz, não diga isso não, cara. Tá revoltado com a seleção brasileira aqui. Diz que vai ser 1-0 pro Haiti. Que é isso, rapaz? O que foi que o Brasil fez, homem, pra você tá com essa revolta toda? Mas é isso, é o palpite dele, viu? E esfria a cabeça aí que vai dar certo, meu amigo. Hoje vai dar... vai dar bom, né? Olha, o Raul tá lá na Messejana ligado com a gente. Rapaz, o José tá revoltado. É, conosco lá na Messejana, um abraço, Raul, pra você. Muito obrigado pela audiência. A Marilina Faia disse que hoje o tira-gosto é camarão. Valeu, minha amiga, um abraço pra você. Ela disse que o palpite dela hoje é 2-0 para o Brasil em cima do Haiti. Valeu. É, deixa eu ver quem mais tá por aqui. O Marcos Fernandes, do Benfica. O Marcos Fernandes disse que vai ser empate. Rapaz, a galera tá confiando no Brasil não, né? Samuel Macedo. Diz que vai ser 2-2, tá? O Brasil e o Haiti. Vamos ver, né? Então, obrigado pela audiência sempre, viu, Marcos? O Erivaldo Brown tá conosco também. Um abraço pra você. Abraço pro Gibu lá no Iguape, cadeira cativa aqui do nosso programa. Muito obrigado.

0: Obrigado sempre pelo carinho e pela audiência, viu, Gibu? Agora na capital são 7 horas e 47 minutos.
1: Cidadania.
0: Olha, Fortaleza realiza nesse fim de semana a 5ª edição do Pedal do Orgulho LGBT+. O evento tem o objetivo de promover a valorização da diversidade, o respeito e a inclusão por meio do esporte e da ocupação dos espaços públicos. A concentração, gente, acontece no domingo a partir de 6h30 da manhã no passeio público que fica no centro da cidade. De acordo com a prefeitura da capital, a participação é gratuita mediante inscrição e doação de 2 quilos de alimentos não perecíveis. Esses itens devem ser entregues pelos participantes no momento da concentração para o evento. O percurso vai ter início no passeio público e vai seguir pelas ruas Major Facundo, Castro e Silva e Rufino de Alencar, passando pelas avenidas Dom Manuel, Monsenhor Tabosa e Beira-Mar. No trajeto de retorno, os ciclistas irão percorrer a rua Paula Barros e as avenidas Abolição, Historiador Raimundo Girão, Antônio Justa e Alberto Nepomuceno. O 5º Pedal do Orgulho LGBT+, é uma iniciativa da Associação Mães do Orgulho e Resistência do Ceará e da Prefeitura de Fortaleza, por meio da Coordenadoria Especial da Diversidade Sexual. Essa ação integra a programação voltada à promoção dos direitos da população LGBT, incentivando a convivência cidadã e o fortalecimento de uma cultura de respeito à diversidade. E olha, você que tem pet, os bairros Bom Jardim e Messejana recebem na próxima terça-feira serviços de castração e também atendimento veterinário através do Vetmóvel. Cães e gatos, né, serão atendidos. De acordo com a prefeitura da capital, também são ofertados nos atendimentos consultas, vacinação antirrábica e exames. Esses serviços, que iniciam na terça, devem seguir até o dia 4 de julho, sendo realizados de terça até sábado, das 7 da manhã às 4 da tarde. Ou seja, toda semana, de terça até sábado, de 7 da manhã até 4 da tarde, diariamente são disponibilizadas aí 40 fichas, tá? Para consultas clínicas e vacinação antirrábica, sendo 20 fichas pela manhã e 20 fichas no período da tarde. Os tutores dos animais devem apresentar RG, CPF, comprovante de residência de Fortaleza. Os cães devem utilizar guia e coleira, além de focinheira quando for necessário. E os gatos precisam ser transportados em caixas adequadas para garantir a segurança dos animais e também dos tutores, tá? Castrações. Essas devem ser agendadas previamente pela Central 156, na opção 6, ou pelo site do Vetmóvel, que é o vetmovelfortaleza.com.br, vetmovelfortaleza.com.br. Agora, 7 horas e 50 minutos.
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0: Olha, gente, trens bateram no Reino Unido e paralisaram rotas na capital, cidade de Londres. O Sávio Manfredini é quem traz esse e outros destaques internacionais.
2: A colisão aconteceu nesta sexta-feira e mobilizou serviços de emergência. Relatos iniciais indicam um alto número de feridos, inclusive alguns com gravidade. Até o momento, não foram divulgados mais detalhes sobre as vítimas. A batida aconteceu no condado de Bedfordshire, a cerca de 90 quilômetros a norte de Londres. A estação de St. Pancras, uma das mais importantes da capital inglesa, foi paralisada. Segundo a imprensa britânica, os trens estavam em um ramal que conecta as cidades de Bedford e Luton. A operadora ferroviária informou que não conseguiria operar serviços de entrada ou saída de Londres pelo restante do dia. E a primeira-ministra da Itália, Giorgia Meloni, acusou Donald Trump nesta sexta-feira de inventar uma história sobre ela depois que o presidente dos Estados Unidos disse a um canal de TV italiano que a primeira-ministra implorou para tirar uma foto com ele durante a cúpula do G7. Meloni disse estar surpresa com os comentários e garantiu que eles são completamente inventados. Meloni também repreendeu o norte-americano por agir com muito mais deferência aos inimigos do Ocidente do que aos seus antigos aliados.

0: Após o episódio, o chanceler da Itália, Antonio Tajani, anunciou ter cancelado uma viagem que faria aos Estados Unidos na semana que vem para se reunir com o secretário de Estado norte-americano, Marco Rubio. Sávio Manfredini para Verdinha FM 92.5 e TV Diário.
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2: 7h52, meus amigos, bora falar de Copa do Mundo, porque, olha, nós tivemos jogos já nesse dia de hoje. Um jogo, né, na verdade. Os Estados Unidos venceram a Austrália por 2-0, e assim como o México, os norte-americanos estão ali, né, já pensando na próxima fase da competição. Chegaram aos 6 pontos, garantiram aí essa presença, né, na próxima fase. E jogando bem, né? Temos que reconhecer, os Estados Unidos estão fazendo uma ótima campanha nessa Copa do Mundo, surpreendendo a muitos, viu? Os críticos aí do futebol, muita gente não acreditava, né, nesse time norte-americano, mas eles estão aí provando exatamente o contrário. Os Estados Unidos lideram o grupo D, seguidos justamente pela Austrália, né, que foi a adversária de hoje. Turquia e Paraguai, que foram os outros derrotados nesse grupo, né, nessa chave do grupo D, se enfrentam logo mais. Nós teremos esse jogo, né? Essas duas equipes medindo força. O Paraguai, que foi goleado pelos Estados Unidos na primeira rodada por 4-1, buscando a reabilitação. E nós temos, meus amigos, pelo grupo C, que é o grupo do Brasil, Escócia e Marrocos estão se enfrentando neste momento, e vai dando Marrocos, né? O time vai vencendo por 1-0, partida no intervalo neste momento. Marrocos vai chegando aos 4 pontos e vai assumindo aí a primeira colocação do grupo do Brasil. Tem que ficar de olho nesse time marroquino, que deu muito trabalho para a seleção brasileira na primeira partida, né? E o Brasil entra em campo logo mais, daqui a pouquinho, né? 9h30 da noite contra o Haiti, a gente naquela expectativa, né, da primeira vitória da nossa seleção na competição. Vamos torcer para que o Brasil consiga um grande resultado, né, jogando contra o Haiti, que muitos acreditam ser o saco de pancadas do grupo, mas que perdeu apenas de 1-0 para a Escócia, né, na primeira rodada. Então, tudo indefinido aí no grupo do Brasil também. Boa sorte ao Brasa nesse jogo de logo mais. Amanhã, meus amigos, nós teremos rodada cheia. E no domingo também, tá? Vou passar aqui os jogos pra você. Já começando, na verdade, de hoje pra amanhã, né? Porque 6h nós temos Turquia e Paraguai, partida pelo grupo D, que é o grupo dos Estados Unidos, que eu disse pra você que venceu, né, hoje mais cedo. Turquia e Paraguai medem forças 6h. Nós teremos às 14h pelo grupo F, Holanda e Suécia se enfrentando. Confronto europeu, interessante, hein? Alemanha e Costa do Marfim. É o confronto das 17h do sábado, pelo grupo E. E temos Equador e Curaçao às 21h no sábado, pelo grupo E. Mesmo grupo de Alemanha e Costa do Marfim. No domingo, prepare, viu? Você que é amante do futebol, se prepara aí em casa, porque nós teremos 5 jogos. Teremos Tunísia e Japão, já começando na madrugada de sábado para domingo. Esse aqui é aquele jogo que, pros madrugadeiros, viu, sabe? Madrugadores, né? Pros madrugadores, assim como eu, que estive na outra partida, estive lá acompanhando, viu? Começou 1h da manhã o jogo da Áustria e eu estava lá acompanhando. Pois bem, pros madrugadores, Tunísia e Japão, esse time do Japão que é uma sensação, né, da Copa. Todo mundo gostou do futebol japonês na primeira rodada. Tunísia e Japão se enfrentam 1h da manhã pelo grupo F, a 1h da manhã de sábado para domingo, tá? Espanha e Arábia Saudita se enfrentam 1h da tarde pelo grupo H. Bélgica e Irã, 4h da tarde pelo grupo G. Uruguai e Cabo Verde, os nossos vizinhos uruguaios buscando aí, né, a primeira vitória na competição, se enfrentam às 7h do grupo H. E finalizando o dia, Nova Zelândia e Egito, 22h de domingo, pelo grupo G. Muito jogo da Copa do Mundo nesse fim de semana, então coloca aí na sua agenda, né, para não perder nada. E olha, falando em Copa do Mundo, deixa eu trazer uma notícia bem curiosa, que tá como destaque aqui no diarionordeste.com.br, matéria do nosso grande Breno Rebouças. É o 4º encontro de colecionadores, tá, de camisas, que ocorre nesse fim de semana, tá, amanhã, gente, aqui em Fortaleza, ó,

0: na Praça Argentina, no bairro de Fátima. Teremos, então, a partir das 4 horas da tarde, esse quarto encontro de colecionadores. O evento é organizado pela Confraria Alencarina e tem como organizador o professor Neto Cavalcante. Haverá 10 estandes com camisas das seleções que disputam a Copa do Mundo de 2026, mas também de anos anteriores, até de clubes. Interessante demais, tá? A ideia é juntar os amantes do futebol e colecionadores para comprar, né, vender e até trocar uniformes, viu, sabe, Manfredinho? Ótima dica pro sábado à tarde, você que também é do time dos colecionadores de camisas, que gosta das camisas esportivas. Praça da Argentina, tá? No bairro de Fátima, então, esse encontro a partir das 4 da tarde, indo até às 9 da noite. Então, se você, assim como eu, gosta muito dessa parte esportiva das camisas, a dica que a gente traz aqui para você aproveitar ainda esse fim de semana, tá? Olha, muito obrigado a todo mundo que esteve conosco. Só trazer aqui os últimos abraços. Lá do Aracati, rapaz, nos acompanhando. Só não consegui entender o seu nome, meu amigo. O Francisco Antônio também está nos acompanhando. Um abraço para você. O Rodrigo Raimundo também está ligado aqui com a gente. Valeu. Muito obrigado, tá? A todos por mais uma semana aqui no nosso Verdinha Notícias. Obrigado também ao nosso time. Sávio Manfredini e o Samuel Macedo. Eles que estão a caráter hoje, hein? De camisa da Seleção Brasileira. Os dois de amarelinha aqui nos nossos estúdios. O Gutierre Madeira na direção de imagens, o Jefferson Gomes dos caracteres. Quem é que tá lá no Master? O PH. Felipe Lima no Master. Nós temos a supervisão de jornalismo da nossa Tainá Martinez, a nossa estagiária Luana Moura, oferecendo todo o apoio para colocar o Verdinha Notícias no ar. Temos a coordenação da Karine Zaranza, a gerência da Isla Bessa e a direção geral e de esportes do Gustavo Bortoli. Boa sorte à nossa seleção brasileira nesse segundo compromisso da Copa do Mundo. Que a vitória venha, né? A primeira aí da nossa seleção. Aproveita o fim de semana, curte em paz, com juízo. E a gente volta a se encontrar na segunda-feira, tá? Ótimo fim de semana pra você.
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Clube Orgulho em ser cearense e de empunhar o microfone, campeão dos craques da Virgínia. Lembrando, olha, que hoje o programa vai ser diferente, né? Porque tem Brasil contra Haiti, 21h30. Hoje a gente vai fazer uma espécie de aquecimento, né? Pro jogo entre Brasil e Haiti, segundo jogo da seleção brasileira na Copa do Mundo 2026, né? Brasil que não conseguiu vencer do Marrocos, empatou 1-1, tava perdendo de 1-0, aí o Brasil empata, né? Com o Vini Júnior, marcou o gol da equipe do Marrocos, e hoje ele também acaba marcando mais um gol, né? Contra a equipe da Escócia. Marrocos e Escócia estão jogando e a seleção do Marrocos está ganhando pelo placar de 1-0, tá no intervalo. Olha a situação do Brasil, ó. Marrocos empatou com o Brasil, se persistir a vitória contra a equipe da Escócia, ele vai a 4 pontos. E o jogo tá no intervalo, né? Tá bem parelho o jogo, a Escócia, embora que o Marrocos esteja jogando bem melhor que a equipe da Escócia, né? E teve até mais outras chances de fazer 1 ou mais 2 gols, né? A equipe marroquina, mas tá ganhando e vai para 4 pontos. Então o Brasil hoje, né? Já vai saber o resultado quando ele entrar em campo, porque o jogo de Marrocos e Escócia já tem terminado, né? Vai começar agora o segundo tempo, e aí ele precisa jogar bem hoje, ganhar e ainda até superar a equipe marroquina em saldo de gols, né? Ele vai ficando só com 1 gol de saldo. O Brasil, nada de saldo, né? Então tem que ganhar e ganhar bem da equipe do Haiti, porque primeiro é pontuação, tudo bem, mas depois vem critérios de desempate e aí o critério de saldo de gols pode definir quem vai para outra fase da Copa do Mundo, né? Então é bom o Brasil já abrir do olho, como diria meu saudoso amigo Flávio Moreira, né? E ganhar esse jogo hoje, apresentando um bom futebol e, sobretudo, ganhando da equipe de Haiti. Nós vamos falar também do Ceará, que amanhã joga contra a equipe do Botafogo de Ribeirão Preto, óbvio, né? Que a gente vai falar desse jogo. Cobertura aqui dos craques da Verdinha, estarei ao lado do Wilton Bezerra e do Daniel Farias. Também teremos destaques do Fortaleza relacionados para o jogo da manhã contra o CRB, né? A gente vai falar também desse jogo, né? E quero assim, especial, a sua participação, torcedor, aqui no WhatsApp da Verdinha, DDD 859-8887-1306. E aí, você acredita na seleção brasileira? Vamos mudar o foco hoje, né? Vamos falar de Brasil.

da seleção brasileira, né? Mas se você também quiser falar sobre o seu clube, Fortaleza, Ceará, Ferroviário, pode ficar à vontade também. Desde que você responda também se acredita no Brasil no mesmo áudio que você mandar aí falando do seu clube, tá legal?

Como vai jogar a seleção brasileira, tá legal? Vamos fazer o seguinte, ó, já vamos botar aqui o torcedor no ar, né? O torcedor aqui na Verdinha. Torcedor, você acredita que o Brasil fará um bom jogo hoje contra a equipe do Haiti? Será que o Brasil hoje vai jogar melhor que no jogo passado contra a equipe do Marrocos? Será que vai ter mudanças, né? Você acredita que teremos mudanças na seleção brasileira para esse jogo de hoje contra Marrocos? Vamos lá, você vai mandar sua mensagem de áudio ou de texto e a gente vai colocar a sua voz aqui no ar. Tá combinado assim, meu amigo? Tá combinado? Então a gente vai colocar você no ar, tá legal? No Jogada Terceiro Tempo, você também tem vez. Tô abrindo aqui o WhatsApp da Verdinha, né? Pra gente colocar você aqui no ar, pra você dar aí a sua opinião. Você confia na seleção brasileira, mas fala também do seu clube se você quiser, tá legal? Não tem problema nenhum falar de Ceará, de Fortaleza, de Ferroviário, né? Fortaleza que vai jogar um jogo difícil lá contra a equipe do CRB no domingo. Ceará joga a primeira e amanhã, né? E aí, quero muito a sua participação. Você vai nos ajudar a fazer o programa. Vai fazer o programa hoje comigo, aqui na Verdinha, com a técnica aí do nosso querido Samuel Macedo. Nós estamos lá com Jogada Terceiro Tempo.

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1: É, 1306, mande a sua mensagem, tá legal? Deu sorte, a gente tá reconectando aqui o nosso celular, né? Pra que você ponha a sua mensagem, a gente coloque aqui no ar, tá legal? A sua mensagem do DDD 85 98887 1306, pra gente ouvi-lo, torcedor. Vamos ouvir você aqui no Jogada Terceiro Tempo, já reconectado aqui o celular. Você manda a sua mensagem que vai pro ar, tá legal, meu amigão? Vamos lá pro ar aqui no nosso Jogada Terceiro Tempo. Torcedor, tem vez demais aqui do Jogada Terceiro Tempo. No segundo bloco a gente vai falar com o João Bandeira, que vai falar tudo sobre a seleção brasileira, pertinho das 20h30, aí já teremos oficialmente a escala da seleção brasileira, mas o torcedor tem vez aqui do Jogada 3, você na jogada, nessa buca.
0: Você na jogada. Você
1: fala aí, na jogada. Torcedor, fala, meu amigão.
2: Boa noite, Jotinho.
1: Boa noite, Rodrigo, querido.
2: Do Passaré.
1: Fala, Rodrigo. Passaré,
2: o Jotinho, o Brasil hoje perde de novo. Hoje vai ser 1-0 pro Haiti.
1: Mas não perdeu o primeiro, não.
2: Do Cassineiro.
1: É, né? Mais um torcedor. O Rodrigo do Passaré disse que o Brasil vai perder de novo. O Brasil não perdeu o primeiro, não, Rodrigo. Foi 1-1, rapaz. É, foi 1-1, mas vamos torcer que o Brasil ganhe hoje, tá certo? Mas a sua opinião tá valendo, viu, Rodrigo? Cada um tem direito de expor o seu pensamento, né? Fala, torcedor.
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1: Olha aí, né?
3: É como estar participando sempre nos programas da Verdinha. Pois é, eu não tô confiante na seleção brasileira, né? Ninguém vai tirar esse meu tom, né? Obrigado, Nato. Tom Barros, sucesso pra você, Tom Barros. 2-2, né? 2-2, porque eu sou realista. Obrigado. Marcos Fernandes do Benfica.
1: Tá legal. Mais um torcedor.
4: Boa noite a todos que fazem o sistema Verde Mar de televisão, rádio e televisão. Não podemos chamar de seleção brasileira, se no comando é um italiano. Pra mim, pra ser brasileira, teria que ser todos brasileiros. Eu não acredito na seleção brasileira, mas vou torcer a favor, claro. Eu sou brasileiro, mas não boto muita fé, não. Muito obrigado, Joãozinho do Tabapuá.
1: Tá legal, valeu, meu querido. Quanto ao técnico, né? Nós tivemos brasileiros também que treinaram seleções de outros países, né? Felipe Scolari, Carlos Alberto Parreira. Aliás, Carlos Alberto Parreira me parece que tá meio adoentado, né? A gente vai

0: até procurar saber, atualizar sobre o estado de saúde do Carlos Alberto Parreira. Mas a sopinha não tá valendo, viu, amigo? Mais um torcedor confiante na seleção, meu amigo.
1: Boa noite, Jota Rômulo.
0: Boa noite.
1: Bem-vindo, Juazeiro do Norte, aqui no Ceará. Ô, Jota, Jotinha, rapaz, eu acredito sim. A seleção tem um quadro muito bom. É, basta que o nosso comandante, ele faça as alterações corretas, né? Se entrar com aquela escalação anterior, que eu acredito que não, mas acredito sim. Hoje eu acho que 4-0 pro Brasil, se Deus quiser. E o Ceará, Joaquim, acho que o Ceará tem que abrir o olho, como dizia o nosso velho cronista esportivo. Porque se ele não tomar cuidado, vai descer, viu? Não segura não, velho. Do jeito que tá aí, não segura não.
0: É verdade.
1: E, querendo ajeitar o time, ajeitar os erros com o carro andando, não vai dar certo não. Boa noite, Jotinha, muito obrigado.
0: Valeu. O Euclides lá do Eusébio tá dizendo que vai ser 3-0 Brasil. Brasil parece que tá escalado já, né? Daqui a pouco o João vai confirmar. Tem um áudio aí pra gente colocar da nossa TV Globo? Oi?
2: Você na
0: jogada. Tá legal.
2: Você na jogada.
0: Enquanto isso, olha, o Brasil já tá definido. Daqui a pouco a gente vai trazer João Bandeira Neto, tá legal? A gente vai já pro primeiro bloco, né, de comercial. Vamos continuar ouvindo o torcedor. Tem notícias do Ceará, do Fortaleza, mas o foco hoje é Brasil, né? Brasil contra Haiti. E se você tá em qualquer bairro aí de Fortaleza ou região metropolitana, alguma cidade, né? E quiser também dizer como está preparando aí a sua festa, né? Para esse jogo, né? Pode entrar em contato conosco. DDD 859-8887-1306. Parece que Matheus Cunha e Danilo estão confirmados na seleção brasileira. Danilo na ala direita e Matheus Cunha ali pelo meio campo, ataque, ele é um meia atacante, né, Matheus Cunha? Parece-me que estão confirmados como titulares, mas daqui a pouco o João Bandeira Neto vai entrar conosco e vai falar e vai confirmar a seleção brasileira. 8h15, primeiro bloco de comerciais, a gente volta já já, Virgínia, jornalismo que fala a nossa língua.
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0: Muito bem, voltando aqui no Som da Verdinha. Vamos então trazer aqui notícias do Ceará. Ceará que vai jogar amanhã, né? Contra a equipe Botafogo de Ribeirão Preto. Botafogo de Ribeirão Preto, gente,

0: vem com 9 desfalques para esse jogo contra a equipe do Ceará. Deixa eu trazer aqui a relação dos jogadores que não vêm, né, por conta de suspensão. O Morelli é um dos principais destaques que não estarão em campo exatamente amanhã, não estarão em campo contra a equipe do Ceará. Ele não estará junto com os demais, né, em campo contra a equipe do Ceará. Ele é o jogador com mais gols da Série B pelo time do Botafogo, de Ribeirão Preto, e não estará jogando amanhã por suspensão. Também tem o Thiago Matias e tem o Felipe, lateral esquerdo, também não joga. Mas a gente vai dar uma paradinha aqui para falar com o João Bandeira sobre seleção brasileira, mas depois a gente vai falar de Ceará e Botafogo, trazendo inclusive a convocação ao torcedor de um jogador do Ceará. São 8:19 na capital cearense. Vamos falar de Copa do Mundo, desse cenário maravilhoso, né? E falar também de Brasil contra Haiti, porque tá chegando aí João Bandeira Neto. Boa noite, João Bandeira.
1: Boa noite, Jotinha. Boa noite a todo mundo ligado aqui no nosso Jogada Terceiro Tempo. É sempre um prazer estar falando com você. E hoje, meu amigo, é clima de jogo, né? Daqui a pouquinho aquecimento. A bola rola. 9h45 a bola rola para Brasil e Haiti. A gente tá nesse aquecimento de bate pronto, viu, Jotinha? Para quem tá acompanhando a gente no rádio, deixa eu passar logo de primeira a escalação do Brasil.
0: Pronto.
1: Acabou de divulgar, o Ancelotti acabou de divulgar os 11 jogadores que vão entrar daqui a pouquinho em campo contra o Haiti, ó. Vem comigo, Jotinha. Alisson no gol, Danilo na lateral, Marquinhos, Gabriel Magalhães na zaga, Douglas Santos na lateral esquerda. No meio a gente vem com Casimiro, Bruno Guimarães, Lucas Paquetá. No ataque, Rafinha, Matheus Cunha e Vini Júnior, meu amigo.
0: Pronto.
1: Ou seja, vamos agora debater tudo isso, né, Jotinho? Porque a gente passou a semana imaginando que ele ia naquele 4-2-4. Ele entra com 3 atacantes e o clamor nacional não foi ouvido. Entra aqui no banco. Então a principal mudança dele, Jota, foi ter tirado o Igor Thiago e ter colocado o Matheus Cunha.
0: Isso.
1: Então é isso. Um time que entrou em campo contra o Marrocos, para agora é basicamente, além, claro, do Ibanez, o Danilo no lugar do Ibanez.
0: É verdade, já essas mudanças ele já havia processado, né, durante o jogo contra o Marrocos, né?
1: Exato, exato.
0: No segundo tempo.
1: Foi o melhor momento do Brasil no segundo tempo foi justamente esse, né?
0: É verdade.
1: Quando ele botou o Danilo e o
0: Matheus Cunha.
1: Matheus Cunha, exatamente.
0: Agora, ele começa, né, João? Ao meu ver, repetindo o erro, porque o Casemiro foi muito mal contra o Marrocos e o Paquetá também. Mas ele coloca esses dois jogadores hoje também como titulares, né? Muda aí, talvez, o perfil tático da seleção brasileira, né? Vai ter dois volantes, Casemiro e o Bruno Guimarães, com o Paquetá, acho que com a função mais de criar, né? Seria aquele homem de armação no ataque da seleção brasileira, né? Mas será que o Casemiro, hoje, ele não é um mau jogador, claro, né? Um jogador tarimbado, jogador que já foi no clube, também treinado pelo Carlos Ancelotti, né? Ele é um homem de confiança, mas assim, na tua opinião, João, você acha que essa seleção, ela tá bem postada, bem escalada?
1: É isso, Jotinho. A gente pediu muitas mudanças no Brasil ao longo da semana. Que tinha que ser uma escalação que desse uma chacoalhada, que mudasse a forma do Brasil jogar. Ele não foi com essa mudança. Ele foi muito precavido. Manteve quem ele considera, quem é de confiança dele, como é o Casemiro, como é o caso do próprio Paquetá. Então, assim, são jogadores que têm a confiança dele, está claro. O próprio Rafinha ficou em campo 90 minutos no jogo contra o Marrocos e pouco criou. Então, assim, o que a gente pedia de mudança, de dar uma chacoalhada nessa escalação, ele não atendeu esse clamor. É um Brasil muito parecido, eu digo de forma defensiva e bem nomes do meio, do que a gente viu no contra o Marrocos. Claro que ele fez algumas alterações, porque todo mundo viu que não deu certo. O Ibanez na lateral não dava certo. Então ele vai com o Danilo. E ao meu ver, eu acho que ele poderia ter usado mais. Só que para usar, ele ia ter que tirar um dos homens de confiança dele, que era o Casemiro. Não tirou. Manteve o Casemiro, mesmo fazendo uma partida bem ruim contra o Marrocos. O Fabinho já entrou muito bem, deu outra vida para esse meio do Brasil. Enfim, é um Brasil que eu acho que nesse momento deixa a desejar, porque a gente esperava que o Ancelotti fosse um pouco mais ousado na sua colocação, viu, Jotinho?

0: É, eu também esperava, né? Esperava que ele tivesse colocado o Fabinho, realmente, quando entrou, deu aquela consistência mais ao meio campo da seleção brasileira, junto com o Bruno Guimarães, né? E também quando ele fez a alteração tirando, né, o Paquetá, que foi mal pra caramba no jogo lá contra a equipe do Haiti, aliás, do Marrocos, né? Marrocos que tá vencendo a Escócia 1-0 e o Saibari já marcou mais um gol. Acho que foi o gol mais rápido da Copa do Mundo, né? Em um minuto. Né?
1: Menos de um minuto, exatamente.
0: É verdade, o gol mais rápido da Copa do Mundo.
1: E esse resultado, Jota, deixa o Brasil na terceira colocação, né? É bom lembrar isso. Marrocos vai a 4 pontos, Escócia que venceu o Haiti por 1-0, 3, e o Brasil tá com 1 ponto antes de entrar em campo. Então, assim, mais do que nunca, o Brasil entra pressionado para tentar vencer e fazer um bom resultado contra o Haiti. E sobre essa escalação, pra gente continuar dando pitaco, né, porque em Copa do Mundo todo o Brasil vira 180 milhões de treinadores, vale destacar que o Brasil entra para esse jogo com a mesma formação de meio, né, quando a gente fala Casemiro e Paquetá, muito por conta desse grau de confiança e de preparação, porque eu acho que o Ancelotti tá levando muito em conta o Casemiro do Real Madrid quando ele atuou, quando ele foi treinador do Casemiro do Real Madrid. Mas o Casemiro não é mais nem de perto aquele jogador que a gente via atuando nos gramados espanhóis. Enfim, é isso. Vamos em campo para isso. É bom lembrar que o banco do Brasil segue ativo. Vou passar aqui os reservas que ele tem à disposição. O Everton, o Ederson, Alexandre, lateral, né? O Bremer, Ibanez, Léo Pereira, zagueiros. Ederson, volante, Fabinho, Danilo Santos, três volantes que ele pode contar. E no ataque ele tem o Endrick, tem o Luiz Henrique, o Gabriel Martinelli, Igor Thiago e o Rayan. Tem esses atacantes que ele pode dar uma mudada, pode mudar o panorama do jogo caso ele queira. Então vamos nessa, vamos torcer para que ele tenha acertado dessa vez, que o Casemiro faça uma boa partida, que o Paquetá volte a ser esse jogador decisivo que foi por alguns anos. Vamos nessa, vamos torcer, né, Jotinha?
0: Pelo resto é torcer, né, esperar, né, que essa seleção, não pela fragilidade do Haiti, né, se a gente comparar camisas, o Brasil é bem superior mesmo à equipe do Haiti, como é a qualquer outra seleção, como, por exemplo, o Marrocos, embora ele jogando o bom futebol que está jogando nessa Copa, mas assim, se você for pesar a tradição, né, a força que tem a camisa, o peso que tem as camisas, o Brasil era para ter ganho da equipe do Haiti, mas do Marrocos, mas hoje a coisa não funciona assim. A gente tá vendo nessa Copa do Mundo algumas surpresas, né? Surpresa como, por exemplo, Portugal não vencer a República do Congo, né? Empatar 1-1. Também, deixa eu ver, a outra seleção que deu uma
1: cala...
0: A Espanha.
1: Do Cabo Verde.
0: Parou no Cabo Verde, no Vovozinha, pegando tudo, né, rapaz? Que maravilha. Pois é, e o homem...
1: Foi um jogo épico.
0: O goleiro tem 40 anos, né? 40 anos, a primeira Copa dele, aos 40 anos...
1: Sem clube,
0: anos...
1: viu, Jota? Vale destacar, ele tá sem clube, ele não tem clube pra jogar após a Copa do Mundo, né?
0: É verdade, ele realiza esse sonho, né, de disputar uma Copa do Mundo aos 40. Por isso que é interessante, se você tem um sonho, amigo, persista, não desista, porque... Tudo pode acontecer como aconteceu com o goleiro de Cabo Verde, né? Mas assim, João, a gente vê resultados, né, assim, surpreendentes. E no tocante ao Marrocos, você acha que é a grande surpresa ou sensação da Copa do Mundo hoje?
1: Jotinha, a questão do Marrocos, eu acho que a gente não pode se surpreender. Eu vou dizer por quê. O Marrocos é o atual terceiro colocado do mundo, viu?
0: É verdade.
1: O Marrocos fez uma Copa de 22 que desbancou medalhões. Ele perdeu a semifinal para a França, que ficou no vice-lugar e ganhou o terceiro lugar. Então, é o mesmo time, boa parte dos jogadores, claro, de 2022, manteve a base. Então, a gente já sabia que o Marrocos era um candidato para disputar a liderança desse grupo com o Brasil. Mas vai fazendo uma Copa muito, muito correta, né? Empatou com a grande seleção, que era brasileira, está vencendo a Escócia, fazendo a parte dele, e na última rodada pega o Haiti. Provavelmente já eliminado. Então, assim, o Marrocos, dependendo muito de resultados, pode caminhar para ficar o líder do grupo. Pro Brasil, para a seleção brasileira, era muito melhor esse jogo sem empate. Ser empate entre Marrocos e Escócia, porque aí deixava o Brasil numa situação bem melhor. Então, se pudesse ser, quem puder acompanhar e cercar aí no segundo tempo, é bom, porque para a seleção brasileira, o melhor resultado seria empate. Então, o Marrocos está fazendo a parte dele, está vencendo a Escócia, mesmo apesar desse empate brasileiro. Vamos acompanhar, Jotinho, porque é uma Copa do Mundo nessa segunda rodada.

0: ninguém pode vacilar. Vacilou, meu amigo, volta pra casa mais cedo.
1: É verdade.
0: E pode ser zebra, pode pintar. Pode pintar zebra nessas grandes seleções voltarem mais cedo, viu? Principalmente quem empatou na primeira rodada, como foi o caso de Espanha, caso do Brasil, né? Caso de Portugal. Você tropeça nessa segunda rodada, a chance de você ficar fora é muito grande mesmo. Lembrar que os terceiros colocados, eles se classificam.
1: João, vamos ouvir aqui o Ancelotti, ele tá dando a entrevista agora, vamos ouvi-lo?
0: Dá um baile esse Jotinha, vamos nessa.
1: Já foi, rapaz, homem, falou rápido demais. Se ele aparecer de novo, a gente volta ele para falar aqui. João, falando de outras seleções, eu vi o jogo dos Estados Unidos contra Paraguai, 4-1, jogando um futebol vistoso, né? Um futebol gostoso de se ver jogar. E hoje o time dos Estados Unidos, a seleção dos Estados Unidos, ganhou de 2-0 da Austrália, né? 2-0.
0: Classificado, né? Vale lembrar. Já classificado porque já soma 6 pontos em 9 possíveis, né?
1: 6 pontos, já classificado aí o time lá dos Estados Unidos, a seleção norte-americana, 2-0 contra a equipe da Austrália. É, rapaz, eu gostei do futebol apresentado pelos Estados Unidos, viu?
0: É algo que a gente vem falando e sempre está destacando, como a evolução desses países no futebol, né? Você vê, os Estados Unidos até pouco tempo era só de pancada, aí tá melhorando. Japão da mesma forma. Então o futebol como um todo evoluiu, né? O jeito de jogar futebol evoluiu para todo mundo. Então é muito legal a gente ver países que eram saco de pancada, que iam pra Copa só passear, chegando e ficando bonito. É o caso dos Estados Unidos. É o caso do Canadá também, país sede, deu uma goleada ontem, tá encaminhado também a sua classificação. Então assim, sabe aquele clichê que a gente diz não tem bobo no futebol? É por aí, viu, meu amigo?
1: É verdade. Você falou no Canadá, a gente vai para um bloco comercial, mas dá para você falar. Só teve ontem algo assim muito triste, né? O Coné acaba tendo a sua perna quebrada, joga do Canadá, né, rapaz?
0: Foi uma cena bem forte. Acho que uma das cenas mais importantes, até agora emblemáticas, né, na Copa do Mundo. Teve a perna quebrada, no estádio mesmo, todo mundo percebeu. Ele saindo, a torcida aplaudindo, o jogador que entrou no lugar dele, fez um gol de falta, foi lá, pegou a camisa dele. São daquelas cenas de Copa do Mundo tristes, mas emblemáticas, né? Quando a gente fizer um balanço do que foi essa Copa do Mundo, com certeza essa imagem vai ser muito rememorada, viu, Jorge?
1: É verdade. Sobre o Neymar, expectativa desse homem jogar, rapaz, será que o Neymar entra?
0: Nem viajou, Jotinho.
1: Nem viajou?
0: Nem tá com a seleção. Não. Ele ficou em Nova Jersey, que é onde tá o centro de treinamento do Brasil. O jogo é na Filadélfia. Então, ele nem viajou com o time. Então, dessa vez, a gente vai ver ele nem de boné fazendo o papel de animador de auditório, viu? Dessa vez, o Neymar tá lá na concentração, assistindo pela TV, igual eu e você.
1: É verdade. Então, mas claro, talvez contra a Escócia. Talvez contra a Escócia, né? Na
0: ele
1: quarta-feira.
0: Vai estar pronto esse jogo contra a Escócia, né? Não sei, viu, Jota? Não boto muita fé, não. Eu
1: não,
0: acho,
1: né?
0: Que mais seria ser mais pra essa fase 16 avos, estão preparando, porque o cara tá um mês sem. Ele tava um mês sem ir pra campo. Aí foi pra campo, tá com 3 dias. Então, assim, tem que ter ainda ritmo, tem que ter ainda estudar a escalação, né? Não é chegar e entrar simplesmente. Então, são outros passos que ele tem que dar. Então, acho que dificilmente. O Brasil já volta em campo na próxima quarta-feira, né? Hoje é sexta. Dificilmente eu acho que ele vai estar em condição de jogo. Tá no banco, tudo bem, mas tá em condição de jogo, eu acho que ainda não. Viu? Principalmente se for um jogo decisivo pro Brasil. Porque o jogo com a Escócia tem tudo para ser um jogo muito decisivo. Né? Principalmente se terminar com o Marrocos ganhando. Então, é muita coisa que pode acontecer, então eu acho que vão segurar o Neymar mais pra fase de mata-mata, viu? Ou então levaram um só pra passear, viu, Jota? E por enquanto, tá aparecendo.
1: Tá legal, meu querido João, obrigado. Como é que tá aí a preparação pra essa torcida? Vai com a família toda? Grande abraço a você, viu, João?
0: Tô trabalhando, tô nas redes sociais do Jogada SVM, tô com a família, tô de casa hoje, né, trabalhando de home office, mas atualizando as redes sociais aqui, do Jogada SVM, então quem quiser acompanhar, festa da torcida, a gente já tem vídeo dos torcedores lá em Nova Jersey, na Filadélfia, e torcedores espalhados por todo canto, viu, Jotinha?
1: Valeu!

0: meu querido, forte abraço, grande jogo pra nós todos hoje, se Deus quiser.
1: Bom jogo pra gente, viu, Jatinha? Valeu, meu amigo, tudo de bom. Valeu, pessoal, valeu jogar terceiro tempo, tamo junto.
0: Valeu, querido, são 20h32, vamos aí pros nossos comerciais, já já a gente volta. 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
1: Muito bem, Brasil tá definido, né? O João trouxe há pouco aí a escalação da equipe brasileira. Eu quero ouvir a sua opinião, viu, torcedor? Alisson, Danilo, Marquinhos, Gabriel Magalhães e o Douglas Santos. Aí ele coloca Casimiro, Bruno Guimarães e Paquetá. Coloca de um lado Rafinha, do outro lado Vini Júnior e Matheus Cunha. Você acredita que essa seleção vai fazer um bom jogo? Vai mandando aí a sua resposta aqui do DDD 859-8887-1306. Tá bem escalada a seleção brasileira, hein, amigo aqui, ouvinte do Jogada Terceiro Tempo? Enquanto eu espero a sua mensagem, eu vou colocar aqui o jogador da equipe do Ceará, o Richardson, convocando a torcida do Ceará para o jogo de amanhã. Vamos ouvir aqui o Richardson. Richardson, vitórias leva o torcedor para o estádio. Você, o que acredita que o torcedor do Ceará deve comparecer amanhã? Por quê, hein, Richardson?
2: Torcedor do Ceará, nunca desistir, né? Não abandonar nunca. Então, a gente sabe que o momento é complicado, mas eu acredito muito no que você falou. Acho que essa, não só bola na rede, as vitórias, o resultado, claro que o resultado final é o mais importante, a gente quer sempre estar vencendo, mas eu acho que essa identidade, o torcedor precisa se ver representado dentro do campo, né? Então, eu tento passar essa mensagem sempre que falo ali no vestiário e quando eu tô dentro do campo, essa minha transpiração, essa minha dedicação de estar tentando mostrar pro torcedor que realmente ele está sendo representado dentro do campo. Então acho que esse é o espírito, e que o torcedor se faça presente dentro do estádio, porque sem ele a gente sem ele é difícil, com ele é muito difícil, com a ajuda dele a gente fica mais forte, sem ele é complicado demais. Então a gente espera que essa reconexão desses dois últimos bons jogos que a gente fez, dois bons resultados, se faça presente no sábado novamente, com o torcedor que vá ao estádio tentando nos apoiar, tentando

0: nos incentivar para frente, porque a gente sabe que todo mundo que vem jogar aqui, que já teve a oportunidade de jogar contra, sabe o quanto é difícil jogar com o Ceará estando forte dentro de campo e na arquibancada. Então, eu acho que a arquibancada responde muito ao que vê dentro do campo, então a gente vai tentar fazer isso, tentar resgatar essa nossa identidade de entrega, de superação, que o torcedor se sinta representado, para que ele possa abraçar cada vez mais a gente e nessa campanha a gente possa junto no final conquistar o objetivo.
1: Legal, tá aí o Richardson, né, convocando a torcida alvinegra amanhã no PV, né, jogo 7 da noite, é um horário bom, não é tarde, né, domingo você não vai trabalhar, então vai lá, né, vai prestigiar aí esse Ceará Esporte Clube, que tem muitos jogadores da base também, não é? Você que sempre pede jogadores da base, então o Ceará agora tem muitos jogadores, Melk, João Gabriel, tem aí o Gabriel Amaral, né, que jogou no último jogo, tem também o Enzo Ludovico, né, que é bom jogador. Então vamos lá, né, torcedor do Ceará, amanhã, juntos, e leva o seu celular. Não sei se pode dar, não pode andar com radinho de pilha mais no estádio, né? Infelizmente. Mas no celular você bota lá na Verdinha e acompanha a nossa transmissão, porque amanhã eu estarei ao lado do Wilton Bezerra e do Daniel Farias para melhor cobertura de Ceará contra a equipe do Botafogo de Ribeirão Preto. Lembrando, hein, que o Botafogo tem 9 desfalques, olha, por suspensão tem o Felipe, lateral canhoto, tem o jogador Matias, né? No meio campo, e tem o Morelli, principal destaque, né? Da equipe sendo artilheiro na Série B. Por contusão, aí que vem mais 6, ó. Deixa eu ver se eu lembro os nomes aqui. Jonatas, o Carlos Eduardo, tem também o... Rapaz, eu anotei, deixa eu procurar lembrar aqui, memória, Darlan também não vai jogar, Carlos Eduardo, o Leandro, que não joga, só tá faltando um, mas são 9 desfalques que tem o time lá de Ribeirão Preto. E a provável escala, o Vitor Souza no gol, Pedrinho na ala direita, o jogador... Deixa me lembrar aqui do jogador ali, do de zaga, rapaz. Erickson Vilar. Erickson, né, o zagueiro central. Vilar, o quarto zagueiro. E o Gabriel Inocêncio é o lateral canhoto. No meio-campo ele vai ter Yuri. Tem também o jogador Patrick Bray e o Rafael Gava. No ataque, o Wellington Santos. Igor, teve uma passagem por aqui em 2023, lembra, Roberto? Veio do Criciúma, não jogou nada. E o ponteiro esquerdo é o Jefferson Nen. É a provável equipe do Botafogo de Ribeirão Preto para enfrentar amanhã a equipe do Ceará. Lembrando que eu tenho também aqui trio de arbitragem completo, né? Aliás, trio não, pessoal da arbitragem completo. Trio seria só um ou dois, né? Aqui tem completo, olha, com quarto árbitro e tudo. O árbitro principal é o paraibano Afro Rocha de Carvalho Filho. Assistente número 1, também paraibano, Schumacher Marques Gomes. Ele é de da Paraíba, sim. O segundo é a Carla Renata Cavalcante Santana. Essa sim, de Pernambuco. Quarto árbitro é o Luciano da Silva Miranda Filho. Deixa eu ver. O VAR amanhã será comandado por Gilberto Rodrigues Castro Júnior, de Pernambuco, e o assistente do VAR é o Clóvis Amaral da Silva, também de Pernambuco. Daqui a pouco a gente vai pro bloco comercial, né? Já tá na hora, meu querido? Esse é bom, viu, Roberto? Esse é excelente. Excelente esse rapaz. É um dos melhores que nós temos. Ou você acha que ele é o melhor? O melhor? É o melhor, né? O Roberto tá falando que você é o melhor. E você é mesmo. Como é, meu querido? Aprontou? Foi. Você quer dizer ou vai ficar... Vai dizer não? Diga, rapaz. Legal. Legal, meu querido. Vamos fazer o seguinte, ó. Vamos colocar o torcedor de novo pro ar, né? O torcedor pra falar. Vamos colocar o torcedor no ar. Você aqui tem vez.
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1: Fala, meu amigo.

0: Jogada. E a seleção brasileira, depois quero ouvir a opinião aqui do Roberto e do Macedo, né? Se a seleção tá bem escalada, Roberto, Alisson, Danilo, o Marquinhos, Gabriel Magalhães e Douglas Santos lá na esquerda. Casimiro, ele mantém o Casimiro, Bruno Guimarães e o Paquetá de início. Aí na frente ele vai colocar o Rafinha de um lado, Vini Júnior do outro e Matheus Cunha como centroavante. Daqui a pouco quero ouvir a opinião do nosso Roberto, motorista aqui do Sistema Verdes Mares. E o torcedor falando, fala aí, meu amigão.
1: Boa noite, Jotinha. Boa noite, querido. É uma honra falar com você. Oh, melhor narrador do Brasil. É você que vai narrar o jogo amanhã do Ceará. Eu sou torcedor do Ceará. Eu sou Vicente Recife. Eu fico ligado no seu programa, no Perco 1. Todas as noites, Jotinha. Abraço, manda um abraço para o pessoal do Recife, que aqui tem uma tuia de Ceará que fica ouvindo seu programa comigo. Um abraço, meu querido.
0: Obrigado. Obrigado para todos aí. Obrigado, é o Vicente, né? Lá de Recife, Pernambuco. Recife é uma bela capital nordestina, né? A Veneza brasileira, né? A chamada Veneza brasileira, isso porque é cortada por um rio, né, Recife, né? É, beleza mesmo. Deixa eu ver a opinião aqui do meu amigo Roberto, grande motorista, Roberto. E aí, quem ganha, o Brasil escalado, ganha do Haiti? Você não quer falar aqui na latinha, não? Tá bom, tá, só fala no programa do Tom Barros, é, rapaz. Legal, valeu, Roberto. Ele disse que o Brasil ganha a escalação, lhe agrada ou não? Paquetá e Casimiro não? Tá aí, ó. Diz que Casemiro e Paquetá não deveriam ser titulares. Será que alguém também vai concordar com o meu querido amigo Roberto? Vamos ouvir aqui o torcedor, né? Fala, torcedor. Fala, Josinaldo.
2: Josinaldo de Amontada. Rapaz, eu gostaria de ver o Endre nessa escalação inicial.
0: Rapaz, é você e acho que 99% da torcida brasileira, né? Queria ver aí o Endrick jogando, mas não é ainda dessa vez que o Endrick vai jogar. Um jogo bom, né? Era pra colocar o garoto, né? 19 anos, né? Tá com, assim, como diria o Luiz Felipe Scolari, com alegria nas pernas, né? É, o Samuel Macedo disse também que tá com alegria nas pernas. Tá, Samuel? Grande Samuca, 8h45, a gente vai para os comerciais, já vamos voltar com muito mais aqui na Verdinha, jornalismo que fala a nossa língua.
3: 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Fica aí que o Jogada, terceiro tempo, volta já.
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5: Rômulo. Muito bem, voltando. 8h48. Lembrando que o jogo da seleção brasileira vai acontecer, né? Brasil e Haiti lá na Filadélfia, né? O Brasil está sediado lá em Nova Jersey, mas o jogo é lá na Filadélfia. O Brasil vai jogar contra a equipe do Haiti. Vai ser um jogo para a gente torcer e tomara que o Brasil não nos decepcione, não é? Eu, honestamente falando, não quero me decepcionar. Acredito que o Brasil possa vencer essa partida, mas tem que jogar bem, né? Os caras têm que jogar com alegria, né? Como esse time do Marrocos está jogando e tá ganhando da Escócia, 1-0, né? Gol do Saibari, que marcou o gol contra o seu Brasil, né? Menos de um minuto, o gol mais rápido da Copa do Mundo, né? O marroquino tá 1-0 ainda, 1-0 tá no segundo tempo, o jogo está acontecendo no segundo tempo, ainda 1-0 para a equipe do Marrocos. Vou até confirmar aqui, eu acho que é 1-0 só mesmo, tá 1-0 para a equipe do Marrocos diante... Tá vendo aí, né? Só um mesmo, né? 1-0. 1-0 para o Marrocos. Isso. Valeu, querido. Eu sempre esqueço que tem aquele telão aqui à minha esquerda, né? Obrigado, viu, Salve Marcelo? É, né? Você gosta, né? Não, bom de que é a tela grande, né? Você gosta, né? É verdade. É, lembrando resultados de hoje, ó. Já pela segunda rodada da Copa do Mundo. Estados Unidos 2, Austrália 0. Duas vitórias seguidas, já classificada a seleção norte-americana. Em andamento, Escócia 0, Marrocos 1, 1-0 Marrocos. Brasil e Haiti começa daqui a pouco, né? Daqui a pouco tem esse jogo da seleção brasileira. Ontem, nós já tivemos também República Tcheca empatando com a África do Sul 1-1. As duas seleções haviam perdido na primeira rodada, então está difícil a situação. A Suíça ganhou da Bósnia Herzegovina. Herzegovina. Oh, meu Deus. Lera. Deixa eu aumentar aqui. A Hérnia Herzegovina. 4-1. O Canadá, 6-0 no Catar. E o México ganhou da Coreia do Sul. 1-0. O México também já está classificado, né? 6 pontos. A seleção mexicana. É a Copa do Mundo. Uma cena hoje que eu vi que eu fiquei impressionado e assim enche de emoção mesmo, né? Foi exatamente no início da partida entre Escócia e Marrocos. O que a torcida escocesa fez foi algo assim que emociona, cantando e cantando alto o hino da seleção escocesa. Lindo, espetacular. Uma coisa que emociona. Isso é Copa do Mundo, né? Que emociona realmente. Foi assim, algo fantástico. canto da, o cântico da torcida escocesa cantando o hino da sua pátria foi maravilhoso, alta voz, em tom alto, muito emocionante antes do jogo. Pena que a Escócia está perdendo para o Marrocos pelo placar de 1-0. Já estão no aquecimento lá a seleção do Brasil, né? A gente está vendo aqui, ó, Matheus Cunha efetivado como titular, o Danilo também na ala direita titular. Vou repetir aqui mais uma vez a escalação da seleção brasileira, e se você quiser, meu amigo, tecer um comentário acerca da seleção brasileira dessa escalação, é só mandar sua mensagem aqui pro DDD 859-8887-1306. Manda que eu coloco você no ar. Brasil definido de Alisson, Danilo, o Marquinhos, é o Gabriel Magalhães e o Douglas Santos, meio campo com Casemiro, Bruno Guimarães e Paquetá, na frente, Rafinha de um lado, Vini Júnior do outro e centralizado Matheus Cunha. Você gostou dessa escala? Manda sua mensagem que a gente coloca você aqui no ar. Vamos falar aqui do Tricolor. O Tricolor vai jogar contra a equipe do CRB. Domingo, né? Transmissão aqui da Verdinha com Breno Rebouças, o André Almeida

e o Daniel Farias. Jogo 4 da tarde lá no Rei Pelé. E você vai acompanhar a melhor transmissão também aqui pela Verdinha. Time do Fortaleza relacionou jogadores para essa partida. E a gente vai mostrar aqui para você, né, através da nossa voz, falando para você desses relacionados. E aí você pode verificar como será o time do Fortaleza para jogar contra a equipe do CRB. Jogo difícil, né? Para o Fortaleza, jogando lá no Rei Pelé. Mas o Fortaleza tem amplas condições de se reabilitar e tem que se reabilitar diante do time do CRB lá no Rei Pelé. Deixa eu ver aqui a relação de jogadores para essa partida que o Carpini leva para esse jogo. Vamos conferir essa lista, ó. Ao todo, 24 atletas estão relacionados para o confronto diante do CRB, 14ª rodada do Brasileirão Série B. A delegação tricolor embarcou tarde de hoje, né, lá para a capital de Alagoas, que é Maceió, e o técnico Carpini realizou mais um treino de preparação na manhã desta sexta-feira no Centro de Excelência Alcides Santos. A bola rola às 16 horas deste domingo, lá no Rei Pelé. Confira agora a lista de convocados pelo Carpini. Goleiros: João Ricardo, Vinícius Silvestre e Magrão. Laterais: Fuentes, Mucuri e o Maílton. Zagueiros: Cauã Rocha, o Luan Freitas e o Lucas Gasal. Meio-campistas: Lucas Sacha, Lucas Crispim, Luca Prió, Ronald, Rodrigo, Pochettino, Pierre, Rodriguinho. Volta, né, a atuar pelo Fortaleza, já que foi cumpriu a suspensão pela expulsão diante do Náutico, Rosseto e Rian. E os atacantes: Luiz Fernando, Miritelo também volta, né? Estava cumprindo suspensão, volta. Paulo Baia, Vitinho e o Wellington. São esses os jogadores que o Carpini convocou para o jogo diante da equipe do Fortaleza. Daqui a pouco eu ver se eu trago aqui a provável escala, né? Provável escala da equipe do CRB para essa partida. Vou ver se eu consigo já trazer aqui para você, amigo, para vocês conhecer já o time do CRB. Provável escala do CRB para o jogo contra a equipe do Fortaleza, domingo, no Rei Pelé. Você vai ouvir já já aqui na Verdinha. Já conferindo aqui, né, o time do CRB para essa partida contra o Tricolor de Aço do PSI. Vamos ver aqui a escalação. Pois é, a provável escalação do CRB para enfrentar o Fortaleza do estádio Rei Pelé deve ser Vitor Caetano, Hereda, Henry, Fábio Alemão e Léo Campos ou Reverson. Patrick De Luca, ex-Ceará. Douglas Baggio, também passou aqui pelo Ceará. Aqui é o Patrick De Luca ou Douglas Baggio. O Christopher e Pedro Castro. Provavelmente será esse time aí do CRB para enfrentar a equipe do Fortaleza. Vou repetir: Vitor Caetano, Hereda, Henry, Fábio Alemão e Léo Campos ou Reverson, Patrick De Luca ou Douglas Baggio, Christopher e Pedro Castro, Tiaguinho, o Dada Belmonte e o Mikael. Tinha lido aqui faltando 3, né, rapaz? Mas o time não vai jogar com 8, não, joga com 11. Tá aí o time do Eduardo Barroca, que está lá, passou aqui pelo Ceará também. O time do CRB não vinha bem, deu uma melhorada e ele continua à frente aí do time regatiano lá das Alagoas. Vamos então ver a classificação da Série B, como estão posicionados aí os times cearenses e os seus adversários. Vamos lá para a classificação aqui da Série B. Interessante que quem está liderando é o São Bernardo, né? Mas vamos aqui para a escala completa. São Bernardo lidera com 25 pontos, segundo colocado Vila Nova também 25, terceiro é o Sport com 24, Fortaleza é o quarto colocado com 21 pontos, o Novo Horizontino quinto colocado com 21, sexto Criciúma também 21, aí vem aqui, ó, o Ceará na 14ª colocação, 17 pontos, e o adversário do Ceará, por que não está completo aqui, rapaz? A escala, né?

completa aqui da classificação, mas deixa eu trazer ela completíssima aqui para você não ficar, para que eu não fique devendo a você a classificação da Série B, né? Porque é interessante a gente mostrar toda a classificação para você saber direitinho aqui na Verdinha. Nossa melhor função é informar bem a você. Classificação, eu parei no 10º Criciúma, 6º, e o 7º é o Náutico, com 20 pontos. Criciúma tem 21, com 19. O Juventude está exatamente na 8ª colocação. Na 9ª colocação, o Operário, 19. 10º colocado, Cuiabá, 19. 11º, Atlético, 19. O 12º, Goiás, levou de 4-0 do Novo Horizontino, rodada passada, né? Lá em Goiás, ele tem 18 pontos. 13º, Atlético Goianiense, com 18. Ceará, 14º, 17. Colado ao Ceará, o CRB, o 15º, com 15 pontos. Então, Fortaleza ajuda o Ceará a se ganhar do CRB, né? Segura o CRB. Pois é, faltando um minutinho para terminar o programa, deixa eu concluir aqui, ó. Adversário do Ceará, o Botafogo de Ribeirão Preto, é o 13º com... Aliás, ele é o 16º com 13 pontos. Aí dentro da zona, Londrina, 17º com 17, aliás, com 11, 10 pontos. O Avaí na 18ª colocação, vice-lanterna Ponte Preta com 8 pontos e com 6 pontos o América Mineiro na lanterna. Lembrando que o Botafogo não ganha do Ceará. São 6 jogos, 5 vitórias do Ceará, um empate. Vem aí, meu amigo. Já já, jogo da seleção brasileira. A voz do Brasil aqui na Verdinha. E na sequência, Silvino Neves e o Clube do

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3: Está no ar a Voz do Brasil, as notícias do governo federal que movimentaram o país no dia de hoje.
4: Olá, boa noite.
5: Boa noite para você que nos acompanha em todo o país.
4: Sexta-feira, 19 de junho de 2026.
5: Vamos ao destaque do dia, redução do analfabetismo.
4: Pela primeira vez na história, a população com mais de 15 anos que não sabe ler e escrever é menor que 5%.
5: Metade do total de analfabetos é idosa, sendo que também pela primeira vez há menos mulheres que homens nessa condição. Gabriela Noronha.
6: Para fortalecer a educação de jovens e adultos e combater o analfabetismo no Brasil, em 2024, o MEC lançou um pacto nacional que aumenta as vagas nessa modalidade de ensino nos sistemas públicos.
4: E ainda, em Minas Gerais, presidente Lula anuncia investimentos em hospital de referência para o tratamento de câncer em Belo Horizonte.
5: E em novo hospital universitário de São João del Rei, para atendimento de média e alta complexidade, que vai beneficiar 54 municípios.
4: Você vai ouvir também combate às apostas ilegais.
5: Decreto assinado pelo presidente Lula vai permitir bloqueio de bens das bets irregulares e destinação do dinheiro para o Fundo de Segurança Pública. Graziele Bezerra.
7: Segundo o Ministério da Justiça e Segurança Pública, ao todo, 25 milhões de brasileiros apostam nessas plataformas, sendo que um a cada quatro deles aposta todos os dias.
4: Hoje, na apresentação da Voz do Brasil, eu, Mariana Jungmann e Luciano Seixas.
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4: A taxa de analfabetismo no Brasil caiu para menos de 5%, a menor da série histórica.
5: O índice de pessoas que não sabem ler e escrever é maior entre os idosos com mais de 60 anos.
4: Políticas como o Pacto Nacional para a Educação